0: que você vai prosperar sem desenvolver essa habilidade? Todos que eu conheço desenvolveram essa habilidade. E no programa de hoje, olha, gente, você que quer me assistir, tô ao vivo no canal do YouTube e no meu Instagram, Elisângela Gomes, a Eli. Elisângela Gomes, a Eli. E eu trouxe para você hoje 10 estratégias de alto impacto para acelerar os resultados. Na verdade, esse assunto, gente, veio por uma caixinha de perguntas. Eu abri lá no meu Instagram, Elisângela Gomes, a Eli. E chegou a pergunta, Eli, como que eu faço para acelerar o meu negócio, para ter resultados rápidos? Falei, vou trazer esse assunto no programa e aí a gente consegue clarificar melhor, não é mesmo? Então eu trouxe 10 estratégias aqui para você. E se você que está aqui comigo no Instagram, você que está no TikTok, no YouTube, que se você é um realizador, coloca aí, eu sou realizador ou realizadora. Eu sou alguém que realiza. Eu sou alguém que faz. Eu sou alguém que executa. Porque não adianta nada você aprender comigo aqui uma vida inteira e não colocar em prática. Você não vai ter resultados. Então, bora? Olha só, 10 estratégias de alto impacto para acelerar os seus resultados. Minha gente, uma coisa muito importante para você ter grandes resultados, é você criar estratégias e otimizar o seu tempo, otimizar os seus recursos, direcionar as suas ações com eficiência e intencionalidade. Não adianta você querer acelerar algo e não ter foco total naquilo. Você não vai chegar. Ah, Eli, eu faço várias coisas ao mesmo tempo. Eu sou aquela pessoa que tenho vários negócios. E tudo se concentra em mim. Aí eu falo para você, a notícia é, será que você vai conseguir fazer alguma coisa bem feita? Olha só, primeiro, a primeira estratégia que você precisa para ter um alto impacto, para acelerar os seus resultados, é estabelecer metas claras e mensuráveis. Onde é que você quer chegar realmente? Qual é o número que você quer alcançar? Qual é verdadeiramente a possibilidade de isso acontecer? Eu já atendi pessoas em mentoria que diz assim, Eli, eu quero ter investido para minha independência financeira 30 milhões. Olha, é um bom número, é um excelente número. Aí eu faço a pergunta para ela, quanto você já tem? Ela não tem nem 100 mil ainda. Aí eu pergunto, em quanto tempo você quer ter esses 30 milhões? Aí ela me diz, em 2 anos. Vamos lá, você tem 100 mil e em 2 anos você quer chegar em 30 milhões. Será que isso é possível? É mensurável? É claro que não. A não ser que ela tenha alguma estratégia que não tinha me dito. Agora, naturalmente, avaliando estrategicamente e fazendo conta, não é mensurável. Você decidiu eliminar peso. Aí você diz assim, eu quero eliminar 15 quilos. Show, incrível. A meta tá clara? Ótimo. O que você vai fazer no dia a dia? Qual vai ser a dieta alimentar que você vai fazer? Você está tomando algum suplemento para acelerar isso? Ou não? Em quanto tempo? Em 15 dias. 1 quilo por dia. Então vai ter que fazer uma dieta, algo muito agressivo. É esse resultado que você quer, essa meta que você quer atingir, você estabeleceu clareza? Ela está mensurável ou não? Você só está falando por falar. Não vai chegar. Será que talvez você não alcançou ainda a meta porque você não clarificou desse jeito? Fala para mim. A segunda estratégia de alto impacto para acelerar os resultados priorize tarefas de maior impacto. Olha só. Tem uma regrinha que é 80-20, que é assim, para você identificar quais tarefas e atividades trarão maior retorno no menor tempo possível. Então, o que é aquilo que você vai concentrar sua atenção? O que que você vai colocar energia total que vai te trazer um resultado, um retorno de impacto? Precisa acompanhar. Então, olha só, você que tem o seu negócio aí, você que já empreende, qual é o seu produto principal? Qual é o produto da sua linha que mais vende? Qual estratégia você pode fazer que vai gerar esse impacto? Identifique a ação. Identifique a tarefa de maior assertividade. Olha só. Todos os dias a gente faz uma coisa, várias coisas, né? As que são importantes e as que são urgentes. Agora, se você lembra, isso é para agressividade, para um alto impacto de aceleração de resultados. Então, o que eu estou falando aqui hoje para você, você que está me ouvindo aqui na rádio, estou ao vivo no meu Instagram, Elisângela Gomes, a Eli. Se você não me segue, dá um azar danado, gente, se você não está seguindo ainda. Então, olha só, priorize as tarefas de maior impacto, aquela que vai te trazer um maior retorno, aquela tarefa que vai te trazer um maior resultado. Ah, tem coisas importantes a fazer? Claro que tem. Faz a pergunta para você. Isso que eu vou fazer hoje vai me trazer um maior retorno? Se não, deixa para depois. Só faz e foca, prioriza as tarefas de maior impacto no resultado. Percebe que tudo é o dia a dia. Percebe que a construção, ela é constante. Ela é ontem, ela é hoje, ela é amanhã, que você vai precisar realizar. A terceira estratégia de alto impacto para acelerar os resultados. Automatize os processos. Olha só. Sabe aquelas tarefas repetitivas que demora, que é demorado, que é chato de fazer? Essa atividade, isso que você tem, pode ser automatizado ou não? Se não, você pode delegar para alguém fazer essa tarefa? Porque você precisa produzir muito. Você precisa acelerar o resultado. Então, hoje, o nosso programa aqui, para você que empreende, você que é líder e quer acelerar aí os seus resultados. Percebe que toda vez que você falar em aceleração, você vai precisar fazer algumas coisas e rápidas. Então, esse processo, tem como automatizar ele para te sobrar mais tempo? 4, desculpa. Tô acelerada aqui. Gente, delegue eficientemente. Não tenta fazer tudo sozinho. Aliás, você nem vai conseguir fazer tudo sozinho. Delega essas tarefas para as pessoas competentes, para que você se concentre na área mais crítica, que vai demandar a sua atenção como líder. Quem são as pessoas do seu time que, para aquela atividade, ela é eficiente para fazer? Ou você é aquele líder, aquele empreendedor, que toma tudo para você? Não, deixa aqui que eu faço. Cuidado com isso, porque será que não é o ego? para que você comprove, não sei para quem, que você dá conta. Não, você não precisa disso. Não precisa disso. O foco principal é a aceleração nos resultados. 5. Aprimore a comunicação. Ai, gente, aí esse é um tema que eu fico aqui com vocês até amanhã falando, né? Então, quantos anos que eu tô aqui na comunicação? E aí tem várias vertentes à comunicação. Mas a que eu trouxe aqui como estratégia de alto impacto é você investir tempo e treinamento, treinamentos rápidos, direcionados, para aumentar a produtividade. Aumentar a produtividade da sua equipe, para que os prazos, eles fiquem mais curtos. Então, quando você tem uma comunicação, aprimora ela com treinamento efetivo, direcional, para que não haja mal entendido, você clarifica para eles. Numa boa comunicação, olha, o seu time vai realizar. Existem algumas ferramentas, né, de comunicação eficazes aí para curtas reuniões. Tem ali um formatinho, você que está, de repente, começando agora, que essas ferramentas elas podem agilizar no processo da comunicação. Então, dá uma olhadinha se está efetiva a comunicação com o seu time. Se você realmente está direcionando da melhor forma eles. Ah, você sabe bem a história da Torre de Babel. Gente, faltou comunicação ali, né? Falava que queriam pedra, o outro mandava areia. Manda aí cimento! Chegava água. Que comunicação é essa? Será que vai dar certo? Será que vai funcionar? Não vai, né, gente? Não vai. Não vai funcionar. E aí eu tenho que dizer para você algo sobre o que aconteceu comigo. Por questão de comunicação não efetiva. Olha só. Por uma fase, você que me acompanha aqui sabe que eu estive no corporativo, no mercado executivo, né? Trabalhei numa multinacional, fui gerente de banco e também, fora o empreendedorismo, eu nunca tive um negócio só, eu sempre fiz várias coisas. E só que nessa empresa que eu fiquei lá um tempo, eu cuidava de uma região de São Paulo. E um cliente meu estava para desenvolver um projeto muito desafiador. Muito bom mesmo. E aí, os produtos que ele iria precisar para aquele projeto, eu teria que parar na empresa a fabricação de outros pedidos também, para poder conseguir atender o prazo daquele cliente. Gente, o meu diretor, nesse momento, naqueles dias ele estava viajando, estava fora do Brasil. E eu não conseguia falar com ele dessa decisão que nós teríamos que tomar. Olha só. Meu Deus do céu. E nunca, antes, nós tínhamos aquele desafio. Porque qual que é o foco de um departamento comercial em crescente? É vender. Potencializar as vendas. E nessa época, eu acelerava assim, velocidade 100. Imagina, toda a energia. Eu tinha, amo um desafio até hoje, mas eu era um pouquinho mais. E aí, gente, olha só. Ai, ai, ai. Eu não conseguia falar com ele. Não conseguia. E o meu cliente assim, ele, e aí, vai conseguir cumprir o prazo? Eu posso passar o pedido para você? A gente pode dar andamento ou não? Era assim, uma conta muito alta. E eu naquele desejo de fazer acontecer, eu fui e tomei algumas atitudes. Falei com o diretor de produção, falei com o diretor de marketing. Não era função minha. Era do meu diretor, quem estava acima de mim. Agora, eu precisava resolver o problema. Não é mesmo? Ah, nesse caso, por falta de uma comunicação nesse assunto, eu quebrei algumas hierarquias. Eu não podia ter falado. Quando foram 2 dias depois, ligo meu diretor, Eli. O que aconteceu? Fulano me ligou, fulano me ligou. Lá na fábrica tá o maior auê, atrasando os outros pedidos e eu não tô sabendo. Eu falei, gente do céu, que coisa que eu fiz? Que meleca que eu fiz? Pois é. Naquele momento, eu percebi o erro que estava acontecendo. E eu causei ali, nossa, desconforto para tudo quanto foi lado, né, gente? Imagina. Então, a comunicação, ela é muito importante. Muito importante. Por mais que a sua intenção, ela seja positiva. Muitas vezes, o seu time não está cumprindo com as tarefas que você passou, porque está faltando você comunicar isso direito. E você que é empreendedor, você que é líder, que está aqui comigo, sabe bem os pilares que fazem o seu negócio travar. E a comunicação, ela está nas quatro áreas onde tem potencial, onde de bloqueio para o seu negócio. Que é o estratégico, o emocional, o espiritual e o específico. Nós chamamos na nossa mentoria Negócio com Propósito a técnica dos quatro E's. E a gente trabalha muito essas técnicas porque, às vezes, você acha que precisa aprender mais sobre o seu negócio. Só que você tem 20 anos de experiência. Será que é aí que está sendo travado? Ou é emocionalmente. Você está colocando a sua energia no governo, que vai mudar. Colocando a sua energia e o seu olhar para o que está desafiador. E não está com as suas emoções, com o seu propósito estabelecido para que Deus te chamou para fazer. E aí você começa a estudar. E o que não vai te trazer um resultado efetivo e direcional e estratégico para aquele momento, para te gerar um alto impacto de aceleração nos resultados. Então, olha só. Espiritualmente falando, o nosso negócio, o meu negócio, o seu negócio, precisa estar nesse pilar com a maior força possível, que aí é onde a gente trabalha o propósito. O porquê você faz o que você faz. Qual é o porquê? Porque é nesse momento que você tem essa resposta, essa clareza, que no dia difícil você não vai parar. O propósito não deixa. Você pode mudar a forma que você está fazendo, mas o destino dela você não muda. Porque o propósito já está estabelecido. Por exemplo, aqui, você que está chegando agora, eu sou Elisângela Gomes, esse é o programa Negócio com Propósito, onde a gente ensina você a ter um negócio de alto valor, uma vida de alto valor. E como CEO da Dore Mais, qual é a nossa principal missão? É comunicar, é levar a palavra de Deus, a mensagem de transformação. Levar essa palavra, essa mensagem mais longe. Qual é a ferramenta que nós usamos? O rádio? As ondas sonoras do rádio. Qual outra ferramenta, Eli, para a missão da Dore Mais, vocês utilizam? a gente utiliza o aplicativo da Dore Mais FM, que você pode baixar o aplicativo e de onde você estiver, você pode ouvir a nossa programação inteira. Através do site também, outra ferramenta. Ferramenta do YouTube, que é um outro público que o YouTube atinge. O Instagram, outro público, outra ferramenta de acesso. Mas a missão, ela não para. O nosso propósito de conectar pessoas, de unir esses propósitos, da missão, dessa palavra, chegar longe, não vai parar. Porque o propósito está clarificado. Percebe? Então, a minha pergunta para você, empreendedor, é... Está claro o propósito do seu negócio? Está muito claro? Você usou já todas as ferramentas para testar se você está indo para o caminho certo? 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Eu sei que você tem muitas perguntas aí. Senhor, por que que eu não estou conseguindo sustentar minha família direito? Por que que eu não estou prosperando? Senhor, eu não aguento mais tanta conta. Senhor, eu não aguento mais fazer aquilo que eu não amo, que eu não gosto. Eu sei que você tem essas perguntas para Deus. Você tem feito elas. Porque um dia eu também fiz. E o que definiu foi o meu conhecimento. Foi eu não parar de ir em lugares que eu iria aprender o como. Foi estar conectada com pessoas maiores do que eu em conhecimento, maiores em experiência, maiores em resultados. Já somam 28 anos, gente, que eu empreendo. Eu sou nova, tá? É que eu comecei cedo mesmo. 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Gente, você que está aqui no FM, no 102.1, você é muito bem-vindo à nossa audiência aqui. E o nosso programa, as estratégias, eu vou continuar agora no meu Instagram, Elisângela Gomes, a Eli. Porque o nosso assunto de hoje são as 10 estratégias de alto impacto para acelerar os resultados. A primeira foi, estabeleça metas claras e mensuráveis. A segunda estratégia foi, priorize as tarefas de maior impacto, que vai te causar um maior impacto. Foca nessa tarefa. Terceira, otimize os processos. Otimize os processos. E quarto, delegue eficientemente. E o quinto, aprimore a comunicação. Então, você que quer saber as outras 5 estratégias, eu vou continuar aqui no meu Instagram, Elisângela Gomes, a Eli. Aproveita e já me segue, Elisângela Gomes, a Eli. E aqui no FM, você fica com uma programação incrível que o nosso, que a família Adore Mais tem para você. Gente, então, um beijo no seu coração. Chama lá no 11 99537-5356. E me segue no Instagram, te espero lá. Elisângela Gomes, a Eli. Tchau, gente.
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4: A paz do Senhor Jesus a todos da Adore Mais. Sou a Fabiola, da AD Bela Vista. Gostaria de ouvir o louvor com Matheus Riso, Além do Rio Azul. Eu ofereço a todos da AD Brás. Deus venha confortar o coração de cada um.

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1: Com a mão no coração, a Bíblia diz que Abraão foi se fortalecendo, dando glória a Deus. Ele não ignorou, ele sabia da sua condição, mas a forma dele se fortalecer, diz a Bíblia, foi dando glória a Deus. Eu acredito que apresentando ao Senhor a grandeza dele, exatamente como nós cantamos. Olha, eu creio, o Senhor é grande, o Senhor é o Todo-Poderoso, o Senhor fez o céu e a terra, não há nada que o Senhor não possa fazer, eu creio, eu creio. Jeremias, vamos ler essa parte aqui. A palavra do Senhor veio a mim. E a palavra do Senhor sempre vem. Nós precisamos apenas estar atentos, porque ela sempre vem, dizendo: antes de formá-lo no ventre, eu

0: escolhi antes de você nascer. Eu separei e o designei profeta das nações. Olha só, antes de eu formar você, você estava informe no ventre da sua mãe, eu te conhecia, eu sabia muito bem quem você já era, porque eu te via pronto. E eu projetei você para algo muito expressivo, grande. Então, quando a palavra chega para o jovem Jeremias, já chega dizendo: eu te conheço quando você ainda era um embriãozinho. Quando você foi concebido e que você era apenas um embrião. Eu já sabia seu nome, como você seria. Eu já tinha projetado, eu te conhecia. Eu te escolhi. Eu te separei. Olha, olha bem como Deus fala, ó. Escolhi. É uma decisão, é uma atitude. Deus tomou decisões diante daquela concepção. Então ele olhou. Ninguém conseguiria saber se naquela época tivesse meios para isso, tecnologia para isso, ultrassons para isso. Não daria para saber ainda se era um menino, uma menina. Não dava para ver ainda, não estava informe. E Deus diz: eu já tinha te escolhido, eu te separei e designei. Então, olha só, escolhi para isso, separei. Eu escolhi e separei, ó, escolhi. Opa, é esse aqui, vem para cá. Esse aqui vai para isso aqui, ó. Para quê? Ele vai ser um profeta. Eu designei. Eu projetei você para isso. Para você ser uma autoridade nessa nação. Com poder. Meu porta-voz. Uma força maior do que todas as outras forças e poderes. Porque eu vou terminar de ler e você vai ver. Então eu disse. Aí Deus vem e diz uma coisa e aí então eu disse. Então Jeremias disse. Olha o que normalmente, Deus está falando de coisa grande e olha o que normalmente está saindo das pessoas. Ah, soberano Senhor, eu não sei falar. Peraí. Jeremias, limpa os ouvidos. Você não está bom. Você não ouviu o que eu falei. Então, eu vou repetir. A palavra do Senhor veio a mim, dizendo. Antes, olha o poder desse Deus, antes de formá-lo no ventre. Eu o escolhi, antes de você nascer, eu o separei e o designei profeta às nações. Então, aí Deus vem e me entrega uma palavra, ó, meu Deus, que projeto comigo, né? Ó o balde de água fria, porque é o que a gente tende a responder para um Deus tão grande. Nós medimos esse Deus por nós. Quando você não conhece a Deus, você cria um Deus parecido com você, fracote, que tudo é difícil, fraquinho, limitado. Aí nós olhamos para a nossa condição, não, mas eu não sei falar, não, mas eu não sou muito inteligente. Não, mas eu não sou muito alto, não, mas eu não sou muito forte, não, mas eu não tenho essa capacidade toda, não, mas eu não tenho esse talento, não, mas eu não tenho isso. Ah, soberano Senhor, Janduma, Deus vem e fala uma coisa dessa, rapaz, você era um embrião, eu te conhecia, antes de você nascer, eu já tinha determinado o seu destino, um destino poderoso. Ah, Senhor, eu não sei falar, pois ainda sou muito jovem. Às vezes a gente chega para Deus como se Deus não soubesse. Ah, é verdade, desculpa, Jeremias. Eu esqueci desses detalhes. Nossa, que desatento que eu sou, não é? Nem percebi que você ainda não tinha uma desenvoltura para falar. Que você é muito jovem. É verdade, você é muito jovem. Como que, não, que eu não vi isso? Que você ainda é jovem. Que coisa. Que coisa. Você vê como a gente age? Nós agimos como se Deus não soubesse da nossa estrutura, da nossa capacidade, capacidade intelectual, capacidade emocional, capacidade física. A gente fala com base nas nossas circunstâncias. Como se Deus não tivesse se atentado, analisado. Não, nós começamos a pontuar. Olha, Senhor, acho que o Senhor não viu isso, tá? É porque eu acho que o Senhor é desatento, mas eu sou uma pessoa muito atenta, né? Então, eu quero lhe dizer que eu não falo bem, porque eu sou muito jovem e eu não tenho essa capacidade, entendeu? Mas o Senhor, eu quero te ajudar, porque... Não, eu sei, o senhor não percebeu, o senhor falou sem considerar tudo, né? Bom, será que ele falou sem considerar tudo, já que eu te conheço quando você era um embrião? Eu te conheço desde quando você é um embrião, rapaz. E aí você vem me dizer que eu não sei muito a seu respeito? Eu penso que Deus, muitas vezes... E, diante das nossas respostas ao que ele está dizendo, ele deve rir. Ele pensa, não, mas chega a ser engraçado, né? Ele ainda não sabe o quanto eu sou grande, mas ele vai saber. Ele ainda não tem consciência da minha grandeza, do meu poder, mas ele vai ter. O Senhor, porém, me disse, olha o diálogo, não diga que é muito jovem. Você não pode falar que é muito jovem. A todos a quem eu o enviar, você irá e dirá tudo o que eu ordenar a você. Você está preocupado que você é jovem? Se eu estou te levantando, se eu envio, eu financio. Se eu levanto você, eu te capacito. Se eu estou mandando você enfrentar algo, é porque eu já dei, não é que eu vou dar não, eu já dei o suporte para isso. Porque uma vez que Deus determinou alguém para algo... Vamos lembrar então de um fabricante, que, isso eu sempre falo, né? Que produz algo. Ele produz algo para depois parar e dizer assim, bom, vamos chamar todo o pessoal aí. Para que a gente vai usar isso aqui mesmo? Ele faz, já, ele projeta, ele produz aquilo... com uma finalidade definida, não é? Ele já sabe para que aquilo vai servir, qual a função daquilo, e ele fabrica aquilo dando todas as condições daquilo funcionar como está sendo apresentado que vai funcionar. Olha, isso aqui vem para resolver um problema. E nós produzimos isso aqui para resolver tal problema. Então, ele vai cumprir esse papel. Ou seja, o Senhor me escolhe, ele me vê, ele me escolhe e ele vai me... Ele designa minha vida para algo, ou seja, então eu já fui formada com todas as condições de ocupar aquele lugar. E daqui a pouco eu vou falar mais, porque a Bíblia fala que antes de tudo, ele conhece o final antes mesmo daquilo começar. E por que que muita coisa não acontece como Deus determinou o projeto dele? Porque a pessoa não se alinha. Ela insiste em não crer, ela insiste em continuar mantendo um pensamento e uma postura que não se alinha com Deus, então... O propósito continua de pé. Você não vê que a Bíblia fala? O propósito continua de pé. A coisa não... Ele não desistiu de fazer aquilo. Mas algumas pessoas vão morrer sem viver. O Jeremias podia ter morrido sem viver. Se ele tivesse mantido essa posição. E aí nós vamos falar de outros também. O próprio Moisés nasceu com o propósito de ser o libertador, mas ele podia ter morrido sem ser. Por quê? Porque ele chegou a irar a Deus por medo de aceitar o chamado. E você já parou para imaginar quantas pessoas que estão no caminho errado do seu destino? Quantas pessoas que estão na direção errada, quantas pessoas que estão fazendo o que não foram criadas para fazer, por isso que elas se frustram tanto, estão no lugar errado, sempre na hora errada, na estrada errada da vida.
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0: Por quê? Porque elas continuam dizendo, então, eu não sei falar, então, isso não é para mim, então, não tem essa capacidade. Então, mas você já foi gerado para aquilo que Deus disse. Não é que Deus decidiu botar depois. Você... foi gerado, foi colocado em você, por isso que a gente fala, Isaías 45, não fala dos tesouros escondidos, tem tesouros dentro de nós, dentro de mim. Olha que eu já descobri muitos, hein? Mas eu sei que eu ainda não descobri todos. Porque muita coisa que eu faço, eu não acreditava que estava aqui, que eu podia fazer. Então, eu descobri muita coisa, mas eu sei que eu ainda vou descobrir muitas outras. Eu sei que há um potencial maior que ainda não está sendo utilizado. Então, imagina, cada um que está aqui. Não é que Deus decidiu depois colocar em você, você já nasceu com isso. E agora é um desenvolvimento. É você acreditar e deixar com que isso flua e se desenvolva. Porque muitas pessoas, quando eu leio sobre Jeroboão, o que o Senhor deu para ele e tudo que aconteceu, o Senhor disse, ó, se você me obedecer, eu vou dar a você uma casa firme, como eu dei para Davi. Olha, é uma promessa. Muitos receberam promessas na Bíblia. Eu quero dizer que Jeroboão recebeu uma promessa muito grande. Ele pega o exemplo de Davi. É como pega o exemplo de Davi. Então imagina você ouvindo. Sabe, Davi? Sei, Senhor, aquele que lutou com o gigante, que foi o grande rei, o grande general. Então, se você me obedecer como ele me obedeceu, eu vou fazer na sua vida como eu fiz na dele. Você entendeu? Jeroboão ouviu isso. Eu vou dar a você uma casa firme, edificar uma casa firme para você como eu edifiquei para Davi. Eu vou fazer na sua vida o que eu fiz na vida de Davi. Aí, ele faz uma curva. Ele faz uma curva. Ele vai e faz do jeito dele. Ele recebe de uma, numa tacada só, 10 tribos, se torna o rei de 10 tribos. A casa de Davi, por conta da desobediência, no final, tanto de Salomão e agora de Roboão, fica com 2 tribos, Judá e Jerusalém, e, desculpa, Benjamim, em Jerusalém. E ele recebe 10 tribos. E o Senhor disse, eu vou fazer. Igualzinho, sabe, Davi? Eu te dou um exemplo. Ó. Davi, sabe? Vou fazer igual. Ele recebe de uma vez só. A vida dele, sobe. Aí por não confiar na palavra do Senhor, ele tenta fazer do jeito dele. E fez uma das coisas mais abomináveis da Bíblia. Você vai, quando fala os caminhos de Jeroboão, a casa de Jeroboão, nossa, é só tragédia. É a pior coisa para Deus. O sujeito, filho da viúva, um sujeito que trabalhou, foi um bom funcionário, foi um funcionário de Salomão, que depois se rebelou contra Salomão, quando começou a ver que Salomão estava pesando muito com impostos sobre o povo, ele mesmo, ele viu que não, ele discordou daquilo. Então, aparentemente, parecia que estava dentro dele um senso de justiça, uma vontade de cuidar daquele povo e fazer a coisa certa, quando ele tem a oportunidade. Ou seja, então aquilo estava lá dentro dele, Deus colocou dentro dele. Mas aí ele faz uma curva. E vai, faz do jeito dele. Eu não vou entrar muito nisso, mas quem já me ouviu falar tanto de Jeroboão aqui, sabe o que ele fez? As piores coisas. Ele tentou imitar o sistema de Deus, com medo do povo subir a Jerusalém para adorar o Senhor e se voltar para a dinastia de Davi, para a família de Davi. Ele tentou criar um sistema político-religioso próprio, imitando um outro líder que já tinha feito isso também, que foi quem deu a ideia, que foi Arão no deserto, fazendo um bezerro, ele decidiu fazer 2. E eu acho, e é muito interessante o quanto as pessoas não aprendem com os erros dos outros, né? Estava escrito lá nas escrituras o que aconteceu com o povo, com todo mundo, a morte, a vergonha, a humilhação, a derrota. Aí a pessoa vai lá e faz. Ela tem uma promessa grande. Deus está mostrando para ela o que ele vai fazer. Ela vai e faz ao modo dela. Então, quando a vida de uma pessoa não está dando certo, nunca esqueça disso. Quando a vida de uma pessoa não está dando certo, é porque ela saiu do caminho do destino dela, fez um desvio feio. É porque ela está desalinhada, não está alinhada com Deus. Ela está desalinhada. Ou seja, Deus escolheu, separou, designou, colocou dentro dela, mas ela agora, por não acreditar, talvez, como aqui no início, não sei falar, não é para mim, sou muito jovem, não tenho essa capacidade, não tenho isso, não tenho aquilo. Aí o Senhor vem e fala para ele, não, você não tem que falar assim, você tem que ficar com o que eu estou falando, você não pode rebater. Não, mas eu não posso por causa disso. Se Deus está dizendo que você pode, é o que ele está dizendo no, no versículo 7. Não, não diga que você não é, você é muito jovem. Porque se eu estou dizendo que você pode, você pode. O que eu disser, você vai fazer. O que eu ordenar. Não tenha medo deles. Pois eu estou com você. Quantas vezes você vai encontrar nas escrituras isso? Não tenha medo disso. Porque eu estou com você. Para protegê-lo, declara o Senhor. Quantas vezes você já ouviu? Não tenha medo. Não tenha medo. Não tenha medo, porque eu estou com você. Eu te protejo. O Senhor estendeu a mão e tocou a minha boca e disse-me, agora, eu já tinha te designado profeta. Quando você ainda era informe, você não tinha nascido. Agora, eu coloco as minhas palavras na sua boca. Ponho na sua boca as minhas palavras. Você sabe o que isso significa? Se você crer nisso, você não vai nem perceber. Elas vão sair. Simplesmente vai surgir coisas. Vai vir coisas assim. Ideias, pensamentos. Uma autoridade sobre você. Que você mesmo vai ficar sem entender. Sou eu estou colocando. Eu estou tocando. E algumas pessoas foram tocadas. E ainda assim, elas disseram não. Veja, eu hoje dou a você autoridade sobre nações e reinos. Agora eu te pergunto, um negócio desse é pequeno. O Senhor deu para um homem a autoridade sobre nações e reinos, sabe para quê? Para tudo. Ó, se for preciso arrancar, para arrancar e despedaçar, para arruinar e derrubar, e para edificar e plantar. Você pode arrancar e despedaçar o que está errado. Você pode derrubar. Mas você pode também construir, você pode plantar. Você tem o poder de mudar esses reinos e nações. Aí a gente lê isso aqui, ah não, foi para Jeremias. Não, não, o poder que há em nós é muito maior. É que não cremos e não ocupamos esse lugar. Não cremos. Esse é o problema. Porque muito mais agora, com Jesus, eu e você, nós temos, que Jesus disse, eu te dou poder e autoridade para pisar todo o poder do inimigo. e nada lhes fará dano. Então eu te dou poder e autoridade. Então eu tenho e você tem para arrancar o que está errado. Você não gosta de algumas coisas, você pode arrancar, você tem autoridade para isso. Para despedaçar, para arruinar, para derrubar. Você tem poder para construir, para plantar a coisa boa e tem poder para arrancar a coisa ruim. Não é minha, a palavra não é minha. Olha isso aqui. A palavra do Senhor veio a mim, dizendo: o que você vê, Jeremias? O que você está vendo? Que testifica aqui? Vejo o ramo de uma amendoeira. Respondi. O Senhor me disse: você viu bem. Porque neste caso, amendoeira significava exatamente isso. Um vigiar. Pois estou vigiando. Vigiando alguém que não dorme, alguém que está atento, para que a minha palavra se cumpra. Então, Deus está vigiando para que a palavra dele se cumpra. E eu estou dando condições para ela se cumprir? Porque Deus continua na torre de vigia. A Bíblia diz que ele nem tosqueneja. Não tosquenejará nem dormirá o guarda de Israel. Ó, como a Bíblia fala, que ele não cochila, ele não dorme, o guarda de Israel não dorme. Então eu estou vigiando para que a minha palavra se cumpra. E você? Está se alinhando para que essa palavra se cumpra? Porque Deus está no mesmo posto, no mesmo lugar. Aí eu pulo para o 17. Você, porém, prepare-se. Então agora Deus vem e fala com ele de uma maneira dizendo: ó, eu te preparei desde antes de você nascer. E eu estou vigiando para se cumprir. Agora é o seguinte: você já recebeu o que você precisa, agora se prepara.
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0: Prepare-se, você... Porém, prepare-se. Vá dizer-lhes tudo o que eu ordenar. Vai fazer o que eu estou mandando você fazer. E cada um sabe o que Deus está ordenando fazer. Não fique aterrorizado por causa deles. Senão eu aterrorizarei diante deles. Eu gosto disso. Sabe, porque às vezes tem momentos que Deus tem que pressionar um pouco mais. Porque o Senhor diz: ó, se você ceder para medo e se intimidar diante deles, isso vai voltar contra você. Isso vai voltar contra você. Quer dizer, o efeito desse comportamento vai voltar contra você. Se você tiver medo deles, isso vai voltar terrivelmente contra a sua própria vida. Que é o que eu vejo acontecer com pessoas. Não fique aterrorizado por causa deles, senão eu o aterrorizarei diante deles. Quer dizer, aí não é nem eles que vão te aterrorizar. Se você tiver medo deles te aterrorizarem, você prepare-se, porque quem vai te aterrorizar será eu que vou aterrorizar você. Você prefere o quê? Enfrentá-los ou me enfrentar? Quem que você prefere enfrentar? Eles ou eu? Porque se você enfrentá-los, eu vou ser com você. Se você não enfrentá-los, você vai ter que me enfrentar. E muitas vezes a gente vê gente se colocando numa condição que não precisava, porque na hora que teve a oportunidade de lá agir, tomar decisões, não tomou por conta de covardia. E aquilo voltou contra ele mesmo. Hoje faço de você uma cidade fortificada. Isso para mim é forte demais. Quando Deus vem e Ele diz isso para você, é o que Ele está dizendo. Eu faço, você já viu uma cidade fortificada? Porque Ele ilustrou para ele. Ele deu o ramo de amendoeira. Ele falou com ele, ilustrando, para que ele entendesse, para que ele tivesse consciência do que Deus estava falando. Hoje faço de você uma cidade fortificada. Uma coluna de ferro. Então, quem já viu uma coluna de ferro, já viu uma cidade fortificada e um muro de bronze. Contra toda a terra. Um homem. Olha o poder que Deus estava dizendo que estava sobre um homem. Na verdade, um jovem. Que se achava jovem demais, inexperiente demais, incapaz de muitas coisas. Contra os reis de Judá, contra os seus oficiais, contra os seus sacerdotes e contra o povo da terra. Então ele ia enfrentar gente muito poderosa. Ele ia estar diante de gente muito poderosa e de gente que não temia a Deus, apesar de serem sacerdotes, não temiam a Deus. Eles lutarão, o Senhor já disse isso, eles lutarão contra você. Mas o Senhor já disse, mas não vencerão. E nós já ficamos com medo, a tendência do ser humano é ficar já com a parte, a primeira parte, eles vão lutar com você, aí já não houve mais nada. Ai meu Deus do céu. Eles lutarão contra você, mas o Senhor disse, mas você não tem que se importar, nem se preocupar com isso. Não, mas não vencerão, por um motivo. Pois eu estou com você e o protegerei, declara o Senhor. Eu estou com você e o protegerei, declara o Senhor. Então, com a mão no coração, você tem que primeiramente agradecer por essa palavra já no início desse domingo de ceia. Entender o que o Espírito Santo está falando com você. O escolhido, o separado, o designado para algo grande. E que em algum momento fez alguma curva aí. Tomou algum rumo. Saiu do caminho do destino por medo. Ou não está enfrentando por medo. Está temendo. E o Senhor está dizendo, não. Arruma a linha. Porque eu estou com você e eu vou te proteger. Senhor meu Deus. Nesta manhã maravilhosa de domingo, dia 3 de dezembro de 2023, o ano da unção de governo, eu oro neste último mês, último jejum, que eu abro agora, o último jejum da manutenção dos projetos e conquistas para 2023. Eu abro esse jejum agora, com essa certeza que hoje será um dia definidor, com escolhas que vão e decisões que vão definir o rumo de vidas. Eu creio que este mês já está sendo, pela nossa fé, e vai se concluir assim, como mês definidor. Eu oro diante dessa palavra, de tudo que o Senhor vai fazer aqui hoje, e peço que ela esteja vestindo vidas, tomando os corações, dando entendimento, elevando o nível de consciência, dando visão e clareza, levando a decisões e a um posicionamento diferente daquele que vinha sendo mantido ou praticado. Perdoa as nossas falhas, perdoa os nossos erros, perdoa as nossas fraquezas, perdoa as nossas covardias e intimidações, perdoa os nossos passos errados ou mesmo a nossa estagnação, perdoa. Fala os corações poderosamente, que esta palavra tenha entrado e já mudado perspectivas, mudado a visão, dado o entendimento, aumentado a percepção, a consciência de cada pessoa. Que o teu povo tenha clareza, uma visão muito clara daquilo que o Senhor está mostrando, está apresentando, está falando, está descrevendo, está revelando, está insistindo. Que cada um, Senhor, possa, nesse momento, dar atenção à palavra. Numa época em que, lamentavelmente, muitas pessoas já não dão mais atenção à sua palavra, ela já não tem o peso que deveria ter, a tua palavra, a tua voz já não tem o mesmo peso que deveria ter, e eu oro por mudanças aqui, para que barreiras, aquilo que foi construído, que tem separado algumas pessoas do Senhor, que tem cegado, que tem bloqueado a capacidade de ver, de entender, eu peço que, Senhor, que isso seja mudado, e que um temor, e que uma visão clara esteja tomando conta dos corações, que a tua palavra tenha peso, porque o Senhor vela pela sua palavra para cumpri-la, que um alinhamento aconteça, que aqueles que estavam fora do caminho do destino possam se colocar no caminho do seu destino e receber a sua palavra e se colocar no lugar que é para elas e ocupar com firmeza, com autoridade e com coragem. Eu oro, Senhor, para que a tua palavra tenha peso, tenha impacto, cause mudanças nos corações. Eu oro por mudança, Senhor, toca profundamente, Senhor, que aqui não tenha mais pessoas que têm olhos, mas não veem, ouvidos, mas não ouvem, o coração está endurecido, não, muda isso, Senhor, muda isso, Senhor, toca profundamente, fala profundamente, direciona, clareia, dá, Senhor, um temor, que a tua palavra entre com impacto, que nada mais fique aí parado, bloqueado. Não, não, não, que ela esteja entendendo, que ela esteja recebendo como ela deve receber, esteja já tomando decisões, entendendo o que o Senhor está falando e se ajustando com o Senhor agora. É preciso se ajustar, é preciso se alinhar, é preciso crer, é preciso se colocar no lugar que o Senhor determinou para nós. É preciso se colocar no caminho do destino, crer na sua palavra e fazer conforme ela está direcionando. Vem até nós com poder, Senhor, vem até nós com poder. Eu não sei o que a intimida, o que a bloqueia, eu não sei, Senhor, o que a amarra, o que trava a vida dela. Mas agora, em o nome do Senhor Jesus, eu dou uma ordem que isso saia, em nome de Jesus, e que ela seja livre, completamente livre, e que ela se levante, liberta, bem posicionada, para ocupar o lugar que é dela, o lugar que o Senhor designou para ela, a escolheu para estar, ocupar, fazer, e é onde ela terá sucesso, é onde ela vai ter resultados, é onde ela vai ter realização, é onde ela vai vencer, é no lugar que o Senhor determinou para ela, é onde ela vai ser realizada, bem sucedida. Não, o Senhor não promete facilidades, mas o Senhor sempre diz: vá, porque eu estarei com você. Vá, porque eu estarei com você. Levante-se e vá, porque eu estarei com você. Não tenha medo. Vá, porque eu estarei com você. Vá, porque eu estarei com você. Ocupe este lugar, porque eu estarei com você. Faça, porque eu estarei com você. O que o Senhor disse para Jeremias era algo muito grande. Ah, Senhor, o que o Senhor disse para ele era algo muito grande. O que o Senhor disse que ele faria era algo muito grande. O que o Senhor disse, o lugar que ele ocuparia, era muito grande. E ele não se sentia capaz. Ele tinha medo. As pessoas que ele ia enfrentar eram pessoas muito poderosas. Ele ia estar diante de gente muito poderosa. Tudo intimidava e ele não se via capaz. Mas o Senhor disse: vá, não tema, porque eu estarei com você e o protegerei. Ocupe esse lugar, porque eu vou estar com você. Vá e faça, porque eu vou estar com você. Acredite, eu te projetei para isso e eu estarei com você. Que o teu povo creia, Senhor. E que a palavra tenha peso, tenha impacto e mude radicalmente a visão, dê consciência e esteja preparando muito bem os corações e levando vidas a se prepararem para o que o Senhor está dizendo: eu vou fazer.
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0: Eu te escolhi, te separei e te designei para isso. Eu estarei com você. Assuma, Senhor, essa reunião, todo esse dia, tudo que vai acontecer aqui, que seja dirigido pelo Senhor, acompanhado com unção e poder. Que o poder, a unção do Senhor esteja sobre nós. Que a graça do Senhor nos cubra. E que eu possa ver, no término desse trabalho, pessoas ungidas, poderosas, tomadas de unção, de poder, saírem daqui. Assuma este trabalho, cubra-nos com teu sangue, acampa os teus anjos aqui, que a tua presença seja real, Senhor. Que a tua presença seja real, é o que eu te peço. Peça isso para o Espírito Santo aqui. Eu quero sair deste domingo num nível mais alto. Eu quero sair uma outra pessoa daqui. Eu quero ver e entender coisas e alinhar a minha vida. Eu quero essa capacidade de me preparar para o que o Senhor tem para mim. Eu quero ocupar esse lugar que o Senhor me designou para estar. Eu não vou fugir do que o Senhor tem me chamado. A missão que o Senhor tem para mim, eu quero ocupá-la, exercê-la com sucesso. Porque eu sei, eu entendi, que ainda que eu não me sinta capaz, o Senhor está dizendo, você pode não se sentir capaz, mas eu te capacitei para isso. Então você não vive por sentimentos, você vive por fé. Não é o que você sente, é o que você sabe, é o que você acredita. Acredita no que eu estou falando e vá. Em nome de Jesus. Amém. Amém, amém.
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3: Bom dia, Rádio Maravilhosa. Aqui é o Daniel. Gostaria de ouvir Fernandinho, único.

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2: Oi, Adore Mais, meu nome é Thiago, sou aqui da Zona Leste de São Paulo, sou da Primeira Igreja Batista, aqui de Guaianazes, e aí eu tô sempre ligado aqui, ouvindo pelo rádio, ou então quando eu tô fora de São Paulo, eu ouço pelo aplicativo. Queria pedir uma música do Thales, que eu gosto pra caramba, que é Casa do Pai, tá bom? Obrigado, Adore Mais!

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2: Maria Lúcia Moraes, Franco da Rocha, e minha música preferida é Sonda-me, Aline Barros.

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2: Vivemos um tempo de hipocrisia, de manipulação das pessoas, um tempo em que o certo, o óbvio, se tornou errado. Um tempo em que a gente não sabe nem se mandar o filho para a escola vai gerar nos filhos da gente a expectativa que a gente tinha. E o pior é que a única instituição que pode mudar isso é a igreja. Mas a igreja madura, a igreja abençoada, a igreja de gente que saiu de um nível apenas de frequência culto para um nível de transformação de vidas. João 17, Jesus falando sobre sua relação com seus discípulos, ele ora a Deus, e nesta oração ele revela tudo o que envolve o discipulado. E o que é discipulado? Discipulado, primeiro, é cobertura espiritual. No versículo 11 de João 17, nós lemos assim: já não estou no mundo, mas eles continuam no mundo, enquanto eu vou para junto de ti. Pai Santo, guarda-os em teu nome, que me deste, para que eles sejam um, assim como nós somos um. Quando eu estava com eles, guardava-os no teu nome, que me deste, e os protegi, e nenhum deles se perdeu, exceto o filho da perdição, para se cumprir a escritura. Um líder precisa entender que quando ele discipula alguém, ele tem que ser um protetor espiritual desse alguém. Quando alguém está liderando alguém, discipulando alguém, há uma autoridade espiritual nisso. Quando você está sendo discipulado, você ganha uma cobertura extra. Você já ficou num lugar onde choveu e você ficou todo molhado? Era um dia frio? Se era um dia frio e você molhado, aquilo começou a te dar uma reação. Você começou a ter uma hipotermia e você começou a ficar desesperado por se aquecer. Uma pessoa que não tem alguém sobre si, alguém influenciando a sua vida, está disponível para a frieza do mundo, para a frieza espiritual que esse mundo vive. Querido, Jesus está dizendo: olha, Senhor, eu guardei eles, eu protegi eles. Jesus está dizendo: eu fiz o meu serviço e fiz muito bem. Todo mundo ficou joia, menos um que não quis, menos um que decidiu não caminhar comigo. E se cumpriu a escritura que dizia que dos próximos a mim, alguém me trairia. Senhor, eu fiz o meu melhor. Uma das fragilidades do discipulado hoje é a falta de uma aliança profunda, é a falta de paternidade, é a falta de cuidado. Quando uma mulher está discipulando outra, ela deve colocar o seu coração nisso. Eu vou fazer essa pessoa encontrar todo o propósito de Deus na sua vida, eu vou fazer essa pessoa vencer. Discipulado é uma coisa impressionante, porque por mais que você tenha suas lutas, seus problemas, você está decidido a ser um instrumento na vida do outro, e é por isso que Deus manda do seu espírito, e essa cobertura espiritual funciona. Um exemplo disso é o livro de Êxodo, no capítulo 17, Josué, discípulo de Moisés, estava guerreando contra os amalequitas. Quando Moisés levantava os braços ao céu, Josué e o povo prevaleciam.

0: Mas quando os braços de Moisés recuavam, nesse momento o povo de Israel perdia a guerra. Então Arão pegou um dos braços, Ur pegou o outro, e colocaram os braços de Moisés como cobertura espiritual, intercedendo pelo povo, e o povo venceu um exército preparado para a guerra, um exército muito mais preparado que o povo de Israel, mas o povo de Israel venceu. Por quê? Porque tinha cobertura espiritual. Muitos pecados na sua vida você não cometeria se você tivesse cobertura espiritual. Às vezes um homem está enfrentando uma luta no trabalho, uma mulher lá resolveu dar em cima dele, o negócio ficou complicado, a cabeça do cara já está formulando ideias, o cara já está pensando besteira, mas ele tem um discipulador. Aí o discipulador vira para ele e fala: e aí, como é que estão as coisas? Como é que está a tua vida? E os olhos? Cara, tem um negócio para te contar. O que foi? Rapaz, tem uma mulher no trabalho lá, cara. Rapaz, tá ficando esquisito. Esquisito? Isso é uma pombagira. Isso é o Satanás, rapaz. Isso é cilada do inferno na tua vida. Tu é homem de Deus. Tu tem uma mulher, tu tem teus filhos, rapaz. Você é homem de palavra, rapaz. Sai desse negócio, rapaz. Ajuda ou não ajuda? Hã? Ou não ajuda? Não, melhor não falar nada não. Hã? Mas ele falaria para alguém que não fosse íntimo dele? Ele falaria para alguém que não fosse uma pessoa que ele confiasse espiritualmente? Dificilmente. Dificilmente. A mulher vira para outra e fala: aqui, meu marido não quis ir na festa da minha mãe. Foi para a pelada de manhã, falou que estava cansado. Também deixei ele sem sexo um mês. Aí a discipuladora fala para ela: tá maluca? Pirou? Como assim? Ele foi na festa da mamãe? Ele cometeu um erro? Ele não valorizou a festa da sua mãe? É uma coisa. Agora você vai fazer guerra sexual com seu marido nesse mundo podre? Você está doida? Ajuda ou não ajuda? Algum homem pode dar um glória a Deus? Aí, ó, até as crianças entenderam. Jesus amado, discipulado é proteção espiritual, é cobertura espiritual para você vencer e para você não errar. Todo mundo precisa. Um pastor, ele vai tomar uma decisão, ele tem uma cobertura espiritual, ele se aconselha com alguém, ele não toma uma decisão errada. Mas se ele não ouve ninguém, ele dança, ele faz uma bobagem. Nós precisamos. Jesus dizia, olhando para Jerusalém: nossa, eles são como ovelhas sem pastor. Jesus estava dizendo, todo mundo precisa de alguém cuidando. E aí em João 10, versículo 11, ele diz: eu sou o bom pastor. O bom pastor dá a vida pelas ovelhas. O mercenário não. O mercenário, ele trabalha pelo dinheiro. Mas se o lobo aparecer, ele foge, a ovelha se perde. Jesus está dizendo que só existe dois tipos de líder: o verdadeiro e o mercenário. Quem você tem sido? O verdadeiro, ele dá a vida pela ovelha. Meus irmãos, às vezes eu percebo um discípulo correndo um risco. Às vezes, eu não estou percebendo, mas o discípulo, discípulo mesmo, o que é leal mesmo, ele abre o coração. Ele fala: ó, eu estou com um problema, estou com uma luta, eu estou com uma dificuldade em casa. Eu já tive discípulo abrindo o coração, eu já tive discípulo contando para mim assim: pastor, tem uma coisa que eu fiz há muitos anos atrás, que até hoje, esse negócio eu lembro, me dá uma tristeza danada. Ninguém é obrigado a falar nada, ninguém é obrigado, mas o discipulado, ele vai estabelecendo uma confiança. Pastor, como que vai ter confiança? Três coisas estabelecem confiança. A primeira coisa, seja misericordioso. Se você é um discipulador, que quando um discípulo fala de um pecado, de um erro, de uma tentação, você: meu Deus, que isso? Não estou te conhecendo. Eu tenho pavor dos supercrentes. Gente que está acima do bem e do mal. Gente que se acha melhor que os outros. Ei, irmão, eu estou no jogo contigo, estou na luta do dia a dia com você. Eu que não me cuide não, eu tenho que me cuidar e você também, nós estamos no mesmo bolo, ninguém aqui tem família perfeita e ninguém aqui é perfeito, quando tu encontrar alguém que tudo na vida dele é perfeição, foge, que é Satanás, porque só Satanás te transveste-se de anjo de luz. Todo mundo aqui chora alguma coisa, todo mundo aqui tem medo de alguma coisa, todo mundo aqui em algum momento é um mendigo precisando de um pão. Que história é essa de bancar o super crente, o avivado, fala com Deus o tempo inteiro, tudo dá certo, fala com o anjo, fala com Jesus, dá ordem Jesus, Jesus hoje não. Que coisa é essa? Eu acredito no contato e convivência com Deus, mas eu acredito nisso para gente quebrantada, que não fica vendendo uma imagem de super-herói. Seja misericordioso com o erro das pessoas. Não é passar a mão na cabeça, mas é ter o mínimo de empatia para falar, cara, você não está isso. Mas eu não quero te condenar, eu quero te ajudar a resolver. Segunda coisa importante para ver confiança, você também precisa se expor. Você banca o super-herói? Não. Mas você também não fala nada de você. Lembra quando Jesus estava no Getsêmani? Ele vira para os discípulos, lá em João capítulo 26, e fala assim, queridos, a minha alma está em profunda tristeza. Por favor, fiquem comigo. Gente, Jesus estava em forma humana. Naquele momento, ele está moído. Ele vira para três amigos, Pedro, Tiago e João, e fala, cara, fica comigo, eu não estou bem não. Ele sabia o que ia acontecer a partir dali. Ele sabia do martírio que viria. Ele sabia do mal que viria. Você precisa entender que você pode ser vulnerável sim diante das pessoas. Você não pode bancar o super-herói. Mas tem mais uma coisa que é importante para ter confiança no discipulado. Sabe o quê? Segredo. A pessoa te contou uma coisa no discipulado. Pode parecer boba para você, mas para ela é importante. Como você vai contar para outra pessoa? A pessoa pode falar, olha, eu não consigo ler a Bíblia. Você fala para o outro, olha, fulano não lê a Bíblia. Pode parecer bobo, mas não é. Para aquela pessoa aquilo é uma crise às vezes. Mas quando alguém tem confiança, quando alguém sabe que você guarda com você, querido, se estabelece uma unidade. E sabe o que vai acontecer? Quando a pessoa começa a ter confiança no discipulado em você, a pessoa começa a confessar seus pecados. Tiago 5,16 diz assim, confessai as vossas culpas uns aos outros para serdes curados. Pastor, quando eu peco, eu faço uma coisa errada, eu confesso para Deus e eu sou perdoado. Perfeito. Quando você confessa para Deus, você é perdoado, mas nem sempre você é curado. Às vezes você comete um erro e você confessa para Deus, você chora e Deus te perdoa. Daqui a pouco você faz a mesma coisa. E você chora, sofre, fala com Deus e daqui a pouco você faz a mesma coisa. E você chora e fala com Deus e faz a mesma coisa. Você está sendo perdoado por Deus cada vez que você sinceramente pede perdão? Sim, mas você não está curado. Você tem uma área vulnerável que você não compartilhou com alguém que poderia te ajudar. Ninguém tem que sair contando a vida para ninguém, mas se você tem um discipulador e a confiança se estabelece, você vai ver que naturalmente você pode pedir ajuda de alguém para te fortalecer numa área que você ainda não está curado. Quando você pede perdão, você é perdoado, mas ainda não é curado. Quem entendeu? O discipulado, ele cura, ele liberta. Pastor, mas como que Jesus, ele conduziu o seu discipulado? Ele mostrou para os seus discípulos que eles seriam mais fortes se eles confiassem nele, porque o mundo vive em trevas e tentariam roubar a fé dos seus discípulos. Ele mostrou que Satanás está o tempo inteiro tentando destruir os casamentos, tentando destruir os filhos da gente, tentando roubar a alegria da gente. E ele demonstrava aos seus discípulos que ele amava até o fim, e que por isso eles podiam contar com ele. Quando a gente lê em João capítulo 13, versículo 1, diz assim: e os amou até o fim. Jesus não desistia de um discípulo. Quando ele ressuscitou, ele tinha dois discípulos que tinham pisado na bola. Quem foram? Pedro. O que ele fez? Hã? Negou a Jesus 3 vezes. Jesus procurou ele. Falou: Pedro, você me ama? Você me ama? Você me ama, Pedro? Jesus procurou, disse para ele: então cuida das minhas ovelhas, ou seja, eu acredito em você, Pedro. Eu te perdoo, faz o teu melhor. Teve um outro que, quando Jesus ressuscitou, disse assim: eu não acredito, só se eu ver a marca nas mãos, nos pés. Quem foi? Quem foi? Ninguém botou o nome de Tomé no filho, né? Difícil achar um Tomé. Já viu algum Tomé? Será que é por causa disso? Deve ser, né? Fala, Tomé. Jesus procurou o Tomé. Falou: Tomé, aqui minhas mãos, você não queria ver? Aqui meus pés, você não queria ver? Não, senhor, está tudo bem, é força de momento. Não, Tomé, parabéns para quem não viu e creu, mas pelo menos você está vendo para crer. Agora toma juízo e faz a obra. A tradição diz que Tomé se tornou um leão pela obra de Deus, e isso fica muito claro quando Jesus não pode pisar na Judéia, e Tomé fala: vamos com ele. Esse homem, ele muda a sua postura. Jesus não desistia de ninguém. E você, desiste de alguém? Pastor, mas tem gente que saiu da igreja. Alguém pode desistir de você e de nós, e nós vamos respeitar. Mais uma vez a frase: está tudo bem, opção da pessoa, eu vou respeitar. Mas ninguém vai dizer que nós desistimos da pessoa. Discipulado é amar até o fim, é cobertura espiritual até o fim, amém? Mas em segundo e último lugar, discipulado tem custos, mas traz profunda realização pessoal. Discipulado tem custos, mas traz profunda realização pessoal. Meus amados irmãos, muita gente fala de servir a Deus como sendo um peso. Nossa, ser líder de célula, ah, meu Deus do céu, como Deus me colocou nessa. Você já imaginou eu aqui falando para você: olha, o que eu estou passando no ministério, eu não quero para ninguém, nem para o meu pior inimigo eu quero isso. Se tem uma coisa que eu não queria ser, e até hoje estou arrependido de ser, é pastor. Já imaginou alguém falando isso? Ninguém vai ser pastor, desanima. Agora, quando você entende a realização pessoal que você tem em estar num propósito de Deus, servindo a Deus, cuidando de vidas em nome de Deus, quando as pessoas notam que você está com uma realização que o dinheiro não dá, está com uma realização que a fama não dá, está com uma realização que as coisas supérfluas não dão, então você começa a empolgar as pessoas. Meus irmãos, aqueles discípulos de Jesus não seguiram Jesus porque falaram: nossa, nós vamos ter que sofrer, então vamos, né? Não, havia uma proposta de realização pessoal. Eles tinham uma vida maravilhosa em Jesus. É por isso que no versículo 13, Jesus diz assim: mas agora vou para junto de ti, e isto falo no mundo, para que eles tenham a minha alegria completa em si mesmos. Jesus está dizendo: Pai, eu vou para o Senhor, mas quando eu for, eu quero que os meus discípulos, eles tenham a alegria completa. Que alegria eu tenho de estar cumprindo o propósito de Deus. Jesus disse: a minha comida é fazer a vontade de Deus. Ele tem prazer em servir a Deus, ele sabe a importância de servir a Deus. Ele, quando vê alguém transformado, aquilo anima o seu coração. Quando ele vê uma família transformada, quando ele vê uma pessoa que ele discipulou se tornando um grande líder, isso enche a sua vida. Ele está realizado. Aqui, trabalhando comigo, e nas igrejas pelo mundo afora, nós estamos com célula agora na Escócia. Nós estamos ficando chique, né? Comprou uma saia para ir lá visitar. Eu tenho muitos pastores que trabalham comigo, que abriram mão de dinheiro. Vieram da tempo integral no ministério para ganhar menos. Fizeram o que eu fiz. Quando eu também fui para ganhar um terço do que eu ganhava. Lá no interior de Minas Gerais, longe dos meus pais, longe dos meus amigos, longe da praia. Fizeram a mesma coisa, porque viram que há uma realização pessoal que grana nenhuma, sucesso nenhum vai dar. Estão nas igrejas, não têm o dinheiro que poderiam ter, não têm algumas coisas que o mundo poderia oferecer, mas estão realizados. Discipulado é promover realização pessoal para você e na vida do discípulo. O apóstolo Paulo entendeu isso. Ele disse em Coríntios, no capítulo 12, versículo 10, por isso, por amor de Cristo, regozijo-me nas fraquezas, nos insultos, nas necessidades, nas perseguições, nas angústias, pois quando sou fraco é que sou forte. Paulo está dizendo: ó, eu passo uns perrengues aí, cara, mas aí que eu fico mais forte ainda. A carta aos Filipenses, no capítulo 1, o apóstolo Paulo diz assim: gente, eu estou aqui na prisão, todo lascado, tem rato, tem barata, lacraia, tem uns guardas aqui olhando para mim, a comida é péssima. Ele não fala isso não. Sabe o que ele fala? Gente, eu estou aqui na prisão, e olha, as minhas prisões têm servido para empolgar as pessoas com o Evangelho. Tem um monte de gente que está agora com maior coragem para pregar, porque viram que nem a prisão me parou, e eu estou aqui pregando para os guardas, já se converteu uma penca. Realização pessoal. Ei, eles estavam aprendendo a ter uma realização que nada desse mundo pode dar. Só o cumprimento de um propósito de Deus na sua vida. Você está lutando às vezes para ter mais dinheiro. Eu fico olhando alguns jovens aqui na igreja. Eles amam tanto vidas. Vou dar uma dica para um: ele tentou ser jogador de futebol, foi até, depois parou. Eles têm chamado pastoral. Eles amam servir. A realização da vida deles está em fazer vidas se transformarem e se renderem a Deus. Pastor, mas eu sou empresário, eu tenho 1000 funcionários, faz esse lugar o teu púlpito. Deus te confiou 1000 pessoas para você pregar o Evangelho. Ah, mas eu não misturo as coisas. Ô, querido, se Deus te deu alguma coisa, ele tem um propósito. Nada realiza mais um homem. Sabe qual é o problema? As imagens de Jesus que a gente tem naquelas fotos, é tudo assim, ó. Me ferrei. Sim ou não? Aquelas fotos de Jesus que são pintadas aí, é ele assim, ó, compenetrado, sério. Nossa, a vida é dura. Ei, isso não tem nada a ver com Jesus. Você imagina Jesus caminhando com 12 caras o tempo inteiro. Irmão, zoeira. Irmão, piada, brincadeira. André pegando o peixe do Pedro e comendo o Pedro. Quem pegou meu peixe aqui? André, de novo você. Jesus é um cara alegre, carismático, envolvente. Já imaginou viver uma vida nesse mundo só falando de coisa séria, sem poder se divertir com os amigos, sem poder comer um peixinho assado, sem poder comer uma pasta de tâmara no pãozinho, recheada com algumas uvas, umas passas, uma comida gostosa? Ei, Jesus usufruiu de muita coisa boa com seus amigos, havia amizade ali. Os amigos estavam realizados. Falaram, cara, é maneiro demais servir a Deus e a gente ter uma brincadeira boa entre a gente se ajudar, a gente querer o bem um do outro. É muito maneiro isso. Quem disse que a vida de servir a Deus não tem problema? Tem. Tem luta? Tem. Mas o que a gente conquista é muito maior. Há uma paz, há uma realização dentro de nós. Como alguém pode se regozijar no sofrimento? A resposta está no termo propósito. Se você está no propósito de Deus, se você está cuidando de uma vida, e essa vida daqui a pouco vai cuidar de outras, você está cumprindo um propósito de Deus de transformar o seu discípulo, transformar um grupo de discípulos, ei, você vai suportar as dores da vida e vai ter muita satisfação no seu coração. E eu queria te falar para terminar o seguinte: o discipulado traz realização pessoal, sabe por quê? Porque não é movido por um interesse, não é movido por ganância, não é movido por um desejo de mandar nos outros, não é movido por um desejo de querer se aproveitar dos outros. Aliás, o discipulador é proibido de pedir qualquer coisa emprestada ao discípulo. Dinheiro, carro, apartamento, carro, qualquer coisa. O discipulador é proibido. Ele nunca, nunca, nunca pede. Enquanto o discipulado em alguns lugares, e essa palavra foi mal usada, era alguém dominando alguém, aqui nossa palavra discipulado é a bíblica. Quem discipula alguém serve alguém. Eu estou aqui para fazer os meus discípulos serem servidos por mim e chegarem aonde Deus quer os levar. Esse é o princípio bíblico. É isso que nós temos que viver. Agora, tem uma palavra, pode vir para o teclado aqui. Tem uma palavra que define o porquê que esse discipulado deu certo. Câmeras em mim. Amor. A única coisa que faz um discipulado dar certo é você amar a pessoa. Quando você ama, você às vezes está cheio de problema, mas você quer resolver o problema do outro. Quando você ama, você está cheio de luta, mas você quer ajudar na luta do outro. Às vezes, a sua luta é a mesma do outro. Você não resolveu nem a sua, e você está tentando resolver a do outro. E é por causa do amor que você tem realização pessoal no discipulado. Quer uma prova disso? O que faz uma mulher carregar um bebê no seu ventre por 9 meses? Deforma o corpo todo, ganha um monte de quilo, a malhação de 10 anos vai embora. 9 meses depois, vai ter que ir para uma mesa de cirurgia, ficar de resguardo, vai ficar alguns meses sem poder dormir, nem sempre, mas a maioria das vezes, porque o neném chora, porque o neném acorda para mamar, 3 horas da manhã, porque a mãe está preocupada, está muito quietinho, vai lá, bota o dedinho para ver se ele está respirando, e ó, dinheiro indo embora, faz cocô no teu dinheiro, literalmente. Aí, chegou a época de ir para a escola, tem escola pública, mas se você pode, você tenta botar numa outra escola, o que você não teve, você tenta dar, por quê? Hã, por quê? Aí o filho quer fazer uma faculdade, aí você fica 4, 5 anos por medicina, tu fica uma vida inteira pagando, sim ou não? Por quê? Você estava viajando, você com a sua mulher, uma vez por ano, fazer uma viagem legal, acabou. Você ficava no hotel agora você fica nesse, porque agora tem mais 2 filhos para levar, teve que reduzir o padrão, porque agora o despesa é maior, só avião para os 4, danou-se, sim ou não? Por que você faz isso? E vou falar mais, Às vezes por um filho que é ingrato. Às vezes por uma filha que reclama quando você fala para limpar, para arrumar a cama. Você criou seu filho, não criou? E às vezes, agora sua filha, seu filho, te empurra o neto. Fica um diazinho, outro, beleza. Mas não, te empurra o neto. Já está tendo umas cotoveladas aí no culto. Já está um mal-estar. Mas você cuida, porque aquele neto então, aquele monta em cima de você, aquele pá, que você faz cavalinho, por quê? Por amor. Por amor. Quando o discipulado é por amor, você pode estar com a maior luta na sua vida, mas a sua maior luta é fazer aquela pessoa feliz. Discipulado é realização pessoal, é uma alegria na vida. Deixa eu te falar uma coisa, que tal você aceitar o discipulado? Que tal você ajudar alguém? Ah, mas quem sou eu? Quem você? Cara, ensina o que você sabe, fala o que você pode. Se não tem nada para dizer, ore, ouça e ore. Olha, não tem nada para te dizer, mas vou orar por você. Que tal você se permitir ser discipulado? Daqui sai uma teia de glória de Deus para a cidade inteira. Nós podemos mudar, mas nós temos.
1: Imagina
0: que
1: você
0: subir o nível.
1: Potencializando a sua comunicação 30% a mais. Qual resultado você teria? Ou na vida profissional, ou na vida pessoal. Como seria se a sua comunicação fosse 30% um pouco melhor? Ganharia mais dinheiro? Faria mais dinheiro? Você teria um relacionamento mais saudável? Os seus filhos obedeceriam mais o seu comando? Ou você faria novas amizades? É sobre isso também que a gente vai falar hoje. Mas muitas vezes a gente pede para Deus, a gente pede multiplicação. A gente pede, quem aqui é pidona? Aí ele é. Olha, eu comecei a pedir para Deus muito cedo. Senhor, eu quero conhecer o mundo. Senhor, eu quero... Porque tem uma diferença entre ambição e ganância. Ambição é aquele desejo de mais. Você querer mais. E não só para você. E você ir lá e conquistar. Agora, a ambição. A ganância é quando você, não importa o que precisa fazer, você vai lá, passa por cima de quem for. Você vai lá e faz. Isso não é de Deus, não. Agora, a ambição, você ser melhor dia após dia. Foi Deus que colocou isso dentro de você. Olha a semente, você planta a semente, olha lá. Germina, vira uma árvore. Ó, crescendo, frutos, e por aí vai. A minha vida e a sua também é assim, porque se você não está crescendo, você está morrendo. Muitas vezes a gente se acomoda, né? Sai do lugar que está quentinho, gostoso. Mas eu tenho uma notícia para você. Você está impedindo de crescer. Não só para você, mas para o outro. E quando, fala comigo, 12 anos. Pois é. É aí que começa a brincadeira da Eli de empreender. Quem aqui é empreendedora? As minhas amigas, eu já sei o que vocês passam. Todo dia. Ah, pois é, com 12 anos. Olha isso. Meu tênis furou. Quem aqui teve um conga vermelho, conguinha? Olha a idade aí, pastora, aparecendo. Não tô sozinha, não. Eu tinha o vermelho, tinha o amarelinho, o azulzinho, né? Furou. E ele quase não era vaidosa. Quase não era. Chega em casa, papai, meu tênis furou, um problema grave aconteceu. E ele olha pra mim, muito educado. Veio de uma educação. rígida, pensa você. Ele vira para mim e fala, você já sabe se virar, você já sabe falar, se vira. Ou você acha que dinheiro dá em árvore? Quem já ouviu isso? Não estou sozinha de novo. A mentira do diabo. Aí a criança de 12 anos fica imaginando o quê? Uma árvore com umas notas de 100, de 20, pendurada. Imagina essa cena, aí você vai lá e pega o fruto. Pois é. Fala comigo, ambientes. Você veio mesmo? Ambientes mudam destinos. Nesse dia, no dia mau, o que eu lembrei? Do missionário lá da igreja, que numa quarta-feira ele sobe todo desengonçado com umas caixas assim, no púlpito. E o pastor disse, meu irmão, pode falar. Aí ele com um sorriso largo de orelha a orelha, ele diz assim, meus queridos, eu trouxe aqui uma caixa de bolachas. E ela custa R$3. Se você quiser fazer dinheiro, você pode levar e vender. Agora, se você quer me ajudar em missões, 50% dessa bolacha, do preço, vai lá para missões. No dia mal de quem que eu lembrei? Do missionário. Eu só não nasci na igreja, dentro da igreja, embaixo da cadeira, porque não era dia de culto. Senão minha mãe tinha tido eu lá. Então olha só, que poderoso. Tudo que você viveu, tudo que você passou, tem um propósito e tem um destino. E muitas vezes você acha que está passando ali tanta coisa. E você pergunta para Deus, Senhor, não vai acabar não? Não, até você entender. Porque é aí que Ele quer levar você para outro lugar. Porque às vezes a gente quer ir para outro lugar com a mesma capacidade. Você vai? Não. Não tem como você querer coisas novas tendo a mesma pessoa com a capacidade que você tem hoje. É impossível, você não vai dar conta. Não vai. Será que não é por isso que Deus não anda ouvindo aquilo que você está pedindo? Porque a sua capacidade ainda não chegou nesse lugar do que você quer receber. E aí, nesse dia que eu lembrei do missionário, qual era o segundo desafio? Convenci a minha mãe a procurar o telefone do missionário, né? Porque eu queria o dinheiro. Eu precisava comprar um tênis. Deu tudo certo. Meu pai tinha razão. Eu já sabia falar. Convenci minha mãe. E eu fui vender essas bolachas na rua. Só que meu pai não disse que eu ia precisar ter fé, perseverança. Que eu precisava ter um mínimo de educação financeira para guardar o dinheiro. Ele não falou nada disso. Ele só falou, vai, se vira, pôs para fora e vai. Ele não falou que tarado podia correr atrás de mim. Ele não disse nada disso. Mas uma coisa que eu queria que ele tivesse me ensinado foi a receber os nãos da vida. Porque uma coisa é certa. Você vai receber muitos nãos. Não sei se você sabe, para cada venda, de cada 10 prospecções que você faz, 9 você vai receber não. E aí muitas vezes você ofertou pela quinta vez, sexta vez, mandou a proposta, fez a ligação, mandou a mensagem e separou. Só faltava mais 4. E você não continuou. Cuidado, que o seu sim pode estar a 1, 2, 3 passos do momento que você está pensando em parar. E com 12 anos eu não voltava para casa enquanto eu não vendia 3 bolachas. Eu não voltava. Eu não tinha feito tantos treinamentos de inteligência emocional que eu fiz. Gente, eu tive a doidura de somar quanto que eu já investi em estudo. Deu mais de R$1,5 milhão. Em tudo. Brasil, fora. Eu não tinha o conhecimento que eu tenho hoje. Mas eu tinha uma coisa. Eu só volto para casa quando eu vender 3 pacotes de bolacha e vou parar quando eu conseguir o dinheiro para comprar o tênis. Qual que é o nome disso? Foco. A inteligência emocional não ensina isso? Aí ele não sabia nada com 12 anos. Mas olha só, que poderoso. Fala comigo, propósito de Deus. Fala comigo, perseverança.
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2: Eu sou Brenda, eu escuto a Adore Mais e gosto muito da programação. Eu gostaria de pedir Gabriela Rocha com a música Atos 2.

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1: Sejam todos muito bem-vindos em mais uma série do nosso programa Negócios com Propósito, aqui na Adore Mais FM no 102.1. Estamos falando para mais de 25 milhões de habitantes do estado de São Paulo. Representa em média de 150 cidades. Olha só que maravilhoso, né, gente? Quantas pessoas nesse momento estão tendo a oportunidade de aprender um pouco mais, de aprender como empreender, como ser dono do seu próprio negócio e o que isso impacta na sociedade. Gente, negócio com propósito tem a ver com autoconhecimento, autodesenvolvimento. E para você que não me conhece, está chegando aqui pela primeira vez, quer me ver? A gente está ao vivo também no Instagram, Elisângela Gomes, a Eli. Elisângela Gomes, a Eli. Aproveita e me segue, viu? Porque dá um azar danado não me seguir. Gente, deixa eu falar uma coisa para vocês. Que tá aqui pela primeira vez, eu sou CEO da família Adore Mais. E para mim é uma honra poder servi-los também nesse programa. Olha que poderoso. Todas as habilidades que você tem utilizado para quê? E o nosso tema hoje está simplesmente incrível. A arte da comunicação poderosa. Você sabe falar? Você sabe se comunicar? O que você entende sobre comunicação? Então, fica comigo que nesse programa você vai sair hoje exatamente entendendo por que que Deus te deu a sua voz. Por que que Deus te deu a habilidade de se conectar com outras pessoas. Você sabe que tudo na sua vida vem através de alguém. Então, você está usando isso bem ou não? Olha, negócios com propósito. É tudo sobre como que o seu negócio, a sua empresa, pode ter um impacto positivo na sociedade. Mas Eli, você não fala de produtos, serviços, liderança? Com certeza. Agora, esse seu negócio precisa impactar positivamente a sociedade. Porque senão é apenas o lucro. Você aprendeu comigo aqui em outro programa sobre o lucro. E que o propósito vai além do lucro. Precisa faturar com toda certeza. É igual aqui, a Adore Mais FM é uma empresa que está a serviço do rei. É. Como? Levando a mensagem das boas novas. Levando a palavra de Deus mais longe. Então, você que está me ouvindo aqui no FM, obrigado pela sua companhia, por eu poder te acompanhar aí no seu trajeto. E que bom, saiba que o Espírito Santo de Deus está aí com você. Porque na palavra diz que onde estivessem dois ou três reunidos, ele ali estaria. Então estamos aqui com o mesmo objetivo de falar dele. Estamos aqui com o mesmo objetivo de entender sobre ele. Estamos aqui com o mesmo objetivo de aprender a nos comunicar poderosamente. Olha só o que a Bíblia diz sobre a comunicação. Você acredita na palavra de Deus como um manual de vida para você? Olha só, ela enfatiza que quando você se comunica com eficiência, enfatizando a importância das palavras, você constrói relacionamentos verdadeiros. Mas Eli, falar bem não é ter oratória? E o que é oratória, né, gente? É você ter técnicas de fala. Isso é muito importante? Com certeza, principalmente quando são falas que você precisa ter o quê? Formalidade. Técnicas na fala, tonalidade de voz. Isso é importante? Com certeza, com certeza. Agora, quando falamos de comunicar, é quando você se conecta a outra pessoa. Então,

0: Existe uma coisa sem outra? Olha, todos os grandes comunicadores, todas as pessoas de grande sucesso que você ouve, que você segue aí na internet, eles são pessoas profissionais em se comunicar. Ah, eles falam bem? Com certeza. Eles se conectam bem? Com certeza. Então, dificilmente uma pessoa vai ganhar a autoridade sem saber se comunicar. E olha que bom que você está aqui comigo, porque a comunicação ela é algo que a Bíblia vem dando uma importância que muitas vezes nós não estamos dando. A gente quer falar de Jesus, temos que falar. Com certeza. Só que como você está falando dele? Olha só o que que diz em Provérbios 18, 21. A língua, ela tem poder sobre a vida e sobre a morte. Os que a usam habilmente serão recompensados. O que que é você usar as suas palavras habilmente? Com habilidade. Porque aquilo que você está falando pode matar ou pode dar vida. Olha só o poder que existe nas palavras. Você percebe que em Provérbios 18, 21, ele vem ressaltando o poder de construir e o poder de destruir. Aquilo que você está falando, por mais técnicas de oratória você tenha? Está construindo ou está destruindo? Eli, eu acho que o meu negócio não está avançando porque eu não sei me comunicar. A minha comunicação é fraca. Você está no programa certo. Essa é a boa notícia para você. E olha só que poderoso isso. A Bíblia, ela vem nos encorajando para o uso cuidadoso das palavras. Porque eu e você temos responsabilidades na nossa fala. Porque as suas palavras, ela podem ter efeitos duradouros ou não. O que você fala, as pessoas podem confiar? Se você falou, tá falado. Ou, ah, fulano falou, ih, desconfia. Percebe que quando falamos de negócios, quando falamos de negócios com propósito, é sobre o impacto gerado. Você quer aprender sobre comunicação? Olha, tem uma pessoa aqui, gente, que trabalha nessa área há 16 anos. A primeira vez que eu falei em público, eu tinha 6 anos de idade. Eli, mas Deus colocou a habilidade de comunicação em você? Sim. Agora, em você que não, você sabia que é uma habilidade desenvolvida? Você pode aprimorar. Como? Vamos lá? Olha lá. Falar com paixão e amor. Percebe que existem algumas pessoas que ficam famosas, que elas têm milhões de seguidores. Mas por que que tantas pessoas seguem ela e ela mal sabe falar? Falar é tudo errado, português. Porque ela transmite amor e compaixão. Exatamente. Esse é o primeiro pilar para você construir uma conexão poderosa. Para que quando você abrir a boca, seja para falar de negócios, quando você abrir a boca para falar de Jesus, quando você abrir a boca, seja para falar de relacionamento, ou um treinamento que você vai dar na sua empresa, na sua igreja, você é líder, no mínimo, você precisa ter o quê? Amor e compaixão. Olha lá, Efésios 4, 29. Nenhuma palavra torpe saia da boca de vocês, mas apenas a que for útil para edificar os outros, conforme a necessidade, para que conceda graça aos que ouvem. Você sabia que as pessoas, elas normalmente vai se lembrar muito pouco do que você está dizendo? O que ela vai se lembrar é de como você a fez se sentir. E isso é sobre comunicação. Então, olha só, a Bíblia aconselha que as nossas palavras, elas devem edificar os outros, em vez de ferir. O uso bem feito da comunicação é simplesmente para apoiar, para encorajar. Sabe por quê? Porque esse é um princípio bíblico. Você percebeu aqui em Efésios 4:29. Mas Eli, eu sou treinador. Ótimo. Eu trabalhei numa empresa, gente, por 6 anos. Uma multinacional. E aí eu era responsável por uma região de São Paulo, lá nos meus 20 e tantos anos, lá atrás. E eu atendia lojas onde eu fornecia produtos de grande quantidade. Então, aqueles vendedores, eles precisavam vender o quê? A minha marca. Os produtos da empresa que eu representava, certo? Então, tinha lançamento novos de produtos, o que eu tinha que fazer? Treinar esses vendedores das lojas para que eles vendessem o meu produto. E aí sim, eu bater meta, e aí fazer dinheiro, né? E olha só, por que que aqueles vendedores, eles escolheriam vender a minha marca e não a do concorrente? Ah, ele, porque o seu produto era melhor. Tá bom, essa é a lógica, né? Claro que você vai oferecer um produto de excelência. Claro que você vai oferecer um serviço com qualidade. Isso é óbvio, isso é lógica, né? É o mínimo, ainda mais se você for cristão, lembra, faça tudo como se fosse para Deus. Aí que vai mesmo. Aí que tem que ser com a melhor qualidade mesmo. Quando você entende que pessoas são movidas a sentimentos e emoções, o seu trabalho vai ser intencional para você se conectar com a outra pessoa. O seu negócio vai aproximar outros a estarem com você nesse negócio ou não, para que você seja um bom líder, um líder exímio. Se você não conectar com as emoções dos seus liderados, seu negócio está fracassado. Vai fracassar. Então percebe que quando você fala com amor, com compaixão, por mais que seja um assunto técnico, Eli, o que eu ensino, eu tenho uma empresa de TI, ou eu tenho uma empresa de tecnologia. Uou, que incrível, tecnologia mudou o mundo, gente. Por isso que eu tô chegando até vocês aí, por conta da tecnologia. Ó, o nosso programa aqui, Negócios com Propósito, a gente tá transmitindo no YouTube, no Facebook, no Instagram, no TikTok, no aplicativo da rádio. Se você não baixou o aplicativo ainda, baixa aí para ficar 24 horas conectado aqui com a Dore Mais. Tem muito conteúdo poderoso para você ainda aqui na nossa frequência. E se você quer me assistir, ó, no Instagram, Elisângela Gomes, a Eli. E esse programa, Negócios com Propósito, vem trazendo para você que está passando agora aqui no rádio, como o seu negócio ser um negócio de alto valor, que impacta positivamente a sociedade. Muitas empresas, elas são muito mais posicionadas quando elas têm um propósito estabelecido. Por quê? Quando o seu negócio tem um propósito poderoso, vai conectar com outros. Quando eu falo para você assim, Adore Mais FM é uma rádio que fala para 25 milhões de pessoas, tem uma potência de 35 quilos, fala para 150 cidades. O nosso transmissor é da marca XYZ. A nossa antena, ela tem uma radiação de tanto. Isso é interessante? Até é. Agora, quando eu falo para você que a Dore Mais FM, ela transforma vidas. Ela leva a palavra de Deus mais longe. Ela cura dores emocionais, espirituais e financeira. Qual das duas formas que eu apresento o meu negócio, você se conecta mais? Hã? O nome disso é propósito. Qual é o propósito do seu negócio? Percebe que quando você está intencional, que tudo envolve gente, você tem a intenção de conectar. Lembra disso, pessoas é conexão. E o uso da comunicação tem que ser para encorajamento. O seu negócio é em que ele pode encorajar outros. Eli, eu tenho uma loja de roupa. Tá bom. O que que essas roupas fazem? Olha, eu tenho uma empresa. Olha o propósito. Eu tenho uma empresa que veste pessoas para que elas aumente a sua autoestima. O meu negócio é sobre autoestima. Mas quando você olha, é uma loja de roupa. Você se veste bem, trabalha autoestima ou não? Então percebe que o seu negócio, ele tem que ter um impacto positivo na sociedade. Então, você que está aqui, ó, o Matheus, a Edília, a J. Henrique, Midian, compartilha para 5 pessoas esse programa, que pode salvar o negócio de alguém. Muitas pessoas perguntam assim para mim, Eli, quando eu abro caixinha de pergunta lá no meu Instagram, como que eu faço para ter um negócio poderoso? Foca em gente. Como que eu faço para ter um negócio poderoso? Financeiramente. Olha, foca em pessoas. Mas Eli, a gente precisa fazer um planejamento estratégico financeiro, com certeza. Certeza absoluta. Você precisa saber onde você quer chegar financeiramente. E aí tem as estratégias, e aí tem as técnicas. Eu, como coach financeiro, também te ajudo com isso. Planejamento, onde você está e onde você quer chegar. E quais ações você vai tomar nesse meio do caminho para faturar mais? Então, a comunicação, ela sempre será o principal responsável do seu negócio. Como você comunica tudo, todo o seu negócio ali, o marketing, já ouviu, né? É a alma do negócio. Gente, a minha primeira formação de faculdade foi essa, marketing. É a alma do negócio? Olha, dependendo do seu negócio, é só com bom marketing que ele vai funcionar. Que é como você vai apresentar para que os outros se conecte com você. Se conecte com o seu negócio. É sobre atrair e não oferecer. A não ser que você queira um negócio sem valor nenhum. Apenas com preço. Sai vendendo. Mas ele, uma empresa tem que vender e muito. Muito. Agora, como você está vendendo? Uma venda de alto valor é quando você atrai o cliente. Pegou essa chave? Pegou essa chave aqui em negócios com propósito? Eli, eu preciso aumentar as minhas vendas, tá? Como é que você está comunicando o seu produto, o seu serviço, o seu negócio? Ah, eu tenho técnicas de vendas, é importante? Com certeza. E lá na nossa mentoria, Negócio com Propósito, tem um módulo onde a gente só fala de comunicação e posicionamento. E Eli, você traz técnicas? Com certeza. Mais que isso, a psicologia da comunicação. 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Olha só que poderoso isso. Oratória. Ela pode vir carregado de formalização? Pode. Depende do ambiente em que você está. Você vai fazer um pronunciamento em rede nacional, em massa. Qual é a comunicação que você precisa ter? Simples, objetiva e direcionada. Com formalização. Senão o público não vai entender. Eli, é uma reunião de negócios. Quais são as pessoas que estarão lá? O que que você quer passar nessa reunião? É credibilidade? É confiança? Ou simplesmente você só quer vender o seu negócio? Cuidado, que o seu negócio, quando você vende apenas um produto ou um serviço, ele pode ter prazo de validade. Por que que o seu cliente vai escolher a sua empresa e não outra? Está conectado com o seu serviço? Ele está conectado com aquilo que você faz? Ou não? Olha só que poderoso. Então, a arte da comunicação poderosa tem a ver com você se conectar com o outro. E a conexão, ela vai além de oferecer um simples produto ou um simples serviço. Olha, os relacionamentos amorosos que o digam, né, gente? O que que é uma comunicação efetiva ou não? Quando um fala. Querido, pega tal coisa para mim lá no quarto. Tem um efeito. Quando o outro diz assim: você não pegou ainda aquele negócio para mim lá no quarto que eu pedi quantas vezes? Tem outro retorno. Percebe que não é o que você está falando, é como você está falando. Qual a forma que você está comunicando isso? E para que você tenha um negócio com propósito, para que você tenha um negócio de alto valor, você precisa aprender a se comunicar para ontem. A sua relação com os funcionários, colaboradores vai aumentar. O seu faturamento vai aumentar. Para você ter um programa, por exemplo, aqui na Dore Mais FM, você precisa aprender a se comunicar. Para você ter um programa, um podcast, também. Você tem que estruturar a sua fala, o que você quer passar. 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Olha só o que diz em Tiago 1:19. Meus amados irmãos, tenham isso em mente. Sejam todos prontos para ouvir e tardios para falar e tardios para irar-se. A comunicação efetiva, poderosa, ela tem a ver com escutar o outro. Todas as vezes que eu recebo aqui convites para palestrar, para fazer conferência, dar treinamentos, a minha primeira pergunta, ou meu time, a minha assessoria, qual que é o público? Quais são as pessoas? Como são as pessoas que estarão lá? Como que é o evento? Primeiro eu preciso ouvir, para depois eu saber o que que eu vou levar. Eli, você fala de comunicação? Eu falo. Liderança? Negócio com propósito também. Vendas? Amo. Eu vendo desde os 12 anos. Agora eu preciso ouvir e saber para quem que eu vou falar. Todas as brigas, gente, é porque a pessoa ela só quer falar, ela não está ouvindo o outro com compaixão, com amor, com sabedoria. E aí o que que acontece? Ira. Você já foi ouvir uma pa palavra ou uma palestra, uma pregação que seja, sai de lá com raiva, irado? Eu já. Eu já. Por quê? Porque a comunicação não foi de encorajamento. Aquela comunicação não foi de ensino, com amor, com compaixão, com entrega, com interesse em quem está ouvindo. Então, você que está aqui comigo em Negócios com Propósito na Adore Mais FM, seja muito bem-vindo. A gente está caminhando para o final do nosso programa, mas lá no meu YouTube esse programa vai ficar salvo. Elisângela Gomes, a Eli, corre lá para o meu YouTube se você quer ouvir novamente. Chegou aqui passando na nossa frequência, porque o tema de hoje foi a arte da comunicação poderosa. Eu vou trazer mais duas formas de como ter a comunicação poderosa agora no meu Instagram, Elisângela Gomes, a Eli. Elisângela Gomes, a Eli. E você que está aqui no FM, bora juntos na mentoria Negócio com Propósito? 011-99537-5356. A gente trabalha ali os pilares para que o seu negócio potencialize, para que o seu negócio seja de alto valor, para que o seu negócio tenha um propósito muito maior, no mínimo, causar um impacto positivo na sociedade, um impacto positivo com os colaboradores, um impacto positivo com seus clientes, fornecedores. Então, olha só, gente, espero você no meu Instagram, Elisângela Gomes, a Eli. Jesus não voltando, a gente continua aqui transmitindo as boas novas através de Negócios com Propósito. Um beijo no seu coração. Tchau, gente. Acabou no FM. E vocês que estão aqui comigo? Bora para mais duas formas para você ter aí uma comunicação poderosa. Tá gostando? Deixa eu ver se esse povo tá a fim de saber sobre comunicação. Você acha importante saber se comunicar? Fala aqui para mim. Você acha importante? Hã? Conta para mim. Tudo bem, Edson? Avi, Jaqueline, pessoal chegando aqui do FM. Muito bom, muito bom, muito bom. Olha só. Quando você tem uma comunicação poderosa, é quando você é gentil nas palavras. E a Bíblia valida esse princípio. Olha só. A resposta branda desvia o furor, mas a palavra dura suscita a ira. Mas que ira? De qualquer pessoa. Principalmente aqueles que estão com você o tempo todo, que convivem com você. É. A gentileza na fala é o valor central da Bíblia. Por quê? Os frutos do Espírito. A Marilene. Sim, com certeza, muito importante. Obrigado pelos seus ensinamentos. Amém, querida. Deus seja louvado. Olha só. É a gentileza. Você falar, você ter uma boa comunicação, é o princípio, é o valor central da palavra. Domínio próprio, amor, mansidão, esses são os frutos do Espírito. Quer saber se alguém é crente mesmo? Olha os frutos dela. Na comunicação que ela tem. No mínimo, porque a palavra ela traz vida, a palavra ela traz paz, a palavra de Deus ela traz confiança, ela traz exortação? Traz também. Mas se você é tolo, você não gosta de exortação. Se você é desprovido de inteligência, você não gosta de direção. Por quê? Você precisa se lapidar. E a palavra de Deus, para você ser um exímio cristão, é lapidação o tempo todo. Agora, os frutos do Espírito, ele vem para que gerem frutos positivos com quem convive com você. Eli, eu achei que hoje o programa ia falar de frutos financeiros. A gente fala também. Inclusive, lá na mentoria, Negócio com Propósito, a gente trabalha os pilares da riqueza. Tem um passo a passo para você construir riqueza financeira. Agora, a riqueza que a gente está falando hoje no programa é a riqueza de você saber se comunicar, de você saber falar. Eli, eu quero aprender a saber falar. Então, bora. Vai ser uma honra para mim te ajudar com isso. Vai ser uma honra. Você quer técnicas de como saber falar? A gente tem. Você sabia que uma técnica bem falada, entonação de voz, para uma pessoa que não é confiante, não funciona? Não funciona. Porque o que você fala é simplesmente 7% da comunicação. O resto é como você está falando. Aí tem a comunicação não verbal e por aí vai. Então, todas as vezes que você for responder, a alguém, seja gentil nas palavras. Eli, eu tô nervosa, eu tô com fúria. Ah, não peca. Segura. Vamos treinar essa inteligência emocional. Bora treinar o controle próprio, como diz lá dos frutos do espírito. Treino, gente. Então, por quê? Qual é o retorno disso? Se você der uma má resposta para alguém, espera, que é isso que vai voltar. Independente do assunto. Independente do assunto, ele sendo técnico, sendo um assunto bíblico ou não. Você já viu dois crentes brigando sobre a verdade da palavra? Eu já. É engraçado. Não, mas nem em tal lugar fala assim, o outro. Não, em tal lugar da palavra fala assado. E o bicho pega. Quem tá ouvindo fica até meio confuso. Eles estão falando da palavra mesmo? Mas ele, quando lá na sinagoga, quando Cristo chegou, que estavam usando de comércio a casa dele, o que, que ele fez? Ixi, ele ficou meio bravo, hein? Ele ficou bravo. Saiu arrumando, quebrando tudo. Por quê? A justiça. Agora, todas as vezes que ele ia ensinar, que ele ia transmitir algo, era com sabedoria, com amor. Então, percebe? Seja gentil com as suas palavras. Prometi mais dois para você aqui do nosso tema Arte da Comunicação Poderosa. Evite palavras vãs, rasas, palavras que não servem para nada. Fala e não chega a lugar nenhum. Você não ajuda ninguém. Você só reclama. O negócio, seu negócio faturou ano passado milhões. Só porque esse mês está com dificuldade, que pode acontecer, você começa a falar palavras vãs, ofensivas, falando mal do seu negócio. Não faça isso. Não faça isso. Mateus 12, olha lá. Mas eu digo que no dia do juízo, os homens haverão de dar conta de toda palavra inútil que tiverem falado, pois por suas palavras você será absolvido e por suas palavras você será condenado. Ormelieide, chegou, que beleza! A gente está falando aqui sobre a arte da comunicação poderosa. Aprenda a se comunicar. Tenha como objetivo principal do seu negócio, porque senão não vai funcionar. Não vai funcionar. Mas Eli, eu sou tímido, eu tenho timidez e eu não consigo falar em público. Então, você não consegue falar em público, você está inseguro com aquela informação que você vai passar. Se você me der um assunto sobre, por exemplo, Eli, você vai vir palestrar aqui, vai falar sobre foguete. Gente, eu sou especialista em foguete? Eu vou ter que estudar bastante. Muito mesmo. Eu vou ter insegurança falando. Olha, eu já treinei muito a minha comunicação. Eu posso até ter essa insegurança, porque é um assunto que eu não domino. Só que por eu ter tantas técnicas, eu não vou deixar você perceber que eu estou insegura falando aquilo. Mas eu vou me sentir confortável falando? Não. Então, como vencer a timidez na fala? Fale aquilo que você tem a habilidade, que você é bom. Percebe que você sempre terá que ser bom em uma área, especialista em um assunto. Que na hora que você for falar dele, mesmo que te gere, ai, uma euforia ali, você não fica com eufórica quando vai falar em público? Sim, é um frio na barriga. E se você perguntar para os maiores comunicadores, eles vão dizer que sim. E isso é o que motiva também, porque senão perde a graça, vira um negócio monótono. Agora, vencer a timidez versus segurança no que você está transmitindo, no assunto. Combinado, minha gente? Olha só, a arte da comunicação poderosa. Esse é um dos pilares de negócio com propósito. Saiba se comunicar, que você vai vender. Saiba se comunicar, que o seu negócio, por mais que ele passe dificuldade, você vai sair rápido. Seja especialista em comunicação. A gente ouve muito que tem que ser bom em oratória. A oratória, ela vai te ensinar tom de voz, ela vai te ensinar postura, ela vai te ensinar várias técnicas. Mas se o seu coração não tiver convicto daquilo que você está falando, quem está te ouvindo vai sentir. E aí não? Conecta. Então você aprendeu aqui comigo. Fale com amor e compaixão. Seja bom em ouvir. E seja gentil nas palavras. E não fale palavras vãs, inúteis, torpes. Você aplicando esse princípio aqui, você já vai ver que a sua comunicação já vai para outro nível. As pessoas já vão se conectar com você. Mas eu não sou muito falante. Quem disse que a boa comunicação está em quem é falante? Você tem que ser assertivo na sua fala. Atingiu o objetivo? Você foi bom em comunicar. Certo, minha gente? Olha só. Você que quer aprender mais sobre comunicação, bora para a mentoria Negócio com Propósito? É uma mentoria em grupo que a gente faz. E a gente trabalha a identidade, a comunicação, liderança, os pilares da riqueza. Então, eu espero você na próxima mentoria. Chama a Ellen aí para você saber a próxima data que nós temos aqui, 99537. 5356. 995375356. Eu vou abrir uma caixinha de perguntas lá no meu Instagram agora. No Elisângela Gomes Aili. E sobre esse assunto. Manda lá a sua dúvida. Tá bom? Gente, Jesus não voltando, a gente vai continuar aqui falando dele. Seja forte, seja firme, seja corajoso em tudo que você for falar, em tudo que você for fazer. Combinado? Beijo no seu coração. Tchau, gente.
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2: Bom dia, família Adore Mais. Eu sou o Cícero da cidade Tiradentes. Eu queria muito ouvir a música com a cantora Maria Marçal. A música se chama Deixa. Um abraço para todos os ouvintes e parabéns para vocês.

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Quanto mais você se encher do Espírito, suas atitudes, suas decisões serão cada dia mais alinhadas com Deus, ousadas, corajosas. A Bíblia diz assim: quando um espírito imundo sai de um homem, passa por lugares áridos, procurando descanso e não encontra. E diz: voltarei para a casa de onde saí. Chegando, encontra a casa desocupada, varrida em ordem. Então ele vai e traz consigo outros 7 espíritos, piores do que ele. E entrando, passam a viver ali. E o estado final daquele homem torna-se pior do que o primeiro. Aí Jesus fala assim: acontecerá esta geração perversa. Então, essa casa está falando de nós. E Jesus está deixando claro que o que acontece dentro da casa vai refletir fora. Então, várias vezes eu já disse, um lugar vazio é um lugar que você pode colocar qualquer coisa. Você pode, num espaço vazio, você pode fazer uma bela decoração, você pode fazer um cantinho de oração, você pode também colocar entulho, você pode colocar coisas que você não quer usar, você pode transformar aquilo num lugar de bagunça para guardar coisas que você não está usando, mas não quer jogar fora. Então, um lugar vazio é um lugar. Você pode utilizar de várias maneiras. Você pode utilizar de uma maneira correta, fazendo um bom uso desse espaço, mas você também pode fazer um mau uso. Pode ser um espaço mal utilizado e utilizado para colocar lixo, por exemplo. Então, esse homem vem para o Senhor, ele até creu, ele é limpo, mas ele não se preocupa em se encher. Então, é uma casa vazia, porque eu sou essa casa do Espírito Santo, a morada do Senhor. E aí, se eu não me preocupo em encher essa casa da coisa certa, a coisa errada vai tomar conta. A única maneira do mal não tomar conta de forma muito pior do que ele já atuou outras vezes, é essa casa sendo cheia da presença de Deus. Então, você pode estar muito tempo na igreja. E talvez você creu em Jesus, você foi limpo, você até mudou algumas coisas, mas você não se preocupou em se encher. E não é só encher. Alguns até já foram cheios do Espírito Santo, mas não permaneceram cheios do Espírito Santo. Então, não basta eu ser cheia. Eu preciso permanecer cheia do Espírito Santo. Porque eu preciso me lembrar que um lugar vazio é um lugar. E uma vez que tem um espaço vazio, ele pode ser ocupado pelas mais diversas coisas, pensamentos, sentimentos. E é daí que vêm decisões, atitudes, que podem até definir o nosso destino para sempre. Então, você vê, por exemplo, Geazi.

0: ele estava limpo, mas ele não estava se enchendo do que ele estava recebendo. Ele ainda estava vazio. E, de repente, o diabo encontrou lugar para colocar nele um pensamento que virou um sentimento, uma cobiça, que o levou a correr atrás de alguma coisa, que o levou a pegar uma lepra, a lepra de Naamã, para ele, para os descendentes, e alterar o destino dele para sempre. Um homem que estava sendo preparado para ser a terceira geração de profetas. Quando eu penso nisso, não tem uma vez que eu medito nessas escrituras que eu não peço a misericórdia de Deus, porque imagina você sendo preparado, preparada. Deus tem um projeto tão grande com você e você toma uma decisão que bagunça com a sua vida inteira, toma uma decisão que desalinha com tudo, bagunça com tudo, porque você estava lá. Ele não estava com Eliseu? Estava. É igual falar de Judas. Judas não estava com Jesus? Estava. Mas ele se encheu do Senhor? Não. E quando você permanece num lugar e não se enche, você diz que está andando com Deus, mas não se enche dele, Satanás, ele vai se aproveitar dessa brecha, porque está vazio. E num mundo onde o que mais tem são distrações, é muito fácil você deixar uma coisa entrar. Às vezes você está com a vida caminhando bem, você está indo bem, você já andou bastante, você pode estar na igreja há muito tempo, e de repente você deixar algo entrar. E aí você já começa a procurar alguma coisa que aquilo já não é mais o bastante para você. E aquele mal que lá atrás teve poder, ele volta com uma força muito maior. Quer dizer, 7 vezes mais. Imagina o quanto isso potencializa para desgraçar com a vida da pessoa, para destruir com a vida dela. E destrói. Quantas pessoas têm tido a vida destruída, o destino alterado. Porque não se encheu do Espírito, não permaneceu buscando a unção do Espírito. E se você não se enche do Espírito, você vai se encher de alguma outra coisa. Esse é o perigo de você não se encher do Espírito. Por isso que a Bíblia diz, ó, por isso é que foi dito, desperta, ó tu que dormes. Levanta-te dentre os mortos e Cristo resplandecerá sobre ti. Tenham cuidado com a maneira como vocês vivem, que não seja como insensatos, mas como sábios. E o princípio da sabedoria teme a Deus. Então, quem é que tem esse cuidado? Eu tenho esse cuidado. Eu tenho que ter esse cuidado. Como é que eu estou vivendo a minha vida? Do que eu estou me enchendo? O que eu estou deixando entrar? Eu penso como? Para onde eu estou pendendo? Aproveitando ao máximo cada oportunidade. Cada oportunidade, porque os dias são maus. A Bíblia fala em Efésios que o dia mau chega. O dia mau, ele dura para sempre? Não. É uma temporada que passa. Mas a Bíblia fala desse preparo. Quer dizer, se eu estou vivendo da maneira que eu tenho que viver, quando esse dia mau chegar, esse tempo desafiador para mim chegar, eu tenho plantado, eu estou cheia, eu estou estruturada. Eu vou dar uma resposta de fé. Eu vou passar por isso e vou sair do outro lado com vitória. Mas se você não toma cuidado como você vive, você não está prestando atenção, você não aproveita ao máximo cada oportunidade. Imagina, nós falamos, obviamente, deixa o passado. Óbvio que não dá para eu viver de passado. Mas a Bíblia não manda eu desconsiderar o passado, porque a própria Bíblia fala que o que eu planto é o que eu vou colher. O que eu planto é o que eu vou colher. A própria Bíblia, por exemplo, na celebração da Santa Ceia, é uma cerimônia, que é um memorial para nós, que nos leva a olhar para trás, para o que foi feito lá. Que pelo que Jesus fez lá, eu posso viver essa vida aqui hoje, livre. Então, olha só, um ano é muita coisa. Quantas vezes Deus falou comigo sobre uma determinada área, sobre algo, e eu simplesmente não aproveitei aquela oportunidade para fazer o que eu tinha que fazer. Eu não me preparei. Lembra daquela palavra das vacas gordas? Que tem o tempo das vacas gordas, mas quando eu tomo as decisões, o que José tomou? Ele tomou as decisões certas. Quando o tempo das vacas magras chegaram, ele nem sentiu. Por quê? Porque ele estava se preparando. Você vê que ele aproveitou ao máximo para plantar, para tomar as decisões certas. Então, é isso que eu sempre falo com as pessoas e que muitas vezes eu preocupo, porque às vezes você está falando uma coisa com a pessoa e a pessoa vai lá e faz outra coisa. Você orienta uma coisa, vai lá e faz outra coisa. Porque ela não acredita. Ela não acredita. Ela está tendo oportunidade de fazer, de aproveitar aquela oportunidade, de aproveitar aquele tempo que Deus está dando para ela. Mas ela não aproveita. Ela não se importa com isso. Porque ela não acredita. Então, isso mostra que ela não está se enchendo da coisa certa. E se você não se enche da coisa certa, a coisa errada vai encher, vai tomar o lugar, que é um lugar vazio. Aí você pode dizer assim, não, mas eu estou ouvindo a palavra. Escuta, você dá uma resposta pelo que você está recebendo. Você pode ouvir muita coisa, mas é o que você faz com o que você está recebendo que vai mostrar que isso está entrando. É o que você faz com o que você está recebendo. O que você está fazendo com o que você está recebendo? Como que você está respondendo a cada dia, cada novo amanhecer, quais as respostas que você está dando? As mudanças, as decisões, o alinhamento, aproveitando ao máximo cada oportunidade, porque os dias são maus. Portanto, não sejam insensatos, mas procurem compreender qual a vontade do Senhor. Quer dizer, não fica aí dando um murro em ponta de faca. Você precisa correr e buscar saber qual é a vontade do Senhor para você. Pois você pode confundir a sua vontade com a vontade de Deus. E muitas vezes até o cuidado do Senhor, que é o que eu sempre falo, a longanimidade, ser confundida com impunidade. Às vezes, por um lado, você está fazendo algo que até está dando uma sustentação ali. Mas Deus está falando o tempo inteiro, escuta, isso não vai poder cobrir isso aqui. Toma uma decisão, para com isso aqui. Muda isso. Porque vai chegar um momento que você vai ter que aprender. Porque se o Senhor te ama, Ele vai te parar. E aí Ele vai te ensinar. Ó, lembra aquele tempo que eu te dei para você aprender? Você não quis? Então agora você vai ter que aprender. E às vezes até Ele permite um choque emocional bem forte para você, para aquilo entrar de uma maneira que você nunca mais esqueça. Que você não volte lá. Oh, não insista num negócio que mais tarde pode voltar contra você. Então, procurem compreender. Você está observando? Procurem, você tem que procurar. A gente não procura muita coisa. Às vezes procura algo para comprar, procura algo para fazer, procura tanta coisa. Procura saber qual a vontade de Deus. Se nós gastássemos mais tempo procurando saber qual é a vontade de Deus para a nossa vida, não pegaríamos tantos problemas e desgastes para a nossa vida. Procurem compreender, quer dizer, procura, busca consciência, entender qual é a vontade de Deus para mim. O que Deus tem para mim? Investe tempo, é isso que Paulo está falando. Ó, você precisa investir tempo nisso. Não se embriaguem com vinho. Tem muita coisa que você pode se embriagar. O vinho aqui pode ser muita coisa. Pode ser até o vinho literalmente, mas pode ser muita coisa que representa uma alegria momentânea. Então você pode se embriagar com o momento da sua vida, com a bonança, com a riqueza, com uma prosperidade, você começa a se embriagar. Aí você não tem tempo para ler a Bíblia, mas você tem tempo para estar em tudo quanto é lugar. Porque você precisa agora, você precisa ir para tal lugar comer, você precisa ir para tal lugar comprar, você precisa dar. O que você não quer é sentar, falar com Deus, estudar, ler a Bíblia, ter momentos com Deus. E às vezes Deus nos... Eu vejo Deus, o amor de Deus é tão grande, que muitas vezes Ele tem que colocar um limite para dizer, escuta, para, você está embriagado com a coisa errada. Não se embriaguem com um vinho que leva à libertinagem, porque dependendo, se você não se embriagar do Espírito, você vai se embriagar com alguma coisa e isso vai te desviar. Mas deixem-se encher pelo Espírito, quer dizer, você vai permitir ser cheio pelo Espírito.
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0: Porque um lugar vazio é um lugar. E se você não se encher do Espírito, você vai se encher de outras coisas. Se você não se embriagar do Espírito, você vai se embriagar com outras coisas. Falando, ó, você vai se enchendo do Espírito, falando entre si salmos, hinos, cânticos espirituais, cantando e louvando de coração ao Senhor. À medida que você vai falando, você fala a palavra, você canta, você louva, você ora, você vai se enchendo, dando graças constantemente a Deus Pai por todas as coisas. Em nome do nosso Senhor Jesus Cristo, quer dizer, obrigada, Jesus, por tudo. E em nome de Jesus eu posso isso, eu posso obedecer, eu posso agradar. Sujeitem-se uns aos outros por temor a Deus. Porque uma pessoa cheia do Espírito Santo, ela consegue se humilhar, ela consegue amar, ela consegue perdoar. Porque nada disso tem a ver com sentimento. Mas tem a ver com o entendimento da palavra. Então, cheia do Espírito, ela consegue obedecer e passar por coisas que na carne ela não conseguiria. Você vê que 50 dias depois, logo depois que eles foram ali cheios do Espírito Santo, aproximadamente 50 dias antes, estava Pedro negando Jesus. Ele estava negando Jesus por causa de nada ali. Aí quando eles vivem aquele movimento, aquele mover incrível que o Espírito Santo vem e os toma, e eles são cheios, cheios do Espírito Santo, você vê Pedro pregando com tanta ousadia, com tanta autoridade, que ele ainda vira para todo mundo e fala assim, ó, o homem que aproximadamente 50 dias antes estava negando Jesus, vocês negaram publicamente o santo e justo e pediram que lhe fosse libertado um assassino, que lhes fosse libertado um assassino. Ele falou como se ele nunca tivesse negado, e ele apontou o dedo para todo mundo, vocês negaram o santo e justo. Vocês negaram. Porque ele era outra pessoa, cheio do Espírito Santo. Ele era outra pessoa. Não tinha acusação, não tinha condenação. Ele não era mais aquele sujeito covarde que tinha negado o Senhor. Agora ele era uma pessoa cheia do Espírito, portanto cheia de coragem, intrépido, ousado. Você vê que a forma dele falar mudou, porque ele não estava mais cheio dele, ele estava cheio do Espírito. Uma pessoa cheia do Espírito fala diferente, age diferente, se comporta diferente e tem resultados diferentes, porque o que acontece dentro determina o que acontece fora. E quanto mais alto você vai com Deus, mais atitudes corretas você tem. Então não é, vamos mudar isso. É a nossa altitude que determina a nossa atitude. Quanto mais alto com Deus, mais atitudes que honram a Deus eu vou ter. E, obviamente, quando o que sai de mim é a coisa certa, eu faço a coisa certa, isso me alavanca ainda mais, isso me levanta cada vez mais. Agora, Senhor, considera as ameaças deles e capacita os teus servos para anunciarem a tua palavra corajosamente. Estende a tua mão para curar e realizar sinais e maravilhas por meio do nome do teu santo servo Jesus. Depois de orarem, tremeu o lugar em que estavam reunidos. Todos ficaram cheios do Espírito Santo e anunciavam corajosamente a palavra de Deus. Você vê que eles são oprimidos, ameaçados, vivem situações de opressão, de pressão, mas cheios do Espírito Santo, o que sai deles não é vou me intimidar, vamos calar um pouco, vamos nos esconder um pouco, vamos recuar um pouco, vamos... Não, muito pelo contrário. Senhor, olha o que eles estão fazendo. Agora capacita os teus servos para anunciarem a tua palavra corajosamente. Quer dizer, aquela situação fez com que eles dessem passos para frente e não para trás. Estende a tua mão para curar e realizar sinais e maravilhas por meio do nome do teu santo servo Jesus. Depois de orarem, tremeu o lugar. Uma oração fez o lugar tremer onde eles estavam reunidos. Todos ficaram cheios do Espírito Santo. E o que aconteceu? Eles pararam de anunciar como eles tinham sido proibidos. Pois agora que eles anunciam com mais força, com mais coragem a palavra, mais curas acontecem, mais libertações acontecem. Mais ousadia eles têm. Por quê? Porque eles estão cheios do Espírito Santo e eles estão se enchendo ainda mais da presença de Deus. E quanto mais cheio do Senhor, mais ousado, mais corajoso, mais determinado, quanto mais você se enche do Espírito, mais capaz, mais visão você tem. Você dá passos para frente. Você age com ousadia. A sua ousadia é maior. Quando você começa a entrar na carne, dá lugar a problemas, a sentimentos, você vai perdendo a ousadia. Você vai perdendo as forças. Quando você começa a alimentar sentimentos, ao invés de você subir, você começa a descer. E aí você não tem força. Você não tem força para orar, você não tem força para lutar, você não tem força para avançar, você já não acredita. Parece que você não consegue ver futuro. Você perde a energia. Quando você começa a perder a sua energia, a sua força, é claro que você está pensando no problema que você tem, no desafio que você tem, naquilo que você não quer viver, que você não quer passar, que você está tendo que enfrentar e você não quer. Mas lembra que Pedro disse: se você sofre, sofra como um cristão. Não por ter roubado ou matado, por ser um ladrão, um assassino, mas porque você decidiu ser um cristão. Olha que coisa forte. Você está diante de um problema que você, humanamente, você pode até resolver. Mas você sabe que você tem que passar por aquilo. E aquilo causa um sofrimento, porque é a cruz. Negue-se a si mesmo, pegue a sua cruz e siga o Senhor. Então isso causa, porque é difícil para você. Então aquilo te faz sofrer, mas você está sofrendo por quê? Porque você é um cristão e está agindo como Cristo. Pai, se possível, passa de mim esse cálice, mas não seja feita a minha vontade, mas a sua. Ele sofreu, ele não suou gotas de sangue? Imagina então o nível de sofrimento dele. Não foi grande? Foi um nível alto de sofrimento. Foi muito alto. Por quê? Porque passar por aquilo era muito difícil. Mas ele foi até o fim. Então, muitas vezes, o que está diante de nós, o que você tem que obedecer em algo que é muito difícil. Que causa um sofrimento que, às vezes, até pode afetar seu físico. Mas aí você olha e pergunta: por que que eu estou sofrendo tanto? Por que que está difícil? É porque eu estou em pecado? É porque eu estou buscando algo que estou fora da vontade do Senhor? Não. Porque eu decidi sofrer como cristão. Eu decidi ficar num lugar difícil, fazer algo que é difícil, resistir a algo que é difícil, porque eu entendo que essa é a vontade de Deus, porque eu entendo que é onde Deus me quer, porque eu entendo que é o que Ele espera de mim, porque é o princípio que Ele quer que eu honre. Então, pode causar uma dor? Pode, obviamente. Mas e o resultado depois disso, lá na frente? Só que quando você está passando, se você desviar um pouquinho, você começa a permitir que as suas emoções tomem conta e então elas começam a mentir para você. Que você não vai dar conta, que isso não vai sair, que não vai terminar. Mas se você permanece no Espírito, por mais difícil que seja, você sabe que aquilo vai terminar, vai passar, e no final, você vai ter uma grande recompensa. Uma grande recompensa. Porque se você ler nas Escrituras, você vai ver que o mal não se sustenta. Você vai ver que o ímpio não se sustenta. Que o que o ímpio faz não se sustenta. Muitas vezes parece que o mal está prevalecendo e que o ímpio é que está vencendo. Mas a própria Bíblia fala, mas até quando? O salmista se encontrou numa situação assim, dele olhar um ímpio que parecia uma árvore que estava só crescendo e florescendo. Mas aí ele mesmo volta e fala, mas até quando? Quando ele passa, já não estava lá mais. O mal nunca se sustentou, nunca vai se sustentar. Por isso que fazer o que é mal é loucura, porque não se sustenta. Não tem onde isso se sustentar, não tem alicerce, não tem estrutura, não tem como isso prevalecer. É só uma questão de tempo, vai cair. É só uma questão de tempo. Às vezes a gente vê os faraós do tempo moderno. Lembra que Paulo falou que Faraó foi levantado com um único intuito, o nome do Senhor ser glorificado? E do jeito que fazia, Faraó estava com o coração endurecido e não cedia, mas só piorava. E obstinado, onde ele foi parar? Nas profundezas do mar. E assim como tantos outros faraós que se levantaram ao longo da história, todos terminaram no fundo de alguma coisa. Todos terminaram. É o que a minha Bíblia diz. E quando você se levanta e se enche da palavra, você se enche do quê? Você se enche de esperança. Você se enche da verdade. E a verdade cura, a verdade liberta, a verdade restaura. A verdade é a única coisa que pode prevalecer. E se você se sustenta, você se firma na verdade, ninguém pode derrubar. Não tem como cair, não tem como. Não tem como. Não tem. Então, um lugar vazio é um lugar. Se você não enche, não se enche do Espírito, alguma outra coisa vai ocupar esse lugar. E o Senhor está dizendo para você se encher dele como nunca. Se encha dele como nunca. Se encha do Espírito. Porque isso vai te dar ousadia. Isso vai te levar para frente. Quanto mais alto você for com Deus, mais atitude. Está aqui, ó. Cheios do Espírito, mais corajosamente pregavam a palavra, sinais e maravilhas estavam acontecendo, as coisas estavam acontecendo. Você quer que coisas grandes aconteçam e elas vão acontecer? É você indo para um lugar mais alto com o Senhor. Quanto mais cheio do Espírito, mais poder na sua vida e mais atitudes poderosas você vai ter. Então, com a mão no coração, os olhos fechados.
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0: Chegou a hora de você neste momento dizer isso para o Senhor. Vem até mim, Senhor. Eu quero mais do Senhor. Eu quero ser cheio do Teu Espírito. Eu quero ser cheio da Tua presença. Eu quero a Tua presença na minha vida. Eu quero poder na minha vida. Eu não aceito, eu me recuso. Permitir que tristeza, medo, aflição tomem conta de mim. Eu não vou permitir isso na minha vida. Eu não admito. Mas eu me levanto agora com força, com a força da minha vida. E eu quero mais da sua presença. Porque é isso que vai me deixar ousado, ousada, corajoso. E vai me levar a dar passos que eu ainda não dei, a fazer coisas que até hoje eu não havia feito, a ocupar lugares que eu até hoje não tive coragem de ocupar. Vem até mim, Senhor, porque eu quero a Tua presença. E o Senhor está aqui para te levantar, te restaurar, libertar, levantar poderosamente, curar, curar. Ele quer fazer. A nossa ousadia vem de sermos cheios do Espírito. Invoque a presença dEle e diga: vem até mim, Senhor. Vem, Espírito Santo. Vem, Espírito Santo. Espírito Santo, venha. Senhor, eu oro. Perdoa nossas falhas, nossos erros, nossas fraquezas, nossas precipitações. Perdoa nossa incredulidade, nossas dúvidas, nossa negatividade. Perdoa, Senhor, a incredulidade. Perdoa, Senhor, arranca o medo de não acontecer, o medo que tem tirado a ousadia, a coragem. Levanta cada um com força agora, Senhor. Eu sei que tem pessoas que se sentem abatidas e caídas, estão com medo, Senhor. Medo do amanhã, medo de não conseguir. Isso tem travado, mas eu repreendo. Eu repreendo o espírito do medo, da incredulidade, da dúvida. Em nome de Jesus. Todo temor, tudo que assombra os corações, tumultua a alma, aflige a alma. Eu repreendo em nome de Jesus o medo do amanhã, o medo do futuro, o medo dos problemas, o medo da vida. Eu repreendo em nome de Jesus esse desânimo que bateu, esse peso, essa falta de força para lutar. Eu repreendo em nome de Jesus esse corpo cansado, oprimido, essa mente perturbada, esse coração aflito. Eu repreendo agora em nome de Jesus Cristo. Passa do Teu sangue aqui agora, Senhor. Vai restaurando vidas. E que essa angústia que bateu saia, esse medo, eu repreendo em nome de Jesus. Que ela seja cheia da Sua presença. Que ela seja cheia do Seu poder agora. Cheia, cheia, Senhor. Cheia da unção. Cheia de poder. Que ela receba renovo. Que ela receba poder. Que ela seja cheia. Cheia da Sua glória. Cheia do Seu poder. Cheia agora. E possa sair falando a Tua palavra ousadamente. Dando passos ousados, agindo com ousadia, falando com ousadia, porque quando somos cheios da Tua presença, há uma ousadia, há um poder. O poder do Senhor vem sobre nós, venha sobre ela, Senhor, venha sobre cada um que aqui está. O Senhor nos chamou para a ousadia, para um lugar alto, não para uma vida pequena, tomada de medos e travas, onde a pessoa já não acredita. Isso trava a vida dela, sentimentos, Ela pode estar na igreja, mas ainda ser uma casa vazia e não estar cheia do Senhor. Mas hoje eu oro para que ela seja cheia da sua presença, cheia do seu Espírito, porque a altitude, quanto mais alto ela for com o Senhor, mais atitudes ousadas ela terá, atitudes corajosas ela terá. O problema de muita gente é a falta da unção do teu Espírito, é a falta de autoridade, vem dessa falta de comunhão, porque está vazio do Espírito. Mas uma pessoa cheia do teu Espírito é uma pessoa ousada, é uma pessoa de autoridade. Que ela entenda isso hoje e seja cheia do Senhor, e tomada de autoridade, e tomada de ousadia, e tomada de poder. Seja tomado de poder agora, seja cheio do Espírito, cheio agora, tomado de ousadia, de autoridade, de poder, agora, em nome de Jesus. É hora de romper. É hora de romper. Seja cheio do Espírito. Seja cheio do Espírito. Seja tomado pelo Espírito. Seja cheio da presença de Deus. E você vai contar, você vai testemunhar que a sua postura mudou. Você foi tomado de uma ousadia, de uma autoridade, uma arrancada de fé. Seja cheio, tomado pela presença do Espírito. Venha Espírito Santo, e que ela receba um renovo, poder, a unção do Senhor. Que o coração dela seja inundado da sua presença. E ela adquira uma consciência. E ela veja o que ela não estava vendo. Senhor, que muitos sejam despertados. Desperta tu que dormes. Muitos sejam levantados. Senhor, levanta dentre os mortos. Que hoje mudanças estejam acontecendo aqui, Senhor. Ó Espírito Santo, só o Senhor pode mudar. Pode dar entendimento, clareza, visão, temor. Mas não um temor, um medo da vida, mas um temor pelo Senhor. Que ela seja tomada pelo Senhor. Olha o Espírito Santo passando. E curando agora. Ele está curando almas que estavam abatidas. Corações despedaçados. Ele está curando o corpo que estava enfraquecido por causa de uma alma doente. Ele está avivando você. Ele está levantando você dessa dor. E o problema que parece que não vai se resolver, o Senhor só diz para você descansar. Descansa nele, porque ele tem a saída, vai passar, vai mudar, não vai ficar assim. Hoje parece que você não vai sair disso, mas você vai sair. Parece que você não vai conseguir. Tem alguns que até acham que chegou ao fim, que não vai ter o que fazer, e o Senhor está dizendo, se encha da minha presença, e você vai ver o que eu vou fazer, o que eu vou fazer. Tem gente preocupado, muito, muito preocupado. Você esqueceu do que Jesus falou? Não se preocupe. Porque o amanhã não te pertence. Apenas se preocupe em buscá-lo hoje, em se encher dele hoje. E ele vai te dar a saída. Ele tem tudo preparado. Ele não trouxe você até aqui para agora tudo fracassar. Ele quer que você saiba que é um novo tempo. E você vai ver a glória dele como você ainda não tinha visto em todas as áreas. Chegou a hora de Deus fazer uma obra. É a promessa que Ele tem nos feito. A promessa de uma vida. Sonhos de uma vida. Alguns já estão perto. Alguns já começaram a viver. Outros estão perto. Outros ainda levam tempo, mas vai chegar. Cada um está num momento agora do seu processo. Mas é importante que se pegue a palavra. E o caminho é se encher do Espírito. Se encha do Espírito. Se você estava perguntando para Deus, Senhor, o que eu faço? A resposta é se encha do Espírito. E você vai ver o que Deus vai fazer por você. Quanto mais alto você for com Ele, mais decisões e atitudes ousadas você terá, e mais você verá a glória dEle. Em nome de Jesus Cristo. Em nome de Jesus. O Senhor está aqui. E Ele está curando corações, receba cura, receba força, receba ânimo, receba restauração, receba vida, receba agora em nome de Jesus. E Ele cura também um físico doente, pessoas que estão aqui. Com problemas que têm se estendido já por muito tempo. É hora de você possuir a sua cura agora. Tem alguém que tem tido dores de cabeça constantes e tontura. Receba cura agora, em nome de Jesus Cristo. Tem alguém que tem estado com uma alergia constante e ela não passa. É antialérgico constantemente. Seja livre disso agora. Receba cura agora, em nome de Jesus. Tem alguém com uma dor no quadril que não tem passado. Seja livre agora, em nome de Jesus Cristo. Em nome de Jesus. Tem alguém com uma dor no posterior de coxa, sua coxa dói e às vezes você mal consegue pisar. Receba cura agora, em nome de Jesus. E enquanto eu estou falando pelo Espírito Santo, comece a se movimentar, a fazer o que você não podia fazer, porque enquanto você vai agindo a fé, o Espírito Santo está se movendo na sua vida, em nome de Jesus Cristo, em nome de Jesus. Receba vida, receba cura para todos os males, Senhor, entra com ação agora, restaura a mente, Senhor. Pessoas que tiveram perdas, perdas de memória, de neurônios. Restaura, restitui os neurônios. Restitui, Senhor. Senhor, restitua essa pessoa. Dá ela saúde. Saúde mental. Dá ela, Senhor, a cura que ela precisa. Entra em ação na vida dela agora. Vai entrando em ação agora e vai curando, Senhor. Vai restaurando agora. Restaura, Senhor. Restaura o teu povo agora. Pessoas têm sofrido com problema de pressão. Senhor, é uma oscilação constante. Receba a cura agora. Em nome de Jesus Cristo. Em nome de Jesus. Em nome de Jesus.
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Quantos aqui gostariam de ser abençoados por Deus hoje? Você gostaria de uma bênção de Deus hoje? Levanta a mão. Todo mundo levantou a mão. O problema é que cada um pensou numa coisa diferente. Como nós não temos certeza do que significa a bênção de Deus, quando eu falei, quem quer ser abençoado por Deus? Os pensaram, qualquer coisa que vier é lucro, que eu estou sem nada. Outros pensaram, bênção de Deus é meu marido voltar. Ele saiu de casa, me deixou com as crianças, não está mandando nem pensão. Então você está pensando no seu marido. Outros estão pensando em algo financeiro. Bênção de Deus seria se aquele emprego saísse. Bênção de Deus era se meu negócio decolasse. Quando eu perguntei quantos querem ser abençoados por Deus, cada um imaginou uma coisa. Porque não é claro ainda para a gente o que é a bênção de Deus. O que é ser abençoado por Deus, ser uma mulher abençoada, ou ser um homem abençoado? E eu quero, da forma mais simples possível, te explicar isso aqui. Nós entendemos, se você pegar a Bíblia de Gênesis a Apocalipse, que a bênção do Senhor nada mais é do que a mão dele sobre você. Os judeus usam o kipá. Quem já viu um judeu usando kipá, que é aquele chapéuzinho redondinho na cabeça? Aquilo é um símbolo material, tocável, palpável, da bênção de Deus sobre a vida de um ser humano. Eles fazem isso para lembrar que a bênção de Deus está sobre aquele povo. Nós não precisamos usar o kipá, mas eu gostaria de lembrá-los que a bênção de Deus não é você ganhar um emprego. A bênção de Deus não é o seu marido voltar. A bênção de Deus não é você decolar financeiramente ou voltar a falar com um amigo que não fala há muito tempo. Isso é só uma migalha, uma pequena parte do que acontece quando a mão de Deus está sobre a tua vida. Quando a mão de Deus está sobre a tua vida, você pode dizer, eu sou abençoado, porque aí sim 1.000 cairão ao teu lado, 10.000 cairão à tua direita, mas você não será atingido. Quando a mão de Deus está sobre a tua vida, não importa o que acontece fora, pode vir coronavírus de fora, mas por dentro você continua evoluindo, crescendo, porque a bênção de Deus está sobre a tua vida. Não existe nenhuma crise que possa parar quem está sendo abençoado por Deus. Não existe nenhum ataque que possa derrubar quem tem a bênção de Deus. Não existe nenhum problema que possa frear quem tem a mão de Deus sobre a sua vida. Provérbios 10, 22 diz assim:

0: bênção do Senhor é que enriquece. E com ela não vem o desgosto. Sabe por que a Bíblia fala que a bênção do Senhor enriquece? Não está falando aqui só de dinheiro. Mas é porque o que adianta você ter todo o dinheiro do mundo, mas ter um grande desgosto, se a alegria vem da alma e não do bolso? O que adianta você ter 1 bilhão de reais hoje? Suas contas estariam pagas, você poderia viajar para qualquer lugar, se alguém da sua família, alguém que você ama muito, está em estado terminal. O que adiantaria, em detrimento da riqueza financeira, você está perdendo a sua vida com Deus e a paz foi embora e agora você não consegue mais dormir, só se entupindo de remédio? Na verdade, a bênção do Senhor é a única coisa que enriquece e com ela não vem desgosto. Isso na Bíblia significa ter tudo. Se você só enriquecer, você vai ter muito. Grave isso. Para quem vai anotar, por favor, comece a anotar. Se você só enriquecer, você vai ter muito. Se você tiver a bênção de Deus, você vai enriquecer sem desgosto. Isso é ter tudo. Uma coisa é você ter muito, e quem tem muito sempre quer mais. Ou sempre precisa de mais. Mas quem tem tudo já não precisa de mais nada. E você só consegue ter tudo quando a bênção de Deus está sobre a sua vida. Por isso, se tem algo que você tem que perseguir, não é o novo emprego, não é o casamento, não é eu quero casar. Quantos solteiros querem casar? Opa, muitos desesperados nessa manhã. Quando a gente quer uma coisa, a gente coloca como prioridade na vida, né? Tipo, eu quero casar. Parece que nada mais importa, só casar. Olha só, a bênção do Senhor é quando a mão dele está sobre a tua vida. E quando a mão dele está sobre a sua vida, se você tem dinheiro, ou seja, está trabalhando e ganha um salário, ou se você está desempregado atualmente e não consegue o salário, suas contas vão ser pagas do mesmo jeito, que a bênção do Senhor enriquece e não vem desgosto. Hoje eu posso desfrutar de uma vida financeira saudável, mas nem sempre foi assim. Agora, a Bíblia diz que nunca vi um justo mendigar o pão, é verdade. Eu não sabia o que ia comer no outro dia, não tinha ideia do que eu ia comer, mas nunca faltou. Nem que fosse o miojo, ele chegava. Porque é assim que Deus trabalha. Quando a bênção de Deus está sobre a tua vida, o teu talento já não importa tanto, porque a provisão vai vir com talento ou sem talento. Quando a bênção de Deus está sobre a tua vida, não importa o tamanho ou a força do inimigo que está se levantando contra você, a inveja dos perseguidores que estão se levantando contra você, porque ele pode ser pequenininho ou pode ser um gigante, você não vai cair de qualquer jeito. De qualquer jeito você continua de pé. Porque quando a bênção de Deus está sobre a vida de um homem, de uma mulher, não vem desgosto. Essa pessoa enriquece emocionalmente, essa pessoa enriquece financeiramente, essa pessoa enriquece espiritualmente e não tem desgosto com isso. Por que você acha que grandes bilionários chegam no final da sua carreira e começam a doar bilhões para instituições de caridade, para filantropia? Porque o dinheiro trouxe tanto desgosto que inconscientemente ele quer agora botar para fora, para ver se a dor vai embora, mas ela não vai, porque é um problema na alma e não do bolso. A bênção do Senhor é quem enriquece. E existiu um homem, se tem um homem na Bíblia que pode nos ensinar sobre correr atrás da bênção, o nome dele é? O irmão gritou Salomão ali, vou fingir que não escutei, irmão. Para não dar destaque para o amado. Rolou um Salomão ali atrás. Jacó nos ensina que vale a pena lutar por uma bênção. O quanto vale a pena lutar? Ele está dormindo, usando uma pedra como travesseiro. Para quem não lembra, ele teve que fugir do seu irmão Esaú, porque ele se meteu em toda aquela confusão, porque antes ele já estava tão vidrado em conseguir uma bênção, que ele comprou a bênção da primogenitura, que não estava à venda, mas ele deu um jeito de comprar, porque ele não queria comprar uma casa, ele não queria comprar o carro novo que saiu, ele não queria comprar um prédio, ele queria comprar a bênção que estava sobre Esaú. E por causa disso ele teve que fugir, porque tem bênçãos que vêm na sua mão, que vai levantar mais perseguidores do que amigos. Você está preparado para dar uma fugida? Porque eu já tive que fugir de muitos perseguidores, tendo muito menos do que eles, muito menos. Mas eu tinha a bênção. E as pessoas perseguem não quem tem dinheiro, as pessoas não perseguem quem tem o carro novo, elas perseguem quem tem a bênção. Bem-aventurados quando forem perseguidos por causa do meu nome. Nós não somos perseguidos por aquilo que temos, mas pelo que representamos. E Jacó correu atrás, pagou o preço, fez o que tinha que fazer, e fez até coisas que não deveria fazer, como fingir que era Esaú, colando a pele de cordeiro aqui para se passar por ele, para ter a bênção de Isaac, porque apesar dele ter comprado a primogenitura licitamente, foi baratinho, por um prato de lentilhas, mas foi uma boa negociação, foi um acordo. Ele depois teve que enganar seu pai Isaac, porque aquela bênção só se cumpriria não com a venda de Esaú, mas com a mão de Isaac sobre ele, porque a bênção sempre é a mão de Deus sobre você. Então não adiantaria a compra da bênção de Jacó para Esaú, de Esaú para Jacó, se a mão de Isaac não estivesse sobre a cabeça dele. Então ele agora, ele não tinha como comprar isso do pai, então ele engana o pai. Ele era tão vidrado na bênção, falou assim, como é que ele não pagou esse preço? Por causa da palavra da sua mãe que diz, caia isso sobre mim e não sobre ele. Porque ele vai cumprir o que foi chamado para fazer, esse menino quer ser abençoado, então deixa isso comigo, vai você. Mas por causa disso ele teve que fugir, porque Esaú começa a ter tanta raiva, tanto ódio, que ele começa a planejar matar Jacó, e Jacó tem que fugir. E a Bíblia diz que ele foge somente com um bordão na mão, com um cajado na mão, ou seja, ele não tinha nada. Mas lembre-se de uma coisa, a Bíblia diz que Isaac, seu pai, era um homem riquíssimo, e era tão rico que o rei da região Abimeleque tinha inveja de Isaac, de tão rico que ele era, o rei tinha inveja dele. Logo, Jacó, quando fugiu, além de fugir só com o bastão na mão, abriu mão da herança mais rica da época, que era de Isaac. Tudo fica para Esaú. Então, Esaú agora perde sua primogenitura, mas ganha muito dinheiro. Ele perde a sua bênção, mas ganha muito dinheiro. A mão de Deus sai da mão dele, sai da cabeça dele, e passa para Jacó, mas ele ganha muito dinheiro. Nunca ache, porque alguém tem dinheiro, tem bênção. Porque Saul era rei de Israel, Deus já tinha tirado a mão sobre ele, ele continuou sendo rei. Não ache que alguém está sentado num trono, porque alguém tem posição social, tem posição no governo, porque alguém está com um carro novo, tem a bênção de Deus, porque a bênção de Deus não tem a ver com a riqueza, tem a ver com os desgostos. A falta do desgosto. Quem está pegando isso aqui? E Esaú então fica com tudo aquilo de Isaac, e Jacó foge. Numa dessas fugas, ele tem que dormir e usa uma pedra como travesseiro. E sabe quem se apresenta para ele? Quem lembra? Ninguém lembra. Um anjo. Esse rapaz aqui está empolgado, hein? Pedi para um diácono já ficar perto dele, que daqui a pouco ele vai pregar. Vai subir aqui, vai tomar meu microfone. Um anjo. Irmão, vou ser sincero com vocês. Eu tenho medo de ver anjo, porque as pessoas veem anjo com muita facilidade. Uma vez eu estava orando, eu comecei a sentir a presença de Deus tão forte no meu quarto, faz um tempo isso, mas foi tão forte que eu comecei a ver uma luz. E as pessoas falam isso com uma facilidade, eu vi uma luz, eu vi um anjo, gente, eu morro de medo. Quando eu vi o negócio da luz, eu falei, Jesus, faz isso não, pelo amor de Deus. Já pensou? Você vê do nada um ser angelical, eu não sei se eu vou desmaiar, se eu vou ter um ataque do coração. Jacó segurou o anjo, porque ele estava tão determinado a receber a bênção de Deus, ele estava tão determinado que a mão de Deus estivesse sobre a cabeça dele, que ele teve coragem de agarrar o anjo, e o anjo deu uma ordem, me solta, e se Deus me fala uma coisa, eu obedeço na hora. Jacó falou assim, eu te solto. Jacó era tão bom de negociação, que ele não negociou só para comprar a bênção de Esaú, agora ele começa a negociar para comprar a bênção de Deus. E tem gente negociando para comprar carro, tem gente negociando para pegar desconto na roupa. A melhor negociação que você pode fazer é para pegar a bênção de Deus. E Jacó começa a negociar, fala assim, tudo bem. Ele pega o anjo e fala, eu te solto. Se você, é uma negociação clara, se você me abençoar. E o anjo fala, me solta, fala, não solta. E a Bíblia diz que eles lutaram a madrugada inteira. E quando o sol começou a raiar, o anjo falou, me solta, a gente está lutando há muito tempo. Ele falou, então me abençoa. E Deus teve que abençoar Jacó. ele pega a bênção de Esaú, depois ele pega a bênção de Isaac, e ele chega no cúmulo da bênção, lutando contra Deus, não para pedir um carro, não para pedir algo novo, não para pedir um novo relacionamento, ele só queria que a mão de Deus estivesse sobre a vida dele, que ele fosse um homem abençoado, e naquele dia ele recebeu a maior bênção de todas. Deus fala para ele: já não te chamarás Jacó, não serás mais enganador, aquele que pega pelo calcanhar, você não vai ser mais conhecido como alguém qualquer, agora você é Israel, o príncipe de Deus. Você imagina que a maior bênção que Deus pode dar para o ser humano é ele deletar o teu passado, mudar o seu nome e garantir o teu futuro. Não tem problema, não tem problema. Obrigado. É a maior bênção que Deus pode dar. A maior bênção. E Deus agora, porque Jacó insistiu e lutou, teve que colocar a mão na cabeça de Jacó. E ele começa a crescer. E ele começa a crescer. E ele começa a crescer. A Bíblia diz que Esaú era homem de caça, astuto. Mas Jacó era homem simples que habitava em tendas. Ou seja, não tinha nenhuma habilidade especial. Era homem simples. Ficava ali cozinhando. Mas foi ele que recebeu a bênção, não pela habilidade ou pelo talento que tinham. Isso é muito importante, não abra mão da sua habilidade, do seu talento, porque, por exemplo, profissionalmente, as pessoas vão te dar muito mais oportunidades se você tiver habilidades e talentos. Mas diante de Deus, para a vida, aqui na Terra, não conta o seu talento, a sua habilidade, mas o nível de bênção que está sobre você, a mão que está sobre a sua cabeça. Lembre-se que quem te levantou pode te derrubar. Então cuidado quando você vai buscar favor com alguém em vez de buscar o favor de Deus, porque quem fez esse favor para você vai cobrar. Cuidado quando você pede para alguém te levantar lá na empresa, porque quem te levantou na empresa também pode com uma fofoca te derrubar. Então deixa Deus te levantar no tempo dele, na hora dele, porque quando Deus te levanta, ninguém te derruba. Quem está entendendo até aqui? Então eu vou começar a pregar, porque isso aqui foi a introdução. Gênesis 33... Entrando na mensagem de hoje, Gênesis 33, versículo 8. Eu vou ler o versículo 8 e depois eu te explico todo o versículo 33. E disse Esaú: de que te serve, Jacó, todo este bando que tem encontrado? E ele disse: para achar graça aos olhos do meu Senhor. Anos depois, Jacó recebe a notícia que Esaú está atrás dele, anos depois. E ele fala: Esaú vai tentar me matar, ainda não desistiu de me matar. Então Jacó reúne toda a sua família, divide por bandos. A Bíblia diz que ele mandou José lá para o último bando por uma questão de proteção. Então lembre-se que José, que se tornou governador do Egito na fase adulta, viu essa cena aqui. Ele viu dois irmãos se reconciliando, e por isso ele se reconciliou com seus irmãos que o venderam lá na frente. Porque os pais viram modelo para os filhos. Ele viu seu pai Jacó pedindo perdão e sendo perdoado. Então quando os irmãos o traíram, ele não teve dificuldade em perdoar, porque ele aprendeu com o pai. Esaú chega, Jacó chega, os dois ficam de frente para o outro. A Bíblia diz que eles se abraçaram, se lançaram no pescoço do outro e começam a chorar, porque ou coisa boa se reconciliar, anos de dor à toa, anos de traição à toa, anos mandando indireta no Facebook à toa, anos Esaú botando Jacó, está se achando. Porque quando a reconciliação chega, você vê que perdeu 10 anos à toa de briga. Eles se abraçaram, começaram a chorar, se reconciliaram. E Esaú olha a riqueza de Jacó, vê Jacó com muitos servos, com muito gado, vê com uma família enorme. E aí ele então solta o que está no versículo 8. Disse Esaú: do que serve tudo isso? Versículo 9. No versículo 8, o próprio Jacó responde: para achar graça aos olhos do meu Senhor, ou seja, para que você aceite esses presentes, para que você fique bem comigo. Versículo 9, mas Esaú respondeu: eu já tenho muito, meu irmão, seja para ti o que tens. Ele fala: eu já tenho muito, eu tenho muito. Tudo que eu conquistei com a caça, Toda a herança de papai Isaac, que era o mais rico da época, tudo isso está comigo, eu tenho muito. Jacó responde dessa maneira. Então disse Jacó: não. Se agora tenho achado graça aos teus olhos, eu peço que você tome os meus presentes da minha mão, porque eu tenho visto o teu rosto como se tivesse visto o rosto de Deus. Toma, peço-te, versículo 11, a minha bênção que te foi trazida, porque Deus graciosamente me tem dado, e porque eu já tenho de tudo. Esaú tinha muito, Jacó tinha tudo. Quando Jacó tenta presentear, Esaú, na ignorância, diz: não precisa, eu já tenho muito. Aí Jacó fala: recebe o que eu tenho para te dar, porque eu tenho tudo. Quem tem muito sempre quer mais ou precisa de mais. Quem tem tudo só tem para dar. Quem tem tudo não precisa de mais nada. Financeiramente, Esaú aqui ainda tinha muito mais do que Jacó. O exército de Esaú era maior do que o de Jacó. Mas mesmo ele sendo maior em número e em dinheiro, ele só tinha muito. Jacó, tendo menos, tinha tudo. Porque ter tudo não é a quantidade do que tem no banco, não é quantas pessoas te seguem nas redes sociais. Ter tudo é ter a mão de Deus sobre a sua vida, a bênção. Quem tem a bênção tem tudo. Quem tem a bênção de Deus tem tudo. E tem pessoas que têm tudo e também conseguem ter muito. Não é inimigo um do outro, não, tá? Ah, então quer dizer que para eu ter a bênção de Deus eu vou ter que passar necessidade? Não, tem muita gente que tem tudo e tem muito ao mesmo tempo. Ele tem tudo porque a bênção de Deus está sobre a vida dele, mas ele também tem muito financeiramente, tem muito emocionalmente, tem muito nas redes sociais, tem muito na empresa, ele também tem muito porque ele usou a bênção de Deus para transbordar na geração e não para acumular para ele. E quem usa a bênção de Deus para transbordar na vida das pessoas, inevitavelmente consegue ter muito também. Porque vocês sabem a história, Jacó termina como um homem riquíssimo, como seu pai Isaac. Ele foi a prova de que correr atrás da bênção primeiro te garante tudo e muito ao mesmo tempo. Por isso que a Bíblia diz: buscai primeiro o reino e todas as outras coisas vos serão. Não diz talvez as outras coisas cheguem. Ele afirma que se você buscar primeiro a bênção, primeiro a mão de Deus sobre a tua vida, todas as outras coisas serão acrescentadas. Só que todas essas coisas serem acrescentadas, aí sim entra a parte humana. Você tem polido suas habilidades? Você tem aumentado seu talento? Você tem ampliado sua rede de contatos? Você está fazendo a parte humana? Porque aí as coisas começam a vir como um acrescento de Deus. Mas muita gente, quando levantou a mão na minha primeira pergunta, quem aqui quer uma bênção de Deus, pensou em coisas diferentes, porque a gente acha que bênção de Deus é só aquela migalha que cai quando a mão dele está sobre a nossa vida. Por mais que seja importante para você a sua família estar em ordem, é só uma migalha da bênção de Deus, não é a bênção de Deus. A bênção de Deus, ela é incomparável, imensurável. Não dá para você entender o que significa ter a mão de Deus sobre a tua cabeça. Deus é aquele que te dá sabedoria para tomar decisões. Quando a bênção de Deus está sobre a tua vida, você não erra mais nas escolhas. Imagina a partir de hoje você nunca mais errar. Imagina a partir de hoje você nunca mais entrar num problema e sair imediatamente dos problemas que estão. Você imagina, não importa a força dos inimigos que se levantam contra você, naturais ou espirituais, contra as suas próprias emoções, nada conseguir te derrubar, porque a bênção de Deus está sobre a sua vida. Então Jacó primeiro lutou pelo que era mais importante, depois ele prosperou nos seus negócios. Você vê que quando ele começa a prosperar com gado, toda aquela história das vacas malhadas e das vacas brancas, toda essa história é muito depois dele ter a bênção. Ou seja, os negócios dele prosperaram naturalmente porque a bênção de Deus está sobre a vida dele. Mesmo ele sendo um homem simples que habitava em tendas, não tinha faculdade, formação, não era o melhor em algo, Esaú tinha muito mais capacidade que ele, mas Jacó quem tinha tudo. Esaú, com a sua capacidade, só conseguiu ter muito. Se você se esforçar no máximo da tua capacidade humana, o máximo que você vai chegar é ter muito. E se você colocar todo o seu esforço na mão de Deus, você consegue ter tudo. É uma questão de prioridade. O que você vai buscar primeiro, porque dá para ter os dois. A Bíblia só está te desafiando a escolha o que você vai buscar primeiro. Porque geralmente quem busca primeiro ter muito não consegue ter tudo. É muito difícil inverter. Mas quem busca primeiro ter tudo, chega a ter muito. Chega a hora das tuas emoções estarem em ordem, da tua vida espiritual estar avivada, da tua vida financeira estar em dia. Chegou a hora da tua família entrar nos eixos. Chegou a hora das coisas começarem a acontecer. Isso não vai vir se o governo mudar. Isso não vai vir se o coronavírus for embora. Nada lá fora pode te dar tudo. Só busca primeiro o reino de Deus e a sua justiça, e todas as outras coisas vão chegar. Busca primeiro a bênção. Luta com o anjo se for preciso. Não deixe ele embora, mas luta pela sua bênção, porque se a mão de Deus estiver sobre a sua cabeça, nada te será impossível, nada vai ser mais tão difícil. Você olha essa vida e fala: essa vida não presta, Senhor, me leva mesmo, porque não dá para viver aqui. Você só está pensando assim, e eu não te julgo por isso, porque uma época da minha vida eu também pensei assim. Mas você só está pensando assim porque você não tem tudo. Porque quem tem tudo está falando: Deus, me dá mais alguns anos de vida, porque eu preciso ajudar muita gente ainda. Ontem chegou meu novo livro da gráfica. É a primeira igreja que vai receber esse meu novo livro, O Problema é Seu. Amém? Obrigado pelo entusiasmo. E vocês estão animados. E eu fiz uma oração quando eu recebi esse livro na mão. Eu falei: Deus, a cada livro meu, cerca de 100 mil, 150 mil pessoas são impactadas e mudam de mentalidade por causa de um livro. Gente que nunca tinha lido um livro porque não tinha costume de ler, gente que não conhecia Jesus e aceita, maridos que estavam na rua já e voltam para casa ao ler um livro. Tem milhares de testemunhos desse tipo, milhares, jovens que saíram das drogas, etc, etc. Então, quando eu recebi esse livro aqui na mão, eu falei: Deus, me dá mais alguns anos de vida. Deixa eu viver enquanto for possível. Eu vou fazer 40 anos, quem sabe me dá mais 40? Porque eu lanço um livro por ano, Senhor. Então faz as contas aí, Deus, de quantas pessoas podem conhecer a palavra se tu me deixares vivo. E meu compromisso é sempre buscar você em primeiro lugar. Meu compromisso é continuar pregando. Graças a Deus eu sou uma pessoa próspera, mas sabe quanto é que custa para me ter aqui? Nada. Aqui eu dou oferta. Ninguém me dá nada aqui. Em nenhum lugar que eu vou pregar. Ao contrário. Meus recursos vêm de trabalho. Porque aqui é o reino de, aqui eu busco primeiro. Aliás, várias vezes eu já ganhei recursos grandes fora, vim de uma palestra empresarial muito grande, e dá tudo que eu ganhei no sábado entregar no domingo na igreja. Porque eu busco lá fora do ímpio para entregar no lugar onde os justos são multiplicados. Mas sabe por que eu estou te falando isso? Porque qual é o argumento que você tem para lutar com Deus? Essa oração foi como uma luta. Eu não tenho nenhuma doença, graças a Deus. Não é que eu estou doente, estou pedindo: Deus, me estica meus anos. Não, não tenho nada. Mas a gente sabe o dia de amanhã? Não, você sabe se você vai morrer amanhã? Alguém sabe aqui? Ninguém. Também não sei. Então eu estou sempre orando: Deus, me dá tantos anos de vida. Meu compromisso é continuar fazendo isso, isso, isso. Senhor, aumenta. Eu honro meus pais. Meu pai fica de pé aqui, pai. Meu pai lá do Rio de Janeiro veio me visitar esse final de semana, pediu uma salva de palmas. Pastor Dário. Eu honro meus pais, meu pai e minha mãe, não só porque eu os amo, mas porque é mandamento para eu viver muito. Também tem um interessezinho aqui. Honra teu pai e tua mãe para que se multipliquem seus dias na face da terra. Porque todo o princípio, mesmo que aparentemente você esteja abençoando alguém, é para proteger você. Quando Deus fala honra teu pai e tua mãe, parece que você está abençoando teu pai e tua mãe. De certa forma, sim. Mas Deus está mandando você fazer isso para proteger teus anos de vida. Ou seja, todo o princípio é para blindar você. Então chega um tempo que você tem tudo. E quando você tem tudo, a sua oração muda. Rapaz. O dia que a sua oração começar a mudar, você vai descobrir que tem tudo. É quando você já não pede mais nada a Deus que o dinheiro pode comprar, por exemplo. Você só pede aquilo que o dinheiro não compra. Sabedoria, longevidade. Se você tiver dinheiro para comprar o melhor plano de saúde do mundo, isso garante um dia de vida? Plano de saúde garante que você vai viver mais? te dá mais conforto no hospital, você está na fila, na frente da fila, isso sim, conforto. Vida? Não. Se tiver que morrer, vai morrer. Com plano de saúde, sem plano de saúde. Tem gente em hospital público que já sobreviveu, tem gente em hospital particular que morreu. Sim ou não? Então não tem essa. A verdade é que nós estamos destinados. E quanto mais nós aprimorarmos a oração, porque já temos tudo, mais vamos receber. Porque a Bíblia diz em Tiago capítulo 4 que a gente pede e não recebe, porque pede mal. Uma das coisas que eu sou um homem que eu tenho pouco tempo, por causa dos meus afazeres, do meu propósito de vida. Então, uma das coisas que me faz ficar irado por dentro, por mais que eu não transpareça, é uma pessoa tomar meu tempo. Eu fico muito irado. E tem gente que consegue ter acesso a mim para fazer pergunta. Palavra. Pergunta boba. O cara teve acesso a mim, tomou 5 minutos. Ou seja, é um privilegiado, não é? Todo mundo consegue entrar numa sala comigo e me perguntar alguma coisa. Ele conseguiu, gastou 5 minutos para fazer uma pergunta nada a ver, que não tem nem resposta para um negócio desse. Se eu, que não sou nada, me sinto assim, imagina Deus te escutando as suas orações quando você vai pedir coisa nada a ver para Ele. Senhor, faz esse financiamento do carro aprovar. Senhor, eu sei que eu estou no SPC e no Serasa, mas faz meu nome desaparecer, Senhor. Que aquele homem do Serasa não veja meu CPF. Você quer que eu quebre a lei, quebre os princípios, quebre tudo, para aprovar o seu nome no financiamento que você não vai conseguir pagar, porque eu já vi o futuro. E na 8ª prestação, eu vi o guincho chegando, levando esse carro. Eu estou te poupando da vergonha e você orando errado. Deus, meu Deus, eu dando... Quem tem tudo, já não ora assim. Quem tem tudo fala, Senhor, seja feita a tua vontade, o que vier hoje eu vou encarar. Faz-me forte e corajoso, porque eu vou para cima daquilo que tu mandaste, Senhor. Me dá aquilo que o homem não pode me dar, sabedoria, longevidade, saúde. Me dá aquilo, Senhor, que homem algum, que governo algum pode me dar. Você muda a sua oração, e quem muda a oração muda o resultado. Muita gente sonha em prosperar na vida, e quando a gente fala prosperar, a gente já imagina dinheiro, o que também faz parte, mas prosperar é muito mais do que isso. Por exemplo, você está com a sua família em ordem, é um sinal de prosperidade. Quem gostaria muito de ser próspero na família? Levanta a mão. Quem é que não casou e sonha, quando casar, em ter uma família próspera? Prosperidade está ligada à saúde também. Já pensou você ser um profissional super bem sucedido, mas estar com os dias contados? Mas estar debaixo de uma sentença, de um médico, de um diagnóstico. Prosperidade não tem a ver com dinheiro apenas. É lógico que ninguém quer sentir a falta do recurso financeiro, porque afinal de contas você paga a sua luz, sua água, faz compras, janta. Quem gosta de jantar fora aqui? Rapaz, muita gente, hein? Quem gosta de ir no mercado e pegar a marca que quiser? A maioria das pessoas, ninguém gosta de... Ou seja, lógico que é bênção, mas não é o que define a prosperidade. E a prosperidade divina, ela está completamente ligada a você ser parecido com algo que Deus compara o tempo todo o homem com essa coisa. Vou te dar um exemplo bíblico aqui, você me diz o que te lembra. A Bíblia diz assim, ó: Paulo plantou, Apolo regou, mas Deus dá o crescimento. O que te lembra isso? Qual o elemento que te lembra? Qual é a coisa que te lembra? Qual é a figura que vem na sua mente? Hã? Uma agricultura? Está chegando perto. Dentro da agricultura o que tem? Semente? Árvore? Porque você rega árvores. Você vai ver que em Salmos, por exemplo, a Bíblia fala: o justo florescerá como? Como? A palmeira. A palmeira é uma árvore. O tempo todo Deus nos compara com árvores. E tenho quase certeza que muitos aqui não pararam
1: para estudar sobre árvore, apesar de Deus nos comparar com elas o tempo todo. Como pode? Como pode Deus falar que você é como uma árvore e você não estudar? Como pode Deus falar em João que ele é a videira, uma árvore, nós somos os ramos, parte da árvore, e você não estudar? Mas é comum. É comum no ser humano não se atentar aos detalhes, aos códigos, aos segredos escondidos. Mas nessa noite Deus quer te revelar duas coisas que vão te colocar no nível da prosperidade que Ele sonhou para você. Às vezes você nem sonhou que Deus está sonhando para você. Às vezes você nem imaginou estar no nível que Deus quer te levar. Às vezes não passou nem pelos teus sonhos mais longínquos o que Deus quer fazer com você ainda em 2021. Mas Ele é Pai e, como todo pai, Ele faz projetos lindos para os seus filhos. Eu tenho certeza que o projeto que eu faço hoje no meu coração para os meus filhos é muito melhor do que eles sonham para a própria vida deles. Eu tenho certeza que meus projetos são muito mais maduros para eles do que... Se eu falar para o meu filho de 8 anos, qual é o teu sonho, filho? Ele vai falar uma coisa que não tem nada a ver com o que ele vai querer aos 12. E se eu perguntar para ele aos 12, qual é o teu sonho, meu filho, que eu vou realizar? Ele vai pedir uma coisa que aos 15 ele vai ter se arrependido de ter gasto esse pedido. Você imagina se Deus atendesse todos os nossos sonhos e pedidos, quantas vezes já teríamos nos arrependido de ter gasto esse pedido com o que pedimos? Quem está entendendo isso? Às vezes Deus aparece para a gente como apareceu para Salomão e fala: pede-me o que quiseres, você, Deus, tudo que eu quero é quitar esse carro. E Deus, nossa, eu achei que ia vir um negócio aí, uma sabedoria. Porque nós não sabemos pedir e por isso nunca temos nada. A Bíblia diz em Tiago capítulo 4, pedis e não recebeis, porque pedis mal. A gente não sabe pedir. E anota isso que eu vou começar a te ensinar a partir de agora. A maioria das coisas que você ainda não tem é porque você não soube pedir. Adivinhe, as maiores reuniões que eu já tive na vida, que me levaram a negócios, a empreendimentos, a conteúdos fantásticos, a mentorias fantásticas, eu simplesmente tive que pedir. Porque eu não paguei para estar lá. Porque eu não usei de nenhum tipo de influência para ir naquilo. Eu simplesmente tive que pedir. E a gente pede e não recebe porque pede mal. Então Deus tem sonhado para você algo muito maior do que você está imaginando agora. Você só quer pagar as contas. Ele quer te prosperar de verdade para você começar a transbordar na vida dos outros. Você só quer resolver o problema do casamento de hoje. Ele quer botar sua família inteira firme na rocha e no propósito. Você só quer o temporal. Deus está pensando no eterno. Deus sonha. Tem projeto. Quando eu falo sonho, eu estou falando no sentido de projetos. Ele tem projetos muito maiores, porque os pensamentos dele são mais altos do que os nossos. Os caminhos que ele anda não são os caminhos que a gente anda. Ou seja, se nós seguirmos o que Deus espera que façamos para termos os resultados que esperamos, acredite, vai acontecer. O problema é quando você espera uma coisa e não faz. Por onde isso acontecer? Você espera emagrecer. Quem aqui está esperando fortemente no Senhor perder uns quilinhos esse mês? Tem gente que está orando por isso. Pastor, dieta não deu jeito. Nutricionista não deu jeito. Estou indo para a campanha de oração agora aqui. Já tomei remédio, já tomei tudo. Ou seja, a gente espera emagrecer, mas a gente não faz o que precisa ser feito, não é assim? A gente espera que o casamento dê certo, mas a gente não faz o que precisa ser feito. A gente quer prosperar nos negócios, a gente quer que a nossa empresa cresça, mas a gente não faz aquilo que precisa ser feito na empresa. A gente quer ter amigos leais e verdadeiros, mas a gente não semeia amizade verdadeira na vida de ninguém, mas exigimos que as pessoas sejam conosco. E se você pegar, por favor, o Salmo capítulo 1, nós vamos ler algo interessantíssimo que Deus me deu hoje à tarde. Eu vou ler na versão King James, paralelamente na Almeida, para que você tenha noção de duas versões. Diz assim, na King James, abençoado é o homem, e aqui está falando do ser humano, né? Homem e mulher, que anda no conselho, que não anda no conselho do ímpio, e nem fica no caminho dos pecadores, e nem se assenta na roda dos escarnecedores, mas o seu prazer está na lei do Senhor, e na sua lei medita de dia e de... Esses dois primeiros versículos estão te prometendo felicidade. Bem-aventurado, feliz. Quem quer ser feliz? Para você ser feliz, na Bíblia, anota aí, por favor. 1. Não posso andar no conselho dos ímpios. Então, tenho uma decisão para tomar. Preciso escolher algo que vai impactar meu futuro, como faculdade que eu vou fazer, com quem eu me relaciono para casar. Aí eu vou na vizinha, que não teme ao Senhor, que não tem sabedoria divina. Eu vou no meu tio, mas o meu tio me viu nascer, mas ele teme ao Senhor, porque a Bíblia diz que feliz é o homem que não anda no conselho do ímpio. E desculpa ser duro, às vezes você está abrindo seus olhos para quem não ama o Senhor. E como é que uma pessoa que não ama o Senhor vai te aconselhar sobre um destino que Deus, aquele que ele não ama, escreveu para você? Então, não anda no conselho do ímpio, não fica no caminho dos pecadores, ou seja, o pecado está ali, você vai para cá, os pecadores estão aqui, você vai para ali, você não fica no mesmo caminho, e não se assenta na roda dos escarnecedores, aquelas pessoas que estão sempre zombando de todo mundo, sempre fazendo piada de todo mundo, sempre escarnecendo de todo mundo, ninguém presta, falam mal de todo mundo, fofoca o nome de todo mundo, não se assente na roda dos escarnecedores. Mas essas três coisas que eu estou te ensinando agora não é a nossa mensagem de hoje. Isso é só o que a Bíblia está falando para você ser feliz. Então já anota que essa dica aqui, bíblica, esse princípio bíblico, só está no nosso caminho para chegar no versículo 3, aonde vai começar a mensagem de hoje, que diz o seguinte: e ele será como árvore. Ele será como? Ele será como? Ele será como árvore plantada junto aos rios de água. Na versão Almeida diz as correntes de água. E dará o seu fruto no devido tempo ou devida estação. Vai sublinhando, porque isso tudo é muito forte. O fruto vem no devido, só para quem é árvore plantada junto aos rios. Vou te explicar isso. Sua folhagem também jamais murchará. Versão Almeida diz, suas folhas nunca cairão. Você sabe qual é a beleza de uma árvore? As folhas. E tudo aquilo que ele faça vai prosperar. Então os dois primeiros versículos te prometem felicidade, os outros dois te prometem prosperidade. Mas toda promessa na Bíblia tem princípios a serem cumpridos. Você nunca vai ver promessa solta. Ah, não precisa fazer nada não que eu te dou isso. Não tem isso na Bíblia. Se ouvirdes e obedecerdes, comereis o melhor da terra. Eu quero comer o melhor da terra, então tem que ouvir e obedecer a Deus. Ponto. Tem uma condição antes da promessa. A gente insiste em achar que as coisas vão cair do céu do nada. Não vão. Eu sou crente desde que eu nasci, sou filho de pastor, neto de pastor, meus amigos todos são crentes, meus amigos de infância, meus familiares, todo mundo que eu convivo é crente, nunca vi cair do céu, senão eu te falaria agora. Toda pessoa que eu vi sendo abençoada por Deus, recebendo a bênção da felicidade ou da prosperidade, cumpriu princípios para receber essas promessas. Aí a Bíblia te compara com uma árvore. Essa árvore está plantada junto a um lugar que não é água parada, é água corrente. Anote isso. Quando você começa a beber de uma fonte que a água é parada, as sujeiras que ficam ali vêm junto. Na água corrente, não tem impureza. Na água corrente, o que você bebeu hoje, daqui a 10 segundos, já não é mais a mesma água. Ele fala, essa árvore está plantada junto aos rios de água. As águas na Bíblia significam o Espírito Santo, significa a palavra. A corrente de água significa Romanos 12, a renovação da mente. Olha só, três coisas que Deus está te aconselhando. Você é como uma árvore, então esteja próximo ao Espírito Santo, seja lavado pela palavra sempre, sempre lavado pela palavra, amigo do Espírito Santo, e renove sua mente todos os dias, para que você conheça a boa, perfeita e agradável vontade de Deus. Agora vamos às características da árvore. A árvore oferece duas coisas. Não, a árvore oferece muitas coisas boas para o ser humano. Provavelmente a mesa que você senta veio de uma árvore. Ou seja, muitas coisas boas saíram da árvore. Mas tem duas coisas que são consideradas as principais. A árvore que tem folhas, e por isso aqui a Bíblia promete que as suas folhas não murcharão, dá sombra. Árvore da sombra, e sombra na Bíblia e em qualquer outro lugar significa descanso. A outra coisa que a árvore dá é alimento. Então anote isso, duas coisas que a árvore dá: sombra, que é descanso, e alimento. Se você quer ser próspero, você precisa ser uma árvore, ou seja, o descanso e o alimento precisa sair de você para outras pessoas. Vou repetir. Você é como uma árvore. Não está comparando a pessoa que está do seu lado. Não está comparando um anjo. Está falando que você será como. Você que ama o Senhor. Quem ama o Senhor? Você que anda nos caminhos. Você que não se assenta na roda dos escarnecedores. Você que não se detém no caminho dos pecadores. Antes medita na lei de dia e de noite. Você será plantado como árvore próximo às correntes de água, para que você tenha acesso ao Espírito Santo, à palavra e à renovação da mente. E aí você vai ter duas coisas para oferecer para todo mundo, e aqui vai começar a sua prosperidade. Quando você começa a dar descanso e alimento para as pessoas. Tem gente que quando se aproxima de alguém é para dar perturbação. Tem gente que quando chega no ambiente a paz vai embora. E Deus nos chamou para dar descanso para as pessoas. Deus nos chamou para ser conselheiro de pessoas, para dar boa notícia para as pessoas, para impor a mão sobre os enfermos. Deus nos chamou para chegar no lugar e levar a paz dele para onde a gente chegar, mas a gente vai com perturbação, vai com má notícia, vai com fofoca, vai com historinha de novela de não sei o quê, vai contando a história do vizinho, vai falando do pastor que fez não sei o quê, vai falando da igreja que está vazia, fala de tudo, mas não leva descanso para a casa que entrou, não leva descanso para a amizade que fez, não leva descanso para a empresa que está trabalhando. Como você vai prosperar se você não é uma árvore que tem folhas, ou seja, que dá sombra, descanso? A segunda coisa são árvores que nunca dão frutos, e árvores que não dão frutos são perigosíssimas, porque além de poupar pessoas de receberem o alimento que precisam, é o único tipo de elemento, a única coisa no planeta Terra, na história da humanidade, que Jesus amaldiçoou. Jesus não amaldiçoou nem Satanás, mas a árvore, a figueira que não deu fruto no caminho de Betânia, ele amaldiçoou. Presta atenção, porque eu estou te ensinando nessa noite, é muito sério. Se você não quer dar sombra para alguém, você só vai ser um perturbador, que ninguém quer ser teu amigo, que ninguém quer fechar negócio com você, que ninguém quer ficar perto de você. Sexta-feira ninguém pensa em você para te chamar para o cinema ou para comer uma pizza. Você é só um perturbador, ninguém quer estar perto de você. Você é um chato, uma chata que ninguém está perto, porque você não dá sombra para ninguém. Você só quer ficar na sombra dos outros. Agora, se você não dá fruto, o teu problema não vai ser com o irmão que está do seu lado, vai ser com Deus. Porque a Bíblia diz que Ele nos enxertou na videira verdadeira, que é Ele, para que nós dessemos frutos e frutos que permanecessem. E ele termina, o versículo termina dizendo o seguinte: e tudo que esse homem fizer, tudo que essa mulher fizer, vai prosperar. Tudo. Casamento vai prosperar, está na Bíblia. Meu negócio vai prosperar, está na Bíblia. Meu ministério, pastor, vai prosperar, está na Bíblia. Meus sentimentos não serão mais de depressão, de ansiedade, vai prosperar, está na Bíblia, o que está escrito se cumpre. E Deus falou que se você for árvore plantada junto aos rios, se o Espírito Santo estiver por aí, se a palavra de Deus estiver por aí, se você estiver recebendo a renovação da mente, você vai começar a dar folhagem, consequentemente você vai dar frutos, e a sombra e o alimento que sai de você vai atrair a prosperidade que está escondida para dentro de você. Você às vezes chega diante de pessoas que poderiam abrir a porta do seu destino e pede alguma coisa para ela ao invés de oferecer uma sombra. Tem gente que é especialista em pedir, mas não facilita a vida de ninguém. Grandes homens sem talento nenhum. Presta atenção no que eu vou te ensinar agora. Homens que eu conheci pessoalmente, que não tinham talento nenhum, não tinham unção para pregar ou para cantar, nenhuma. Não tinha nada de especial na pessoa, nem beleza natural tinha. Se tornaram extremamente bem-sucedidos, porque foram sombra para muita gente. Eu lembro de um amigo meu aqui agora, está na minha mente, que quando eu me mudei para os Estados Unidos foi uma sombra na minha vida. Tudo que eu precisava. Ele tinha o trabalho dele, é um empresário bem-sucedido, e até pneu, se eu precisasse trocar, ele parava, saia lá e trocava meu pneu. Ele era uma sombra, ele era um descanso para mim. Eu não conhecia os locais, eu não sabia onde ir. Eu tinha acabado de me mudar. Esse homem entrou para a minha vida, e porque entrou para a minha vida, como amigo, eu o inseri em todos os relacionamentos, principalmente nos negócios que ele tinha, que eu tinha. Eu nunca dei um real para ele, ele nunca me deu um real. Não era um negócio financeiro. É que ele era um descanso para mim. E eu me sentia alegre em prosperá-lo. Quando eu apresentava ele para um outro grande empresário que fechava o negócio com ele, ele falou assim: glória a Deus, eu estou honrando a vida de quem foi uma sombra para mim. Mas tem gente que se aproxima dos outros é para pedir. É para, por favor, me dá dinheiro emprestado. É para reclamar. Gente que só reclama, no ambiente de trabalho reclama, na igreja reclama, quando junta com os amigos reclama, quando está com o esposo, que a esposa reclama. O esposo ficou o dia todo no trabalho, quando chega cansado, ele acha que vai encontrar uma sombra. Um catuca, olha a irmã catucando ali. É sério, peguei pelo menos os dois, eu já acertei aqui. Ou o contrário, né? A mulher ficou o dia todo na rua trabalhando, quando chega em casa acha que pelo menos uma louça vai estar lavada, e o cara fala: eu não lavo louça. Ah, é? Você não é sombra nem para tua esposa? Deus nos chamou para ser sombra e darmos frutos, alimentarmos. Falou: Tiago, mas é que eu não tenho nada para alimentar ninguém. Quem acha que de verdade fala: Tiago, eu não tenho nada para alimentar ninguém, eu não conheço nada, eu não tenho conhecimento, eu não tenho recurso, eu não sei nada, não sei muito da Bíblia, eu não sei como alimentar uma pessoa. Você, alguém tem alguém que tenha esse pensamento aqui? Ninguém? Ah, uma pessoa, duas. Amém. Quer ver como você tem uma coisa? Você sabe ler e escrever? Sabe ler e escrever? Então você já pode. Você que levantou a mão e disse que não podia, você já pode sair daqui. O que tem de analfabeto aqui em São Paulo, você pode pegar e ensinar o A, B, C e D. A gratidão que você vai sentir no coração, o sentido de vida que vem dentro da tua alma, a conexão que você tem com Deus, quando você passa um conhecimento que para você é normal, você olha assim e lê. Mas uma pessoa que não sabia ler, você ensina? Porque o pouco que você sabe é muito para quem não sabe nada. Não tem desculpa para a gente não dar fruto. Porque o fruto pode ser o conhecimento que Deus colocou em nós, pode ser a palavra que Deus colocou em nosso coração. O fruto pode ser um negócio em que você vai empregar muitas pessoas. O fruto pode ser tantas coisas. Eu sei de uma coisa: árvore que dá sombra e dá fruto atrai prosperidade. Árvore que dá sombra e dá fruto atrai prosperidade. Árvore que dá sombra e dá fruto atrai a verdadeira prosperidade. Disso eu estou certo, que a prosperidade que eu tenho não é fruto de boa comunicação, de investimento em bolsa de valores. Todo mundo tem os 5 passos do sucesso. Eu não sei se funciona para os outros, para mim não funcionou. Para mim o que funcionou foi pegar a palavra de Deus e levar a sério. Para mim o que funcionou foi, no momento de desespero, acreditar só nisso aqui. E foi isso aqui que... Isso funcionou para mim. Eu não posso falar pelos outros, Mas por mim eu digo, se você seguir o que nós estamos lendo na palavra de Deus, em Salmos capítulo 1, que você é como uma árvore, então estude as árvores. Quando você tem, seus olhos têm contato com o verde, você relaxa automaticamente. Os quadros, quase todos, de alguma forma têm uma árvore, porque a árvore, ela descansa a mente. A árvore é para ser um descanso e é para ser provisão. A pergunta é, quem são as duas pessoas que importam na sua vida que você poderia estar sendo descanso e provisão na vida deles e não é? Às vezes seu pai e sua mãe, que você já deve honra por causa da Bíblia, porque erraram contigo no processo da vida, você não quer ser sombra, você não quer ser descanso e provisão para eles. Então você quebra o princípio de honrar pai e mãe e quebra o princípio da prosperidade por causa de um sentimento negativo que está falando mais alto do que a promessa. Tem gente que bate de frente com as autoridades. Eu estava essa semana conversando, foi hoje ou ontem, eu estava conversando com a minha equipe, estava falando sobre alguns princípios, eu vou escrever um livro sobre isso, princípios espirituais que eu cumpri e nunca quebrei na vida, que me trouxeram até aqui. Honrar pai e mãe, honrar as autoridades, está na Bíblia. Não, mas eu não gosto desse partido, eu não gosto disso. Você pode até não gostar, mas a Bíblia diz que toda autoridade foi constituída por Deus. Aí eu prefiro acreditar na Bíblia que na tua opinião, no teu gosto. E estou de pé até hoje. Eu prefiro ir pelo que está escrito e não pelo que você acha. Não pelo que a internet acha. Não pelo que todo mundo está achando. Eu vou pelo que está escrito. E o que está escrito é o que faz você prosperar em todas as áreas da tua vida. Eu lembro que você sabe que para morar nos Estados Unidos você precisa ter documentação. Você tem que correr uma documentação. Então, mas tem muitos brasileiros ilegais nos Estados Unidos. E quando uma pessoa conseguia o documento, o green card, por exemplo, quem não tinha, ia nessa pessoa e falava assim, como você conseguiu? Qual foi o processo? Eu já vi isso acontecer algumas vezes. A pessoa que acabou de pegar o green card falou assim, eu estou aqui há 20 anos. Você chegou agora, entrou no ônibus agora e já quer sentar na janela? Vai correr atrás da informação. A pessoa tinha informação e não dava. Porque ela sofreu, os outros também têm que sofrer. Ou seja, nega o fruto, nega o conhecimento, nega a informação. Justamente a única coisa que foi amaldiçoada por Jesus foi árvore que não dá fruto. E aí você, trabalhei para os outros agora pegar molinho. É assim mesmo, da mesma forma que o ímpio está juntando para transferir riqueza para você, está na Bíblia. Aí você também vai achar injusto, ah, não vou pegar essa riqueza não, que injusto, ele trabalhou 30 anos e agora vai transferir, a Bíblia fala que vai acontecer. Quando é para você é mole, quando você tem que fazer pelos outros, você não quer. Aí a lei da semente, né, da semeadura, da colheita, não se cumpre na sua vida. Deus te trouxe até aqui hoje. Quem crê que Deus te trouxe aqui? Deus te trouxe até aqui porque você vai ser uma árvore frutífera. Teus familiares não vão te reconhecer a partir de hoje. A folhagem vai chamar a atenção. Os frutos serão para dar alimento a muita gente. A sombra vai dar descanso para uma geração. Eu declaro que você vai ser árvore frutífera e frondosa. Árvore frutífera e frondosa, que dá sombra e dá alimento, dá sombra e dá alimento. E muitos vão te procurar, buscando sombra e alimento. E vão trazer a prosperidade que você precisa. Buscando sombra e alimento. E vão trazer a prosperidade que você precisa.

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3: 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Aqui é o Rafael, eu falo de Berlim, na Alemanha. 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
2: Sejam todos muito bem-vindos em mais uma série do nosso programa Negócios com Propósito, aqui na Adore Mais FM no 102.1. Estamos falando para mais de 25 milhões de habitantes do estado de São Paulo. Representa em média de 150 cidades.

Eli, aproveita e me segue, viu? Porque dá um azar danado não me seguir. Gente, deixa eu falar uma coisa para vocês. Que tá aqui pela primeira vez, eu sou CEO da família Dori Mais e para mim é uma honra poder servi-los também nesse programa. Olha que poderoso. Todas as habilidades que você tem utilizado para quê? E o nosso tema hoje está simplesmente incrível. A arte da comunicação poderosa. Você sabe falar? Você sabe se comunicar? O que você entende sobre comunicação? Então, fica comigo que nesse programa você vai sair hoje exatamente entendendo por que Deus te deu a sua voz. Por que Deus te deu a habilidade de se conectar com outras pessoas. Você sabe que tudo na sua vida vem através de alguém. Então, você está usando isso bem ou não? Olha, negócios com propósito. É tudo sobre como que o seu negócio, a sua empresa, pode ter um impacto positivo na sociedade. Mas Eli, você não fala de produtos, serviços, liderança? Com certeza. Agora, esse seu negócio precisa impactar positivamente a sociedade. Porque senão é apenas o lucro. Você aprendeu comigo aqui em outro programa sobre o lucro. E que o propósito vai além do lucro. Precisa faturar com toda certeza. É igual aqui, a Dori Mais FM é uma empresa que está a serviço do rei. É. Como? Levando a mensagem das boas novas. Levando a palavra de Deus mais longe. Então, você que está me ouvindo aqui no FM, obrigado pela sua companhia, por eu poder te acompanhar aí no seu trajeto. E que bom, saiba que o Espírito Santo de Deus está aí com você. Porque na palavra diz que onde estivessem dois ou três reunidos, ele ali estaria. Então estamos aqui com o mesmo objetivo de falar dele. Estamos aqui com o mesmo objetivo de entender sobre ele. Estamos aqui com o mesmo objetivo de aprender a nos comunicar poderosamente. Olha só o que, a Bíblia diz sobre a comunicação. Você acredita na palavra de Deus como um manual de vida para você? Olha só, ela enfatiza que quando você se comunica com eficiência, enfatizando a importância das palavras, você constrói relacionamentos verdadeiros. Mas Eli, falar bem não é ter oratória? E o que é oratória, né, gente? É você ter técnicas de fala. Isso é muito importante? Com certeza, principalmente quando são falas que você precisa ter o quê? Formalidade. Técnicas na fala, tonalidade de voz. Isso é importante? Com certeza, com certeza. Agora, quando falamos de comunicar, é quando você se conecta a outra pessoa. Então, existe uma coisa sem outra? Olha, todos os grandes comunicadores, todas as pessoas de grande sucesso que você ouve, que você segue aí na internet, eles são pessoas profissionais em se comunicar. Ah, eles falam bem? Com certeza. Eles se conectam bem? Com certeza. Então, dificilmente uma pessoa vai ganhar a autoridade sem saber se comunicar. E olha que bom que você está aqui comigo, porque a comunicação ela é algo que a Bíblia vem dando uma importância que muitas vezes nós não estamos dando. A gente quer falar de Jesus. Temos que falar? Com certeza. Só que como você está falando dele? Olha só o que diz em Provérbios 18, 21.

A língua, ela tem poder sobre a vida e sobre a morte. Os que a usam habilmente serão recompensados. O que é você usar as suas palavras habilmente? Com habilidade. Porque aquilo que você está falando pode matar ou pode dar vida. Olha só o poder que existe nas palavras. Você percebe que em Provérbios 18, 21, ele vem ressaltando o poder de construir e o poder de destruir. Aquilo que você está falando, por mais técnicas de oratória você tenha, está construindo ou está destruindo? Eli, eu acho que o meu negócio não está avançando porque eu não sei me comunicar. A minha comunicação é fraca. Você está no programa certo. Essa é a boa notícia para você. E olha só que poderoso isso. A Bíblia, ela vem nos encorajando para o uso cuidadoso das palavras. Porque eu e você temos responsabilidades na nossa fala. Porque as suas palavras, elas podem ter efeitos duradouros ou não. O que você fala, as pessoas podem confiar? Se você falou, tá falado. Ou, fulano falou, desconfia. Percebe que quando falamos de negócios, quando falamos de negócios com propósito, é sobre o impacto gerado. Você quer aprender sobre comunicação? Olha, tem uma pessoa aqui, gente, que trabalha nessa área há 16 anos. A primeira vez que eu falei em público, eu tinha 6 anos de idade. Eli, mas Deus colocou a habilidade de comunicação em você? Sim. Agora, em você que não, você sabia que é uma habilidade desenvolvida? Você pode aprimorar. Como? Vamos lá? Olha lá. Falar com paixão e amor. Percebe que existem algumas pessoas que ficam famosas, que elas têm milhões de seguidores. Mas por que tantas pessoas seguem ela e ela mal sabe falar? Falar é tudo errado, português. Porque ela transmite amor e compaixão. Exatamente. Esse é o primeiro pilar para você construir uma conexão poderosa. Para que quando você abrir a boca, seja para falar de negócios, quando você abrir a boca para falar de Jesus, quando você abrir a boca, seja para falar de relacionamento ou um treinamento que você vai dar na sua empresa, na sua igreja, você líder, no mínimo, você precisa ter o quê? Amor e compaixão. Olha lá, Efésios 4:29. Nenhuma palavra torpe saia da boca de vocês, mas apenas a que for útil para edificar os outros, conforme a necessidade, para que conceda graça aos que ouvem. Você sabia que as pessoas, elas normalmente vai se lembrar muito pouco do que você está dizendo? O que ela vai se lembrar é de como você a fez se sentir. E isso é sobre comunicação. Então, olha só, a Bíblia aconselha que as nossas palavras, elas devem edificar os outros, em vez de ferir. O uso bem feito da comunicação é simplesmente para apoiar, para encorajar. Sabe por quê? Porque esse é um princípio bíblico. Você percebeu aqui em Efésios 4:29. Mas Eli, eu sou treinador. Ótimo. Eu trabalhei numa empresa, gente,
por 6 anos. Uma multinacional. E aí eu era responsável por uma região de São Paulo, lá nos meus 20 e tantos anos, lá atrás. E eu atendia lojas onde eu fornecia produtos de grande quantidade. Então, aqueles vendedores, eles precisavam vender o quê? A minha marca. Os produtos da empresa que eu representava, certo? Então, tinha lançamento novos de produtos, o que que eu tinha que fazer? Treinar esses vendedores das lojas para que eles vendessem o meu produto. E aí sim, eu bater meta, e aí fazer dinheiro, né? E olha só, por que que aqueles vendedores, eles escolheriam vender a minha marca e não a do concorrente? Ah, ele, porque o seu produto era melhor. Tá bom, essa é a lógica, né? Claro que você vai oferecer um produto de excelência. Claro que você vai oferecer um serviço com qualidade. Isso é óbvio, isso é lógica, né? É o mínimo. Ainda mais se você for cristão, lembra, faça tudo como se fosse para Deus. Aí que vai mesmo. Aí que tem que ser com a melhor qualidade mesmo. Quando você entende que pessoas é movidas a sentimentos e emoções, o seu trabalho vai ser intencional para você se conectar com a outra pessoa. O seu negócio vai aproximar outros a estarem com você nesse negócio ou não, para que você seja um líder exímio. Se você não conectar com as emoções dos seus liderados, seu negócio está fracassado. Vai fracassar. Então percebe que quando você fala com amor, com compaixão, por mais que seja um assunto técnico, o que eu ensino, eu tenho uma empresa de TI, ou eu tenho uma empresa de tecnologia. Uou, que incrível! A tecnologia mudou o mundo, gente. Por isso que eu estou chegando até vocês aí, por conta da tecnologia. Ó, o nosso programa aqui, Negócios com Propósito, a gente está transmitindo no YouTube, no Facebook, no Instagram, no TikTok. No aplicativo da rádio, se você não baixou o aplicativo ainda, baixa aí para ficar 24 horas conectado aqui com a Dore Mais. Tem muito conteúdo poderoso para você ainda aqui na nossa frequência. E se você quer me assistir, ó, no Instagram, Elisângela Gomes, a Eli. E esse programa, Negócios com Propósito, vem trazendo para você que está passando agora aqui no rádio, como o seu negócio ser um negócio de alto valor, que impacta positivamente a sociedade. Muitas empresas, elas são muito mais posicionadas quando elas têm um propósito estabelecido. Por quê? Quando o seu negócio tem um propósito poderoso, vai conectar com outros. Quando eu falo para você assim, Adore Mais FM é uma rádio que fala para 25 milhões de pessoas, tem uma potência de 35 quilos, fala para 150 cidades. O nosso transmissor é da marca XYZ. A nossa antena, ela tem uma radiação de tanto. Isso é interessante? Até é. Agora, quando eu falo para você que a Dore Mais FM, ela transforma vidas. Ela leva a palavra de Deus mais longe. Ela cura dores emocionais, espirituais e financeira. Qual das duas formas que eu apresento o meu negócio você se conecta mais? Hã? O nome disso é propósito. Qual é o propósito do seu negócio? Percebe que quando você está intencional, que tudo envolve gente, você tem a intenção de conectar. Lembra disso, pessoas é conexão. E o uso da comunicação tem que ser para encorajamento. O seu negócio,
em que ele pode encorajar outros. Eli, eu tenho uma loja de roupa. Tá bom. O que que essas roupas fazem? Olha, eu tenho uma empresa. Olha o propósito. Eu tenho uma empresa que veste pessoas para que elas aumente a sua autoestima. O meu negócio é sobre autoestima. Mas quando você olha, é uma loja de roupa. Você se veste bem, trabalha autoestima ou não? Então percebe que o seu negócio, ele tem que ter um impacto positivo na sociedade. Então, você que está aqui, ó, o Matheus, a Edília, J. Henrique, Midian, compartilha para 5 pessoas esse programa. As pessoas perguntam assim para mim, Eli, lá no meu Instagram, como que eu faço para

Marketing. Alma do negócio? Olha, dependendo do seu negócio, é só com bom marketing que ele vai funcionar. Que é como você vai apresentar para que os outros se conecte com você. Se conecte com o seu negócio. É sobre atrair e não oferecer. A não ser que você queira um negócio sem valor nenhum. Apenas com preço. Sai vendendo. Mas uma empresa tem que vender e muito. Muito. Agora, como você está vendendo? Uma venda de alto valor é quando você atrai o cliente. Pegou essa chave? Pegou essa chave aqui em negócios com propósito. Eli, eu preciso aumentar as minhas vendas, tá? Como é que você está comunicando o seu produto, o seu serviço, o seu negócio? Ah, eu tenho técnicas de vendas, é importante? Com certeza. E lá na nossa mentoria, Negócio com Propósito, tem um módulo onde a gente só fala de comunicação e posicionamento. E, Eli, você traz técnicas? Com certeza. Mais que isso, a psicologia da comunicação. 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Olha só que poderoso isso. Oratória. Ela pode vir carregado de formalização? Pode. Depende do ambiente em que você está. Você vai fazer um pronunciamento em rede nacional, em massa. Qual é a comunicação que você precisa ter? Simples, objetiva e direcionada. Com formalização. Senão o público não vai entender. Eli, é uma reunião de negócios. Quais são as pessoas que estarão lá? O que que você quer passar nessa reunião? É credibilidade? É confiança? Ou simplesmente você só quer vender o seu negócio? Cuidado, que o seu negócio, quando você vende apenas um produto ou um serviço, ele pode ter prazo de validade. Por que que o seu cliente vai escolher a sua empresa e não outra? Está conectado com o seu serviço? Ele está conectado com aquilo que você faz? Ou não? Olha só que poderoso. Então, a arte da comunicação poderosa tem a ver com você se conectar com o outro. E a conexão, ela vai além de oferecer um simples produto ou um simples serviço. Olha, os relacionamentos amorosos que o digam, né, gente? O que que é uma comunicação efetiva ou não? Quando um fala: "Ah, querido, pega tal coisa para mim lá no quarto." Ah, tem um efeito. Quando o outro diz assim: "Você não pegou ainda aquele negócio para mim lá no quarto que eu pedi quantas vezes?" Tem outro retorno. Percebe que não é o que você está falando, é como você está falando. Qual a forma que você está comunicando isso? E para que você tenha um negócio com propósito, para que você tenha um negócio de alto valor, você precisa aprender a se comunicar para ontem. A sua relação com os funcionários, colaboradores vai aumentar. O seu faturamento vai aumentar. Para você ter um programa, por exemplo, aqui na Dore Mais FM, você precisa aprender a se comunicar. Para você ter um programa, um podcast, também você tem que estruturar a sua fala, o que você quer passar. 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Olha só o que diz em Tiago 1,19: "Meus amados irmãos, tenham..."

0: Tenham isso em mente. Sejam todos prontos para ouvir e tardios para falar e tardios para irar-se. A comunicação efetiva, poderosa, ela tem a ver com escutar o outro. Todas as vezes que eu recebo aqui convites para palestrar, para fazer conferência, dar treinamentos, a minha primeira pergunta, ou meu time, a minha assessoria, qual que é o público? Quais são as pessoas? Como são as pessoas que estarão lá? Como que é o evento? Primeiro eu preciso ouvir, para depois eu saber o que que eu vou levar. Eli, você fala de comunicação? Eu falo. Liderança? Negócio com propósito também. Vendas? Amo. Eu vendo desde os 12 anos. Agora eu preciso ouvir e saber para quem que eu vou falar. Todas as brigas, gente, é porque a pessoa ela só quer falar, ela não está ouvindo o outro com compaixão, com amor, com sabedoria. E aí o que que acontece? Ira. Você já foi ouvir uma pa palavra ou uma palestra, uma pregação que seja, sai de lá com raiva, irado? Eu já. Eu já. Por quê? Porque a comunicação não foi de encorajamento. Aquela comunicação não foi de ensino, com amor, com compaixão, com entrega, com interesse em quem está ouvindo. Então, você que está aqui comigo em Negócios com Propósito na Adore Mais FM, seja muito bem-vinda. A gente está caminhando para o final do nosso programa, mas lá no meu YouTube esse programa vai ficar salvo. Elisângela Gomes, a Eli, corre lá para o meu YouTube se você quer ouvir novamente. Chegou aqui passando na nossa frequência, porque o tema de hoje foi a arte da comunicação poderosa. Eu vou trazer mais duas formas de como ter a comunicação poderosa agora no meu Instagram, Elisângela Gomes, a Eli. Elisângela Gomes, a Eli. E você que está aqui no FM, bora juntos na mentoria Negócio com Propósito 011-99537-5356. A gente trabalha ali os pilares para que o seu negócio potencialize, para que o seu negócio seja de alto valor, para que o seu negócio tenha um propósito muito maior, no mínimo, causar um impacto positivo na sociedade, um impacto positivo com os colaboradores, um impacto positivo com seus clientes, fornecedores. Então, olha só, gente, espero você no meu Instagram, Elisângela Gomes, a Eli. Jesus não voltando, a gente continua aqui transmitindo as boas novas através de Negócios com Propósito. Um beijo no seu coração. Tchau, gente. Acabou no FM. E vocês que estão aqui comigo, bora para mais duas formas para você ter aí uma comunicação poderosa. Tá gostando? Deixa eu ver se esse povo tá a fim de saber sobre comunicação. Você acha importante saber se comunicar? Fala aqui para mim. Você acha importante? Hã? Conta para mim. Tudo bem, Edson, Avi, Jaqueline, pessoal chegando aqui do FM. Muito bom, muito bom, muito bom. Olha só. Quando você tem uma comunicação poderosa, é quando você é gentil nas palavras. E a Bíblia valida esse princípio. Olha só. A resposta branda desvia o furor, mas a palavra dura suscita a ira. Mas que ira? De qualquer pessoa. Principalmente aqueles que estão com você o tempo todo, que convivem com você. É? A gentileza na fala é o valor central da Bíblia. Por quê? Os frutos do Espírito. A Marilene. Sim, com certeza, muito importante. Obrigado pelos seus ensinamentos. Amém, querida. Deus seja louvado. Olha só. é a gentileza. Você falar, você ter uma boa comunicação, é o princípio, é o valor central da palavra. Domínio próprio, amor, mansidão, esses são os frutos do Espírito. Quer saber se alguém é crente mesmo? Olha os frutos dela. Na comunicação que ela tem. No mínimo, porque a palavra ela traz vida. A palavra ela traz paz. A palavra de Deus ela traz confiança. Ela traz exortação? Traz também. Mas se você é tolo, você não gosta de exortação. Se você é desprovido de inteligência, você não gosta de direção. Por quê? Você precisa se lapidar. E a palavra de Deus, para você ser um exímio cristão, é lapidação o tempo todo. Agora, os frutos do Espírito, ele vem para que gerem frutos positivos com quem convive com você. Eli, eu achei que hoje o programa ia falar de frutos financeiros. A gente fala também. Inclusive, lá na mentoria, Negócio com Propósito, a gente trabalha os pilares da riqueza. Tem um passo a passo para você construir riqueza financeira. Agora, a riqueza que a gente está falando hoje no programa é a riqueza de você saber se comunicar, de você saber falar. Eli, eu quero aprender a saber falar. Então, bora. Vai ser uma honra para mim te ajudar com isso. Vai ser uma honra. Você quer técnicas de como saber falar? A gente tem. Você sabia que uma técnica bem falada, entonação de voz, para uma pessoa que não é confiante, não funciona? Não funciona. Porque o que você fala é simplesmente 7% da comunicação. O resto é como você está falando. Aí tem a comunicação não verbal e por aí vai. Então, todas as vezes que você for responder, todas as vezes que você for responder a alguém, seja gentil nas palavras. Eli, eu tô nervosa, eu tô com fúria. Ah, não peca. Segura. Vamos treinar essa inteligência emocional. Bora treinar o controle próprio, como diz lá dos frutos do Espírito. Treino, gente. Então, por quê? Qual é o retorno disso? Se você der uma má resposta para alguém, espera, que é isso que vai voltar. Independente do assunto. Independente do assunto, ele sendo técnico, sendo um assunto bíblico ou não. Você já viu dois crentes brigando sobre a verdade da palavra? Eu já. É engraçado. Não, mas nem em tal lugar fala assim, o outro. Não, em tal lugar da palavra fala assado. E o bicho pega. Quem tá ouvindo fica até meio confuso. Eles estão falando da palavra mesmo? Mas ele, quando lá na sinagoga, quando Cristo chegou, que estavam usando de comércio a casa dele, o que que ele fez? Ixi, ele ficou meio bravo, hein? Ele ficou bravo. Saiu arrumando, quebrando tudo. Por quê? A justiça. Agora, todas as vezes que ele ia ensinar, que ele ia transmitir algo, era com sabedoria, com amor. Então, percebe? Seja gentil com as suas palavras. Prometi mais dois para você aqui do nosso tema Arte da Comunicação Poderosa. Evite palavras vãs, rasas, palavras que não servem para nada. Fala e não chega a lugar nenhum. Você não ajuda ninguém. Você só reclama. Seu negócio faturou ano passado milhões. Só porque esse mês está com dificuldade, que pode acontecer, você começa a falar palavras vãs, ofensivas, falando mal do seu negócio. Não faça isso. Não faça isso. Mateus 12, olha lá. Mas eu digo que no dia do juízo, os homens haverão de dar conta de toda palavra inútil que tiverem falado, pois por suas palavras você será absolvido e por suas palavras você será condenado. Ormelieide, chegou? Que beleza! A gente está falando aqui sobre a arte da comunicação poderosa. Aprenda a se comunicar. Tenha como objetivo principal do seu negócio. Porque senão, não vai funcionar. Não vai funcionar. Mas Eli, eu sou tímido. Eu tenho timidez e eu não consigo falar em público. Então, você não consegue falar em público? Ou você está inseguro com aquela informação que você vai passar? Se você me der um assunto sobre, por exemplo, Eli, você vai vir palestrar aqui, vai falar sobre foguete. Gente, eu sou especialista em foguete. Eu vou ter que estudar bastante. Muito mesmo. Eu vou ter insegurança falando? Olha, eu já treinei muito a minha comunicação. Eu posso até ter essa insegurança, porque é um assunto que eu não domino. Só que por eu ter tantas técnicas, eu não vou deixar você perceber que eu estou insegura falando aquilo. Mas eu vou me sentir confortável falando? Não. Então, como vencer a timidez na fala? Fale aquilo que você tem a habilidade, que você é bom. Percebe que você sempre terá que ser bom em uma área, especialista em um assunto. Que na hora que você for falar dele, mesmo que te gere, ai, uma euforia ali, você não fica com eufórica quando vai falar em público? Sim, é um frio na barriga. E se você perguntar para os maiores comunicadores, eles vão dizer que sim. E isso é o que motiva também, porque senão perde a graça. Vira um negócio monótono. Agora, vencer a timidez versus segurança no que você está transmitindo, no assunto. Combinado, minha gente? Olha só, a arte da comunicação poderosa. Esse é um dos pilares de negócio com propósito. Saiba se comunicar que você vai vender. Saiba se comunicar que o seu negócio, por mais que ele passe dificuldade, você vai sair rápido. Seja especialista em comunicação. A gente ouve muito que tem que ser bom em oratória. A oratória, ela vai te ensinar tom de voz, ela vai te ensinar postura, ela vai te ensinar várias técnicas. Mas se o seu coração não tiver convicto daquilo que você está falando, quem está te ouvindo vai sentir. E aí não conecta. Então você aprendeu aqui comigo. Fale com amor e compaixão. Seja bom em ouvir. E seja gentil nas palavras. E não fale palavras vãs, inúteis, torpes. Você aplicando esse princípio aqui, você já vai ver que a sua comunicação já vai para outro nível. As pessoas já vão se conectar com você. Mas eu não sou muito falante. Quem disse que a boa comunicação está em quem é falante? Você tem que ser assertivo na sua fala. Atingiu o objetivo? Você foi bom em comunicar. Certo, minha gente? Olha só. 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Eu vou abrir uma caixinha de perguntas lá no meu Instagram agora. Elisângela Gomes Aili, e sobre esse assunto, manda lá a sua dúvida, tá bom? Gente, Jesus não voltando, a gente vai continuar aqui falando dele. Seja forte, seja firme, seja corajoso em tudo que você for falar, em tudo que você for fazer, combinado? Beijo no seu coração, tchau, gente!
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4: Olá, família Adore Mais. Quem fala aqui é a Aline Feitosa. Eu sou da Igreja Dai. E para mim vai ser um presente poder colocar os ouvintes para ouvir uma música que tem me abençoado muito em meu período devocional há um tempo. E eu tenho certeza que vai abençoar a vida de vocês, porque ela tem uma letra muito especial. É a Always On Time da Elevation Worship. Muito obrigada, família Dare Mais. Que Deus abençoe vocês e vamos juntos!

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3: Da Adore Mais FM, meu nome é Amauri, de São Paulo, capital, e eu gostaria de dedicar o louvor da banda Novo Som pra você, pra todos os ouvintes, pra minha família. Que Deus abençoe a todos.

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2: E aí, galera do Face, hoje o Do Re Mi Fa está aqui em Paraty. Nós estamos na praia de Trindade, vamos cantar uma música para vocês.

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2: Olá, família Adore Mais FM. Eu sou a ouvinte Natália, eu sou de Terra Preta, São Paulo. Quero dizer que é um prazer estar aqui todos os dias junto com vocês. Em cada programação, sendo abençoada, edificada com palavras e louvores que adorem a Deus. Em especial a Bispa Cléo Mustafa, da Igreja Mudança de Vida. A programação vai todos os dias. Aqui na minha cidade não chega a transmissão, mas ouço pelo app da Adore Mais FM. Quero pedir também o louvor Minhas Lamparinas, do Theo Rubia. Fiquem todos na paz, Jesus está voltando.

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5: Olá, Rádio Adore Mais FM. Meu nome é Ana Beatriz, sou de Santo André e sempre estou ouvindo a programação. Quero pedir o louvor O Fogo Arderá, do Alexandre Lúcio. Obrigada, beijos.

chama de luz do mundo, ele nos compara com chama de lamparina. Lamparina tem pavio que queima do lado de fora e todo mundo vê, mas o que mantém a chama da lamparina acesa é o azeite que ninguém vê do lado de dentro. Não adianta a gente ter pavio pegando fogo do lado de fora e ter só isso, porque pavio sozinho pega fogo, mas o fogo logo para de pegar.

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2: Oi, tudo bem? Meu nome é Solange, sou ouvinte da Rádio Adore Mais. Tô aqui mais uma vez, ganhei outros ingressos. Hoje eu queria compartilhar com vocês que eu sou um milagre de Deus. Há 10 anos, através da palavra do Senhor, eu fui alcançada. E foi o que Deus colocou no meu coração para me falar hoje. Que sempre há esperança. Não precisa se desesperar. Se tem promessa, enquanto a vida há esperança. Eu sou resgatada do crack. Foram 37 anos. Hoje eu vivo para servir a vontade de Deus, da forma que Ele quiser. Essa rádio tem me ajudado muito em momentos de angústia. Eu escuto sempre no período da manhã. Sempre tem uma palavra que vem de encontro com o coração, tranquilizando e fortalecendo minha fé e minha esperança. Agradeço por vocês estarem aqui e oro a Deus que vocês continuem. Tem muita gente lá fora que precisa da palavra que sai daqui. E eu gostaria de escutar o hino, Se Eu Tiver Que Levantar do Trono.
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1: Sejam todos muito bem-vindos em mais uma série do nosso programa Negócios com Propósito, aqui na Dore Mais FM no 102.1. Estamos falando para mais de 25 milhões de habitantes do estado de São Paulo. Representa em média de 150 cidades. Olha só que maravilhoso, né, gente? Quantas pessoas nesse momento estão tendo a oportunidade de aprender um pouco mais, de aprender como empreender, como ser dono do seu próprio negócio e o que isso impacta na sociedade. Gente, negócio com propósito tem a ver com autoconhecimento, autodesenvolvimento. E para você que não me conhece, está chegando aqui pela primeira vez, quer me ver? A gente está ao vivo também no Instagram, Elisângela Gomes, a Eli. Elisângela Gomes, a Eli. Aproveita e me segue, viu? Porque dá um azar danado não me seguir.

comigo que nesse programa você vai sair hoje exatamente entendendo por que que Deus te deu a sua voz, por que que Deus te deu a habilidade de se conectar com outras pessoas. Você sabe que tudo na sua vida vem através de alguém. Então, você está usando isso bem ou não? Olha, negócios com propósito, é tudo sobre como que o seu negócio, a sua empresa, pode ter um impacto positivo na sociedade. Mas Eli, você não fala de produtos, serviços, liderança? Com certeza. Agora, esse seu negócio precisa impactar positivamente a sociedade, porque senão é apenas o lucro. Você aprendeu comigo aqui em outro programa sobre o lucro e que o propósito vai além do lucro. Precisa faturar com toda certeza. É igual aqui, a Dore Mais FM é uma empresa que está a serviço do rei. É. Como? Levando a mensagem das boas novas. Levando a palavra de Deus mais longe. Então você que está me ouvindo aqui no FM, obrigado pela sua companhia, por eu poder te acompanhar aí no seu trajeto. E que bom, saiba que o Espírito Santo de Deus está aí com você. Porque na palavra diz que onde estivessem dois ou três reunidos, ele ali estaria. Então estamos aqui com o mesmo objetivo de falar dele. Estamos aqui com o mesmo objetivo de entender sobre ele. Estamos aqui com o mesmo objetivo de aprender a nos comunicar poderosamente. Olha só o que a Bíblia diz sobre a comunicação. Você acredita na palavra de Deus como um manual de vida para você? Olha só, ela enfatiza que quando você se comunica com eficiência, enfatizando a importância das palavras, você constrói relacionamentos verdadeiros. Mas Eli, falar bem não é ter oratória? E o que é oratória, né, gente? É você ter técnicas de fala. Isso é muito importante? Com certeza, principalmente quando são falas que você precisa ter o quê? Formalidade. Técnicas na fala, tonalidade de voz. Isso é importante? Com certeza, com certeza. Agora, quando falamos de comunicar, é quando você se conecta a outra pessoa. Então, existe uma coisa sem outra? Olha, todos os grandes comunicadores, todas as pessoas de grande sucesso que você ouve, que você segue aí na internet, eles são pessoas profissionais em se comunicar. Ah, eles falam bem? Com certeza. Eles se conectam bem? Com certeza. Então, dificilmente uma pessoa vai ganhar a autoridade sem saber se comunicar. E olha que bom que você está aqui comigo, porque a comunicação ela é algo que a Bíblia vem dando uma importância que muitas vezes nós não estamos dando. A gente quer falar de Jesus. Temos que falar? Com certeza. Só que como você está falando dele? Olha só o que diz em Provérbios 18, 21. A língua, ela tem poder sobre a vida e sobre a morte. Os que a usam habilmente serão recompensados. O que é você usar as suas palavras habilmente? Com habilidade. Porque aquilo que você está falando pode matar ou pode dar vida. Olha só o poder que existe nas palavras. Você percebe que em Provérbios 18, 21, ele vem ressaltando

0: o poder de construir e o poder de destruir. Aquilo que você está falando, por mais técnicas de oratória você tenha, está construindo ou está destruindo? Eli, eu acho que o meu negócio não está avançando porque eu não sei me comunicar. A minha comunicação é fraca. Você está no programa certo. Essa é a boa notícia para você. E olha só que poderoso isso. A Bíblia, ela vem nos encorajando para o uso cuidadoso das palavras. Porque eu e você temos responsabilidades na nossa fala. Porque as suas palavras, ela podem ter efeitos duradouros ou não. O que você fala, as pessoas podem confiar? Se você falou, tá falado. Ou, ah, fulano falou, ih, desconfia. Percebe que quando falamos de negócios, quando falamos de negócios com propósito, é sobre o impacto gerado. Você quer aprender sobre comunicação? Olha, tem uma pessoa aqui, gente, que trabalha nessa área há 16 anos. A primeira vez que eu falei em público, eu tinha 6 anos de idade. Eli, mas Deus colocou a habilidade de comunicação em você? Sim. Agora, em você que não, você sabia que é uma habilidade desenvolvida? Você pode aprimorar. Como? Vamos lá? Olha lá. Falar com paixão e amor. Percebe que existem algumas pessoas que ficam famosas, que elas têm milhões de seguidores. Mas por que que tantas pessoas seguem ela e ela mal sabe falar? Falar é tudo errado, português. Porque ela transmite amor e compaixão. Exatamente. Esse é o primeiro pilar para você construir uma conexão poderosa. Para que quando você abrir a boca, seja para falar de negócios, quando você abrir a boca para falar de Jesus, quando você abrir a boca, seja para falar de relacionamento ou um treinamento que você vai dar na sua empresa, na sua igreja, você é líder. No mínimo, você precisa ter o quê? Amor e compaixão. Olha lá, Efésios 4, 29. Nenhuma palavra torpe saia da boca de vocês, mas apenas a que for útil para edificar os outros, conforme a necessidade, para que conceda graça aos que ouvem. Você sabia que as pessoas, elas normalmente vai se lembrar muito pouco do que você está dizendo? O que ela vai se lembrar é de como você a fez se sentir. E isso é sobre comunicação. Então, olha só, a Bíblia aconselha que as nossas palavras, elas devem edificar os outros, em vez de ferir. O uso bem feito da comunicação é simplesmente para apoiar, para encorajar. Sabe por quê? Porque esse é um princípio bíblico. Você percebeu aqui em Efésios 4, 29. Mas Eli, eu sou treinador. Ótimo. Eu trabalhei numa empresa, gente, por 6 anos. Uma multinacional. E aí eu era responsável por uma região de São Paulo, lá nos meus 20 e tantos anos, lá atrás. E eu atendia lojas onde eu fornecia produtos de grande quantidade. Então, aqueles vendedores, eles precisavam vender o quê? A minha marca. Os produtos da empresa que eu representava, certo? Então, tinha lançamento novos de produtos, o que que eu tinha que fazer? Treinar esses vendedores das lojas para que eles vendessem o meu produto E aí sim eu bater meta, e aí fazer dinheiro, né? E olha só, por que que aqueles vendedores, eles escolheriam vender a minha marca e não a do concorrente? Ah, ele, porque o seu produto era melhor. Tá bom, essa é a lógica, né? Claro que você vai oferecer um produto de excelência. Claro que você vai oferecer um serviço com qualidade. Isso é óbvio, isso é lógica, né? É o mínimo. Ainda mais se você for cristão, lembra, faça tudo como se fosse para Deus. Aí que vai mesmo. Aí que tem que ser com a melhor qualidade mesmo. Quando você entende que pessoas é movidas a sentimentos e emoções, o seu trabalho vai ser intencional para você se conectar com a outra pessoa. O seu negócio vai aproximar outros a estarem com você nesse negócio ou não, para que você seja um líder exímio. Se você não conectar com as emoções dos seus liderados, seu negócio está fracassado. Vai fracassar. Então percebe que quando você fala com amor, com compaixão, por mais que seja um assunto técnico, o que eu ensino, eu tenho uma empresa de TI, ou eu tenho uma empresa de tecnologia. Uou, que incrível! A tecnologia mudou o mundo, gente. Por isso que eu tô chegando até vocês aí, por conta da tecnologia. Ó, o nosso programa aqui, Negócios com Propósito, a gente está transmitindo no YouTube, no Facebook, no Instagram, no TikTok, no aplicativo da rádio. Se você não baixou o aplicativo ainda, baixa aí para ficar 24 horas conectado aqui com a Dore Mais. Tem muito conteúdo poderoso para você ainda aqui na nossa frequência. E se você quer me assistir, ó, no Instagram, Elisângela Gomes, a Eli. E esse programa, Negócios com Propósito, vem trazendo para você, você que está passando agora aqui no rádio, como o seu negócio ser um negócio de alto valor, que impacta positivamente a sociedade. Muitas empresas, elas são muito mais posicionadas quando elas têm um propósito estabelecido. Por quê? Quando o seu negócio tem um propósito poderoso, vai conectar com outros. Quando eu falo para você assim, Adore Mais FM é uma rádio que fala para 25 milhões de pessoas, tem uma potência de 35 quilos, fala para 150 cidades. O nosso transmissor é da marca XYZ. A nossa antena, ela tem uma radiação de tanto. Isso é interessante? Até é. Agora, quando eu falo para você que a Dore Mais FM, ela transforma vidas. Ela leva a palavra de Deus mais longe. Ela cura dores emocionais, espirituais e financeira. Qual das duas formas que eu apresento o meu negócio você se conecta mais? Hã? O nome disso é propósito. Qual é o propósito do seu negócio? Percebe que quando você está intencional, que tudo envolve gente, você tem a intenção de conectar. Lembra disso, pessoas é conexão. E o uso da comunicação tem que ser para encorajamento. O seu negócio é em que ele pode encorajar outros. Eli, eu tenho uma loja de roupa. Tá bom. O que que essas roupas fazem? Olha, eu tenho uma empresa. Olha o propósito. Eu tenho uma empresa que veste pessoas para que elas aumente a sua autoestima. O meu negócio é sobre autoestima. Mas quando você olha, é uma loja de roupa. Você se veste bem, trabalha autoestima ou não? Então percebe que o seu negócio. negócio, ele tem que ter um impacto positivo na sociedade. Então, você que está aqui, ó, o Matheus, a Edília, J. Henrique, Midian, compartilha para 5 pessoas esse programa, que pode salvar o negócio de alguém. Muitas pessoas perguntam assim para mim, Eli, quando eu abro caixinha de pergunta lá no meu Instagram, como que eu faço para ter um negócio poderoso? Foca em gente. Como que eu faço para ter um negócio poderoso financeiramente? Olha, foca em pessoas. Mas Eli, a gente precisa fazer um planejamento estratégico financeiro, com certeza. Certeza absoluta. Você precisa saber onde você quer chegar financeiramente. E aí tem as estratégias, e aí tem as técnicas. Eu, como coach financeiro, também te ajudo com isso. Planejamento, onde você está e onde você quer chegar. E quais ações você vai tomar nesse meio do caminho para faturar mais? Então, a comunicação, ela sempre será o principal responsável do seu negócio. Como você comunica tudo, todo o seu negócio ali, o marketing, já ouviu, né? É a alma do negócio. Gente, a minha primeira formação de faculdade foi essa, marketing. É a alma do negócio? Olha, dependendo do seu negócio, é só com bom marketing que ele vai funcionar. Que é como você vai apresentar para que os outros se conecte com você. Se conecte com o seu negócio. É sobre atrair e não oferecer. A não ser que você queira um negócio sem valor nenhum. Apenas com preço. Sai vendendo. Mas ele, uma empresa tem que vender e muito. Muito. Agora, como você está vendendo? Uma venda de alto valor é quando você atrai o cliente. Pegou essa chave? Pegou essa chave aqui em negócios com propósito? Eli, eu preciso aumentar as minhas vendas, tá? Como é que você está comunicando o seu produto, o seu serviço, o seu negócio? Ah, eu tenho técnicas de vendas, é importante? Com certeza. 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E Eli, você traz técnicas? Com certeza. Mais que isso, a psicologia da comunicação. 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Olha só que poderoso isso. Oratória. Ela pode vir carregado de formalização? Pode, depende do ambiente em que você está. Você vai fazer um pronunciamento em rede nacional, em massa. Qual é a comunicação que você precisa ter? Simples, objetiva e direcionada. Com formalização, senão o público não vai entender. Eli, é uma reunião de negócios. Quais são as pessoas que estarão lá? O que que você quer passar nessa reunião? É credibilidade? É confiança? Ou simplesmente você só quer vender o seu negócio? Cuidado, que o seu negócio, quando você vende apenas um produto ou um serviço, ele pode ter prazo de validade. Por que que o seu cliente vai escolher a sua empresa e não outra? Está conectado com o seu serviço? Ele está conectado com aquilo que você faz? Ou não? Olha só que poderoso. Então, a arte da comunicação poderosa tem a ver com você se conectar com o outro. E a conexão, ela vai além de oferecer um simples produto ou um simples serviço. Olha, os relacionamentos amorosos que o digam, né, gente? O que que é uma comunicação efetiva ou não? Quando um fala, Querido, pega tal coisa para mim lá no quarto. Tem um efeito. Quando o outro diz assim: você não pegou ainda aquele negócio para mim lá no quarto que eu pedi quantas vezes? Tem outro retorno. Percebe que não é o que você está falando, é como você está falando. Qual a forma que você está comunicando isso? E para que você tenha um negócio com propósito, para que você tenha um negócio de alto valor, você precisa aprender a se comunicar para ontem. A sua relação com os funcionários, colaboradores vai aumentar. O seu faturamento vai aumentar. Para você ter um programa, por exemplo, aqui na Dore Mais FM, você precisa aprender a se comunicar. Para você ter um programa, um podcast, também. Você tem que estruturar a sua fala, o que você quer passar. 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Olha só o que diz em Tiago 1:19. Meus amados irmãos, tenham isso em mente. Sejam todos prontos para ouvir e tardios para falar e tardios para irar-se. A comunicação efetiva, poderosa, ela tem a ver com escutar o outro. Todas as vezes que eu recebo aqui convites para palestrar, para fazer conferência, dar treinamentos, a minha primeira pergunta, ou meu time, a minha assessoria, qual que é o público? Quais são as pessoas? Como são as pessoas que estarão lá? Como que é o evento? Primeiro eu preciso ouvir, para depois eu saber o que que eu vou levar. Eli, se fala de comunicação, eu falo. Liderança, negócio com propósito também. Vendas, amo. Eu vendo desde os 12 anos. Agora eu preciso ouvir e saber para quem que eu vou falar. Todas as brigas, gente, é porque a pessoa ela só quer falar, ela não está ouvindo o outro com compaixão, com amor, com sabedoria. E aí o que que acontece? Ira. Você já foi ouvir uma pa palavra ou uma palestra, uma pregação que seja, sai de lá com raiva, irado? Eu já. Eu já. Por quê? Porque a comunicação não foi de encorajamento. Aquela comunicação não foi de ensino, com amor, com compaixão, com entrega, com interesse em quem está ouvindo. Então, você que está aqui comigo em Negócios com Propósito na Adore Mais FM. Seja muito bem-vinda. A gente está caminhando para o final do nosso programa, mas lá no meu YouTube esse programa vai ficar salvo. Elisângela Gomes, a Eli. Corre lá para o meu YouTube se você quer ouvir novamente. Chegou aqui passando na nossa frequência, porque o tema de hoje foi a arte da comunicação poderosa. Eu vou trazer mais duas formas de como ter a comunicação poderosa. Agora no meu Instagram, Elisângela Gomes, a Eli. Elisângela Gomes, a Eli. E você que está aqui no FM, bora juntos na mentoria Negócio com Propósito? 011-99537-5356. A gente trabalha ali os pilares para que o seu negócio potencialize, para que o seu negócio seja de alto valor, para que o seu negócio tenha um propósito muito maior, no mínimo, causar um impacto positivo na sociedade, um impacto positivo com os colaboradores, um impacto positivo com seus clientes, fornecedores. Então, olha só, gente, espero você no meu Instagram, Elisângela Gomes, a Eli. Jesus não voltando, a gente continua aqui transmitindo as boas novas através de negócios com propósito. Um beijo no seu coração. Tchau, gente. Acabou no FM. E vocês que estão aqui comigo, bora para mais duas formas para você ter aí uma comunicação poderosa. Tá gostando? Deixa eu ver se esse povo tá afim de saber sobre comunicação. Você acha importante saber se comunicar? Fala aqui para mim. Você acha importante? Hã? Conta para mim. Tudo bem, Edson, Avi, Jaqueline, pessoal chegando aqui do FM. Muito bom, muito bom, muito bom. Olha só. Quando você tem uma comunicação poderosa, é quando você é gentil nas palavras. E a Bíblia valida esse princípio. Olha só. A resposta branda desvia o furor, mas a palavra dura suscita a ira. Mas que ira? De qualquer pessoa. Principalmente aqueles que estão com você o tempo todo, que convivem com você. É? A gentileza na fala é o valor central da Bíblia. Por quê? Os frutos do Espírito. A Marilene. Sim, com certeza, muito importante. Obrigado pelos seus ensinamentos. Amém, querida. Deus seja louvado. Olha só. É a gentileza. Você falar, você ter uma boa comunicação, é o princípio. É o valor central da palavra. Domínio próprio, amor, mansidão, esses são os frutos do Espírito. Quer saber se alguém é crente mesmo? Olha os frutos dela. Na comunicação que ela tem. No mínimo, porque a palavra ela traz vida, a palavra ela traz paz, a palavra de Deus ela traz confiança, ela traz exortação? Traz também. Mas se você é tolo, você não gosta de exortação. Se você é desprovido de inteligência, você não gosta de direção. Por quê? Você precisa se lapidar. E a palavra de Deus, para você ser um exímio cristão, é lapidação o tempo todo. Agora, os frutos do Espírito, ele vem para que gerem frutos positivos com quem convive com você. Eli, eu achei que hoje o programa ia falar de frutos financeiros. A gente fala também. Inclusive, lá na mentoria, Negócio com Propósito, a gente trabalha os pilares da riqueza. Tem um passo a passo para você construir riqueza financeira. Agora, a riqueza que a gente está falando hoje no programa é a riqueza de você saber se comunicar, de você saber falar. Eli, eu quero aprender a saber falar. Então, bora. Vai ser uma honra para mim te ajudar com isso. Vai ser uma honra. Você quer técnicas de como saber falar? A gente tem. Você sabia que uma técnica bem falada, entonação de voz, para uma pessoa que não é confiante, não funciona? Não funciona. Porque o que você fala é simplesmente 7% da comunicação. O resto é como você está falando. Aí tem a comunicação não verbal e por aí vai. Então, todas as vezes que você for responder, todas as vezes que você for responder a alguém, seja gentil nas palavras. Eli, eu tô nervosa, eu tô com fúria. Ah, não peca. Segura, segura. Vamos treinar essa inteligência emocional. Bora treinar o controle próprio, como diz lá dos frutos do Espírito. Treino, gente. Então, por quê? Qual é o retorno disso? Se você der uma má resposta para alguém, espera, que é isso que vai voltar. Independente do assunto. Independente do assunto, ele sendo técnico, sendo um assunto bíblico ou não. Você já viu dois crentes brigando sobre a verdade da palavra? Eu já. É engraçado. Não, mas nem em tal lugar fala assim, o outro. Não, em tal lugar da palavra fala assado. E o bicho pega. Quem tá ouvindo? Fica até meio confuso. Eles estão falando a palavra mesmo? Mas ele, quando lá na sinagoga, quando Cristo chegou, que estavam usando de comércio a casa dele, o que que ele fez? Ixi, ele ficou meio bravo, hein? Ele ficou bravo. Saiu arrumando, quebrando tudo. Por quê? A justiça. Agora, todas as vezes que ele ia ensinar, que ele ia transmitir algo, era com sabedoria, com amor. Então, percebe? Seja gentil com as suas palavras. Prometi mais dois para você aqui do nosso tema Arte da Comunicação Poderosa. Evite palavras vãs, rasas, palavras que não servem para nada. Fala, fala, fala e não chega a lugar nenhum. Você não ajuda ninguém. Você só reclama. O negócio, seu negócio faturou ano passado milhões. Só porque esse mês está com dificuldade, que pode acontecer, você começa a falar palavras vãs, ofensivas, falando mal do seu negócio. Não faça isso. Não faça isso. Mateus 12, olha lá. Mas eu digo que no dia do juízo, os homens haverão de dar conta de toda palavra inútil que tiverem falado. Pois, por suas palavras, você será absolvido, e por suas palavras, você será condenado. Beleza? A gente está falando aqui sobre a arte da comunicação poderosa. Aprenda a se comunicar. Tenha como objetivo principal do seu negócio. Porque senão, não vai funcionar. Não vai funcionar. Mas Eli, eu sou tímido. Eu tenho timidez e eu não consigo falar em público. Então, você não consegue falar em público? Ou você está inseguro com aquela informação que você vai passar? Se você me der um assunto sobre, por exemplo, Eli, você vai vir palestrar aqui, vai falar sobre foguete. Gente, eu sou especialista em foguete. Eu vou ter que estudar bastante. Muito mesmo. Eu vou ter insegurança falando? Olha, eu já treinei muito a minha comunicação. Eu posso até ter essa insegurança, porque é um assunto que eu não domino. Só que por eu ter tantas técnicas, eu não vou deixar você perceber que eu estou insegura falando aquilo. Mas eu vou me sentir confortável falando? Não. Então, como vencer a timidez na fala? Fale aquilo que você tem a habilidade, que você é bom. Percebe que você sempre terá que ser bom em uma área, especialista em um assunto. Que na hora que você for falar dele, mesmo que te gere, ai, uma euforia ali, você não fica com eufórica quando vai falar em público? Sim, é um frio na barriga. E se você perguntar para os maiores comunicadores, eles vão dizer que sim. E isso é o que motiva também, porque senão perde a graça. Vira um negócio monótono. Agora, vencer a timidez versus segurança no que você está transmitindo, no assunto. Combinado, minha gente? Olha só, a arte da comunicação poderosa. Esse é um dos pilares de negócio com propósito. Saiba se comunicar que você vai vender. Saiba se comunicar que o seu negócio, por mais que ele passe dificuldade, você vai sair rápido. Seja especialista em comunicação. A gente ouve muito que tem que ser bom em oratória. A oratória, ela vai te ensinar tom de voz, ela vai te ensinar postura, ela vai te ensinar várias técnicas. Mas se o seu coração não tiver convicto daquilo que você está falando, quem está te ouvindo vai sentir. E aí não conecta. Então você aprendeu aqui comigo. Fale com amor e compaixão. Seja bom em ouvir. E seja gentil nas palavras. E não fale palavras vãs, inúteis, torpes. Você aplicando esse princípio aqui, você já vai ver que a sua comunicação já vai para outro nível. As pessoas já vão se conectar com você. Mas eu não sou muito falante. Quem disse que a boa comunicação está em quem é falante? Você tem que ser assertivo na sua fala. Atingiu o objetivo? Você foi bom em comunicar. Certo, minha gente? Olha só. 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Eu vou abrir uma caixinha de perguntas lá no meu Instagram agora, no Elisângela Gomes Aeli, e sobre esse assunto. Manda lá a sua dúvida. Tá bom? Gente, Jesus não voltando, a gente vai continuar aqui falando dele. Seja forte, seja firme, seja corajoso em tudo que você for falar, em tudo que você for fazer. Combinado? Beijo no seu coração. Tchau, gente.
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2: Oi, tudo bem? Meu nome é Solange, sou ouvinte da rádio Adore Mais. Tô aqui mais uma vez, ganhei outros ingressos. Hoje eu queria compartilhar com vocês que eu sou um milagre de Deus. Há 10 anos, através da palavra do Senhor, eu fui alcançada. E foi o que Deus colocou no meu coração para me falar hoje. Que sempre há esperança. Não precisa se desesperar. Se tem promessa, enquanto a vida há esperança. Eu sou resgatada do crack. Foram 37 anos. Hoje eu vivo para servir a vontade de Deus, da forma que Ele quiser. Essa rádio tem me ajudado muito em momentos de angústia. Eu escuto sempre no período da manhã. Sempre tem uma palavra que vem de encontro com o coração, tranquilizando e fortalecendo minha fé e minha esperança. Agradeço por vocês estarem aqui e oro a Deus que vocês continuem. Tem muita gente lá fora que precisa da palavra que sai daqui. E eu gostaria de escutar o hino, Se Eu Tiver Que Levantar do Trono.

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é que a única instituição que pode mudar isso é a igreja. Mas a igreja madura, a igreja abençoada, a igreja de gente que saiu de um nível apenas de frequência culto para um nível de transformação de vidas. João 17, Jesus falando sobre sua relação com seus discípulos, ele ora a Deus, e nesta oração, ele revela tudo o que envolve o discipulado. E o que é discipulado? Discipulado, primeiro, é cobertura espiritual. No versículo 11, de João 17, nós lemos assim: já não estou no mundo, mas eles continuam no mundo, enquanto eu vou para junto de ti. Pai Santo, guarda-os em teu nome, que me deste, para que eles sejam um, assim como nós somos um. Quando eu estava com eles, guardava-os no teu nome, que me deste, e os protegi, e nenhum deles se perdeu, exceto o filho da perdição, para se cumprir a escritura. Um líder precisa entender que quando ele discipula alguém, ele tem que ser um protetor espiritual desse alguém. Quando alguém está liderando alguém, discipulando alguém, há uma autoridade espiritual nisso. Quando você está sendo discipulado, você ganha uma cobertura extra. Você já ficou num lugar onde choveu e você ficou todo molhado? Era um dia frio? Se era um dia frio e você molhado, aquilo começou a te dar uma reação. Você começou a ter uma hipotermia e você começou a ficar desesperado por se aquecer. Uma pessoa que não tem alguém sobre si, alguém influenciando a sua vida, está disponível para a frieza do mundo, para a frieza espiritual que esse mundo vive. Querido, Jesus está dizendo: olha, Senhor, eu guardei eles, eu protegi eles. Jesus está dizendo: eu fiz o meu serviço e fiz muito bem. Todo mundo ficou joia, menos um que não quis, menos um que decidiu não caminhar comigo. E se cumpriu a escritura que dizia que dos próximos a mim, alguém me trairia. Senhor, eu fiz o meu melhor. Uma das fragilidades do discipulado hoje é a falta de uma aliança profunda, é a falta de paternidade, é a falta de cuidado. Quando uma mulher está discipulando outra, ela deve colocar o seu coração nisso: eu vou fazer essa pessoa encontrar todo o propósito de Deus na sua vida, eu vou fazer essa pessoa vencer. Discipulado é uma coisa impressionante, porque por mais que você tenha suas lutas, seus problemas, você está decidido a ser um instrumento na vida do outro, e é por isso que Deus manda do seu espírito, e essa cobertura espiritual funciona. Um exemplo disso é o livro de Êxodo, no capítulo 17, Josué, discípulo de Moisés, estava guerreando contra os amalequitas. Quando Moisés levantava os braços ao céu, Josué e o povo prevaleciam, mas quando os braços de Moisés recuavam, nesse momento, o povo de Israel perdia a guerra. Então, Arão pegou um dos braços, Ur pegou o outro, e colocaram os braços de Moisés como cobertura espiritual, intercedendo pelo povo. E o povo venceu um exército preparado para a guerra, um exército muito mais preparado que o povo de Israel. Mas o povo de Israel venceu, por quê? Porque tinha cobertura espiritual. Muitos pecados na sua vida você não cometeria se você tivesse cobertura espiritual. Às vezes um homem está enfrentando uma luta no trabalho, uma mulher lá resolveu dar em cima dele, o negócio ficou complicado, a cabeça do cara já está formulando ideias, o cara já está pensando besteira, mas ele tem um discipulador. Aí o discipulador vira para ele e fala: e aí, como é que estão as coisas? Como é que está a tua vida? E os olhos? Cara, tem um negócio para te contar. O que foi? Rapaz, tem uma mulher no trabalho lá, cara. Rapaz,

0: Está ficando esquisito. Esquisito? Isso é uma pombagira. Isso é o Satanás, rapaz. Isso é cilada do inferno na tua vida. Tu é homem de Deus. Tu tem uma mulher, tu tem teus filhos, rapaz. Você é homem de palavra, rapaz. Sai desse negócio, rapaz. Ajuda ou não ajuda? Hã? Ou não ajuda? Não, melhor não falar nada não, hã? Mas ele falaria para alguém que não fosse íntimo dele? Ele falaria para alguém que não fosse uma pessoa que ele confiasse espiritualmente? Dificilmente. Dificilmente. A mulher vira para outra e fala, aqui, meu marido, não quis ir na festa da minha mãe. Foi para a pelada de manhã, falou que estava cansado. Também deixei ele sem sexo um mês. Aí a disputadora fala para ela, tá maluca? Pirou? Como assim? Ele foi na festa da mamãe? Ele cometeu um erro? Ele não valorizou a festa da sua mãe? É uma coisa. Agora você vai fazer guerra sexual com seu marido nesse mundo podre? Você está doida? Ajuda ou não ajuda? Algum homem pode dar um glória a Deus? Aí, ó. Até as crianças entenderam. Jesus amado, discipulado é proteção espiritual, é cobertura espiritual para você vencer e para você não errar. Todo mundo precisa, um pastor, ele vai tomar uma decisão, ele tem uma cobertura espiritual, ele se aconselha com alguém, ele não toma uma decisão errada. Mas se ele não ouve ninguém, ele dança, ele faz uma bobagem. Nós precisamos. Jesus dizia, olhando para Jerusalém, nossa, eles são como ovelhas sem pastor. Jesus estava dizendo, todo mundo precisa de alguém cuidando. E aí em João 10, versículo 11, ele diz, eu sou o bom pastor. O bom pastor dá a vida pelas ovelhas. O mercenário não. O mercenário, ele trabalha pelo dinheiro. Mas se o lobo aparecer, ele foge, a ovelha se perde. Jesus está dizendo que só existe dois tipos de líder, o verdadeiro e o mercenário. Quem você tem sido? O verdadeiro, ele dá a vida pela ovelha. Meus irmãos, às vezes eu percebo um discípulo correndo um risco, às vezes eu não estou percebendo, mas o discípulo, discípulo mesmo, o que é leal mesmo, ele abre o coração, ele fala, ó, eu estou com um problema, estou com uma luta, eu estou com uma dificuldade em casa. Eu já tive discípulo abrindo o coração, eu já tive discípulo contando para mim assim, pastor, tem uma coisa que eu fiz há muitos anos atrás, que até hoje, esse negócio eu lembro, me dá uma tristeza danada. Ninguém é obrigado a falar nada, ninguém é obrigado, mas o discipulado, ele vai estabelecendo uma confiança. Pastor, como que vai ter confiança? Três coisas estabelecem confiança. A primeira coisa, seja misericordioso. Se você é um discipulador, que quando um discípulo fala de um pecado, de um erro, de uma tentação, você, meu Deus, que isso? Não estou te conhecendo. Eu tenho pavor dos supercrentes, gente que está acima do bem e do mal, gente que se acha melhor que os outros. Ei, irmão, eu estou no jogo contigo, estou na luta do dia a dia com você. Eu que não me cuide não, eu tenho que me cuidar e você também, nós estamos no mesmo bolo. Ninguém aqui tem família perfeita e ninguém aqui é perfeito. Quando tu encontrar alguém que tudo na vida dele é perfeição, foge, que é Satanás, porque só Satanás te transveste-se de anjo de luz. Todo mundo aqui chora alguma coisa, todo mundo aqui tem medo de alguma coisa, todo mundo aqui em algum momento é um mendigo precisando de um pão. Que história é essa de bancar o supercrente, o avivado, fala com Deus o tempo inteiro, tudo dá certo, fala com o anjo, fala com Jesus, dá ordem a Jesus, Jesus hoje não. Que coisa é essa? Eu acredito no contato e convivência com Deus, mas eu acredito nisso para gente quebrantada, que não fica vendendo uma imagem de super-herói. Seja misericordioso com o erro das pessoas, não é passar a mão na cabeça, mas é ter o mínimo de empatia para falar, cara, você não está isso, mas eu não quero te condenar, eu quero te ajudar a resolver. Segunda coisa importante para ver confiança, você também precisa se expor. Você banca o super-herói? Não. Mas você também não fala nada de você. Lembra quando Jesus estava no Getsêmani? Ele vira para os discípulos, lá em João capítulo 26, e fala assim: queridos, a minha alma está em profunda tristeza. Por favor, fiquem comigo. Gente, Jesus estava em forma humana. Naquele momento, ele está moído. Ele vira para três amigos, Pedro, Tiago e João, e fala: cara, fica comigo, eu não estou bem não. Ele sabia o que ia acontecer a partir dali, ele sabia do martírio que viria, ele sabia do mal que viria. Você precisa entender que você pode ser vulnerável sim diante das pessoas. Você não pode bancar o super-herói. Mas tem mais uma coisa que é importante para ter confiança no discipulado. Sabe o quê? Segredo. A pessoa te contou uma coisa no discipulado. Pode parecer boba para você, mas para ela é importante. Como você vai contar para outra pessoa? A pessoa pode falar: olha, eu não consigo ler a Bíblia. Aí você fala para o outro: olha, fulano não lê a Bíblia. Pode parecer bobo, mas não é. Para aquela pessoa aquilo é uma crise às vezes. Mas quando alguém tem confiança, quando alguém sabe que você guarda com você, querido, se estabelece uma unidade. E sabe o que vai acontecer? Quando a pessoa começa a ter confiança no discipulado, em você, a pessoa começa a confessar seus pecados. Tiago 5,16 diz assim: confessai as vossas culpas uns aos outros para serdes curados. Pastor, quando eu peco, eu faço uma coisa errada, eu confesso para Deus e eu sou perdoado. Perfeito. Quando você confessa para Deus, você é perdoado, mas nem sempre você é curado. Às vezes você comete um erro e você confessa para Deus, você chora e Deus te perdoa. Daqui a pouco você faz a mesma coisa. E você chora, sofre, fala com Deus e daqui a pouco você faz a mesma coisa. E você chora e fala com Deus e faz a mesma coisa. Você está sendo perdoado por Deus cada vez que você sinceramente pede perdão? Sim, mas você não está curado. Você tem uma área vulnerável que você não compartilhou com alguém que poderia te ajudar. Ninguém tem que sair contando a vida para ninguém, mas se você tem um discipulador e a confiança se estabelece, você vai ver que naturalmente você pode pedir ajuda de alguém para te fortalecer numa área que você ainda não está curado. Quando você pede perdão, você é perdoado, mas ainda não é curado. Quem entendeu? O discipulado, ele cura, ele liberta. Pastor, mas como que Jesus, ele conduziu o seu discipulado? Ele mostrou para os seus discípulos que eles seriam mais fortes se eles confiassem nele, porque o mundo vive em trevas e tentariam roubar a fé dos seus discípulos. Ele mostrou que Satanás está o tempo inteiro tentando destruir os casamentos, tentando destruir os filhos da gente, tentando roubar a alegria da gente. E ele demonstrava aos seus discípulos que ele amava até o fim e que por isso eles podiam contar com ele. Quando a gente lê em João capítulo 13, versículo 1, diz assim: e os amou até o fim. Jesus não desistia de um discípulo. Quando ele ressuscitou, ele tinha dois discípulos que tinham pisado na bola. Quem foram? Pedro. O que ele fez? Hã? Negou a Jesus três vezes. Jesus procurou ele. Falou: Pedro, você me ama? Você me ama? Você me ama, Pedro? Jesus procurou, disse para ele: então cuida das minhas ovelhas, ou seja, eu acredito em você, Pedro. Eu te perdoo. Faz o teu melhor. Teve um outro que, quando Jesus ressuscitou, disse assim: eu não acredito, só se eu ver a marca nas mãos, nos pés. Quem foi? Quem foi? Ninguém botou o nome de Tomé no filho, né? Difícil achar um Tomé. Já viu algum Tomé? Será que é por causa disso? Deve ser, né? Fala, Tomé. Jesus procurou o Tomé. Falou: Tomé, Aqui minhas mãos, você não queria ver? Aqui meus pés, você não queria ver? Não, senhor, está tudo bem, é força de momento, não, Tomé. Parabéns para quem não viu e creu, mas pelo menos você está vendo para crer. Agora, toma juízo e faz a obra. A tradição diz que Tomé se tornou um leão pela obra de Deus. E isso fica muito claro quando Jesus não pode pisar na Judéia e Tomé fala, vamos com ele. Esse homem, ele muda a sua postura. Jesus não desistia de ninguém. E você, desiste de alguém? Pastor, mas tem gente que saiu da igreja. Alguém pode desistir de você e de nós. E nós vamos respeitar. Mais uma vez a frase, está tudo bem. Opção da pessoa, eu vou respeitar. Mas ninguém vai dizer que nós desistimos da pessoa. Discipulado é amar até o fim. É cobertura espiritual até o fim. Amém? Mas em segundo e último lugar, discipulado tem custos, mas traz profunda realização pessoal. Discipulado tem custos, mas traz profunda realização pessoal. Meus amados irmãos, muita gente fala de servir a Deus como sendo um peso. Nossa, ser líder de célula, ah, meu Deus do céu, como Deus me colocou nessa. Você já imaginou eu aqui falando para você, olha, o que eu estou passando no ministério, eu não quero para ninguém, nem para o meu pior inimigo eu quero isso. Se tem uma coisa que eu não queria ser, e até hoje estou arrependido de ser, é pastor. Já imaginou alguém falando isso? Ninguém vai ser pastor, desanima. Agora, quando você entende a realização pessoal que você tem em estar num propósito de Deus, servindo a Deus, cuidando de vidas em nome de Deus, quando as pessoas notam que você está com uma realização que o dinheiro não dá, está com uma realização que a fama não dá, está com uma realização que as coisas supérfluas não dão, então você começa a empolgar as pessoas. Meus irmãos, aqueles discípulos de Jesus não seguiram Jesus porque falaram, nossa, nós vamos ter que sofrer, então vamos, né? Não, havia uma proposta de realização pessoal. Eles tinham uma vida maravilhosa em Jesus. É por isso que no versículo 13, Jesus diz assim, mas agora vou para junto de ti, e isto falo no mundo para que eles tenham a minha alegria completa em si mesmos. Jesus está dizendo, Pai, eu vou para o Senhor, mas quando eu for, eu quero que os meus discípulos, eles tenham a alegria completa. Que alegria eu tenho de estar cumprindo o propósito de Deus. Jesus disse, a minha comida é fazer a vontade de Deus. Ele tem prazer em servir a Deus. Ele sabe a importância de servir a Deus. Ele, quando vê alguém transformado, aquilo anima o seu coração. Quando ele vê uma família transformada, quando ele vê uma pessoa que ele discipulou se tornando um grande líder, isso enche a sua vida. Ele está realizado. Aqui, trabalhando comigo, e nas igrejas pelo mundo afora, nós estamos com célula agora na Escócia, nós estamos ficando chique, né? Comprar uma saia para ir lá visitar. Eu tenho muitos pastores trabalhando comigo, que abriram mão de dinheiro, vieram da tempo legal no ministério para ganhar menos, fizeram o que eu fiz. Quando eu também fui para ganhar um terço do que eu ganhava, lá no interior de Minas Gerais, longe dos meus pais, longe dos meus amigos, longe da praia, fizeram a mesma coisa, porque viram que há uma realização pessoal, que grana nenhuma, sucesso nenhum vai dar. Estão nas igrejas, não têm o dinheiro que poderiam ter, não têm algumas coisas que o mundo poderia oferecer, mas estão realizados. Discipulado é promover realização pessoal para você e na vida do discípulo. O apóstolo Paulo entendeu isso. Ele disse em Coríntios, no capítulo 12, versículo 10. Por isso, por amor de Cristo, regozijo-me nas fraquezas, nos insultos, nas necessidades, nas perseguições, nas angústias, pois quando sou fraco é que sou forte. Paulo está dizendo, eu passo uns perrengues aí, cara, mas aí que eu fico mais forte ainda. A carta aos Filipenses, no capítulo 1, o apóstolo Paulo diz assim, gente, eu estou aqui na prisão, todo lascado. Tem rato, tem barata, lacraia, tem uns guardas aqui olhando para mim, a comida é péssima. Ele não fala isso não. Sabe o que ele fala? Gente, eu estou aqui na prisão, e olha, as minhas prisões têm servido para empolgar as pessoas com o Evangelho. Tem um monte de gente que está agora com maior coragem para pregar, porque viram que nem a prisão me parou. E eu estou aqui pregando para os guardas, já se converteu uma penca. Realização pessoal. Ei, eles estavam aprendendo a ter uma realização que nada desse mundo pode dar, só o cumprimento de um propósito de Deus na sua vida. Você está lutando às vezes para ter mais dinheiro. Eu fico olhando alguns jovens aqui na igreja, eles amam tanto vidas. Vou dar uma dica para um, ele tentou ser jogador de futebol, foi até, depois parou. Eles têm chamado pastoral, eles amam servir, a realização da vida deles está em fazer vidas se transformarem e se renderem a Deus. Pastor, mas eu sou empresário, eu tenho 1000 funcionários, faz esse lugar o teu púlpito. Deus te confiou 1000 pessoas para você pregar o Evangelho. Ah, mas não mistura as coisas. Ô, querido, se Deus te deu alguma coisa, ele tem um propósito. Nada realiza mais um homem. Sabe qual é o problema? As imagens de Jesus que a gente tem naquelas fotos, é tudo assim, ó. Me ferrei. Sim ou não? Aquelas fotos de Jesus que são pintadas aí, é ele assim, ó, compenetrado, sério. Nossa, a vida é dura. Ei, isso não tem nada a ver com Jesus. Você imagina Jesus caminhando com 12 caras o tempo inteiro. Irmão, zoeira. Irmão, piada, brincadeira. André pegando o peixe do Pedro e comendo o Pedro. Quem pegou meu peixe aqui? André, de novo você? Jesus é um cara alegre, carismático, envolvente. Já imaginou viver uma vida nesse mundo só falando de coisa séria, sem poder se divertir com os amigos, sem poder comer um peixinho assado, sem poder comer uma pasta de tâmara no pãozinho, recheada com algumas uvas, umas passas, uma comida gostosa? Ei, Jesus usufruiu de muita coisa boa com seus amigos, havia amizade ali. Os amigos estavam realizados, cara, é maneiro demais servir a Deus e a gente ter uma brincadeira boa entre a gente se ajudar, a gente querer o bem um do outro, é muito maneiro isso. Quem disse que a vida de servir a Deus não tem problema? Tem. Tem luta? Tem. Mas o que a gente conquista é muito maior, há uma paz, há uma realização dentro de nós. Como alguém pode se regozijar no sofrimento? A resposta está no termo propósito. Se você está no propósito de Deus, se você está cuidando de uma vida, e essa vida daqui a pouco vai cuidar de outras, você está cumprindo um propósito de Deus de transformar o seu discípulo, transformar um grupo de discípulos, ei, você vai suportar as dores da vida, e vai ter muita satisfação no seu coração. E eu queria te falar para terminar o seguinte, o discipulado traz realização pessoal, sabe por quê? Porque não é movido por um interesse, não é movido por ganância, não é movido por um desejo de mandar nos outros, não é movido por um desejo de querer se aproveitar dos outros. Aliás, o discipulador é proibido de pedir qualquer coisa emprestada ao discípulo. Dinheiro, carro, apartamento, carro, qualquer coisa. O discipulador é proibido. Ele nunca, nunca, nunca pede. Enquanto o discipulado em alguns lugares, e essa palavra foi mal usada, era alguém dominando alguém, aqui nossa palavra discipulado é a bíblica. Quem discipula alguém, serve alguém. Eu estou aqui para fazer os meus discípulos serem servidos por mim e chegarem aonde Deus quer os levar. Esse é o princípio bíblico. É isso que nós temos que viver. Agora, tem uma palavra, pode vir para o teclado aqui. Tem uma palavra que define o porquê que esse discipulado deu certo. Câmeras em mim. Amor. A única coisa que faz um discipulado dar certo é você amar a pessoa. Quando você ama, você às vezes está cheio de problema, mas você quer resolver o problema do outro. Quando você ama, você está cheio de luta, mas você quer ajudar na luta do outro. Às vezes, a sua luta é a mesma do outro. Você não resolveu nem a sua, e você está tentando resolver a do outro. E é por causa do amor que você tem realização pessoal no discipulado. Quer uma prova disso? O que faz uma mulher carregar um bebê no seu ventre por 9 meses? Deforma o corpo todo, ganha um monte de quilo, a malhação de 10 anos vai embora. 9 meses depois, vai ter que ir para uma mesa de cirurgia, ficar de resguardo, vai ficar alguns meses sem poder dormir, nem sempre, mas a maioria das vezes, porque o neném chora, porque o neném acorda para mamar, 3 horas da manhã, porque a mãe está preocupada, está muito quietinho, vai lá, bota o dedinho para ver se ele está respirando, e ó, dinheiro indo embora, faz cocô no teu dinheiro, literalmente. Aí, chegou a época de ir para a escola, tem escola pública, mas se você pode, você tenta botar numa outra escola. O que você não teve, você tenta dar. Por quê? Hã? Por quê? Aí o filho quer fazer uma faculdade, aí você fica 4, 5 anos, por medicina, tu fica uma vida inteira pagando. Sim ou não? Por quê? Você estava viajando, você com a sua mulher, uma vez por ano, fazer uma viagem legal, acabou. Você ficava no hotel agora você fica nesse, porque agora tem mais 2 filhos para levar. Teve que reduzir o padrão, porque agora a despesa é maior. Só avião para os 4, danou-se. Sim ou não? Por que você faz isso? E vou falar mais. Às vezes por um filho que é ingrato. Às vezes por uma filha que reclama quando você fala para limpar, para arrumar a cama. Você criou seu filho, não criou? E às vezes, agora sua filha, seu filho te empurra o neto. Fica um diazinho, outro, beleza, mas não, te empurra o neto. Já está tendo umas cotoveladas aí no culto. Já está um mal-estar. Mas você cuida, porque aquele neto então, aquele monta em cima de você, aquele pá, que você faz cavalinho, por quê? Por amor. Por amor. Quando o discipulado é por amor, você pode estar com a maior luta na sua vida, mas a sua maior luta é fazer aquela pessoa feliz. Discipulado é realização pessoal, é uma alegria na vida. Deixa eu te falar uma coisa, que tal você aceitar o discipulado? Que tal você ajudar alguém? Ah, mas quem sou eu? Quem você? Cara, ensina o que você sabe, fala o que você pode. Se não tem nada para dizer, ore, ouça e ore. Olha, não tem nada para te dizer, mas vou orar por você. Que tal você se permitir ser discipulado? Daqui sai uma teia de glória de Deus para a cidade inteira. Nós podemos
1: no nosso
0: mudar,
1: tema de hoje, trouxe Davi. Porque enquanto ele estava lá na aflição, sendo perseguido pelo rei Saul. Ele ficou igualzinho, eu e você, algumas vezes ficamos. Com medo, sendo perseguido, a gente sente culpa, a gente chega um momento que fica até quebrantado, porque você não tem mais nem o que fazer, você começa a se auto-quebrantar. Começa a ter acesso ao seu coração, você fica mais amoroso. Por quê? É um processo. Quando Deus parece estar em silêncio, é aí que começa o seu processo, e não o processo de Deus. Deus, ele é dono do tempo. Sabia disso? Ele é o dono do tempo e ele controla esse tempo. Agora, o que acontece nesse processo, o que exatamente é? É a mudança que acontece no meu coração e no seu, enquanto nós esperamos. Então, Deus está em silêncio, não está respondendo às suas orações, não está respondendo às suas expectativas, está demorando. Olha logo para esse coração. Que tal, durante esse processo, durante esse período, você adorar mais esse Deus? Você olhar para as grandes coisas que ele já fez na sua vida? Que tal você olhar para os livramentos que esse Deus já fez com você? Que tal você começar a olhar com gratidão todas as coisas que ele fez para você? Que tal? Eli, mas eu ainda tô com muita aflição. Eu ainda preciso demais que Deus responda logo, que ele acelere esse silêncio. Então, que tal você acelerar a conexão com ele? Que tal você acelerar esse acesso ao seu coração durante essa espera? Adora. Como? Canta. Fica orando. Leia a palavra para que o seu coração se acalme, para que a mudança aconteça em você. O que fazer quando Deus parece estar em silêncio? Adora. Agradece. Que tal? Nesse momento, enquanto você espera a resposta dele, nesse momento em que ele está em silêncio, não está livrando apenas você do problema. Não, não, não, não. Ele está transformando o seu coração por dentro, durante o processo. Presta atenção numa coisa. Deus sempre vai pedir o nosso coração. Ele quer o nosso coração. Então, enquanto você está no processo, enquanto você está na espera daquilo que você pediu tanto, ele fala só uma coisa para você: me dá o seu coração. Me dá o seu coração. E quando falamos de fé, é você acreditar que já deu certo. E quando você acredita que já deu certo, o que você faz? Descansa. Mas que descanso é esse? É você ficar em casa sem fazer nada? Não, né? É você adorar, é você agradecer, é você louvar o nome dele, é você contar das maravilhas que ele fez. Pode estar tudo caindo aos pedaços. Pode estar demorando demais. Mas o seu coração está no lugar certo. Enquanto você ficar com medo, com insegurança, com culpa, estressadinho, que Deus está demorando, vai demorar mais. Porque ele quer que você seja transformado nesse processo, para que o seu coração seja dele. Foi exatamente assim que aconteceu com Davi. Exatamente assim. E quando vamos lá para Salmos 31, Davi, ele, nesse período, ele se sentiu cercado demais. Cercado pela circunstância, pelos perseguidores. Ele se sentiu cercado. E aí, quando você se sente assim, é muita pressão. Você parece que tá ali sendo encurralado, é ou não é, gente? E aí as contas chegam. E aí, você precisa pagar a conta, precisa pagar os seus funcionários, você precisa cumprir com as suas obrigações. E aí, processo, acessar a vulnerabilidade, você vai se sentir rejeitado por Deus, você vai sentir que tá sozinho. Com Davi, foi assim. E Deus esteve em todo o processo com ele, em silêncio, mas esteve com ele. Em silêncio! Mas esteve trabalhando nele. Aí a gente fica assim: Senhor, trabalha no meu problema. Mas Deus quer trabalhar no problema. Ele quer trabalhar em você. Porque quando ele trabalha em você, o seu problema já está resolvido. Ai, ai, ai. Isso é profundo demais, gente. Entenda, uma vez por todas, que Deus quer o seu coração. Quer o seu coração. Ele quer o seu coração. Quando Deus está em silêncio, Ele está trabalhando em você. É em você que o processo de mudança precisa acontecer. Por quê? Quando você está com o seu coração no lugar certo, você toma as melhores decisões. Quando você está com o coração no lugar certo, o que você pediu pode chegar, você não vai humilhar ninguém. Se você está com o coração no lugar certo, aquela bênção pediu, quando chegar, você não vai ficar arrogante demais e falar: eu sou o Todo-Poderoso. Ah, para! Quem é? É Deus. Você só foi mais uma ferramenta. Agora, enquanto você tiver com esse coração peludo, enquanto você tiver com esse coração orgulhoso, enquanto você tiver aí com esse nariz em pé, você não tá pronto. E aí Deus tem que esperar, né? Ele tem que ficar em silêncio até você acordar pra vida. Mas ele tem paciência. Por você é impaciente muitas vezes. A sua bênção, o desejo do seu coração, aquele dinheiro, a família dos sonhos, o relacionamento dos sonhos, a empresa dos sonhos, a estrutura dos sonhos, a liderança dos sonhos. Quanto tempo está demorando? Que tal você acelerar a intimidade com ele? Que tal você acelerar o processo de transformação nesse coração aí? Que tal? Que tal? Hã? Então parece que Deus vai acelerar o silêncio, acelerar o tempo, quando você também acelerar a cura desse coração, quando você acelerar a sua intimidade com ele, porque aí sim você vai estar pronto para receber tudo que você pediu. Em Salmos 31:15, os meus tempos estão nas tuas mãos. Olha isso. Então quer dizer que o tempo de Deus está na nossa mão? Acelera esse processo e vê. E veja se não vai ser, ó, mais rápido você receber aquilo que você pede para Deus. Agora, essa é uma declaração muito profunda. Se você tá raso demais, você não vai entender. Vem comigo na profundidade quando eu falo de que Deus quer o seu coração. Ele quer a sua devoção. Ele quer a sua adoração. Ele quer que você tenha a paz que excede todo entendimento. Ele quer que você cante, mesmo estando todo quebrado. Quebrado em qual área? Todas. Ele quer que você cante. Ele quer que saia da sua boca palavras de vida, não de morte. Ele quer que você abra sua boca e profetiza. E que use o poder que existe na sua boca, nas suas palavras, enquanto você espera. É isso que ele quer. Ele quer que você pegue a sua história, aprenda a construí-la de uma forma que ative o outro a também aumentar a fé, a também ter paciência, os frutos do Espírito. Davi chegou um momento, lá em Salmos 31, ele não diz: as circunstâncias estão nas minhas mãos. Davi, ele fala: os meus tempos estão com Deus. Ele fala que é Deus quem está cuidando. Quantas vezes você falou isso? Falou da boca para fora, mas na verdade não era real. Sabe por quê? Porque você só pode falar isso quando a sua confiança está absoluta em Deus.

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1: Muito boa tarde para você que está aqui na sintonia na Adore Mais FM, isso mesmo, Elisângela Gomes daqui, você daí, e nós vamos juntos até as 2h55 com mais um programa Adore Mais. Chegou o momento aqui do nosso programa no FM, no Instagram, no YouTube, Facebook, da Adore Mais FM, isso mesmo. Então que bom que você está aqui, já chama todo mundo, porque eu tenho certeza que você não tá aqui por acaso, não. Ele já tinha reservado esse encontro entre a gente. E é por isso que nós estamos aqui, porque nada é por acaso, né? Se você ainda acredita nessa história, olha, já vai anotando, porque não existe isso. Não existe o acaso, viu? Sempre existe um propósito. Mas, Eli, que programa é esse, gente? Programa Adore Mais. É um programa oficial da família Adore Mais, onde a gente vem trazendo grandes nomes, celebridades, autoridades, pessoas que fazem a diferença no mundo através dos seus dons, dos seus talentos, através das suas habilidades. E aí no programa Adore Mais vem compartilhando no quadro Essa é Minha História. Porque muitas vezes a gente quer fazer algo e não sabe como chegar, ou quer trilhar algum caminho, mas não sabe qual que é o processo, ou muitas vezes nós não sabemos quais desafios essa pessoa enfrentou para chegar onde chegou, né? Mas é claro, com o objetivo de ajudar você também a conquistar uma vida próspera e abundante, que é como promete, né, lá na palavra de Deus, lá no livro Milenar de Sabedoria, que ele veio para nos dar vida, e vida em abundância. Então, em uma área só da vida? Não, minha gente, em todas as áreas. E essa é uma das promessas, né, que nós seríamos abundantes aqui na Terra. Então, vamos juntos e, claro, segue a gente lá no Instagram da Adore Mais, 102.1, pelo FM. E para você que está aqui no FM, claro que você pode participar com a gente pelo WhatsApp 011-9-1121-1020. 9-1121-1020. E aí, a hora que você mandar sua mensagem para cá, coloca a cidade de onde você está falando, porque a nossa audiência vai para mais de 23 milhões e meio de habitantes do estado de São Paulo, que representa uma média de 170 cidades em torno de São Paulo, fora as mídias sociais, as mídias digitais, não é mesmo? Que aí a gente vai para o mundo inteiro, né? Sem contar que no aplicativo também, se você não baixou, baixe agora aí o aplicativo da Adore Mais e fica 24 horas conectado aqui com a gente. Tem muito de Deus para você, porque tem ministérios, homens e mulheres preparados, tudo que envolve inteligência emocional, inteligência espiritual e inteligência financeira, a gente trabalha aqui na família, né? Nessa programação nossa aqui, 24 horas. Então, é uma honra ter você aqui com a gente.

situações que o favor protegeu e mudou a história da pessoa. Se eu fizer um paralelo entre Isaac e Noemi, com a família Noemi, nós vamos ver que Noemi não quis passar pela crise, pelo problema, e foi embora com a família para Moab. Saiu da casa do pão, foi para Moab. A Bíblia não fala que lá ela encontrou fome, mas ela encontrou morte. Ela perdeu a família inteira lá. E aí, ela não tendo saída, ela tem que voltar. Quando ela volta, ela encontra os que ficaram, dentre eles Boaz, no tempo da colheita. Porque enquanto ela estava fazendo experiência fora, sem o favor, eles estavam aguentando num lugar difícil, crendo no favor de Deus. Então você vê a diferença de quem é guiado pelo Espírito e quem não é. Quem ficou, mostrou-se, aqueles que ficaram, se mostraram guiados pelo Espírito. Eles foram guiados pelo Espírito. E qual foi o resultado? Ela chega e encontra o parente do marido, um homem rico e influente. Você olha para Isaac, Isaac já estava prestes a descer para o Egito. Mas ele ouviu uma voz, que foi de Deus: fica, que eu vou te abençoar. Quando Isaac planta num lugar difícil, ele é abençoado e ele, naquele ano, ele enriqueceu, porque ele tinha um favor de Deus. A terra era difícil, era, a fome era grande, a crise era grande, mas a fonte era Deus, ele tinha um favor. E com o favor de Deus, a vida foi transformada. Você vê que Jonas foge para Tarsis, pega uma tempestade. Teoricamente, era mais seguro ir para Tarsis. Nínive, a capital da Assíria, era um povo muito perverso, tinha feito maldades terríveis com Israel. Ele não queria ir para lá, ele não queria que aquele povo fosse salvo. Mas ele tinha favor em Nínive, ele não tinha favor em Tarsis. Quando ele foi na carne para Tarsis, ele pegou uma tempestade, foi parar no vento do grande peixe, e você conhece a história. Quando ele foi para Nínive, a Bíblia fala que levava 3 dias para percorrer a cidade. Ele fez em 1 dia e a cidade inteira se converteu. Porque ele tinha favor em Nínive, ele não tinha favor em Tarsis. E quando ele foi na carne, ele pegou problemas. Quando ele foi no espírito, um trabalho que levava 3 dias, ele fez em 1. Isaac, dirigido pelo Espírito, prosperou num ponto, num nível que ele incomodou todo mundo daquele lugar. Noemi precisou ser ajudada por quem ficou. Porque a decisão de fugir não foi no Espírito, foi na carne. Então, quando você é guiado pelo Espírito, você fica onde você tem que ficar. E nem sempre onde Deus vai nos mandar ficar é um lugar fácil, mas é onde você tem favor. É onde você tem vitória. A vitória está onde? A vitória está onde você é. Deus te mandou ficar, onde o Espírito mandou você ficar, é onde você vai ter favor. E favor é tudo. Deus abençoa o justo, e o favor dele é o nosso.

0: nosso escudo protetor. O que para ninguém vai dar certo, ou não está dando certo, para aquele que é guiado pelo Espírito Santo, vai dar. Porque ele está sendo guiado, e ele vai ter o favor do Senhor. Ele vai ter a unção, e a unção compensa tudo que você não tem. O Davi, nitidamente, foi guiado por Deus, ele foi guiado pelo Espírito Santo. Até porque o Espírito de Deus havia se apossado dele. E ele teve o favor de Deus. E a unção do Senhor sobre ele compensou a falta da espada, a falta da lança, a falta de treinamento. Compensou tudo. O que, que eu preciso? Pois se vocês viverem de acordo com a carne, morrerão. Eu vejo gente morrendo aos poucos. Mas a mentalidade é da carne, é da razão, é da lógica, é de estar num lugar onde é confortável para a sua carne. E muitas vezes esse lugar confortável é quando não tem uma grande guerra, porque está todo mundo indo para lá. Então, parece mais seguro. Então, a pessoa deixa de ser guiada pelo Espírito para ser guiada pela maioria. Pois vocês, se vocês viverem de acordo com a carne, vocês vão morrer. Vocês morrem espiritualmente e terminam seus dias com o destino destruído. Mas se pelo Espírito fizerem morrer os atos do corpo, viverão. Porque todos os que são guiados pelo Espírito de Deus são filhos de Deus. Quando uma pessoa é guiada pelo Espírito de Deus, ela não é guiada pelos próprios pensamentos, pelos impulsos, pela carne, pelas vontades. Ela é guiada pelo Espírito. Quando uma pessoa é guiada pelo Espírito, ela nunca vai tomar uma decisão em cima de problemas, com base nas circunstâncias, mas sempre com base na fé. Ela vai responder com a fé, não de acordo com o problema que ela está vivendo. Noemi tomou uma decisão baseada no problema. Jonas tomou uma decisão baseada no sentimento que ele tinha contra os ninivitas. E assim, você vai ver pessoas tomando decisões com base em problemas, com base em sentimentos, e no final, quando você olha, você vê vidas frustradas, decadentes, infelizes, perdidas, porque elas não são guiadas pelo Espírito. Elas são guiadas por problemas, elas são guiadas por pessoas, elas são guiadas por sentimentos, elas são guiadas por vontades, elas são guiadas por opiniões, mas elas não são guiadas pelo Espírito. Se eu fizesse uma pergunta aqui, quantos que em algum momento ouviram lá dentro, sabiam, que não deveriam tomar tal decisão, mas ignoraram tudo, eu tenho certeza que muitos levantariam a mão. mas você ficou com pensamentos, com a parte natural, e ignorou o que o Espírito estava falando aqui. Não, não faz isso. Não, não vai por esse caminho. E aí você se frustrou. Então, às vezes, a gente encontra pessoas que hoje elas estão infelizes exatamente porque elas foram buscar alguma coisa que elas iam só podem. Todos nós só podemos encontrar, só vamos encontrar no Senhor. Quanto a vocês, a unção que receberam dele permanece em vocês. E não precisam que alguém os ensine. Mas, como a unção dele recebida, que é verdadeira e não falsa, os ensina acerca de todas as coisas. Permaneçam nele como ele os ensinou. João estava dizendo àquelas pessoas, a essas pessoas, que elas não precisavam correr atrás de ninguém, de nada, para saber o que tinham que fazer. Olha que forte. Pois elas tinham unção, a direção, que é a palavra, que é o Espírito, para guiá-las. Algumas pessoas chegam e dizem assim, eu não sei o que fazer. E muitas vezes, o próprio Deus, o Espírito Santo está dizendo lá, você sabe sim. Você sabe sim, é que muitas vezes a pessoa não quer. É uma cegueira. Como poderia passar, e passou, e fez, pela cabeça de Abimeleque, sua mulher Noemi e seus filhos, que em Moabe, numa terra considerada maldita, ia ser melhor do que estar na casa do pão, apesar de não ter pão naquele momento. Eles estavam na terra da promessa, na casa do pão. Podia não ter pão naquele momento, mas era a casa do pão. Era de lá que viria o pão. Mas eles tomaram um rumo que só atraiu perdas. Eles não creram. E assim João chega e fala para essas pessoas. Escuta, vocês não precisam sair correndo atrás de alguma coisa. Vocês estão correndo atrás de alguma coisa. Que alguém ensine para vocês uma coisa que o Espírito Santo está ensinando, está falando. Vocês têm unção, vocês têm o Espírito Santo. Ele está dizendo para vocês onde vocês devem estar. O que vocês devem fazer? Por que vocês estão agindo assim? Quanto a vocês, a unção que receberam dele permanece em vocês. Vocês têm unção para fazer o que tem que fazer, para vencer o que tiver que vencer, para superar o que tiver que superar. Vocês têm o Espírito Santo para ensinar vocês. Vocês não têm que correr atrás de alguma coisa ou de alguém. Ele estava corrigindo essas pessoas, talvez ele estava vendo. Gente que corria para lá, corria para cá, em busca de alguma coisa.
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0: E ele estava dizendo, vocês não têm que viver desse jeito. Aquieta. Vocês têm a unção. A unção compensa. Vocês têm o Espírito habitando em vocês. Ele direciona. Ele ensina. Ele guia. Tem escrituras e escrituras que falam exatamente assim. O Espírito nos guia, Ele nos ensina. Você acha que uma pessoa guiada pelo Espírito Santo vai fazer um aborto? Vai se divorciar? Vai falar mal de uma pessoa? Vai fofocar? Vai trair? Vai negar a Deus? Vai para a pornografia? Você acha que uma pessoa dirigida pelo Espírito Santo vai sair fazendo dívidas e mais dívidas? Vai trapacear nos negócios? Bom, então aí está a resposta. Por que que alguns estão encrencados? Porque não foram guiados pelo Espírito. Você acha que uma pessoa guiada pelo Espírito Santo, vamos lá, fazendo uso de todas as escrituras. Uma das virtudes do fruto do Espírito é a alegria. O reino de Deus não é comida nem bebida, mas justiça, paz e alegria no Espírito. Você acha que uma pessoa que é guiada pelo Espírito Santo vai viver amuada, amuada e entregue aos sentimentos dela? Vai ou não? Não, não vai. Ela não vai. Então, o que está faltando na vida de muita gente? Ser guiado pelo Espírito. Mas quando o Espírito da verdade vier, Ele os guiará a toda a verdade. Não falará de si mesmo. Falará apenas o que ouvir e anunciar a vocês o que está por vir. Então, João vem e fala, ó, quando o Espírito da verdade... Quando o Espírito da verdade, aliás, o Senhor falando aqui, quando o Espírito da verdade vier, Ele vai fazer o quê? Ele vai nos guiar. E Ele vai nos guiar a toda? Ele vai nos guiar, Ele é o Espírito da verdade, e que vai nos guiar a toda a verdade. Então, Ele jamais vai me colocar em engano, em mentiras, em problemas. O Espírito Santo nunca vai me colocar em problemas. Ele pode me colocar diante de desafios, que é diferente. Mas para eu vencer, onde Ele me colocar, Ele está dizendo, você tem unção para passar por isso aqui, você tem unção. Então, quando uma pessoa fala, eu não tenho isso, não. Se você casou, você tem unção para manter o casamento. Se você tem filho, você tem unção para criar seus filhos. Se o Senhor te levou a abrir um negócio, tem unção para comandar isso aí. Aquilo que Deus colocou diante de você, você tem graça, você tem unção. Para onde Ele te levar... Ele te dá graça, Ele te dá unção. Mas, num mundo onde as pessoas vivem à base de comparações e olhando para tudo quanto é lado, distraídas, e não estão olhando para onde elas devem olhar, que é para Deus, e ouvindo a voz que elas deveriam estar ouvindo, que é do Espírito. É por isso que você encontra tanta gente frustrada. E depois eu não posso viver a minha vida fazendo, comparando a minha vida com a vida do outro, mas comparando a minha vida com a minha própria vida. Quando eu comparo a minha vida, que eu devo comparar com a minha própria vida, então vamos lá, você compara a sua vida com a sua própria vida. De onde Deus te tirou? Quanto você já caminhou? Quantas coisas você tem vivido depois que você passou a andar com Deus? Será que teria possibilidade de você ter saído de onde você saiu se não fosse Deus? Eu nunca comparo a minha vida com a vida de alguém, eu comparo a minha vida com a minha própria vida. Então, eu pego a minha vida de antes, do ano passado para cá, então vamos lá. Não só de 30 anos. Mas de um ano após o outro. Quais as evoluções? Qual o momento que eu fui na carne e não fui no espírito? O que aquilo ocasionou na minha vida? Quando eu me senti cansada, eu não tinha unção ou eram as minhas emoções e sentimentos tomando conta de mim? Quando você acha que não vai dar conta de algo, passar por algo, enfrentar algo, fazer algo funcionar, que Deus colocou na sua vida, são seus sentimentos ou você nesse momento, então não está mais no espírito, você está na carne, você não está mais sendo guiado pelo espírito. Porque se você está sendo guiado pelo espírito, como é que você vai ver as coisas? Você tem graça, você tem unção para enfrentar o que você tiver que enfrentar. Onde Deus colocar você, o que Deus colocar na sua vida. Agora, eu tenho sido guiada pelo Espírito ou pela carne? Os problemas que eu estou vivendo hoje são desafios na minha vida, então não são problemas, são desafios. Ou eu tenho problemas porque eu sei que não foi pelo Espírito. Eu sei que eu não deveria ter feito isso, ter dado esse passo, ter ido para essa direção. Então, você tem que, por exemplo, no capítulo 15 de Gênesis, o Senhor faz uma aliança com, faz um pacto com Abraão. Garante que ele vai gerar um filho. No capítulo 16, a Sara não acorda bem e está mal, e vem e fala: já que o Senhor me impediu, a pessoa fala, ó, a própria boca está respondendo, já que o Senhor me impediu de ter filhos, pega a minha serva, uma coisa bagunçada, e se deite com ela, porque quem sabe, nem ela tinha certeza, eu formo família por intermédio dela. Ele tinha acabado de ouvir, no capítulo 15, o que Deus ia fazer. No capítulo 16, ele é tentado pela própria mulher a dar um passo, que ia ser a desgraça. E o que ele faz? Ele sai do espírito, ele entra na carne, ele ignora a voz de Deus e dá atenção à voz da Sara. A barriga da Agar nem tinha aparecido ainda. A casa já estava em pé de guerra. Por quê? Coisas que não são feitas pelo Espírito, são bagunçadas, são desajustadas, são problemáticas, tiram a paz. Algumas pessoas, elas estão fazendo coisas que não dão paz a elas. Porque aquilo que vem do Espírito nos dá paz. Não que você não tenha desafios, muito pelo contrário, você tem. Mas você tem paz, você tem força para enfrentar aquilo. Quando eu passava por São Paulo, eu dizia, aqui eu nunca moro. Eu não quero morar aqui. Eu sou uma pessoa, eu falava, do interior, eu sou uma pessoa que gosta do mato, eu sou uma pessoa que eu gosto de ter um outro tipo de vida. Mas Deus me trouxe para cá. Foi a direção que o Espírito me deu. E onde Ele me deu paz. E onde Ele me deu favor. Ele tem me dado favor. Então eu tinha uma mentalidade, eu tinha uma ideia. Eu tinha uma visão. Mas eu acatei a direção do Espírito, indo contra mim, contra minhas vontades. E foi onde eu tive favor, onde eu tive graça, paz. Porque você só vai ter paz estando onde Deus quer que você esteja. Às vezes você chega um momento de transição. E é um desafio. Mas o que, que o Espírito Santo está direcionando você a fazer? Você vai ter favor. Você vai ter graça. Muda, muda. É diferente, às vezes, de tudo que você conhece? É. Quando eu vim para cá, era diferente de tudo? Era. Mas aí o tempo passa, se você me perguntar, isso tudo foi se tornando tão normal, que eu nem penso nisso, nem passa pela minha cabeça uma possibilidade de uma outra coisa. Eu nem penso naquilo. Porque eu entendo que esse é o meu lugar, até este momento é o lugar que eu tenho que estar. Se vai mudar, quando vai mudar, eu não sei. Mas quando mudar, onde ele me colocar, eu vou ter graça do mesmo jeito. Enquanto, se eu ficar aqui, os anos que eu tenho estado aqui, quantos anos? Eu tenho graça. Quanta coisa já vivemos aqui? Tenho graça. Ele tem me dado graça. E qualquer novo desafio que o Espírito disser, agora é para cá, eu tenho graça. Quer dizer, eu tenho favor. Eu tenho unção. Ele me deu unção para estar aqui. Onde Ele te coloca, Ele te dá unção. Ele te dá graça. A unção quebra o jugo. O favor dEle faz com que aquilo que não ia funcionar para ninguém, para você, funciona. Então, quando você é guiado pelo Espírito, você fica na terra da fome, planta e fica rico. Quando você não é guiado pelo Espírito, você sai de um lugar e vai para um lugar teoricamente promissor e você não conquista nada e ainda perde o resto que você tem, que é o que é mais precioso, perde a família. Então você tem que abrir o leque. O Espírito Santo, ele nos guia. Vamos falar de Ló. O lugar que Ló escolheu não foi o lugar mais bonito? Era como o jardim do Senhor, mas era o jardim do Senhor? Não, era o Egito, quer dizer, terra de escravidão. Mas ele decidiu de que maneira, você lembra? Ele olhou. Ele não orou, ele não levantou um altar. Aliás, a gente não encontra um altar que Ló levantou. Você não encontra Ló orando. Aí ele decidiu a vida dele e da família dele por vista, na carne. Ele não foi guiado pelo Espírito. Ele, naturalmente, ficou com o lugar mais bonito. Abraão ficou com o lugar mais feio. Mas Abraão foi guiado pelo Espírito. Ló foi guiado pela carne. Qual foi o fim de um e outro? Não é uma disparidade, uma coisa? Ló termina numa caverna com todas as... perdeu tudo e tudo que ele perdeu é irreversível. Abraão termina farto de dias, rico, abundante, influente. Mas porque um foi guiado pelo Espírito, ficou no lugar mais difícil, o outro foi guiado pela carne. Até escolheu o lugar mais bonito, mas terminou sem nada. Com a família destruída, perdeu tudo financeiramente. O homem que foi tão rico quanto Abraão terminou numa caverna. Quando você vê uma pessoa terminando na caverna, você vê a pessoa terminando de uma maneira, mas ela faz aquilo que ela jamais poderia fazer. Ela é guiada pelos impulsos, pelos sentimentos, pelas vontades, pelas opiniões, não, é guiada pelo Espírito. Pois quem conhece os pensamentos do homem, a não ser o Espírito do homem que nele está? Não tem como eu saber o que você está pensando se você não me contar. Da mesma forma, ninguém conhece os pensamentos de Deus, a não ser o Espírito de Deus. Então, se eu quero saber onde Deus me quer, eu tenho que ser guiada pelo Espírito. Porque ele não vai falar dele mesmo. Não é isso que nós acabamos de ler? Mas aquilo que ele recebe do Senhor. Nós, porém, não recebemos o Espírito do mundo para viver como o mundo vive, mas o Espírito procedente de Deus. Para que entendamos as coisas de Deus, que Deus nos tem dado gratuitamente. Nós não recebemos o Espírito do mundo. Então, não cabe um comportamento mundano na nossa vida. Mas nós recebemos o Espírito procedente de Deus, para nós entendermos, porque é pelo Espírito de Deus que nós vamos entender as coisas de Deus. Como é que você vai entender as coisas de Deus se você não for cheio do Espírito de Deus? Não tem como. Não tem como, CC. Não vai acontecer.
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0: Como que você vai construir uma grande vida confiando no seu próprio entendimento? Confie no Senhor de todo o seu coração. Não se apoie em seu próprio entendimento, eu acho. Não se apoie seu próprio entendimento, sabe, eu estou pensando, eu tenho uma opinião aqui, ah, então as pessoas estão fazendo isso, estão falando isso, não se apoie no seu próprio entendimento, você tem que saber o que Deus quer de você, onde Deus quer você. Todas as pessoas que não são guiadas pelo Espírito de Deus, fracassam. elas vão fracassar. Por fim, algumas vão se encontrar como Ló. Não tem mais nada. Perde tudo. Tem gente que faz, ele abre um negócio sem direção de Deus, ele muda sem direção de Deus, ele forma uma sociedade sem direção de Deus. O que é pior, às vezes ele pega um ímpio que nunca deu certo em nada. Olha o tanto que tem gente que não tem visão. Ele sai para abrir um negócio, ele pega um ímpio, ou às vezes um crente, que diz que é crente, eu não sei que crente é esse, que nunca deu certo em nada. E ele vem e pega aquela pessoa que não frutificou em nada, é um galho seco, e se associa com ele. Essa pessoa tem inteligência? A pessoa que já quebrou não sei quantas vezes, a pessoa que nunca frutificou em nada, ela vai lá e pega aquela pessoa para associar com ela. O que, ela está? Ela está pegando uma pessoa infrutífera e unindo com ela. No que isso vai dar? Vai dar bênção? Vai frutificar? Vai dar certo? O que leva uma pessoa a pensar que agora essa vai frutificar, se ela não frutificou em nada? Bom, se ela quer fazer algo grande, não seria o caso dela buscar estar com alguém que está mais elevado do que ela e que vem frutificando e crescendo para que ela, inclusive, aprenda? E, acima de tudo, ela não deveria estar buscando a direção de Deus, se é isso que Deus tem para ela? Mas aí ela sai na força do braço, em busca de fazer a vida dela mudar. Então, eu vou fazer minha vida mudar, na força do braço. Ela se apoia no próprio entendimento dela. Ela até usa o nome de Deus, mas ela não quer saber o que Deus pensa. Inclusive, essas pessoas costumam ser arrogantes. Quando você vai falar com elas, elas falam, não, eu sei, Deus fala comigo, Deus está falando comigo. Não, eu sei. Não, eu sei o que eu tenho que fazer. Não, dos meus negócios, deixa que eu cuido, Deus sabe. Deixa eu cuidar, eu sei. Ela é arrogante. Eu já vivi situações da pessoa dizer... Você está falando, você está vendo aqui, isso vai dar errado. Eu sempre conto o caso do pessoal da padaria, né? Há muitos anos, então, esse povo vem e fala que quer mudar de ramo, porque estavam cansados da padaria, que dava trabalho e tal. E eu, na hora, falei para eles, vocês não vão funcionar o negócio, vocês estão acostumados com o dinheiro entrar todo dia. Trabalha-se muito, mas vocês estão vendo, vocês têm uma dinâmica que, para onde vocês estão querendo ir, não vai ser assim. Aí, religioso é um negócio que a mulher fala, não, mas Deus falou comigo, eu estou em paz. A gente está cansado, sabe, Deus falou comigo, eu estou em paz, que findou o nosso tempo. Tá bom. Eu fico sabendo que a coisa está indo de mal. Fizeram, do jeito dele. A mulher está em paz, Deus falou com ela, está tudo certo. É óbvio que eu não vou imaginar que esse povo vai voltar para falar comigo depois que a vaca foi para o brejo, né? Porque a gente pensa que a pessoa tem, pelo menos, já que ela é tão espiritual, Deus tem que falar com ela agora. Vai. Mas, dito e feito, ainda meu irmão estava comigo no dia, ele viu exatamente isso. Entra aquele pessoal, parece que eles deram um surto, que eu não sei o que deu na cabeça dele. A primeira coisa que ela via, saiu da boca dela. Falei, essa mulher deve ter esquecido de tudo, mas eu vou ter que relembrá-la, refrescar a memória dela. Ela vira e fala assim, não, porque, estou falando para vocês, Isso é velho, isso é antigo, não parece real, mas dê jeitinho. A mulher vira e fala assim, não, mas pelo menos né, no tempo da padaria, eu encostei na cadeira, falei, pois eu estava esperando sair isso da sua boca. Eu sabia que você ia me falar isso. Mas você não estava em paz? Deus não falou com você? Que Deus, né? Eu não avisei, eu falei, o ser humano é terrível. Eu não avisei que vocês estavam acostumados com um negócio, com ritmo, com resultado. Mas depois, sabe o que eu fui saber? Que eles tinham recebido uma profecia profetada. Então o profeta garantiu. Aí quando eles... Não, porque falou o nome do cara, eu falei, então agora vai lá recorrer a ele. Porque se foi Deus que falou, tem que acontecer. Tem que acontecer, ué. Eu disse a vocês, por experiência, por discernimento, mas a sua arrogância religiosa diz que estava tudo certo. Você estava em paz, mas porque você se baseou não na palavra, não em buscar conhecer a Deus, não em ser guiado pelo Espírito, mas no que o profeta não sei. O profeta falou. Então você bateu, falou grosso aqui. Não, estou em paz. Porque Deus falou comigo, estou segura. Venceu o nosso tempo na padaria. Então muita gente vive assim. Ele não é guiado pelo Espírito. Ele não é guiado pelo Espírito da verdade para a verdade. Como ele não conhece a Deus, ele cria um Deus parecido com ele. Se ele não conhece a verdade, ele não sabe apontar o que é mentira. Se ele não é guiado pelo Espírito, ele é guiado pelas emoções dele, pelas vontades dele, por alguém, alguma coisa que alguém falou. Às vezes está na cara que Deus está dizendo aqui, ei, supera, passa por isso aqui, mas não é guiado pelo Espírito. Então, confie no Senhor de todo o seu coração e não se apoie em seu próprio entendimento. Reconheça o Senhor em todos os seus caminhos, quer dizer, põe Deus em tudo. Você não pode deixar Deus de fora de nada. E Ele endireitará as suas veredas. Não seja sábio aos seus próprios olhos. Porque tem gente que ele conjectura, ele racionaliza e ele acha que ele tem todas as respostas. Tema o Senhor e evite o mal. Não seja sábio aos seus próprios olhos. Tema o Senhor e evite o mal. Você tem que temer a Deus e evitar o mal, que muitas vezes pode vir com uma cara de bom. Mas Deus não está naquilo. Quando Ló escolheu as campinas do Jordão, para ele era o melhor lugar do mundo. Mas era a desgraça da vida dele. Isso dará a você saúde ao corpo e vigor aos ossos. Óbvio. Porque se você faz uma escolha fora de Deus, você não tem paz, você não tem alegria, você perde a saúde, você perde a paz, você perde tudo. Agora, se Deus estiver naquilo, filho, você enfrenta o que você tiver que enfrentar. As lutas, elas não são pequenas. Nada. Não é porque Deus mandou eu fazer um negócio que aquilo é fácil. Você tem desafio. E eu já disse isso aqui e falo sempre. Mas você tem favor, você tem unção. Se Deus te abre uma porta, você vai ter unção para ocupar aquele cargo, aquela posição, para tocar aquele negócio. Se Deus te manda para um determinado lugar, Deus te dá a graça. Você aprende, você vê a graça dele. Mas se o Espírito não estiver naquilo, no comando, é assim, é frustração com certeza, derrota, o final não é bom. Deus não te coloca em situações onde claramente aquilo não está ajustado. É como um sapato que ou é grande demais, ou pequeno demais, está apertado, uma roupa que não te cabe, que não é para você. Sabe, é um negócio que não encaixa. As coisas de Deus para você, ainda que você não tivesse aquilo estabelecido, aquilo claro, a hora que Deus te dá um direcionamento, é incrível o que acontece. Aquilo te veste. E não é que não tem dificuldades, mas te veste. E você vê a graça, o favor, porque o escudo, o favor é o escudo protetor. Repreendeu o mar vermelho e este secou. Ele os conduziu pelas profundezas como por um deserto. Salvou-os das mãos daqueles que os odiavam, das mãos dos inimigos os resgatou. As águas cobriram os seus adversários, nenhum deles sobreviveu. Então creram nas suas promessas e a ele cantaram louvores. Mas logo, acabaram de viver um grande milagre, estavam cantando louvores, estavam felizes da vida, mas infelizmente, algumas pessoas não estão dentro delas. Mas logo se esqueceram do que ele tinha feito. Tem gente que esquece rápido do que Deus já fez. E não esperaram para saber o seu plano. Esqueceram do que ele tinha feito. E não esperaram para saber do seu plano. Dominados pela gula no deserto, puseram Deus à prova nas regiões áridas. Aí olha o que está aqui. Ó. Deu-lhes o que pediram, mas mandou sobre eles uma doença terrível. Cedo, porém, se esqueceram das suas obras, não esperaram o seu conselho, mas deixaram-se levar pela cobiça, pela cobiça no deserto e tentaram a Deus na solidão. E ele satisfez-lhes o desejo, mas fez definhar a sua alma. Toda vez que eu leio essa escritura, eu faço a mesma oração: Senhor, tem misericórdia de mim. Primeiro, nunca me deixe esquecer o que o Senhor já fez. Não me deixa ser precipitada e não esperar pelo seu plano para mim. Senhor, não me dê nada que o Senhor não tenha para mim. Porque se tem um negócio perigoso, é a vontade permissiva de Deus acontecer na vida de uma pessoa. Ele, você quer tanto, é isso que você quer, né? Então, tó. Tá bom. Deus deixou, você foi, né? Só que aí aconteceu o quê? A alma deles definhou, ele fez a alma deles definhar. Você pode abrir um negócio sem Deus? Você pode casar sem Deus? Você pode se meter num negócio sem Deus? Você pode, você quer, eu quero. Você quer um negócio a qualquer custo, você quer? Você pode conseguir. Mas se não é o que Deus tem para você, sua alma vai definhar. Aquilo vem para a sua vida, para uma infelicidade que não demora, você fala, não é isso que eu queria, não, você queria, não é isso que eu queria. O povo não estava bem no negócio, mas não queria inventar e ir para outra coisa. Foram. Eles conseguiram? Conseguiram. Conseguiram vender o negócio deles que ia bem e ir para um outro ramo. Conseguiram? Conseguiram. Ficaram felizes? Não. A alma definhou. O que, que é a alma? A alma é o centro das nossas emoções. Quer dizer, não tinha paz, não tinha alegria, não tinha satisfação, não tinha realização, não tinha prazer naquilo. Não tinha. Eles conseguiram o que eles queriam? Conseguiram. Aqui, ó. Ele satisfez-lhes o desejo, deu-lhes o que pediram. Gente, deu-lhes o que pediram. Ah, então eu posso ter o que eu pedi, sem Deus estar naquilo? A Bíblia está dizendo que sim. Mas, ai, Bis, agora eu fiquei confuso. Como que eu vou saber, então? Você sabe muito bem quando as suas intenções, o que está te movendo não é o Espírito. As coisas do Espírito não são bagunçadas, não são atrapalhadas, não atropelam as coisas. As coisas do Espírito são fluídas, elas acontecem. Trazendo paz, fluídas, são encaixadas. Você vê um encaixe? Aqui, como que eles estavam, quando eles estavam pedindo o que eles queriam aqui? Longe de Deus, porque eles esqueceram o que o Senhor tinha feito? Eles esperaram para saber qual era o plano de Deus? Esperaram aqui, ó, não esperaram o seu conselho, não esperaram, ó, Na NVI fala, não esperaram para saber o seu plano, na Almeida, não esperaram o seu conselho. Eu quero, porque quero, porque quero, porque quero, porque quero. Eu quero, porque quero, porque quero. E eu não espero o conselho de Deus. Isso é tudo que eu quero. Tá bom. Eles tiveram? Tiveram. Tiveram, sim. E foi bênção? Não. Fez definhar a sua alma. E ele satisfez-lhes o desejo, mas fez definhar a sua alma. Eles não estavam sendo guiados pelo Espírito. Eles estavam na carne. E você vai ler os 5 primeiros livros da Bíblia, você vai ver, a partir de Êxodo, você vai ver os questionamentos, você vai ver as murmurações. E eles conseguiram, muitas vezes, o que eles queriam. Mas aquilo voltou contra eles. Então, algumas pessoas, elas provocam situações na vida delas. E depois elas perguntam por que elas estão tão infelizes. Mas elas não foram guiadas pelo Espírito. Não foi o Espírito de Deus que estava guiando a vida delas. Por que gastar dinheiro naquilo que não é pão? E o seu trabalho árduo naquilo que não satisfaz? Por que você continuar buscando realização e satisfação num lugar, em coisas que nunca vão satisfazer e realizar você? Tem gente pagando caro para gemer. Porque está buscando no lugar errado. Escutem, escutem. Você vê que a urgência, duas vezes ele repete. E comam o que é bom. E a alma de vocês se deliciará com a mais fina refeição. Escutem, escutem. Comam o que é bom, a palavra. Pega o que é bom para você e você vai se deliciar. Isso vai te alimentar. Isso vai te livrar, vai te poupar de situações assombrosas, desesperadoras. Deem-me ouvidos, venham a mim. Ouçam-me. Gente, para que a sua alma viva. O que é que nós lemos? E humildade ouvir a Deus. Deem-me ouvidos, venham a mim, ouçam-me, para que a sua alma, para que você tenha paz. Paz interior. Farei uma aliança eterna com vocês, minha fidelidade prometida a Davi. Vocês vão ver a minha fidelidade. Para de pagar caro para sofrer.
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0: Você está pagando caro para sofrer. Você está buscando uma realização onde você não vai encontrar, ele está falando. Você está pagando caro. Para não é lugar nenhum, para, me escuta, me ouça. Deem ouvidos ao que eu estou falando, para que a sua alma viva. Traduzindo, sejam guiados pelo Espírito. Vocês não vão se encontrar numa situação como essa, lamentável. Encontrei o meu servo Davi. Ungi-o com o meu óleo sagrado. Eu ungi. Eu derramei unção sobre ele. A minha mão o susterá. E o meu braço fará forte. Sou eu que vou fazer isso na vida dele. Nenhum inimigo sujeitará tributos. Nenhum injusto o oprimirá. Esmagarei diante dele os seus adversários e destruirei os seus inimigos. A minha fidelidade e o meu amor o acompanharão. E pelo meu nome aumentará o seu poder. Você está vendo aqui o que o Senhor está dizendo? Eu. Não é Davi. Davi só tem que crer em mim e possuir, ser guiado por mim. E possuir essa unção, esse óleo sagrado. Porque eu vou fazer. Tem muita coisa que a gente não tem, mas Deus tem. E se você confiasse na unção, a unção compensa. Não que ela vai nos levar a cruzar braços, muito pelo contrário, porque uma pessoa que está sendo guiada pelo Espírito, ela nunca vai cruzar os braços e vai ficar ali acomodada. Essa não é a ideia, não é o que a Bíblia ensina. Mas ela sabe que é pelo poder do Espírito, ela sabe que é pela unção do Espírito. Ela sabe que é pela bênção de Deus na vida dela. Ela sabe que a bênção do Senhor vai fazer a diferença na vida dela. Muitas vezes ela vai estar diante de situações onde tem pessoas muito mais preparadas do que ela e ela sobressai.

você não para definitivamente, seja guiado pelo meu Espírito? Deixa eu guiar você. Dê ouvidos à minha voz. Para de tomar decisões no impulso emocional. Cuidado para não forçar uma barra e arrombar uma porta e ver sua alma definhar. Porque você não quer esperar por Deus. Quantas pessoas que elas vão falar depois da pandemia. Você vê que tem gente que se entregou de uma maneira. Ele não tem compromisso, chega num domingo como esse. Não, eu vou ver pela transmissão mesmo. Uma coisa, uma pessoa que está do outro lado, a gente tem a igreja virtual de gente que está longe. Mas tem gente que está aqui perto. Mas ele não vê mais assim. Aí ele pergunta por que ele está com a vida dele travada, ele está infeliz, ele está terminando o ano frustrado e está culpando o ano. Esse ano foi ruim. O ano ou as minhas escolhas? O ano ou as minhas escolhas? Aí que está. Eu vou passar a minha vida sem autorresponsabilidade? Eu não sou guiada pelo Espírito, eu não paro para dar ouvidos a Deus. Eu não confio no favor de Deus na minha vida. Eu faço as coisas do jeito que dá. Aí eu pergunto por que eu estou chateada, que eu estou frustrada. A palavra está clara. Seja guiado pelo Espírito. Se você for guiado pelo Espírito Santo, você não vai se meter em problemas. Você não vai buscar para a sua vida um negócio que Deus não tem. Se você for guiado pelo Espírito, você vai desfrutar do favor de Deus. E o favor dele é o nosso escudo protetor. E aquilo que você não tem, ele tem. Às vezes você nem tem todas as qualificações para algo, mas a unção compensa. Você nem tem toda aquela capacidade, aquela visão, mas a unção compensa. A unção vai te compensando. Vai compensando aquilo que você não tem. A unção do Senhor. Então, eu quero que você entenda muito bem essas duas coisas. Você tem que tomar essa decisão de ser guiado pelo Espírito. Entender que, sendo guiado pelo Espírito, você vai atrair para a sua vida o favor de Deus. Porque o favor de Deus está sobre os justos. Deus abençoa o justo, aquele que é guiado por Ele. E então, aquilo que você não tem, aquilo que você não pode, pela unção do Espírito, Ele vai levar, Ele vai suprir, Ele vai capacitar. Ele vai te amparar. Principalmente quando você está diante de algo novo, você vai descobrindo coisas e a tendência é o quê? Meu Deus, como que eu vou enfrentar? Meu Deus, eu não tenho capacidade para isso, Senhor. E o Senhor vem, seja guiado. Deixa eu guiar você. Faça a sua parte. Me ouça, me escuta, seja guiado. Pela minha palavra, pelo que eu estou dando. E eu vou dar a você o que você não tem. Que foi exatamente a palavra da abertura. Davi estava longe de ser o cara qualificado para aquele enfrentamento. Mas foi o cara que, guiado por Deus, guiado pelo Espírito

0: Espírito de Deus, tinha o favor de Deus, creu e se tornou, você vê como que é, um negócio que fez tanta gente fugir, se esconder. O Golias foi a porta, uma grande porta de vitória para a vida do Davi. Ele se tornou um cara conhecido, um herói nacional, naquele dia. Por ele ter enfrentado um negócio que todo mundo estava fugindo, confiando no favor de Deus. Queridos, o justo, pela sua fé, viverá. Então, definitivamente, é pela fé que nós vivemos. Nós tomamos decisões pela fé, nós ficamos num lugar difícil pela fé, nós enfrentamos algo desafiador pela fé, é pela fé. Não é por vista, não é se apoiando no próprio entendimento, é pela fé. Quando você toma decisões de que você vai a decisão, né? E dentro dessa decisão de que você vai fazer de Deus a sua fonte, você vai ter que mudar, tomar várias decisões para se alinhar. Deus é a nossa fonte. Talvez o que você até hoje tratou como uma possível fonte, uma possível saída, você vem descobrindo que não. Sua fonte é Deus. Quem tem sustentado você até hoje é Deus. Quem vai sustentar daqui para frente e te elevar é Deus. A fonte é Deus. Deus é o nosso escudo protetor. E ele está deixando claro, encerra esse ano com essa decisão de que você, como um crente, se você é um crente, você tem que ser guiado pelo Espírito, não pela sua carne ou por qualquer outra coisa. Que você vai levar isso a sério, porque se você não leva isso a sério, está aí a raiz dos seus problemas. Porque, como eu disse, se eu fizer essa pergunta, quantos problemas que você hoje tem, que lá no fundo você sabia que não era para você fazer? Lá no fundo você sabia. A gente tem essa voz que é do Espírito Santo que está dizendo não. Não vai por esse caminho. Não faz isso. Não mexe com isso. Não vai para essa direção. Quantas pessoas que Deus tirou elas de um lugar e elas voltaram para lá. Porque elas não quiseram enfrentar os desafios novos. Imagina se Abraão tivesse voltado para Ur, ao invés de continuar prosseguindo. Ou imagina se Deus, quando chamou e mandou ele sair de Harã, ele tivesse permanecido lá. Imagina quando ele se deparou com situações difíceis na sua peregrinação pela terra que o Senhor prometeu a ele, ele tivesse retrocedido. Imagina quando Deus me mandou vir para cá, se eu tivesse temido. Que frustração, que derrota. Imagina quando eu estava aqui já há um tempo e passando por situações tão difíceis, eu tivesse me acovardado e voltado. Onde que eu estaria, meu Deus? Mas eu confiei e fui sendo guiada pelo Espírito. E confiei no favor dele, na unção. Que ia me ajudar, que ia compensar tudo que eu não tinha. quer me dar graça para estar num lugar difícil para mim naquele momento, novo, desafiador, desconhecido. Quanta coisa eu deixaria, não teria vivido, não teria feito. Quantas pessoas que de lá para cá eu fui impactando, eu teria perdido o meu destino. Pois que eu aprendi a depender de Deus. E mesmo quando eu vejo as coisas difíceis, a luta, pessoas que desanimam, vão parando, eu continuo no mesmo lugar. No mesmo lugar. Não mudou nada para mim. Meus cultos não mudam se eu tiver 10 pessoas sentadas aqui ou se tiver a igreja inteira lotada. Todos os lugares ocupados. Não muda para mim. Eu vivo por missão. Eu vivo por missão. É óbvio que eu quero avanços dia após dia, mas eu não deixo de fazer o que eu tenho que fazer da maneira que eu tenho que fazer, porque algo não está do jeito que eu quero que esteja. Você tem que continuar. O Espírito vai te guiando. O que está ensinando? De tempos em tempos, você vai ser testado para ver o que vai sair de você. E qual a resposta que você dá? Você toma a decisão pelo medo, pelo problema, ou pelo Espírito? Vamos nos colocar em pé com o nosso propósito.
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0: Abra o seu coração. Para um pouquinho, com seus olhos fechados. Quantas decisões você tomou? Na carne que causaram prejuízo na sua vida. Você sabe que não valeu. Então, o que Deus está falando com a gente? Seja guiado pelo Espírito. Nós precisamos saber onde Deus nos plantou. Nós precisamos saber para onde o Espírito está nos guiando. Nós precisamos nos colocar lá naquele lugar. Nós precisamos parar e ouvir o Espírito Santo. Nós precisamos confiar na unção dele que nos capacita. Na unção que compensa aquilo que nós não temos. Levanta. Porque se você está hoje frustrado, chateado com seus resultados, com a sua vida, provavelmente você tomou decisões baseadas no seu próprio entendimento. E o Senhor está dizendo, a partir de hoje, tome a decisão de que você vai ser guiado pelo Espírito. Você vai buscar saber o que o Espírito pensa. O que o Senhor está nos falando. Para onde Ele está nos guiando. Até quando nós vamos dizer que temos uma Bíblia, somos crentes, batizados, lavados e remidos no sangue de Jesus. E ao invés de andarmos por fé, estamos andando por vista, por sentimentos. Estamos tomando decisões com base na maioria ou no nosso próprio entendimento. Quantos problemas que não ser guiado pelo Espírito nós pegamos. Seja guiado pelo Espírito. No Espírito não tem confusão, não tem bagunça, não tem desordem, não tem precipitação. Não tem aflição, tem desafios, mas você tem paz. Seja guiado pelo Espírito Santo de Deus. Onde o Espírito Santo está, Ele é o Espírito da verdade, Ele só conduz para a verdade. O Espírito Santo é o Espírito da verdade que só conduz para a verdade. Ele não conduz para engano, para trapaças, para engodos. Ele sempre conduz para um caminho de paz. Por veredas de paz. Você vê Davi diante do maior desafio de Israel naquele momento, e ele era o único que tinha paz. Humanamente ele era para ser estraçalhado, esquartejado pelos gigantes, e ele tinha paz. No campo de batalha ele tinha paz. Nas palavras dele, você encontra um homem seguro, um homem de paz. Um homem que está na guerra, mas tem paz dentro dele. Por quê? Porque ele estava onde ele deveria estar. Ele ia fazer aquilo que Deus esperava que ele fizesse. Isso para mim é incrível. Seja guiado pelo Espírito Santo. É hora de você se levantar e dizer isso. Que hoje você toma essa decisão. Você vai ser guiado pelo Espírito. Você vai ser guiado pelo Espírito. Você vai depender do favor de Deus. Porque o favor dele é o nosso escudo protetor. Isaac encontrou favor. Davi encontrou favor. Abraão encontrou favor. Jonas só encontrou favor quando foi para Nínive. Para ele, o pior lugar acabou sendo o lugar mais seguro. O favor está no lugar onde Deus quer que você esteja, onde o Espírito conduz você a estar. É onde o favor está. Onde está o favor? Onde Deus mandou você estar. E ainda que você enfrente o maior desafio, você estará no melhor lugar, no lugar mais seguro, o lugar que é atormentador para tantos, para você é o lugar mais seguro, porque é onde você tem favor. Israel teve favor para atravessar o Jordão. Israel teve favor para atravessar o Mar Vermelho. Mas Faraó não teve favor para atravessar o mar. Faraó morreu com seu exército, porque o favor não era para ele. O deserto era um lugar, como a própria Bíblia fala, e Moisés apresentou, um lugar tenebroso, cheio de cobras e escorpiões. E quando que as serpentes entraram no acampamento? Quando o favor de Deus foi retirado. Quando que Israel perdeu guerras? Quando o favor de Deus foi retirado. Do contrário, eles podiam estar em número menor, sem estrutura, e eles venciam a guerra. É o favor de Deus, é a unção que faz a diferença. Você precisa ser guiado pelo Espírito, você precisa da unção do Espírito. É disso que a igreja precisa, é disso que nós precisamos agora, neste tempo. Hoje é

graça, é da unção dele, é do favor dele, é da graça dele, é de ser guiado por ele, é a unção do Espírito.

Tudo leva a crer que Davi era o mais baixo, o mais improvável. Aquele que muitos chamam de o azarão. Mas ele tinha uma coisa que o restante não tinha. Ele era cheio do Espírito de Deus. Possuído pelo Espírito de Deus. Movido pelo Espírito de Deus. Ele tinha o favor de Deus. A unção do Senhor. E pessoas guiadas pelo Espírito, elas têm aquilo que vai fazer a diferença até o fim dos seus dias. Favor. Favor é tudo. Favor, que é uma unção inexplicável. É uma graça inexplicável. É uma capacidade. É uma capacidade de ver, de tomar decisões, de realizar. Bezalel não tinha a capacidade de ser o artesão que ele se tornou. Mas a Bíblia diz que o Senhor falou: eu vou levantar Bezalel. Meu Espírito vai tomá-lo. Eu vou capacitá-lo. E Bezalel, ele não só realizou coisas extraordinárias, incríveis, como ele formou outras pessoas. E Bezalel não tinha aquele dom, mas o Senhor deu a ele. Você pode não ter um dom, mas o Senhor pode te dar. Você pode não ter um talento, mas Ele te dá. Você pode não ter uma visão, você pode não ter algo, mas Ele te dá. Ele te dá unção, a unção compensa. Ele te dá favor. Seja guiado pelo Espírito Santo. Seja guiado por Deus. Toma essa decisão aqui hoje, se levante. Senhor. Senhor, eu oro. Senhor, eu oro nesta reunião maravilhosa. Senhor, nós estamos caminhando para o fim deste ano. E eu fico encantada com cada palavra, com cada direção. Eu fico encantada com a sua presença. Eu fico encantada com a sua maneira de trabalhar. Senhor, vem até nós. Perdoa-nos. Perdoa os momentos que nós fomos pelo nosso próprio entendimento. Fomos guiados pela nossa carne. Pelas nossas vontades. Pelos nossos sentimentos. Nos perdoa, Senhor. Ajuda-nos. Nós queremos ser guiados pelo Senhor. Ajuda-nos, Senhor. Quantas pessoas que se meteram em problemas sérios porque não estavam sendo guiadas pelo Senhor, porque não confiaram no poder do Senhor. Algumas continuam caminhando dessa maneira. Não confiam no trabalhar do Senhor. Alguns continuam vivendo como Saul e aqueles soldados, fugindo do mesmo problema. Mas o Senhor nos chamou para sermos Davi, para nos levantarmos e enfrentarmos aquilo que ninguém quer enfrentar. E o Senhor está dizendo: seja guiado pelo meu Espírito. Eu te dou graça, eu te dou favor, eu te dou unção, você pode. Eu sei que está dizendo aqui hoje para pessoas: seja guiado pelo meu Espírito. Eu te capacito, eu te dou poder, eu dou a você.

protetor, eu te dou um favor, seja guiado, deixa eu guiar a sua vida, deixa eu dirigir a sua vida. Que isso entre, Senhor, que isso entre, que isso entre. Seja guiado pelo meu Espírito. A minha unção quebra todo jugo. O meu favor é o seu escudo protetor. Não há jugo que eu não quebre, que a minha unção não quebre. Não importa o problema, a deficiência, nem o que você não tem. O que você não tem, eu tenho. O que você não pode, eu posso. A incredulidade, Senhor, tem limitado, Senhor. Mas o Senhor está dizendo, a única limitação é a fé. Creia, creia, apenas creia. E eu vou fazer. Creia. Eu sei que o Senhor está dizendo aqui, você precisa me conhecer, você precisa abraçar essa direção, seja guiado por mim, deixa eu guiar a sua vida, seja guiado pelo meu Espírito, seja guiado pelo meu Espírito, eu dou a você favor, eu completo a sua vida, a minha unção vai compensar o que você não tem. Senhor, dá entendimento aqui hoje. Senhor, dá visão, dá clareza. Senhor, desperta pessoas. Hoje eu oro, Senhor, com a força da minha vida, para que o teu povo, a tua igreja, entenda coisas que até hoje não tinha entendido. Veja a vida como não estava vendo. Tenha a visão certa, discernimento. Senhor, que só a sua palavra pode nos dar. Que essa pessoa levante-se agora e seja dirigida pelo Senhor, que ela possua unção, que ela possua favor, que ela decida viver na dependência do Senhor, que ela faça como Davi, que ela vá na força do Senhor, no nome do Senhor. É tão claro que o Senhor está dizendo, seja guiado por mim, não é por força nem violência, mas é pelo meu poder. Eu te dou poder, o que você não tem, eu preparo, eu capacito, eu levo você, a resposta para você, eu te dou poder. Rebaixei, recande basai, demanchuri kabasai, rebanchere kasuire ba, demanchire ba, suire ba, recandure manchere hasere ba. 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Aleluia!

0: Escuta, tem pessoas aqui que têm fugido. A própria palavra está dizendo muito claramente de enfrentamentos, de mudanças. E o Senhor está dizendo, você não pode deixar isso passar hoje. De hoje não pode passar. Hoje você tem que dar lugar às mudanças, aos enfrentamentos que você fugiu uma vida inteira. Tem gente aqui que precisa hoje encerrar com situações. Situações que Deus nunca esteve. Vai fechar portas que você abriu. Vai encerrar com situações que tem sido uma maldição na sua vida enquanto você tem vida e chance para fazer. Tem uma mulher aqui que tem dito isso constantemente. Meu marido é um atrapalho no meu ministério. Deus diz para você que o seu marido é o seu ministério. Não me pergunte sobre questões que por trás tem orgulho. Humilhai-vos perante a potente mão do Senhor. Na minha casa tem contendas, cale-se. Derrame amor e as contendas vão terminar. Se humilha e Deus vai te exaltar. Tem gente aqui que a palavra é uma só. Cale-se e deixa eu trabalhar. Tem alguém que ocupou um cargo importante e se deparou com um gigante. Alguém que deixa claro que quer te derrubar. Deus está dizendo a você, resiste e não saia da sua posição. Responda com a fé, não com perversidade. E você vai ver esse inimigo cair diante de você. Levante-se. Levante-se com fé. Tem gente aqui que diz, não porque eu tentei isso, eu tentei aquilo, e não deu certo isso e aquilo, e o Senhor está dizendo, seja constante naquilo que eu colocar diante de você. Seja constante, não despreze os pequenos começos. Zorobabel, preste atenção no que eu vou te dizer. Zorobabel sofreu opressão de todo tamanho para reconstruir o templo. Mas ele decidiu perseverar, porque a palavra do Senhor foi exatamente essa. Não é por força nem por violência, mas é pelo meu espírito. Quem és tu, montanha gigantesca? Eu vou transformar você numa planície. Mas Zorobabel vai terminar aquilo que ele começou. E com prumo na mão, não despreze os pequenos começos. Você sabe o que é um prumo. Então você está com o prumo na mão. Alinhe as coisas. E não despreze os pequenos começos. Você começou e você vai terminar. Zorobabel achou que não ia. Mas ele não desistiu. E as pessoas que trabalharam para embargar aquela obra foram as mesmas que o rei deu uma ordem para beneficiar aquela obra. Mas ele terminou. Por quê? Porque ele tinha o favor de Deus. Porque ele estava sendo guiado pelo Espírito. Levanta. Seja guiado pelo Espírito. A unção compensa. O favor de Deus é que vai fazer a diferença na sua vida. Apenas seja luz por onde você passar. Seja luz na sua casa, seja o sal, seja a mudança que você exige tanto das pessoas. Você tem um problema de relacionamento? Mude você. Cale você. Viva você a palavra. Seja guiado pelo Espírito. E não pelos seus sentimentos e emoções. Tome a decisão que você vai andar por fé e vai fazer funcionar aquilo que para a sua carne é difícil. Não desista dos desafios. Porque você acha que é difícil demais, vença-os. Tem alguém aqui perguntando, por que eu não venci isso? Porque você não deu a Deus o que você deveria ter dado. Mas hoje você pode dar. Tem gente aqui reclamando, não só do relacionamento, mas da vida financeira. Mas sabe o que é que acontece? Você tem um vício. Você tem uma tendência a sempre cair no mesmo erro, voltar a fazer as dívidas que você sempre fez. Não ser contínua naquilo que você deve ser. Vai à igreja, ouve a palavra, mas quando chega em casa, não responde com a fé. Responde ao tolo com igual estultícia. E a Bíblia diz, não respondas ao tolo com igual insensatez, para que não te torne semelhante a ele. Quem guarda a boca, guarda das angústias a alma. Tem gente que reclama do cônjuge, reclama da família, reclama das finanças. Pare de reclamar e simplesmente faça a sua parte. Ouça a palavra e obedeça. Ouça e obedeça. Seja guiado pelo Espírito por onde você passar. Deixa a marca do Senhor lá. Aprenda a depender do favor dEle, da unção dEle. Quantas vezes pessoas estão fazendo perguntas, e a resposta para você, para qualquer pergunta que você fizer, é: seja guiado pelo Espírito! E você verá mudanças. Dependa do favor de Deus. Da unção que quebra todo jugo, que compensa o que você não tem. Uma pessoa cheia do Espírito é alinhada com Deus. Ela não dá um passo sem falar com Deus. Aprenda a pedir a Deus, falar com Deus. Coloca Deus em tudo. Eu li para você, reconheça Deus em todos os seus caminhos. Se a nossa justiça não exceder a dos fariseus, nós não vamos herdar o reino dos céus. Vamos parar de religiosidade. Vamos parar de imitar a conduta de pecador. A postura de uma pessoa guiada pelo Espírito é de renúncia, é de sacrifício, é de perdão, é de entrega, é de coragem. O justo não vive por sentimentos ou emoções. O justo não persegue um negócio que ele sabe que Deus não está naquilo. o justo viverá pela fé. E uma pessoa guiada pelo Espírito, ela só vai dar passos de fé. Ela não vai depender das mesmas coisas que todo mundo depende. Eu consagro cada pasta, meu Deus. Cada pasta. Essas três situações. Eu acredito que muitas já têm caído aqui. Que hoje já. Situações que estavam aí, onde ela não tinha visão, já caíram. Porque ela agora está vendo, ela está entendendo. Porque alguns estão tratando como problema. É o financeiro, é o cônjuge. E o Senhor está dizendo, não, você não entendeu nada, seu problema. Não é o que você acha que é o seu problema. O seu problema é que você tem que ser guiado pelo meu Espírito. E dar passos de fé. Andar pela fé. Responder com a fé. Vem, Senhor. Que ela consiga ver. Entender o que ela não estava entendendo. Que ela seja tomada pela tua presença. Que ela seja cheia do teu Espírito. Que ela dependa da tua unção e do teu favor. Que ela tenha coragem de se levantar e tomar decisões sérias. Firmes para sempre. Eu consagro a vida de cada um aqui. E declaro que hoje, vendas caíram, entendimento foi dado. E um posicionamento firme, corajoso de fé foi tomado. Eu consagro a vida de cada um, cada pasta, e eu tomo posse de todas essas respostas e definições. Ela não vai entrar em 2024 sem governo, sem autoridade, sem mudanças, sem firmeza, mas ela vai entrar cheia do teu Espírito, guiada pelo Senhor, tomada de vida, de paz, pelo favor, tomada de favor, de unção. Ela vai entrar em 2024, uma pessoa diferente, disciplinada, onde o Senhor é a prioridade, porque o Senhor nos chamou para um relacionamento. O Senhor não me chamou para me usar, para um propósito, para isso e aquilo. O propósito maior é um relacionamento com o Senhor. Tudo o que o Senhor tem dito, o tempo todo a sua palavra deixa claro. Eu te chamei para um relacionamento. Eu te chamei para um relacionamento íntimo e pessoal. E a partir daí, eu posso te usar. Eu posso te levantar. Eu posso te prosperar. Eu posso te enriquecer. Eu posso mudar a sua vida. Mas o ponto de entendimento, de virada, é o relacionamento. Seja cheio do meu Espírito. Guiado pelo meu Espírito. Ó Espírito Santo. Que ninguém saia daqui sem clareza, sem entendimento, mas que isso tenha entrado e tomado os corações. Eu abençoo a igreja. Eu abençoo o teu povo. E que saia daqui um povo diferente, determinado, posicionado para a honra e a glória do teu nome. Cheio do teu Espírito, guiado pelo Senhor, tomado de unção, agarrado ao favor, em nome de Jesus, em nome de Jesus.
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1: Oh, muito boa tarde para você que está aqui na sintonia na Adore Mais FM, isso mesmo, Elisângela Gomes daqui, você daí, e nós vamos juntos até as 2h55 com mais um programa Adore Mais. Chegou o momento aqui do nosso programa no FM, no Instagram, no YouTube, Facebook, da Adore Mais FM. Isso mesmo, então que bom que você está aqui, já chama todo mundo, porque eu tenho certeza que você não está aqui por acaso, não. Ele já tinha reservado esse encontro entre a gente e é por isso que nós estamos aqui, porque nada é por acaso, né? Se você ainda acredita nessa história, olha, já vai anotando, porque não existe isso, não existe o acaso, viu? Sempre existe um propósito. Mas Eli, que programa é esse, gente? Programa Adore Mais. É um programa oficial da família Adore Mais, onde a gente vem trazendo grandes nomes, celebridades, autoridades, pessoas que fazem a diferença no mundo através dos seus dons, dos seus talentos, através das suas habilidades. E aí no programa Adore Mais, vem compartilhando no quadro Essa é Minha História. Porque muitas vezes a gente quer fazer algo e não sabe como chegar, ou quer trilhar algum caminho, mas não sabe qual que é o processo, ou muitas vezes nós não sabemos quais desafios essa pessoa enfrentou para chegar onde chegou, né? Mas é claro, com o objetivo de ajudar você também a conquistar uma vida próspera e abundante. Que é como promete, né, lá na palavra de Deus, lá no livro Milenar de Sabedoria, que ele veio para nos dar vida, e vida em abundância. Então, em uma área só da vida? Não, minha gente, em todas as áreas. E essa é uma das promessas, né, que nós seríamos abundantes aqui na Terra. Então, vamos juntos e, claro, segue a gente lá no Instagram da Adore Mais, 102.1, pelo FM. E para você que está aqui no FM, claro que você pode participar com a gente pelo WhatsApp 011-9-1121-1020. E aí, a hora que você mandar...

ministérios, homens e mulheres preparados. Tudo que envolve inteligência emocional, inteligência espiritual e inteligência financeira, a gente trabalha aqui no, na família, né? Nessa programação nossa aqui, 24 horas. Então é uma honra ter você aqui com a gente, baixando aí o aplicativo. E, gente, olha só, que demais. Eu tô explodindo de tanta alegria, por quê? 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Bom, minha gente, no programa a gente tem de tudo um pouco, né? A gente tem bate-papo, música boa, mas o foco aqui é o seu crescimento, é o seu avanço. Porque como diz na palavra, que o povo perece por falta de conhecimento. E aí no programa Adore Mais a gente tem um momento que se chama A Mensagem de Hoje. Então a mensagem de hoje é: não fique triste se os seus esforços não forem reconhecidos, pois o sol, ao nascer, dá o seu maior espetáculo, enquanto a maioria da plateia continua dormindo. Tudo que você faz, você fica esperando ser reconhecido ou você dá o seu melhor? Como tudo aquilo que você faz, como se fosse para Deus. Aí vai um conselho para você. Se isso vem no seu coração, a mensagem para você é essa. Não espere, porque a recompensa sempre vem de Deus. Se até o sol, que vem dando um espetáculo absurdo, ele não se preocupa. Se eu, se você estamos dormindo, ele vem e dá o melhor e brilha adoidado. Então, o conselho dessa tarde para você é: faça tudo que você fizer com o seu melhor. Não se compare. Vai ter sempre pessoas melhores e outras nem tão melhores assim. Mas qual é o seu melhor em tudo aquilo que você está fazendo? Então, pensa nisso. Combinado? Bom, olha só essa canção incrível, falando um pouquinho de sonhos, porque as palavras, elas não alcançam, né? Lugares onde a melodia, a canção consegue alcançar. Os Sonhos de Deus, com Gabriela Rocha, diz assim: se tentaram matar os teus sonhos, sufocando o teu coração, olha só, se lançaram você lá numa cova e ferido, você perdeu a visão? Não desista. Não pare de crer. Os sonhos de Deus jamais vão morrer. Não desista. Não pare de lutar. Não pare de adorar. Levanta. Levanta os seus olhos. 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

0: Uou, recebe, recebe a cura, recebe a unção. Você que tá aqui na Adore Mais FM 102.1, você pode ouvir a rádio também pelo aplicativo. Baixa aí, tá em Android, iOS, no YouTube. A gente tá transmitindo ao vivo. Assim que acabar o nosso programa, você pode seguir a gente lá no canal do YouTube, que todas as entrevistas do nosso programa aqui ficarão salvas. E recebe aí o melhor de Deus na sua vida. E claro que o maior convidado no nosso programa é ele. Então seja muito bem-vindo, Espírito Santo, na casa, no transporte público, onde a nossa voz está chegando. Seja muito bem-vindo. No pessoal que está nos assistindo aqui, seja muito bem-vindo. E eu já vou começar aqui com a apresentação dela, médica, formada há 11 anos, especialidade em cirurgia vascular e endovascular, especialista em tratamento de flebologia avançada e ecografista vascular, mestrado em ciências da saúde pelo Hospital Israelita Albert Einstein. Mãe solo do João Lucas, de 4 anos, atua em seu consultório particular realizando procedimentos e cirurgias ambulatoriais e autora do livro A Cura de uma Mãe Solo. Vamos receber ela então, minha gente, com aquela calorosa salva de palmas, doutora Alana Tobita. Acertei, doutora!
1: Tobita,
0: errei, gente. Seja bem-vinda, querida, dá o seu boa tarde, fala com o nosso povo.
1: Muito obrigada, primeiramente, pelo convite. É uma honra estar aqui. Boa tarde, pessoal. Um prazer contar a minha história. Espero que edifique aí o propósito de vocês, o caminho com Deus. E é por isso que eu estou aqui.
0: Uou. Doutora, eu falei uns nomes difíceis aqui, né? Diferente, assim, quase não saiu, né, gente? Mas, sem esses termos técnicos, resumindo de uma forma prática, assim, o que faz uma pessoa com a sua especialização?
1: Bom, a gente trata todos os vasos, então veias, artérias e vasos linfáticos do corpo todo, exceto os vasos da cabeça, que é o neurologista e o neurocirurgião, e os vasos do coração, que é o cardiologista e o cirurgião cardíaco. Então, o restante sou eu, a especialidade da vascular. Então, sou todos os vasos do corpo.
0: Pronto. Entendido, né, minha gente? Mas, olha só. Tem como envolver o propósito com essa especialização dentro do hospital? Como é que começa a sua história? Como que a doutora foi parar no hospital, num centro cirúrgico? Conta um pouquinho pra gente.
1: Bom, a minha história, eu acho que da maioria pode ser um pouco diferente, né? Muitos médicos se formam porque já tem uma geração de médicos na família, e no caso eu não tenho nenhuma referência de médico na minha família. E eu falo que essa entrevista é exatamente para tirar toda a objeção que muitos dizem, né? Nossa, esses dias um irmão disse para mim, mas é fácil ser médica cristã. Na tua posição ser cristã é ótimo, né? Mas talvez muitos não pagariam o preço que eu paguei para estar aqui onde eu estou.
0: Então, quanto tempo já tem de profissão?
1: 11 anos.
0: 11 anos.
1: Eu
0: achei que tivesse um pouquinho mais ali.
1: Eu falo que eu sou improvável de Deus, né? Porque eu nasci numa família desestruturada. Meu pai separou da minha mãe quando eu ainda estava no ventre da minha mãe. Então, eu cresci sem uma figura paterna. E fui criada pela minha avó. Então, e minha mãe trabalhava muito, né? Então, foi muito ausente durante a minha infância. Então, a minha avó que me sustentou, né? Mas hoje eu sei que quem verdadeiramente me sustentou foi Deus, né? Então, meu testemunho de hoje aqui é a graça de Deus sobre a minha vida, né? Durante todo esse percurso. Porque era uma família humilde, né? Eu não tinha condições nenhuma de ter uns estudos, né, em escola particular. Com 16 anos, eu morei no Japão, então minha mãe se casou quando eu tinha 9 anos e foi morar no Japão. Então, com 12 anos, eu fiquei morando só com a minha avó e com meu irmão. E aí, com 16 anos, eu fui ter essa experiência de estudar e trabalhar lá até os 19 anos. Voltei quando eu tinha certeza, então hoje eu falo, até já falei numa entrevista, que com 8 anos eu falava que eu ia ser médica, que ia morar em São Paulo, já profetizava na minha vida, mas minha mãe esses dias falou que com 3 anos eu falava isso.
0: 3 anos?
1: Eu nem lembro, obviamente, né?
0: Olha então, só, gente.
1: E é, isso é o propósito de Deus, né? Isso nasce da gente, tá no ventre mesmo, né? No mais íntimo e pra minha surpresa, ela me falou isso. E eu já sabia, né? Desde minha infância, mas eram lutas, né? Muitas vezes minha mãe também me falava, filha, mas você não vai dar conta, você não é capaz. Esquece isso, né? Medicina estuda muito, vai ficar louco. Quantas vezes ela me via estudando 15 horas por dia, ela falava, para, seu cérebro vai pifar. Então, eu vejo o quanto que Deus me sustentou, porque eu tinha todos os motivos para ter desistido, né, durante toda a minha carreira, né, que foram lutas e lutas, mas Deus foi colocando pessoas na minha vida que foi, não, vai que você consegue, continua firme. E aí fiz a faculdade, né, também foi uma luta, estudei numa faculdade particular, eu lembro que eu tinha bolsa, então eu lembro que eu tava com uma dívida na faculdade, e aí eu recebi uma notificação, olha, a partir de segunda-feira você não entra mais na faculdade. E o dono da faculdade, o filho do dono, estava na minha sala, e eu falei com esse meu amigo, eu preciso fazer alguma coisa. Você precisa me ajudar. E aí ele arrumou um encontro com o reitor e ela me conseguiu mais 30% se eu fosse a primeira da sala. Então eu lembro que eu fiquei em terceiro lugar do ranking, eu lembro que todo ano tinha um ranking dos melhores alunos da turma, né? Eram 200 alunos anual. E aí eu fiquei em terceiro lugar e sempre lutando ali. E aí fiz a minha especialização aqui em São Paulo, e na minha caminhada com Deus, né, eu sei que Deus sempre me sustentou, mas eu não tinha esse discernimento. Hoje que eu tenho, qualquer coisa pode me cortar, viu?
0: Posso, né?
1: Pode.
0: Eu vou só sugerir aqui, tá travando no Instagram, acho que é a sua internet, coloca o Wi-Fi da rádio, melhor. Que é o pessoal que tá nos assistindo aqui pelo Wi-Fi, pelo Instagram.
1: Ah, sim.
0: Bom, gente, olha só. Às vezes, né, doutora, as pessoas acham que...
1: Dori mais FM, qual que é a senha?
0: Tem uma colinha ali.
1: Ah, tá.
0: Porque quando vê, assim, né, um médico, um advogado, um professor, acha que foi fácil. Ou a família, né, é quem ajudou, quem foi o patrocínio. Olha aí, minha gente, às vezes você tá esperando, né? Ou tá se auto-culpando. Eu não tenho uma profissão, ou eu não sou alguém na vida, porque eu não tenho quem me ajudou, ou quem... Eu não tive a estrutura que fulano teve. E aí, nessa tarde, a doutora vem dizendo, contando um pouquinho, né? Como é que foram os desafios para ser médica. Meu Deus do céu. Incrível isso, muito incrível. Agora, tem mais um agravante aí, né, doutora? Porque além de ser médica, você é mulher. E mulher parece que assume várias posições ao mesmo tempo, né? Além de assumir várias posições, ela precisa ser boa em tudo, né? Boa mãe, ali boa esposa, boa profissional. E muitas vezes acaba deixando o papel... De ser mulher, né? E aí a nossa audiência aqui, grande maioria feminina, qual que é a importância? Teve algum momento ali que a senhora parou e falou, puxa, eu tô estudando muito mesmo, vou ouvir, não vou ouvir, deixa eu olhar pra mim, como é que tá meu coração? Teve esse momento?
1: Teve sim, mas a minha especialidade, ela é uma especialidade muito masculina.
0: Masculina?
1: Masculina. Porque a gente tem que fazer 2 anos de
0: mais
1: cirurgia.
0: Mais um desafio, né? Provar que você é mulher e faz bem esse trabalho.
1: As colegas médicas, mulheres que fazem cirurgia, elas falam, a gente tem que mostrar pra eles que a gente também é homem. Porque são muitas cirurgias complexas, né? Então, para fazer a especialidade da cirurgia vascular, a gente tem que fazer 2 anos de cirurgia geral. Então,
0: nossa,
1: operar tudo, o corpo inteiro, cirurgias abdominais,
0: olha,
1: bariátricas. Então, era acidente, esfaqueado, muitos ferimentos por arma de fogo. Então, a gente fazia cirurgias complexas, né, de 5, 10 horas. E sempre tem aquele comentário maldoso, aquele, ah, mas ela não vai dar conta, não, ajuda ali, porque ela é frágil, ela não opera tão bem. Então, desde o começo, mas isso todas as mulheres sofrem, todas as mulheres cirurgiãs. Então, assim, é uma luta constante para mostrar que a gente também consegue, que a gente é capaz de fazer cirurgias mais complexas. E depois a cirurgia vascular, então nem se fala, né? Depois eu entrei para uma equipe que a maioria são médicos, agora que tá tendo mais mulheres, mas era o tempo todo piadinhas, né?
0: Ai. Eu imagino. Não é muito diferente do mundo dos negócios, não, viu? Onde eu atuo há mais de 25 anos. Não é muito diferente, porque a grande maioria, ainda assim, né, são os homens. E olha só, foi assim quando a gente começou, né, o projeto aqui, Adore Mais. Mas Eli, sério, que como você vai dar conta? Eu falei, olha, eu, Deus, e tem um time aí, tem o que Deus mandou fazer, as pessoas que vão se conectando. E aí provar, né, essa coisa de todo momento, através dos resultados, que a gente consegue sim. E de novo, você que está nos ouvindo aqui, como eu disse, a gente está num assunto tão gostoso, participa com a gente, 011-9-1121-1020. Tem pergunta, a senhora responde perguntas boas também?
1: Claro, pode mandar as perguntas.
0: No YouTube, você que está no YouTube, um beijo, gente, no coração. E dá tempo de você compartilhar também. Doutora, agora, eu ainda quero insistir um pouquinho nessa pergunta. Como que a mulher, ela pode, né, se conectar com ela mesma? Porque nos papéis, e principalmente provar, assim, mostrar que tem energia forte masculina, ela pode correr um risco de não se conectar com ela mais, né? E aí, perder a feminilidade. Como, na sua visão, como que a mulher pode fazer para não perder essa conexão com ela mesma?
1: Você falou muito, muito enfático, assim, porque é o que a gente vive, né? Mulheres cirurgiãs acabam tomando partido, então até nos seus relacionamentos acaba sendo a figura masculina, perde a feminilidade, né? Querem mandar, ser autoritária, e isso realmente eu tive que resgatar, né? Porque ainda mais eu me tornando mãe solo, eu sou provedora de casa, eu sou a dona de casa, eu sou a mãe, a que, né, cuida da família. Então, realmente, acaba desassociando muito. Mas eu acredito, assim, que a melhor forma de você se conectar, de você recuperar sua feminilidade, quem você é, que você é filha do Deus vivo, filha do Deus Todo-Poderoso, é se conectar com Deus. Porque o que eu vejo é realmente isso, né? A distorção de gênero por conta da profissão. E às vezes o inimigo, ele usa disso, né? Pra gente perder a nossa capacidade, né? Nós fomos feitos pra ser amada, pra ser cuidada. E uma pessoa que opera, que faz uma cirurgia de alta complexidade, que faz alguém viver ali numa mesa cirúrgica, muitas vezes fala, não, eu não preciso de ninguém, eu não preciso de homem nenhum pra me sustentar. E isso é uma armadilha, né?
0: Foge à sua essência.
1: Exatamente.
0: Né? Porque, cientificamente falando, né, tem a energia masculina e a feminina, tanto no homem quanto na mulher. Né? Em algumas vezes, até como defesa, né, tanto a mulher no agir ali, quanto o homem nas emoções e sentimentos, normalmente vem para a autodefesa. Mas quando ela não está equilibrada, nossa vida. E aí o Espírito Santo vem com a doçura para tentar nos equilibrar. Mas só tem um jeito, né? Se a gente, primeiro, identifica que tem esse problema. E aí, de novo, 50% do problema resolvido é quando você identifica ele, né? Você identificou, uau, agora já sei onde que tá. E aí, sim, a partir daí o Espírito Santo vai ter a liberalidade de te conduzir, né? Então, você que tá nos ouvindo, mulher, né, que tá aí há muito tempo, né, cansada e tá se sentindo esgotada, será que a sua energia masculina, ela não tá maior que a sua essência? Então, olha isso. O Espírito Santo, ele pode te direcionar, né? E aí tem algumas leituras que a gente faz, doutora, que diz que o Espírito Santo é feminino. Já ouviu isso? Que o Espírito Santo, ele tem uma essência mais feminina, que é a doçura, é o consolador, né? Ele vem para direcionar, para conduzir. E é muito disso da mulher, né? Mas, olha só. Bom, a nossa, como eu disse, a gente aqui no programa vem trazendo um pouco da essência. E aí, quando você fala do seu filho, né, que você é mãe solo, ali que tá, até tem o seu livro aí, a gente já vai falar sobre ele. Tem alguma característica, algum ensinamento que deseja o seu coração, que o seu filho carregue?
1: Eu acho que o maior legado que eu quero que ele carregue é viver na sabedoria de Deus, ser direcionado por ele, né, de ter uma família íntegra, ser realmente um homem de Deus, e estar entregue, né? É o que eu mais tento orientar, assim, depois que eu conheci o amor de Cristo.
0: Uhum.
1: É que ele siga esse caminho.
0: Muito bom. Doutora, esse livro, vamos lá, A Cura de uma Mãe Solo. Esse livro, como que ele surgiu? Conta pra gente.
1: Então, eu ganhei um diário logo que eu descobri a gravidez.
0: É.
1: E nesse diário eu comecei a anotar todas as minhas angústias, minhas lamentações, meus sofrimentos. Era um refúgio para mim. Quando eu chegava do trabalho, do hospital, eu sentava, escrevia, chorava. Isso há 4 anos. Inclusive, ele já estava na editora, né? Tinha um nome, na verdade chamava Maternidade Real, Nada Convencional.
0: Uhum.
1: E quando eu tava na editora, eu tava num momento de um retiro espiritual muito grande.
0: Uhum.
1: E Deus falou comigo. Na verdade, as pessoas, né, o preletor falou, vamos orar para todos os seus projetos agora, para Deus te direcionar em algum projeto. E eu mentalizei o livro, que tava na editora. Falei, tá na editora, Senhor, é de Deus, vai dar certo? E na hora, Deus falou, não, cancela essa publicação.
0: Ai, meu Deus!
1: E aí eu fiquei, meu Deus, mas como por assim? Quê? Desesperada. E assim, ele não me respondeu no dia seguinte, por quê? Eu fiquei 3 meses ali na luta. E engraçado que Deus me conectou com várias escritoras. Eu tive jantares, em cafés, com um escritor. Eu falava assim, meu livro tá travado, precisa... Claro que eu não falei dessa experiência com Deus... E eu tentando a explicação nos homens, né? Olha só.
0: Olha isso. Olha isso.
1: E todo mundo, não, mas tá normal. Não sei por quê. E nada da resposta, e nada. E quando eu tenho um propósito, assim, pra Deus me responder, eu começo a jejuar, a orar. E aí eu tava em outro evento. Mas eu já tava pensando em outra coisa, né? Em outra, porque são tantas respostas, né? Que a gente pede. Hoje é tudo. É direita, é esquerda, é... tudo. Eu atendo o telefone? Não. É tudo. Porque eu peço direção de Deus. E aí, nesse dia eu tava pedindo outra resposta, e aí Deus, na hora, falou pra mim, então, aquele livro vai ser um sucesso, mas do mesmo jeito que eu vou te honrar, você também precisa me honrar nesse livro, porque em nenhum momento você mencionou.
0: Eita!
1: Sobre o que eu fiz na tua vida. Nossa, e ali ninguém entendendo nada, eu chorando e tal, em prantos. E depois eu contei. E aí Deus me deu exatamente o momento do lançamento e me deu o título. E eu até fui procurar no Google, será que já existe esse título? Não existe. E aí eu coloquei na minha lousa, reescrevi ele inteiro.
0: Nossa!
1: Praticamente virou, né, se tornou um livro... bíblico, né? E eu acordava toda madrugada, então às 3 da manhã, porque eu falava, Senhor, já que é do Senhor esse livro, então o Senhor que tem que me direcionar. Uhum. Porque o livro era pura lamentação, murmuração. Então, quem fosse ler esse livro antes de Deus reformular inteiro, eu acho que ia entrar em depressão.
0: Meu Deus!
1: E tem que ser um livro de superação. E aí eu comecei a acordar todo dia, 3 da manhã, e Deus... falava, essa passagem tem que estar no livro, essa passagem tem que estar no livro. E assim, era choros e choros, e eu vi o quanto que era uma cura também sobre mim, sabe? Ele me mostrando cada passagem que fazia todo sentido em tudo que eu passei, e quem lê realmente se conectar com a minha história vai ter uma cura também, vai ter uma libertação espiritual. Então, tô bem ansiosa para o lançamento.
0: Uou! Bom, tá chegando várias mensagens aqui, doutora. Que bacana. Gente, um beijo no coração de todos vocês. O Vanderlei, a Natália, a Rosângela, a Aline. Tem até uma pessoa do Uber aqui, ó. E que coisa linda. Gente, a Rosângela, ela se conectou aqui, ó, com você. Ela diz, eu também sou mãe solo. E dá uma risada, kkk. E aí ela faz uma pergunta, já vamos fazer a pergunta dela, que é sobre varizes. Mas, doutora, aquela pessoa que tá, aquela mãe, né, que tá nos ouvindo aqui, infelizmente, também tem essa triste realidade, né, de ser mãe solo. Qual que é o seu conselho pra essas mães, pra essas mulheres? Que eu acredito que é o conselho, que é o que tá no seu livro, né? Qual que é pra você deixar essa tarde aqui pra nossa audiência?
1: Se conectar com Deus, se entregar de corpo e alma, fazer com que Ele realmente cure suas feridas. Eu sei que uma mãe solo, né, eu vivenciei isso no mais íntimo, porque eu não fui só mãe solo, né, eu fui gestante solo.
0: Gestante solo?
1: A gente terminou o relacionamento, eu não sabia que estava grávida, descobri com 3 meses, mas a gente já tinha terminado. Então foi tudo sozinha, né, então fui pro hospital sozinha, tive o parto sozinha. Minha família não me apoiou, porque minha família é super rígida. Então, eu não tive rede de apoio nenhuma. Criei o meu filho sozinha, literalmente mesmo. Não tinha ninguém aqui em São Paulo. Muitas vezes pensei em desistir da minha carreira. Mas Deus me sustentando. Hoje eu olho para trás e falo, meu Deus, quantas pessoas entraram no meu caminho para eu não desistir, para me fortalecer. E o que eu mais vejo, que a mãe solo é uma exclusão da sociedade, né? Uhum. Ela é excluída, ela não tem um perfil dela se conectar com pais, com casais, com pais solteiros, com pessoas solteiras, porque tem o filho, né? Então ela é uma exclusão. E eu sofri muito isso no começo, as pessoas não queriam se conectar comigo, não me chamava para jantares, para festas, porque eu era excluída, porque eu estava dependente ali para viver pelo meu filho. Então, eu sei totalmente, é humilhação, é rejeição, é abandono, é tudo, né? Que uma mulher ali fica uma ferida, que não tem possibilidade de ter um novo relacionamento. É o que eu mais vejo, né? Hoje eu participo de uma comunidade de 100 mil mulheres.
0: Nossa.
1: Mães solos no Brasil. Hoje são 15 milhões de mães solos no Brasil.
0: 15 milhões?
1: E 100 milhões no mundo.
0: Meu Jesus, é muita gente.
1: E são mulheres feridas o tempo todo. E aquela comunidade, hoje eu vejo, eu tava ali, mas era só lamentação, é só tristeza. Uhum. Né? Não tinha uma alegria naquele grupo. Depois que eu encontrei Deus, né, houve toda essa cura. Hoje, tudo faz sentido, né? O quebra-cabeça se fechou, porque eu tinha que viver esse propósito. Uhum. Né? Essa cura, as mulheres têm que ter, né? Porque Deus, a prioridade de Deus é a família. E a maioria das mães solos, 50% vão para a promiscuidade, 50% vão para o suicídio. E isso é um projeto muito grande, que muitas pessoas não enxergam, né, a realidade de uma mãe solo.
0: Uhum.
1: Né, adoecem e não querem ter um relacionamento. E a prioridade de Deus é construir uma família, né, essa uhum. mulher ter um segundo marido, reconstruir a família. E a maioria não quer, e eu era assim. Quando alguém falava, você não vai arrumar alguém, não? Nossa, aquilo era um ódio. Subia num ódio.
0: Imagina. Mexendo eu falava, na minha dor, na minha ferida.
1: Por que essa criatura tá falando isso? Não tô entendendo. Eu não preciso de homem. Olha aqui eu. Bela, plena. Orgulho, né?
0: Sim,
1: e é isso. A mulher, ela tem que ser... Né? Deus fez isso, né? Ele moe a gente. Ele deixa a gente realmente voltar, se autoconhecer. E realmente ser curada, ser sarada de verdade no mais íntimo. E hoje eu falo, eu tô pronta para um relacionamento, né? coisa que eu jamais pensei que eu falaria isso.
0: Olha, tá falando, gente. Poucas pessoas, viu, no estado de São Paulo. Uma média de 23 milhões, pouca gente. Doutora.
1: Então, eu queria isso. Que as mães solos que estivessem me ouvindo, vejam, né? Sintam que o poder de Deus reconstrói, que às vezes você jamais acredita que você pode ter aquela alegria de antes, aquela felicidade de antes, mas que você pode ter, sim. E ser muito mais feliz do que antes. E construir uma família saudável, harmoniosa, cordial e com fidelidade. E a maioria fica na desconfiança, né? Então, só Deus para realmente curar e estabelecer essa família de volta.
0: Uhum. Mas tem um processo aí, não tem, doutora?
1: Muitos processos.
0: Muitos? Tem um processo ali, né? Primeiro
1: é um deserto.
0: Um deserto. E muitas pessoas, às vezes, elas não têm definido aonde elas querem chegar com isso. E aí não sabe que caminho, que rota tomar, que rota fazer, né? Qual o processo disso? Então, eu ainda insisto em voltar ali, ó, lá no autoconhecimento, né? Olhar pra si. Então, tá doendo, primeiro, claro, tem que se autocurar. Porque, eu vou ter um relacionamento. Mas aí nem você tá feliz com você mesmo. E aí, o relacionamento, né, é você transbordar aquilo que sobra em você pro outro, né? E não ao contrário. Aí tem os seus problemas, você quer pegar o problema do seu, né, da pessoa com quem você tá se relacionando. Não, não, não. Então, sempre essa coisa da autocura, né? Que coisa linda. Como é que foi o seu processo de conversão, desse encontro com Deus? Não vai me dizer que foi dentro de um centro cirúrgico.
1: Não.
0: Não,
1: centro cirúrgico era pura batalha.
0: tá. Como foi?
1: Então, na minha gestação, eu cresci num berço católico, mas na minha gestação eu precisava muito me conectar. Então, eu fiz parte de uma igreja católica, fiz parte do ministério, e eu lembro que era o maior prazer pra mim era entregar, eu fazia parte do alimento, a gente entregava marmitas na Praça da Sé, em algumas regiões, bairros, alguns moradores na rua. E isso me preenchia muito, assim. Eu lembro que...
0: O servir.
1: Eu lembro que ali eu falei, meu Deus, meu propósito é com Deus. Eu preciso. Porque eu ia entregar marmita embaixo da ponte, famílias ali, com filhos pequenos, mas um sorriso no rosto que eu falava, meu Deus, eu tenho tudo e não tenho nada, não tenho esse sorriso no rosto. E eles não têm nada, mas têm o sorriso no rosto. E várias crianças, eu lembro, e às vezes tinha uma fase que eu fui entregar marmita com 8 meses já, na chuva, todo mundo, não, pelo amor de Deus, doutora, você tá se expondo. E os moradores queriam me abraçar, e eu abraçava os moradores, falava, você vai pegar uma tuberculose. E eu, não, mas isso tá me preenchendo, isso me nutria do amor de Deus. Então aquilo realmente me sustentou. Só que chegou a pandemia, fecharam as igrejas e a gente continuou um grupo de oração online.
0: Uhum.
1: E nisso um casal de amigos falou, vamos participar da célula online? Vamos, eu tava aceitando tudo. Então eu fazia de quinta a oração católica e de domingo a oração cristã com pastores. E aí chegou um momento que eu tinha que me posicionar, né?
0: Uhum.
1: E teve uma conferência presencial desse casal de amigos. E nessa conferência, foi numa casa, e as pessoas, a gente vai ser o momento do batismo, quem quiser pode se habilitar. E eu, na hora, não tinha dúvidas, fui batizada ali naquele dia, e foi meu primeiro contato com Deus, assim, sobrenatural. Eu fiquei 12 horas fora do corpo mesmo. Eu lembro que eu olhava da sacada os carros e não tinha a mesma frequência minha. Parecia que eu estava em outro plano.
0: Uhum.
1: E eu fiquei 12 horas ali numa paz, uma plenitude que eu nunca senti. E quando voltou, eu falei, meu Deus, eu quero mais. Eu não quero mais viver essa vida. Uhum. Eu quero sentir isso que eu estava sentindo. E aí, no mesmo dia, eu procurei uma igreja. E até hoje eu nunca mais deixei de ir. Tem 1 ano e 3 meses que eu frequento essa mesma igreja. E aí já me conectei com as pessoas, faço parte do ministério de oração da minha igreja. É, faço teologia, seminário de teologia há 6 meses. É, fui para Israel. Então foi um aceleramento muito grande, né? 1 ano e 3 meses
0: Tanta
1: e
0: coisa
1: parece
0: acontecendo.
1: que eu sou cristã há 10 anos.
0: Agora eu quero saber uma coisa. Algum testemunho, assim, algo que a sua história impactou, que mudou a vida de alguém, alguma mulher que ouviu você falar do seu livro, porque ele não foi lançado ainda, né? Já chegou, viu a sua mudança, falou assim: "Ah, doutora, por que que a senhora tá diferente? O que que aconteceu na sua vida?" Ou a partir daí ela sentiu você diferente, alguma coisa? Tem?
1: Nossa, tem vários pacientes que já são
0: Pacientes?
1: pacientes meus há 6, 7 anos, e depois dessa conversão eles falaram: "Nossa, doutora, você está muito diferente. Eu quero conhecer esse teu Deus aí, porque você está sempre sorrindo, sempre alegre." E inclusive vários pacientes foram para a igreja, vários aceitaram Jesus. Foi uma conexão e várias experiências em todo lugar que eu vou, porque agora eu falei que 2023 eu vou viver dependente de Cristo mesmo, de Deus, em tudo que eu fizer. Então hoje o que eu mais peço é o espírito de ousadia.
0: Muito bom.
1: Porque antes eu chegava no centro cirúrgico para uma cirurgia e eu ficava quietinha, orando em silêncio. Hoje não, hoje eu chego, chamo a equipe e falo: "Vamos orar, vamos clamar ao Senhor para ele honrar essa cirurgia, para ele operar através das nossas mãos."
0: Uau.
1: E coloco louvores. Então acontece um sobrenatural ali. Eu nunca mais tive nenhuma complicação, nenhum contratempo ou intercorrência cirúrgica depois disso. E pacientes, eu tenho vários testemunhos. Assim, quando eu voltei de Israel foi muito forte, mas 3 meses antes de eu ir para Israel, eu já comecei a ter uma ativação assim espiritual muito grande, Deus falando comigo a todo momento. Então Deus falando: "Ó, hoje vai entrar uma paciente assim no teu consultório. Você precisa falar isso. Ela tá
0: Desse jeito?
1: sedenta." E
0: Mas não era para curar lá o vascular? As varizes, as.
1: pois é, agora já tá num nível mais hard. E Deus tem me honrado muito, assim, primeira experiência foi uma cirurgia que é uma cirurgia mais complexa de todas, é uma obstrução, então uma trombose venosa das duas pernas, paciente já há 10 anos com essa trombose, então um entupimento que ia até quase o coração e as duas pernas sem circulação nenhuma.
0: Meu Deus, gravíssimo.
1: E a gente já tinha feito uma cirurgia dessa, na verdade a equipe, e o paciente quase foi a óbito, foram 12 horas de cirurgia e
0: Meu
1: foi
0: Deus.
1: muito grave, o paciente tinha 16 anos. E todo mundo estava apreensivo, porque falou: "Essa cirurgia." E eu estava muito
0: Tranquila,
1: tranquila,
0: em
1: porque eu falei:
0: paz.
1: "Deus vai operar aqui, eu não é nem para eu." E a paciente também muito tranquila. Mas ressaltando, né, que 90% dos médicos são ateus, então é uma luta também, falar de Deus, orar, isso é uma coisa que eu agora.
0: É porque a vida acaba sempre estando na mão deles, né? Dos médicos.
1: Exatamente. Às vezes a gente achava, né, que nós somos os próprios deuses. Muitos falam isso, né? Eles
0: É.
1: acham que eles são os próprios deuses, né? Várias vezes eu fazia cirurgia de 12 horas, que a pessoa estava, né, no vale da morte ali, e sobrevivia, e eu ia avisar a família: "Olha, ele está bem, ele está na UTI, ele sobreviveu." E a pessoa falava: "Graças a Deus." Eu falava: "Gente, mas nem obrigado para mim,
0: Que
1: que tô
0: trabalhei
1: ali
0: ali.
1: sem dormir, sem comer." E hoje eu tenho todo entendimento, graças a ele mesmo, porque nós somos só instrumento, mais
0: Uou, que
1: nada.
0: coisa linda. Meu Deus. Bom,
1: E
0: doutora, tem muita gente participando aqui. Vamos dar um beijo pra esse povo, vai. E tem uma pergunta da Rosângela, que ela diz assim: "Eu fiz um procedimento para tirar as minhas varizes, mas elas estão começando a voltar. Qual seria o procedimento correto?"
1: bom, primeiro tem que tratar a causa do problema. A grande causa de recidiva de varizes é porque não trata a veia principal, né, que está doente, que é ela que rege as varizes. Então é uma das causas. Ou a técnica dessas varizes que não foi adequada. Então por isso pode voltar.
0: Olha aí. É, a Natália, doutora, qual que é o seu maior propósito de vida? Pegou forte aqui, hein, Natália? Um beijo no seu coração.
1: Acho que essa Natália deve ser minha paciente.
0: É?
1: Tem um monte de paciente minha aí.
0: Tem, né?
1: É, meu maior propósito de vida é realmente levar a palavra de Deus, o amor de Deus, para mais pessoas, para mais médicos. Acho que não é por acaso que eu sou médica e ter tantos médicos que não conhecem esse amor. Bom. Então, levar, né? Que esses médicos realmente encontrem. Eu falo que se todos os médicos soubessem o poder que eles têm nas mãos, né? De não curar a vida, né? Física, o corpo físico, mas o corpo espiritual, né? Levar a salvação eterna de tantos pacientes, eles com certeza seriam mais prósperos, mais felizes, mais realizados.
0: Claro.
1: Né?
0: Bom, olha só, tem Uber da doutora, ele coloca assim, boa tarde.
1: Ele que me trouxe aqui.
0: É, ela orou no meu carro hoje quando levava ela pra rádio, deixou meu carro com muita virtude de Deus. Deus abençoe, irmã. Sérgio da Uber. Sérgio, um beijo no seu coração. Isso aí, fica conectado aqui na família Dori Mais aí no seu carro. Tenho certeza que todo mundo que entrar aí vai sentir um pouquinho do Deus que você tem aí dentro de você. Que bom que você trouxe ela em segurança, não é mesmo? Um beijo para todos os Ubers, pessoal que tá nos transporte público aí também. É, a nossa rádio vai muito ali no Vale do Paraíba, Dutra, que vai longe, caminhoneiros, um beijo no coração de todos. E que bom que vocês estão aqui com a gente. Olha, a Beatriz, ela coloca, boa tarde, que entrevista maravilhosa. Doutora, qual foi a maior experiência com Deus em uma situação de trabalho?
1: Bom, a maior foi recentemente, tô escrevendo outro livro.
0: Outro livro?
1: De todos esses testemunhos que são...
0: De doutora a escritora. Próximo livro.
1: Até os meus amigos da igreja, eles falam, ai, vamos já dar um nome, vai ser Milagres na Mesa, Milagres no Leito. Vamos ver ainda, mas são muitos milagres.
0: Eita, Glória.
1: Mas um é muito forte, porque eu tinha acabado de chegar de Israel e lá Deus usou um profeta para falar comigo dentro do ônibus, que era o Rony Oliveira, uma grande autoridade.
0: Sim.
1: E eu tava exatamente chorando no banheiro antes do passeio, porque foi muita luta, né? Eu deixei meu filho, primeira vez que eu deixo meu filho, 15 dias. Ele chorou todos os dias. E minha mãe mandou uma mensagem dele falando, vovó, hoje eu mal acordei e meus olhos estão cheios de lágrimas.
0: Oh,
1: e aí quando ela mandou aquilo, eu desabei no banheiro, comecei a chorar e falei com Deus. Falei, Deus, por que que eu tô aqui, né? Por que que meu filho precisando de mim e tal... E aí, na hora que eu saí do ônibus, entrei pro próximo passeio, começou a chover e cancelou o passeio. E nisso, esse profeta entrou no ônibus, pegou o microfone e começou a contar as histórias daquele local que tinha sido cancelado.
0: Uhum.
1: E aí, ele pegou o microfone e falou, agora você que tá perguntando para Deus por que que você tá aqui,
0: ixi,
1: você precisa viver essa experiência. Porque suas mãos são ungidas, onde você toca, você cura, você não vai só curar os corações, mas sim almas para o reino de Deus.
0: Ai, ai, ai.
1: Então, aí eu desabei, chorei uns dois dias ali na viagem.
0: Meu Deus.
1: E aí, quando eu cheguei, eu falei, vamos ativar isso aí.
0: Pronto.
1: Pronto, o profeta falou, Deus falou, agora vai.
0: Agora vai.
1: Aí chegou uma paciente no consultório e olha como que é de Deus. Ela tinha marcado com outra vascular e essa vascular não foi. E ela acabou marcando comigo. E ela falou isso. Ah, eu não deu certo, eu caí com você. Eu falei, é porque Deus te trouxe aqui. Eu já falo assim na lata. Hoje eu tô mais agressiva com os pacientes. Antes eu era mais envergonhada. E aí ela tinha uma dor na perna, tipo uma cãibra, uma crise convulsiva só na perna esquerda, que não melhorava. Ela tava 6 meses assim, 3 noites sem dormir. Então ela não conseguia nem ir no banheiro. Porque doía muito e as cãibras não cessavam. E ela já tinha ido em vários, em mais de 10 médicos, tinha feito mais de 12 exames, e tudo normal e nada. E aí foi a deixa, né? Eu falei, não, mas aqui eu vou te curar. E aí ela olhou, ah, você vai me pedir um exame? Porque eu tenho alguma coisa. Eu falei, não, você tem, mas não vai precisar de mais nenhum exame. Você já fez todos. Ela, não, mas todos estão normais, mas eu tenho alguma coisa, eu sei que eu tenho. E aí eu pedi para ela deitar na maca e coloquei a mão na perna dela. Ela falou, ah, mas agora tá vindo, agora vai vir a dor. Não, não. Eu falei, calma, calma. Você acredita no poder de Deus, no poder de uma oração? Ela falou, claro que não. Porque se Deus existisse, já teria me curado há mais de 6 meses.
2: Meu Deus.
1: E aí eu falei, mas você nunca ouviu alguém curar uma enfermidade por uma oração? Ela falou, ah, minha madrasta, ela tinha um câncer terminal, que deram 30 dias de vida para ela, e através de uma oração ela foi curada e tá viva até hoje. Uhum. Eu falei, então? Ela falou, doutora, mas eu quero um remédio, eu tenho alguma coisa. Uhum. Isso é físico, é uma doença. Eu falei, sim, é uma doença, mas é uma doença espiritual. E aí ela falou, não, eu não aceito. E eu falei, olha, desculpa, se eu te der qualquer remédio aqui, você vai voltar do mesmo jeito que você entrou. Se eu te der qualquer exame, você vai voltar do mesmo jeito, você vai voltar daqui uma semana pior. O que eu posso te oferecer é uma oração de Deus. E eu tenho certeza que Ele vai te curar aqui. E aí ela... Tá bom.
2: Aceitou.
1: Aceitou. E deitou na maca e a gente começou a orar. E ali foi a maior experiência com Deus, porque teve um momento de oração que eu não conseguia mais falar. Nós ficamos mais de 2 horas e meia ali.
2: Uou.
1: Atrasou todos os pacientes. E eu não conseguia mais falar, porque eu só chorava, chorava, chorava. Minhas mãos, eu não sentia mais, formigavam completamente. E ela se rendeu. Ela fechou os olhos e ali Deus começou a falar muito com ela. Falando de muitas batalhas da vida dela e tal. Olha, até me emociono. Uhum. E o marido estava assistindo tudo. Quando eu olhei pro o marido estava em pranto, chorando, chorando. Uou. E aí ela levantou, ela pegou em mim e falou, doutora, muito obrigada, você me curou. Eu falei, não, não fui eu, não. Agradece a ele, porque foi tudo ele. Uou. Ela falou, não, foi você.
2: Aleluia. Bom, faltava mais um pouquinho ainda ali, né? Doutora, a gente tá caminhando pro final do nosso programa. Olha, gente, tem muita gente aqui participando. O Paulo, um beijo, Paulo. Qual revelação você recebeu na sua viagem a Israel? Essa vai ficar pra próxima. Ela já contou uma aqui. Que lindo. Top demais. 2 mulheres abençoadas. Um beijo, Paulo. Reinaldo. Doutora, já ganhou algum médico pra Jesus? Sim ou não?
1: Já.
2: Já. Eita, glória. Respondida aí, Reinaldo. E tem muita gente aqui participando. Obrigado pelo carinho. Olha, doutora, como última pergunta aqui do nosso programa, como que a senhora gostaria de ser lembrada quando não estiver mais aqui? Como que você gostaria de ser lembrada?
1: Eu falo muito para os meus pacientes que eu não quero mais ser vista como a doutora Alana, médica vascular, porque eu acredito que todos os médicos são bons tecnicamente, estudaram para isso, mas eu quero ser vista como serva de Deus, como exército do reino.
2: Aleluia.
1: E que lutou por ele, lutou pela palavra dele. Então esse é uma maior felicidade e legado que vai realmente me suprir aí.
2: Considerações finais.
1: Agradecer o carinho aqui, realmente é uma paz, o Espírito Santo reina nesse lugar, que vocês sejam muito abençoados. Amei estar aqui, espero vir mais vezes para contar, tem muitos testemunhos.
2: Tem muita coisa, né? Eu imaginei, foi pouco tempo, gente.
1: E que o Espírito Santo continue te usando aí cada vez mais nesse propósito.
2: Amém. Doutora, gratidão, nossa, que presente te receber aqui. Contando um pouquinho, né, do outro lado, porque tem lugares e coisas que Deus só pode usar você, porque a gente não vai ter acesso a esses lugares, né? Então, parabéns por aceitar e se colocar como ferramenta dele, né, ferramenta viva, e que o Espírito Santo continue te usando, te levando e orientando aquelas pessoas que precisam chegar até você para realmente obter a cura, não a física, ou não apenas a cura física, né? Porque a gente sabe que estamos aqui pelo propósito de levar, né, o reino dele vivo a toda criatura. Então, gratidão, e nós nos sentimos honrados por poder ouvir um pouco mais sobre isso, e que Deus te use muito mais e além.
1: Amém.
2: Gente, é isso, acabou o programa. Todos os dias aqui, de segunda a sexta, o programa Adore Mais. Tem muitos convidados, autoridades aqui. E lá no canal do YouTube, se você não segue ainda, Adore Mais FM. Todas as entrevistas estão salvas lá, inclusive essa também com a doutora Alana. E eu quero dizer para você que não importa onde você tá, você pode conectar com a gente pelo aplicativo, porque o aplicativo vai para muitos países aí, hoje sendo ouvido em mais de 10 países. Fica com a gente, porque eu tenho certeza que Deus tem muito ainda para você. E aqui na nossa frequência tem muita coisa boa no nosso programa. Segue a gente no Instagram. E eu te espero lá no meu, pessoal, Elisângela Gomes, a Eli. Elisângela Gomes, a Eli. A gente fala um pouco sobre propósitos, negócios com propósito, como que é dirigir esse projeto da família Dore Mais. E vai ser uma honra ter você comigo lá também. Doutora, como que o pessoal te encontra? Como que é as suas redes?
1: Pode me encontrar no Instagram, arroba doutora Alana Tobita, meu canal do YouTube também, doutora
2: Alana Tobita. Tobita. Simples, né?
1: Isso.
2: Um L só, Alana.
1: Dois L's.
2: Dois L's. Muito bom, minha gente, é isso. Espero você amanhã, então, com mais programa Dore Mais. E estaremos aqui conforme a vontade dele. Um beijo no seu coração. Tchau, gente.
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3: Bom dia, meu nome é Roberto, moro aqui na Parada 15 de Novembro, curto muito, Adore Mais. E eu gostaria de ouvir Milagres com André Valadão. Muito obrigado, Deus abençoe a todos.

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3: Olá, Rádio Adore Mais. Me chamo Letícia, sou de São Paulo e gostaria de pedir o louvor à boa parte da Nívia Soares. Deus abençoe. Beijo.

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Graça e paz, família Dora e Mais. Marcelo aqui de Santo André, no serviço, ouvindo, louvando e adorando ao Senhor junto com vocês, aprendendo cada vez mais com todos. Eu gostaria de pedir, guerreiros da última geração, 10 para 6. Deus abençoe, forte abraço.

0: Você quer morrer? Eu falei, não, eu quero ver Jesus. Tem outro jeito de ver ele sem esse caminho? Que eu vou viver até 104 anos. Amém? Assim, esticadinha, tudo funcionando. Tudo no lugar, entendeu? Quem também vai, diga amém. É, que ninguém gosta de ver coisa feia, não. É bonita. Isso é um dos princípios da comunicação não verbal. A embalagem vende. Compaixão. Todas as vezes que você abre a boca, você assume que mesmo se der ruim, você vai continuar defendendo aos seus filhos a mensagem que você carrega. Mesmo dando ruim, você vai levantar com autoridade e vai dizer, pode ser o que for, mas é assim que eu vou continuar falando. Eu e você, a gente fala desse Cristo, porque ele aplicou esses três princípios da comunicação. Imagina você, 30%, sendo mais clara. Imagina você tendo convicção daquilo que você fala, 30% a mais, e tendo compaixão, verdade na sua fala. Você faria mais dinheiro? Amém? Os seus relacionamentos seriam incríveis? Esse Cristo, ele ensina para mim e para você todos os dias de que o poder que nós temos através da comunicação é para acessar o outro. É para acessar o outro. Todas as vezes que você for colocado em cash, o seu corpo vai dizer. A sua expressão vai dizer. Os seus gestos vão dizer. Agora, a sua comunicação precisa crescer. Quem aqui entende e tem certeza que a sua comunicação precisa crescer? Diga eu. Mas hoje, na autoridade do nome de Jesus, você vai sair daqui com tudo aquilo que você veio buscar. Porque Deus, ele não é homem para mentir. E nesse lugar existe a presença dele, amém? Por que eu tô dizendo isso para você? Que eu achava que eu aprendi a comunicar, a treinar igrejas, pessoas, a fazer programas de rádio, a gravar vídeo. Era simplesmente para elas crescerem. Mas não. Deus queria que eu fizesse. E eu só queria empreender, lembra? Ele só queria fazer dinheiro. Senhor, deixa, eu ensino, eu contribuo com o reino assim. Vão até um dia que a minha melhor comunicadora de rádio, contratei a melhor. O programa de entrevistas da Adore Mais. Tem o quadro Essa é Minha História, onde a gente traz autoridades, grandes nomes, mais de 400 nomes. O Eliezer já esteve lá também. Cadê a Ju? E alguns outros. Nosso prefeito, aí, todo mundo. Ela entrou na minha sala e diz assim, Elinha, a partir da semana que vem eu não venho mais. Falei, não? Falei, como assim? A agenda com todos os famosos aí já está pronta, uma equipe de produção incrível. Não venho mais, esse povo é nariz em pé, chato, é... E começou a falar um monte de coisa. Falei, quanto você quer? Pelo amor de qualquer coisa. Aí, Lili, eu não gostei desse povo que eu estou entrevistando. Falei, ai meu Deus, chamei a equipe de produção, temos um problema grave. Não é porque você é líder que você vai ter todas as respostas. Às vezes você não vai ter. E quando você traz isso na sua fala, o outro diz assim, ah, ela é humana, ele é humano. Então, vamos juntos resolver isso. O nome disso é vulnerabilidade. E a vulnerabilidade na sua comunicação conecta o outro. Mas às vezes a gente quer esconder que tá ruim. Para quem pode te ajudar. Mas Deus está querendo usar quem está do seu lado. Mas você não abriu o coração. Você não falou com a boquinha, eu preciso. E aí eu disse assim, temos um problema grave. E agora, o que faremos? Um diretor meu disse, eu tenho a resposta, você que vai fazer. Eu falei, tá doido? Eu empreendo, eu tenho não sei quantas empresas, eu preciso gerar resultado. A equipe comercial tá fraca, a gente precisa bater as metas. Eu trabalho o dia inteiro, eu vou apresentar o programa. E o Espírito Santo dentro de mim falou, vai. Falei, ah, não. Uma hora de programa antes, preparação. Durante o programa, uma hora depois para receber o convidado, não acredito. Senhor, é isso mesmo? Falei, tá todo mundo, vambora, amanhã a gente volta. Claro, quando você pergunta para Deus, ele responde. Ele falou, é você mesmo que vai fazer. Falei, não, Senhor, tá tudo bem, é só isso. Não preciso. Vai. Eu comecei a apresentar o programa. E no primeiro mês a gente cresceu 40% a mais. Porque foi através de uma obediência. Fala comigo, obediência. Muitas vezes a gente não quer abrir a boca, não quer comunicar com assertividade, porque a gente está com medo de ser visto. A gente está com medo, com insegurança de ser apontado, julgado. A gente não quer mostrar as nossas falhas. Mas Deus está dizendo assim, abre essa boca e mostra o que você carrega. O porquê que essa família sua é incrível, esse negócio seu é incrível, o porquê que o seu filho é incrível, o que aconteceu com ele, com você, para você chegar até aqui. Você sabe o que você carrega. E ali, comecei a receber um monte de convites, que eu nem tinha tempo para atender. Porque eu comecei a dizer o que era Adore Mais, que ela foi forjada para levar a mensagem de Deus mais longe. E aí ali eu trazia as vulnerabilidades de todos os artistas que passavam por ali, de como eles chegaram lá, porque parece que quando tá lá, foi tudo bem, né? Não. Às vezes você tá comparando o seu bastidor com o palco de alguém, por isso que você tá travado. Mas hoje, na autoridade do nome de Jesus, todas as
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3: Oi, eu sou o Renan Gibério, da Igreja Casa Firme, e eu queria pedir a música É Ele, da banda Drops.

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1: Sejam todos muito bem-vindos em mais uma série do nosso programa Negócios com Propósito, aqui na Dore Mais FM no 102.1. Estamos falando para mais de 25 milhões de habitantes do estado de São Paulo. Representa em média de 150 cidades. Olha só que maravilhoso, né, gente? Quantas pessoas nesse momento estão tendo a oportunidade de aprender um pouco mais, de aprender como empreender, como ser dono do seu próprio negócio e o que isso impacta na sociedade. Gente, negócio com propósito tem a ver com autoconhecimento, autodesenvolvimento. E para você que não me conhece, está chegando aqui pela primeira vez, quer me ver? A gente está ao vivo também no Instagram, Elisângela Gomes, a Eli. Elisângela Gomes, a Eli. Aproveita e me segue, viu? Porque dá um azar danado não me seguir. Gente, deixa eu falar uma coisa para vocês. Que tá aqui pela primeira vez, eu sou CEO da família Dore Mais. E para mim é uma honra poder servi-los também nesse programa. Olha que poderoso. Todas as habilidades que você tem utilizado para quê? E o nosso tema hoje está simplesmente incrível. A arte da comunicação poderosa. Você sabe falar? Você sabe se comunicar? O que você entende sobre comunicação? Então, fica comigo que nesse programa você vai sair hoje exatamente entendendo por que que Deus te deu a sua voz. Por que que Deus te deu a habilidade de se conectar com outras pessoas. Você sabe que tudo na sua vida vem através de alguém. Então, você está usando isso bem ou não? Olha, negócios com propósito. É tudo sobre como que o seu negócio, a sua empresa, pode ter um impacto positivo na sociedade. Mas Eli, você não fala de produtos, serviços, liderança? Com certeza. Agora, esse seu negócio precisa impactar positivamente a sociedade, porque senão é apenas o lucro. Você aprendeu comigo aqui em outro programa sobre o lucro e que o propósito vai além do lucro. Precisa faturar com toda certeza. É igual aqui, a Dore Mais FM é uma empresa que está a serviço do rei. É. Como? Levando a mensagem das boas novas. Levando a palavra de Deus mais longe. Então, você que está me ouvindo aqui no FM, obrigado pela sua companhia, por eu poder te acompanhar aí no seu trajeto. E que bom, saiba que o Espírito Santo de Deus está aí com você. Porque na palavra diz que onde estivessem dois ou três reunidos, ele ali estaria. Então estamos aqui com o mesmo objetivo de falar dele. Estamos aqui com o mesmo objetivo de entender sobre ele. Estamos aqui com o mesmo objetivo de aprender a nos comunicar poderosamente. Olha só o que a Bíblia diz sobre a comunicação. Você acredita na palavra de Deus como um manual de vida para você? Olha só, ela enfatiza que quando você se comunica com eficiência, enfatizando a importância das palavras, você constrói relacionamentos verdadeiros. Mas Eli, falar bem não é ter oratória? E o que é oratória, né, gente? É você ter técnicas de fala. Isso é muito importante? Com certeza, principalmente quando são falas que você precisa ter o quê? Formalidade. Técnicas na fala, tonalidade de voz. Isso é importante? Com certeza, com certeza. Agora, quando falamos de comunicar, é quando você se conecta a outra pessoa. Então, existe uma coisa sem outra? Olha, todos os grandes comunicadores, todas as pessoas de grande sucesso que você ouve, que você segue aí na internet, eles são pessoas profissionais em se comunicar. Ah, eles falam bem? Com certeza. Eles se conectam bem? Com certeza. Então, dificilmente uma pessoa vai ganhar a autoridade sem saber se comunicar. E olha que bom que você está aqui comigo, porque a comunicação ela é algo que a Bíblia vem dando uma importância que muitas vezes nós não estamos dando. A gente quer falar de Jesus. Temos que falar? Com certeza. Só que como você está falando dele? Olha só o que, diz em Provérbios 18, 21. A língua, ela tem poder sobre a vida e sobre a morte. Os que a usam habilmente serão recompensados. O que, é você usar as suas palavras habilmente? Com habilidade. Porque aquilo que você está falando pode matar ou pode dar vida. Olha só o poder que existe nas palavras. Você percebe que em Provérbios 18, 21, ele vem ressaltando o poder de construir e o poder de destruir. Aquilo que você está falando, por mais técnicas de oratória você tenha, está construindo ou está destruindo? Eli, eu acho que o meu

E quando você permanece num lugar e não se enche, você diz que está andando com Deus, mas não se enche dele, Satanás, ele vai se aproveitar dessa brecha, porque está vazio. E num mundo onde o que mais tem são distrações, é muito fácil você deixar uma coisa entrar. Às vezes você está com a vida caminhando bem, você está indo bem, você já andou bastante, você pode estar na igreja há muito tempo, e de repente você deixar algo entrar. E aí você já começa a procurar alguma coisa que aquilo já não é mais o bastante para você. E aquele mal que lá atrás teve poder, ele volta com uma força muito maior. Quer dizer, 7 vezes mais. Imagina o quanto isso potencializa para desgraçar com a vida da pessoa, para destruir com a vida dela. E destrói. Quantas pessoas têm tido a vida destruída, o destino alterado. Porque não se encheu do Espírito, não permaneceu buscando a unção do Espírito, e se você não se enche do Espírito, você vai se encher de alguma outra coisa. Esse é o perigo de você não se encher do Espírito. Por isso que a Bíblia diz, ó, por isso é que foi dito, desperta, ó tu que dormes. Levanta-te dentre os mortos e Cristo resplandecerá sobre ti. Tenham cuidado com a maneira como vocês vivem. Que não seja como insensatos, mas como sábios. E o princípio da sabedoria é temer a Deus. Então, quem é que tem esse cuidado? Eu tenho esse cuidado. Eu tenho que ter esse cuidado. Como é que eu estou vivendo a minha vida? Do que eu estou me enchendo? O que eu estou deixando entrar? Eu penso como? Para onde eu estou pendendo? Aproveitando ao máximo cada oportunidade. Cada oportunidade, porque os dias são maus. A Bíblia fala em Efésios que o dia mau chega. O dia mau, ele dura para sempre? Não. É uma temporada que passa. Mas a Bíblia fala desse preparo. Quer dizer, se eu estou vivendo da maneira que eu tenho que viver, quando esse dia mau chegar, esse tempo desafiador para mim chegar, eu tenho plantado, eu estou cheia, eu estou estruturada. Eu vou dar uma resposta de fé. Eu vou passar por isso e vou sair do outro lado com vitória. Mas se você não toma cuidado como você vive, você não está prestando atenção, você não aproveita ao máximo cada oportunidade. Imagina, nós falamos, obviamente, deixa o passado. Óbvio que não dá para eu viver de passado. Mas a Bíblia não manda eu desconsiderar o passado, porque a própria Bíblia fala que o que eu planto é o que eu vou colher. O que eu planto é o que eu vou colher. A própria Bíblia, por exemplo, na celebração da Santa Ceia, é uma cerimônia, que é um memorial para nós, que nos leva a olhar para trás, para o que foi feito lá. Que pelo que Jesus fez lá, eu posso viver essa vida aqui hoje, livre.

0: Então, olha só. Um ano é muita coisa. Quantas vezes Deus falou comigo sobre uma determinada área, sobre algo, e eu simplesmente não aproveitei aquela oportunidade para fazer o que eu tinha que fazer? Eu não me preparei. Lembra daquela palavra das vacas gordas? Que tem o tempo das vacas gordas, mas quando eu tomo as decisões, o que que José tomou? Ele tomou as decisões certas. Quando o tempo das vacas magras chegaram, ele nem sentiu. Por quê? Porque ele estava se preparando. Você vê que ele aproveitou ao máximo para plantar, para tomar as decisões certas. Então, é isso que eu sempre falo com as pessoas e que muitas vezes eu preocupo, porque às vezes você está falando uma coisa com a pessoa e a pessoa vai lá e faz outra coisa. Você orienta uma coisa, vai lá e faz outra coisa. Porque ela não acredita. Ela não acredita. Ela está tendo oportunidade de fazer, de aproveitar aquela oportunidade, de aproveitar aquele tempo que Deus está dando para ela. Mas ela não aproveita. Ela não se importa com isso. Porque ela não acredita. Então, isso mostra que ela não está se enchendo da coisa certa. E se você não se enche da coisa certa, a coisa errada vai encher, vai tomar o lugar, porque é um lugar vazio. Aí você pode dizer assim: não, mas eu estou ouvindo a palavra. Escuta, você dá uma resposta pelo que você está recebendo. Você pode ouvir muita coisa, mas é o que você faz com o que você está recebendo que vai mostrar que isso está entrando. É o que você faz com o que você está recebendo. O que que você está fazendo com o que você está recebendo? Como que você está respondendo a cada dia, cada novo amanhecer, quais as respostas que você está dando? As mudanças, as decisões, o alinhamento, aproveitando ao máximo cada oportunidade, porque os dias são maus. Portanto, não sejam insensatos, mas procurem compreender qual a vontade do Senhor. Quer dizer, não fica aí dando murro em ponta de faca. Você precisa correr e buscar saber qual é a vontade do Senhor para você. Pois você pode confundir a sua vontade com a vontade de Deus. E muitas vezes até o cuidado do Senhor, que é o que eu sempre falo, a longanimidade, ser confundida com impunidade. Às vezes, por um lado, você está fazendo algo que até está dando uma sustentação ali, mas Deus está falando o tempo inteiro: escuta, isso não vai poder cobrir isso aqui, toma uma decisão, para com isso aqui, muda isso, porque vai chegar um momento que você vai ter que aprender, porque se o Senhor te ama, Ele vai te parar. E aí Ele vai te ensinar. Ó, lembra aquele tempo que eu te dei para você aprender? Você não quis? Então agora você vai ter que aprender. E às vezes até Ele permite um choque emocional bem forte para você, para aquilo entrar de uma maneira que você nunca mais esqueça. que você não volte lá. Ó, não insista num negócio que mais tarde pode voltar contra você. Então, procurem compreender. Você está observando? Procurem, você tem que procurar. A gente não procura muita coisa. Às vezes procura algo para comprar, procura algo para fazer, procura tanta coisa. Procura saber qual a vontade de Deus. Se nós gastássemos mais tempo procurando saber qual é a vontade de Deus para a nossa vida, não pegaríamos tantos problemas e desgastes para a nossa vida. Procurem compreender, quer dizer, busca consciência, entender qual é a vontade de Deus para mim. O que, que Deus tem para mim? Investe tempo, é isso que Paulo está falando, ó, você precisa investir tempo nisso. Não se embriaguem com vinho. Tem muita coisa que você pode se embriagar. O vinho aqui pode ser muita coisa. Pode ser até o vinho literalmente, mas pode ser muita coisa que representa uma alegria momentânea. Então, você pode se embriagar com o momento da sua vida, com a bonança, com a riqueza, com uma prosperidade. Você começa a se embriagar. Aí você não tem tempo para ler a Bíblia, mas você tem tempo para estar em tudo quanto é lugar. Porque você precisa agora, você precisa ir para tal lugar comer, você precisa ir para tal lugar comprar, você precisa dar. O que você não quer é sentar, falar com Deus, estudar, ler a Bíblia, ter momentos com Deus. E às vezes Deus nos... Eu vejo Deus, o amor de Deus é tão grande, que muitas vezes Ele tem que colocar um limite para dizer, escuta, para... Você está embriagado com a coisa errada. Não se embriaguem com um vinho que leva à libertinagem. Porque dependendo, se você não se embriagar do Espírito, você vai se embriagar com alguma coisa. E isso vai te desviar. Mas deixem-se encher pelo Espírito. Quer dizer, você vai permitir ser cheio pelo Espírito.
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0: Porque um lugar vazio é um lugar. E se você não se encher do Espírito, você vai se encher de outras coisas. Se você não se embriagar do Espírito, você vai se embriagar com outras coisas. Falando, ó, você vai se enchendo do Espírito, falando entre si salmos, hinos, cânticos espirituais, cantando e louvando de coração ao Senhor. À medida que você vai falando... Você fala a palavra, você canta, você louva, você ora, você vai se enchendo, dando graças constantemente a Deus Pai por todas as coisas. Em nome do nosso Senhor Jesus Cristo, quer dizer, obrigada Jesus por tudo. E em nome de Jesus eu posso isso, eu posso obedecer, eu posso agradar. Sujeitem-se uns aos outros por temor a Deus. Porque uma pessoa cheia do Espírito Santo, ela consegue se humilhar, ela consegue amar, ela consegue perdoar. Porque nada disso tem a ver com sentimento. Mas tem a ver com o entendimento da palavra, então cheia do Espírito, ela consegue obedecer e passar por coisas que na carne ela não conseguiria. Você vê que 50 dias depois, logo depois que eles foram ali cheios do Espírito Santo, aproximadamente 50 dias antes, estava Pedro negando Jesus. Ele estava negando Jesus por causa de nada ali. Aí quando eles vivem aquele movimento, aquele mover incrível que o Espírito Santo vem e os toma, e eles são cheios do Espírito Santo, você vê Pedro pregando com tanta ousadia, com tanta autoridade, que ele ainda vira para todo mundo e fala assim, ó, o homem que aproximadamente 50 dias antes estava negando Jesus, vocês negaram publicamente o santo e justo e pediram que lhe fosse libertado um assassino, que lhes fosse libertado um assassino. Ele falou como se ele nunca tivesse negado, e ele apontou o dedo para todo mundo, vocês negaram o santo e justo. Vocês negaram, porque ele era outra pessoa, cheio do Espírito Santo, ele era outra pessoa. Não tinha acusação, não tinha condenação, ele não era mais aquele sujeito covarde que tinha negado o Senhor. Agora ele era uma pessoa cheia do Espírito, portanto cheia de coragem, intrépido, ousado. Você vê que a forma dele falar mudou, porque ele não estava mais cheio dele, ele estava cheio do Espírito. Uma pessoa cheia do Espírito fala diferente, age diferente, se comporta diferente e tem resultados diferentes, porque o que acontece dentro determina o que acontece fora. E quanto mais alto você vai com Deus, mais atitudes corretas você tem. Então não é, vamos mudar isso. É a nossa altitude que determina a nossa atitude. Quanto mais alto com Deus, mais atitudes que honram a Deus eu vou ter. E, obviamente, quando o que sai de mim é a coisa certa, eu faço a coisa certa, isso me alavanca ainda mais, isso me levanta cada vez mais. Agora, Senhor, considera as ameaças deles e capacita os teus servos para anunciarem a tua palavra corajosamente. Estende a tua mão para curar e realizar sinais e maravilhas por meio do nome do teu santo servo Jesus. Depois de orarem, tremeu o lugar em que estavam reunidos. Todos ficaram cheios do Espírito Santo e anunciavam corajosamente a palavra de Deus. Você vê que eles são oprimidos, ameaçados, vivem situações de opressão, de pressão. Mas cheios do Espírito Santo, o que sai deles não é vou me intimidar, vamos calar um pouco, vamos nos esconder um pouco, vamos recuar um pouco, vamos... Não, muito pelo contrário. Senhor, olha o que eles estão fazendo. Agora capacita os teus servos para anunciarem a tua palavra corajosamente. Quer dizer, aquela situação fez com que eles dessem passos para frente e não para trás. Estende a tua mão para curar e realizar sinais e maravilhas por meio do nome do teu santo servo Jesus, depois de orarem, tremeu o lugar. Uma oração fez o lugar tremer onde eles estavam reunidos. Todos ficaram cheios do Espírito Santo. E o que que aconteceu? Eles pararam de anunciar como eles tinham sido proibidos. Pois agora que eles anunciam com mais força, com mais coragem a palavra, mais curas acontecem, mais libertações acontecem, mais ousadia eles têm. Por quê? Porque eles estão cheios do Espírito Santo e eles estão se enchendo ainda mais da presença de Deus. E quanto mais cheio do Senhor, mais ousado, mais corajoso, mais determinado, quanto mais você se enche do Espírito, mais capaz, mais visão você tem. Você dá passos para frente. Você age com ousadia. A sua ousadia é maior. Quando você começa a entrar na carne, dá lugar a problemas, a sentimentos, você vai perdendo a ousadia. Você vai perdendo as forças. Quando você começa a alimentar sentimentos, ao invés de você subir, você começa a descer. E aí você não tem força. Você não tem força para orar, você não tem força para lutar, você não tem força para avançar, você já não acredita. Parece que você não consegue ver futuro. Você perde a energia. Quando você começa a perder a sua energia, a sua força, é claro que você está pensando no problema que você tem, no desafio que você tem, naquilo que você não quer viver, que você não quer passar, que você está tendo que enfrentar e você não quer. Mas lembra que Pedro disse, se você sofre, sofra como um cristão. Não por ter roubado ou matado, por ser um ladrão, um assassino. Mas porque você decidiu ser um cristão. Olha que coisa forte. Você está diante de um problema que você, humanamente, você pode até resolver. Mas você sabe que você tem que passar por aquilo. E aquilo causa um sofrimento porque é a cruz. Negue-se a si mesmo, pegue a sua cruz e siga o Senhor. Então isso causa porque é difícil para você. Então aquilo te faz sofrer, mas você está sofrendo por quê? Porque você é um cristão e está agindo como Cristo. Pai, se possível, passa de mim esse cálice, mas não seja feita a minha vontade, mas a sua. Ele sofreu, ele não suou gotas de sangue? Imagina então o nível de sofrimento dele. Não foi grande? Foi um nível alto de sofrimento. Foi muito alto. Por quê? Porque passar por aquilo era muito difícil. Mas ele foi até o fim. Então, muitas vezes, o que está diante de nós, o que você tem que obedecer em algo. Que é muito difícil. Que causa um sofrimento que às vezes até pode afetar seu físico. Mas aí você olha e pergunta: por que que eu estou sofrendo tanto? Por que que tá difícil? É porque eu estou em pecado? É porque eu estou buscando algo que estou fora da vontade do Senhor? Não. Porque eu decidi sofrer como cristão. Eu decidi ficar num lugar difícil. Fazer algo que é difícil. Resistir a algo que é difícil. Porque eu entendo que essa é a vontade de Deus. Porque eu entendo que é onde Deus me quer. Porque eu entendo que é o que Ele espera de mim. Porque é o princípio que Ele quer que eu honre. Então, pode causar uma dor? Pode, obviamente. Mas e o resultado depois disso, lá na frente? Só que quando você está passando, se você desviar um pouquinho, você começa a permitir que as suas emoções tomem conta e então elas começam a mentir para você. Que você não vai dar conta, que isso não vai sair, que não vai terminar. Mas se você permanece no Espírito, por mais difícil que seja, você sabe que aquilo vai terminar, vai passar, e no final, você vai ter uma grande recompensa. Uma grande recompensa. Porque se você ler nas Escrituras, você vai ver que o mal não se sustenta. Você vai ver que o ímpio não se sustenta. Que o ímpio faz não se sustenta. Muitas vezes parece que o mal está prevalecendo e que o ímpio é que está vencendo. Mas a própria Bíblia fala, mas até quando? O salmista se encontrou numa situação assim, dele olhar um ímpio que parecia uma árvore que estava só crescendo e florescendo. Mas aí ele mesmo volta e fala, mas até quando? Quando ele passa, já não estava lá mais. O mal nunca se sustentou, nunca vai se sustentar. Por isso que fazer o que é mal é loucura, porque não se sustenta. Não tem onde isso se sustentar, não tem alicerce, não tem estrutura, não tem como isso prevalecer. É só uma questão de tempo, vai cair. É só uma questão de tempo. Às vezes a gente vê os faraós do tempo moderno. Lembra que Paulo falou que Faraó foi levantado com um único intuito, o nome do Senhor ser glorificado? E do jeito que fazia, Faraó estava com o coração endurecido e não cedia, mas só piorava. E obstinado, onde ele foi parar? Nas profundezas do mar. E assim como tantos outros faraós que se levantaram ao longo da história, todos terminaram no fundo de alguma coisa. Todos terminaram. É o que a minha Bíblia diz. E quando você se levanta e se enche da palavra, você se enche do quê? Você se enche de esperança. Você se enche da verdade. E a verdade cura, a verdade liberta, a verdade restaura. A verdade é a única coisa que pode prevalecer E se você se sustenta, você se firma na verdade, ninguém pode derrubar. Não tem como cair, não tem como. Não tem como. Não tem. Então, um lugar vazio é um lugar. Se você não enche, não se enche do Espírito, alguma outra coisa vai ocupar esse lugar. E o Senhor está dizendo para você se encher dele como nunca. Se encha dele como nunca. Se encha do Espírito, porque isso vai te dar ousadia, isso vai te levar para frente. Quanto mais alto você for com Deus, mais atitude. Está aqui, ó. Cheios do Espírito, mais corajosamente pregavam a palavra, sinais e maravilhas estavam acontecendo, as coisas estavam acontecendo. Você quer que coisas grandes aconteçam e elas vão acontecer? É você indo para um lugar mais alto com o Senhor. Quanto mais cheio do Espírito, mais poder na sua vida e mais atitudes poderosas você vai ter. Então, com a mão no coração, os olhos fechados.
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0: Chegou a hora de você neste momento dizer isso para o Senhor. Vem até mim, Senhor. Eu quero mais do Senhor. Eu quero ser cheio do Teu Espírito. Eu quero ser cheio da Tua presença. Eu quero a Tua presença na minha vida. Eu quero poder na minha vida. Eu não aceito, eu me recuso permitir que tristeza, medo, aflição tomem conta de mim. Eu não vou permitir isso na minha vida. Eu não admito. Mas eu me levanto agora com força, com a força da minha vida. E eu quero mais da sua presença. Porque é isso que vai me deixar ousado, ousada, corajoso. E vai me levar a dar passos que eu ainda não dei. A fazer coisas que até hoje eu não havia feito. A ocupar lugares que eu até hoje não tive coragem de ocupar. Vem até mim, Senhor, porque eu quero a Tua presença. E o Senhor está aqui para te levantar, te restaurar, libertar, levantar poderosamente, curar, curar. Ele quer fazer. A nossa ousadia vem de sermos cheios do Espírito. Invoque a presença dEle e diga, vem até mim, Senhor. Vem, Espírito Santo. Vem, Espírito Santo. Espírito Santo, venha. Senhor, eu oro. Perdoa nossas falhas, nossos erros. Nossas fraquezas. Nossas precipitações, perdoa nossa incredulidade, nossas dúvidas, nossa negatividade, perdoa, Senhor, a incredulidade, perdoa, Senhor, arranca o medo, O medo de não acontecer, o medo que tem tirado a ousadia, a coragem. Levanta cada um com força agora, Senhor. Eu sei que tem pessoas que se sentem abatidas e caídas. Estão com medo, Senhor. Medo do amanhã, medo de não conseguir. Isso tem travado, mas eu repreendo. Eu repreendo o espírito do medo, da incredulidade, da dúvida. Em nome de Jesus. Todo temor, tudo que assombra os corações, tumultua a alma, aflige a alma. Eu repreendo em nome de Jesus o medo do amanhã, o medo do futuro, o medo dos problemas, o medo da vida. Eu repreendo em nome de Jesus esse desânimo que bateu, esse peso, essa falta de força para lutar. Eu repreendo em nome de Jesus esse corpo cansado, oprimido, essa mente perturbada, esse coração aflito. Eu repreendo agora em nome de Jesus Cristo. Passa do teu sangue aqui agora, Senhor. Vai restaurando vidas. E que essa angústia que bateu saia. Esse medo, eu repreendo em nome de Jesus. Que ela seja cheia da sua presença. Que ela seja cheia do seu poder agora. Cheia, cheia, Senhor. Cheia da unção. Cheia de poder. Que ela receba renovo. Que ela receba poder. Que ela seja cheia. Cheia da sua glória. Cheia do seu poder. Cheia agora. E possa sair falando a tua palavra ousadamente. Dando passos ousados. Agindo com ousadia. Falando com ousadia. Porque quando somos cheios da tua presença, há uma ousadia, há um poder. O poder do Senhor vem sobre nós. Venha sobre ela, Senhor. Venha sobre cada um que aqui está. O Senhor nos chamou para a ousadia, para um lugar alto, não para uma vida pequena, tomada de medos e travas, onde a pessoa já não acredita. Isso trava a vida dela. Sentimentos. Ela pode estar na igreja, mas ainda ser uma casa vazia e não estar cheia do Senhor. Mas hoje eu oro para que ela seja cheia da sua presença, cheia do seu Espírito, porque a altitude, quanto mais alto ela for com o Senhor, mais atitudes ousadas ela terá, atitudes corajosas ela terá. O problema de muita gente é a falta da unção do teu Espírito, é a falta de autoridade. Vem dessa falta de comunhão, porque está vazio do Espírito. Mas uma pessoa cheia do teu Espírito é uma pessoa ousada, é uma pessoa de autoridade. Que ela entenda isso hoje e seja cheia do Senhor, e tomada de autoridade, e tomada de ousadia, e tomada de poder. Seja tomado de poder agora, seja cheio do Espírito, cheio agora, tomado de ousadia, de autoridade, de poder, agora, em nome de Jesus. É hora de romper. É hora de romper. Seja cheio do Espírito. Seja cheio do Espírito. Seja tomado pelo Espírito. Seja cheio da presença de Deus. E você vai contar, você vai testemunhar que a sua postura mudou. Você foi tomado de uma ousadia, de uma autoridade, uma arrancada de fé. Seja cheio, tomado pela presença do Espírito. Venha, Espírito Santo, e que ela receba um renovo, poder, a unção do Senhor. Que o coração dela seja inundado da sua presença. E ela adquira uma consciência. E ela veja o que ela não estava vendo. Senhor, que muitos sejam despertados. Desperta tu que dormes. Muitos sejam levantados. Senhor, levanta dentre os mortos. Que hoje mudanças estejam acontecendo aqui, Senhor. Ó Espírito Santo, só o Senhor pode mudar. Pode dar entendimento, clareza, visão, temor. Mas não um temor, um medo da vida, mas um temor pelo Senhor. Que ela seja tomada pelo Senhor. Olha o Espírito Santo passando. E curando agora. Ele está curando almas que estavam abatidas. Corações despedaçados. Ele está curando o corpo que estava enfraquecido por causa de uma alma doente. Ele está avivando você. Ele está levantando você dessa dor. E o problema que parece que não vai se resolver, o Senhor só diz para você descansar. Descansa nele, porque ele tem a saída, vai passar, vai mudar, não vai ficar assim. Hoje parece que você não vai sair disso, mas você vai sair. Parece que você não vai conseguir. Tem alguns que até acham que chegou ao fim, que não vai ter o que fazer, e o Senhor está dizendo, se encha da minha presença, e você vai ver o que eu vou fazer, o que eu vou fazer. Tem gente preocupado, muito, muito preocupado. Você esqueceu do que Jesus falou? Não se preocupe. Porque o amanhã não te pertence. Apenas se preocupe em buscá-lo hoje. Em se encher dele hoje. E ele vai te dar a saída. Ele tem tudo preparado. Ele não trouxe você até aqui para agora. Tudo fracassar. Ele quer que você saiba que é um novo tempo. E você vai ver a glória dele, como você ainda não tinha visto em todas as áreas. Chegou a hora de Deus fazer uma obra. É a promessa que ele tem nos feito. A promessa de uma vida. Sonhos de uma vida. Alguns já estão perto, alguns já começaram a viver, outros estão perto, outros ainda levam tempo, mas vai chegar. Cada um está num momento agora do seu processo, mas é importante que se pegue a palavra, e o caminho é se encher do Espírito, se encha do Espírito. Se você estava perguntando para Deus, Senhor, o que eu faço? A resposta é se encha do Espírito. E você vai ver o que Deus vai fazer por você. Quanto mais alto você for com Ele, mais decisões e atitudes ousadas você terá. E mais você verá a glória dEle. Em nome de Jesus Cristo. Em nome de Jesus. O Senhor está aqui E ele está curando corações. Receba cura, receba força, receba ânimo, receba restauração, receba vida. Receba agora em nome de Jesus. E ele cura também um físico doente. Pessoas que estão aqui com problemas que têm se estendido já por muito tempo. É hora de você possuir a sua cura agora. Tem alguém que tem tido dores de cabeça constantes e tontura. Receba cura agora, em nome de Jesus Cristo. Tem alguém que tem estado com uma alergia constante e ela não passa. É antialérgico constantemente. Seja livre disso agora. Receba cura agora, em nome de Jesus. Tem alguém com uma dor no quadril que não tem passado. Seja livre agora, em nome de Jesus Cristo. Em nome de Jesus. Tem alguém com uma dor no posterior de coxa. Sua coxa dói. E às vezes você mal consegue pisar. Receba cura agora, em nome de Jesus. E enquanto eu estou falando, pelo Espírito Santo, comece a se movimentar, a fazer o que você não podia fazer, porque enquanto você vai agindo a fé, o Espírito Santo está se movendo na sua vida, em nome de Jesus Cristo, em nome de Jesus. Receba vida, receba cura para todos os males. Todos os males. Senhor, entra com ação agora. Restaura a mente, Senhor. Pessoas que tiveram perdas, perdas de memória, de neurônios. Restaura, restitui os neurônios. Restitui, Senhor. Senhor, restitua essa pessoa. Dá ela saúde. Saúde mental. Dá ela, Senhor, a cura que ela precisa. Entra em ação na vida dela agora. Vai entrando em ação agora e vai curando, Senhor. Vai restaurando agora. Restaura, Senhor. Restaura o teu povo agora. Pessoas têm sofrido com problema de pressão. Senhor, é uma oscilação constante. Receba a cura agora. Em nome de Jesus Cristo. Em nome de Jesus. Em nome de Jesus.
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Nós queremos saudar a todos que estão participando conosco deste culto com a paz do Senhor Jesus. Queremos convidar aqueles que puderem nesta hora a fechar os seus olhos para fazermos uma oração inicial de clamor. Oremos ao Senhor. Senhor, nós clamamos nesta hora pelo poder que há no sangue do Teu Filho Jesus. Nós pedimos o perdão dos nossos pecados. Ó Deus, a libertação das nossas vidas, para que neste culto o Senhor possa se fazer bem presente no nosso meio, nas nossas vidas, na vida de todos aqueles que estão participando deste culto. Oramos assim, em nome do Senhor Jesus. Amém. Amém. Nós iremos ouvir nesta hora um louvor de clamor.

0: Glória a Jesus. Nesta hora nós iremos ouvir uma oração de intercessão por um dos nossos pastores.
1: Senhor nosso Deus e eterno Pai, nós intercedemos a Ti, ó Deus, em favor de todas as famílias que estão recebendo este culto online, em favor de todos aqueles que estão ouvindo esta palavra de oração e pedindo, ó Deus, para que o Senhor venha a visitar cada coração. Senhor, que Tu possa ser conosco, Senhor, nesta caminhada, nos abençoando a cada dia. Seja conosco, nos fortaleça, ó Deus, a cada dia. Assim nós oramos, ó Pai, em nome de Jesus. Amém.
0: Glória a Jesus. Como é bom ouvirmos aquilo que Deus tem para as nossas vidas. Como é bom ouvir os dons espirituais que nos trazem tanta paz, tanta segurança e tanta alegria da parte do Senhor. Vamos continuar bendizendo ao nosso Deus com louvor da parte das crianças nesta hora.

Glória a Deus, que bênção estarmos ouvindo a voz do Senhor através dos dons espirituais. Vamos estar bendizendo novamente ao nosso Deus com mais um louvor de adoração nesta hora.

Glória a Deus, louvado seja o nome do Senhor. Nós iremos trazer nesta hora uma palavra para os irmãos e queremos convidar a todos aqueles que desejarem abrirem as suas Bíblias no livro do profeta Isaías, capítulo de número 37, o versículo de número 14 e o versículo de número 15. Assim nos diz a palavra do Senhor. Recebendo, pois, Ezequias as cartas das mãos dos mensageiros e lendo-as, subiu à casa do Senhor. E Ezequias as estendeu perante o Senhor e orou Ezequias ao Senhor, dizendo: Meus amados, esta passagem que lemos nesta hora nos fala de um momento muito desafiador na vida do rei Ezequias. O rei Ezequias estava diante da sua maior prova, diante da sua maior luta, do seu maior desafio. Senaqueribe, um rei temido, um rei poderoso naqueles dias, o rei da Síria, havia conquistado todos os territórios ao redor de Judá, agora se volta contra Judá, se volta contra o rei Ezequias e envia através dos seus mensageiros cartas para desafiar Ezequias, para humilhar Ezequias, para trazer medo para Ezequias, para trazer pavor para Ezequias. Meus amados, que situação difícil, que momento difícil para o rei Ezequias. Cartas difíceis de serem lidas, cartas temidas, cartas que ninguém gostaria de receber. E muitas das vezes, meu amado, você, nesta hora que está nos ouvindo, que está participando conosco deste culto, você também tem recebido cartas de Senaqueribe. Cartas que te ameaçam, cartas que te amedrontam, cartas do seu pior inimigo, do pior momento da sua vida, da sua pior luta. Muitas das vezes essas cartas vêm através da saúde. Muitas das vezes, quando um médico chega para você, ou para um ente querido, para uma pessoa próxima,

próxima e diz para ela: olha, não há mais solução para a sua enfermidade. Não há mais cura para a sua enfermidade. Muitas das vezes, essas cartas chegam até você na sua vida profissional, dizendo: não há mais escape para a sua vida profissional. Não há mais solução para o problema na sua empresa, no seu local de trabalho. Por vezes, estas cartas chegam na sua vida sentimental, no seu casamento, onde palavras de pessoas ao redor querem te dizer, querem te provar que não há mais solução para o seu casamento, para o seu relacionamento, por vezes com relacionamento com o seu filho. Senaqueribe disse para Ezequias: Ezequias, não há quem te salve, nem o seu Deus pode te salvar. Esse é o dia mau na vida do servo de Deus, na vida do homem. Eclesiastes 12:1 fala do dia mau. Ele vem para todos nós. Ele vem para o que serve a Deus e para o que não serve a Deus. Porém, há uma diferença. Quando as cartas de Senaqueribe chegam até aquele que não serve a Deus, vem o dia mau. Aquele que não serve a Deus não tem a quem recorrer, não tem a quem pedir socorro, não há quem vá ao encontro para ajudar. Mas aqueles que servem ao Senhor, como Ezequias servia, Ezequias era um servo fiel. Ele não tinha recurso para lutar contra Senaqueribe, ele não tinha força, ele não tinha tecnologia suficiente, mas ele tinha o Senhor. Por isso, aquele que serve ao Senhor, como o Salmo 125 fala, eles são como o monte de Sião que nunca se abala. Nós nunca nos abalamos porque nós temos o Senhor. Nós temos a quem confiar e nós temos a quem apresentarmos as nossas cartas. Ezequias, ele subiu à casa do Senhor. Aqui está o primeiro segredo de Ezequias. É o segredo que todos nós temos que fazer. A igreja fiel do Senhor tem que fazer. Nós temos um esconderijo. Nós temos um abrigo. Nós temos a casa do Senhor. Nós temos a obra do Espírito Santo. É para lá que nós temos que ir, que nós temos que fugir, que nós temos que nos abrigar. E lá, na casa do Senhor, nós podemos estender as nossas cartas que recebemos dos mensageiros deste mundo, nós apresentamos ao Senhor em oração. Não importa qual seja a afronta, não importa qual seja a luta, qual seja a prova. E nós queremos dizer nesta hora, para você que nos ouve, meu amado, não há nada, não há situação, não há prova e não há luta que venhamos a apresentar ao Senhor em oração, que não tenha escape, que não tenha solução, que não tenha milagre. E nesta noite, neste culto, nós queremos dizer para você: há solução, há milagre, há escape, porque nós servimos a um Deus vivo, a um Deus poderoso, a um Deus que tem poder, a um Deus que pode tudo. Nós podemos tudo naquele que nos fortalece. Nós queremos dizer que o nosso Deus também tem as suas cartas e também tem os seus mensageiros. Quando nós apresentamos todas as situações que surgem na nossa vida, insolúveis, cartas de afronta, o nosso Deus também envia os seus mensageiros, os seus servos, os seus anjos, que trazem respostas da parte do Senhor, e as respostas vêm através da palavra revelada, através dos dons espirituais. Enquanto as cartas de Senaqueribe, do inimigo da nossa alma, vêm para nos afrontar, as respostas de Deus vêm para nos trazer consolo, para nos trazer paz, para nos trazer alegria e para trazer esperança. Nesta hora é o momento que Deus tem separado para você apresentar as suas necessidades no altar do Senhor, através da oração. Apresente ao Senhor, fale com o Senhor: Senhor, esta afronta não foi para mim, mas é do Senhor.
coloque nas mãos do Senhor. E a resposta do Senhor será para você a seguinte: meu servo, não temas, porque eu sou contigo. Meu servo, nesta peleja não terás que pelejar. Meu servo, descansa, porque eu te sustento com a destra da minha justiça. Quando passares pelas águas, elas não irão te submergir. Quando passares pelo fogo, ele não irá te queimar. E esta também foi a resposta de Deus para Ezequias. Ezequias, descansa, porque agora as afrontas que ele fez contra você, eu as tomei para mim. Eu vou botar um freio na boca de Senaqueribe, um anel em seu nariz, e o farei voltar por onde ele veio. Deus enviou um anjo e matou 185 mil soldados de Senaqueribe. E nós cremos que hoje Deus já tem enviado anjos até a sua casa, até o seu local de trabalho, até o local onde tem um familiar seu hospitalizado, para operar um milagre na sua vida. E as cartas que vieram até você vão ter que voltar pelo caminho por onde vieram, porque a palavra do nosso Deus tem poder. Louvado seja o nome do Senhor Jesus. Esta é a palavra que nós queremos deixar para você, meu amado, nesta noite. Creia, porque as cartas de Senaqueribe têm solução quando apresentadas em oração às mãos do Senhor. Louvado seja o nome do nosso Deus.

Glória a Jesus. Este culto é um culto de oração. E nós iremos agora fazer uma oração pela sua família, pela sua vida. E depois iremos encerrar este culto. Oremos ao Senhor. Senhor, nós apresentamos nesta hora todas as famílias em Tuas mãos. Senhor, toma as necessidades das famílias em Tuas mãos. As cartas aqui apresentadas, com situações impossíveis, insolúveis, estão nas Tuas mãos nesta hora. E nós cremos que Tu tens poder para operar o impossível, para enviar anjos. Senhor, envia o escape e que as famílias que estão participando deste culto recebam o seu milagre, recebam a sua bênção, o seu livramento. Nós te glorificamos, Senhor, por este culto, por este momento tão especial na tua presença. E assim nós dizemos que a graça maravilhosa do nosso amado e Salvador Jesus Cristo, o amor do nosso eterno Deus, as doces eternas consolações e a comunhão do Espírito Santo sejam sobre toda a igreja, sobre todo o povo de Deus, agora e para sempre. Amém. Amém. Glória a Jesus. Nós ainda queremos dizer que nós queremos te ouvir. Ouvir a sua experiência. Você que também está no exterior, nós também queremos te dar toda a atenção devida. Vai haver aqui um QR Code. Basta mirar o seu celular e você terá acesso à plataforma para fazer a sua pergunta, para pedir a sua oração. Há também o número 0800. Sinta-se à vontade para ligar assim que desejar. A todos, a paz do Senhor Jesus.

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2: Bom dia, família Adore Mais. Eu sou o Cícero da cidade Tiradentes. Eu queria muito ouvir a música com a cantora Maria Marçal. A música se chama Deixa. Um abraço para todos os ouvintes e parabéns para vocês.

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Vivemos um tempo de hipocrisia, de manipulação das pessoas, um tempo em que o certo, o óbvio, se tornou errado. Um tempo em que a gente não sabe nem se mandar o filho para a escola vai gerar nos filhos da gente a expectativa que a gente tinha. E o pior é que a única instituição que pode mudar isso é a igreja. Mas a igreja madura, a igreja abençoada, a igreja de gente que saiu de um nível apenas de frequência a culto para um nível de transformação de vidas. João 17, Jesus falando sobre sua relação com seus discípulos, ele ora a Deus e nesta oração ele revela tudo o que envolve o discipulado. E o que é discipulado? Discipulado, primeiro, é cobertura espiritual. No versículo 11 de João 17, nós lemos assim: já não estou no mundo, mas eles continuam no mundo, enquanto eu vou para junto de ti. Pai Santo, guarda-os em teu nome que me deste, para que eles sejam um, assim como nós somos um. Quando eu estava com eles, guardava-os no teu nome que me deste, e os protegi, e nenhum deles se perdeu, exceto o filho da perdição, para se cumprir a escritura. Um líder precisa entender que quando ele discipula alguém, ele tem que ser um protetor espiritual desse alguém. Quando alguém está liderando alguém, discipulando alguém, há uma autoridade espiritual nisso. Quando você está sendo discipulado, você ganha uma cobertura extra. Você já ficou num lugar onde choveu e você ficou todo molhado? Era um dia frio? Se era um dia frio e você molhado, aquilo começou a te dar uma reação. Você começou a ter uma hipotermia e você começou a ficar desesperado por se aquecer. Uma pessoa que não tem alguém sobre si, alguém influenciando a sua vida, está disponível para a frieza do mundo, para a frieza espiritual que esse mundo vive. Querido, Jesus está dizendo: olha, Senhor, eu guardei eles, eu protegi eles. Jesus está dizendo: eu fiz o meu serviço e fiz muito bem. Todo mundo ficou joia, menos um que não quis, menos um que decidiu não caminhar comigo. E se cumpriu a escritura que dizia que dos próximos a mim, alguém me trairia. Senhor, eu fiz o meu melhor. Uma das fragilidades do discipulado hoje é a falta de uma aliança profunda, é a falta de paternidade, é a falta de cuidado. Quando uma mulher está discipulando outra, ela deve colocar o seu coração nisso: eu vou fazer essa pessoa encontrar todo o propósito de Deus na sua vida, eu vou fazer essa pessoa vencer. Discipulado é uma coisa impressionante, porque por mais que você tenha suas lutas, seus problemas, você está decidido a ser um instrumento na vida do outro, e é por isso que Deus manda do seu espírito, e essa cobertura espiritual funciona. Um exemplo disso é o livro de Êxodo, no capítulo 17, Josué, discípulo de Moisés, estava guerreando contra os amalequitas. Quando Moisés levantava os braços ao céu, Josué e o povo prevaleciam, mas quando os braços de Moisés recuavam, nesse momento, o povo de Israel perdia a guerra. Então, Arão pegou um dos braços, Ur pegou o outro, e colocaram os braços de Moisés como cobertura espiritual, intercedendo pelo povo. E o povo venceu um exército preparado para a guerra, um exército muito mais preparado que o povo de Israel. Mas o povo de Israel venceu. Por quê? Porque tinha cobertura espiritual. Muitos pecados na sua vida você não cometeria se você tivesse cobertura espiritual. Às vezes um homem está enfrentando uma luta no trabalho, uma mulher lá resolveu dar em cima dele, o negócio ficou complicado.
A cabeça do cara já está formulando ideias, o cara já está pensando besteira, mas ele tem um discipulador. Aí o discipulador vira para ele e fala: e aí, como é que estão as coisas? Como é que está a tua vida? E os olhos? Cara, tem um negócio para te contar. O que foi? Rapaz, tem uma mulher no trabalho lá, cara. Rapaz, está ficando esquisito. Esquisito? Isso é uma pombagira. Isso é o Satanás, rapaz. Isso é cilada do inferno na tua vida. Tu é homem de Deus. Tu tem uma mulher, tu tem teus filhos, rapaz. Você é homem de palavra, rapaz. Sai desse negócio, rapaz. Ajuda ou não ajuda? Hã? Ou não ajuda? Não, melhor não falar nada não. Hã? Mas ele falaria para alguém que não fosse íntimo dele? Ele falaria para alguém que não fosse uma pessoa que ele confiasse espiritualmente? Dificilmente. Dificilmente. A mulher vira para outra e fala: aqui, meu marido não quis ir na festa da minha mãe. Foi para a pelada de manhã, falou que estava cansado. Também deixei ele sem sexo um mês. Aí a discipuladora fala para ela: tu é maluca? Pirou? Como assim? Ele foi na festa da mamãe? Ele cometeu um erro? Ele não valorizou a festa da sua mãe? É uma coisa. Agora você vai fazer guerra sexual com seu marido nesse mundo podre? Você está doida? Ajuda ou não ajuda? Algum homem pode dar um glória a Deus? Aí, ó. Até as crianças entenderam. Jesus amado, discipulado é proteção espiritual, é cobertura espiritual para você vencer e para você não errar. Todo mundo precisa. Um pastor, ele vai tomar uma decisão, ele tem uma cobertura espiritual, ele se aconselha com alguém, ele não toma uma decisão errada. Mas se ele não ouve ninguém, ele dança, ele faz uma bobagem. Nós precisamos. Jesus dizia, olhando para Jerusalém: nossa, eles são como ovelhas sem pastor. Jesus estava dizendo, todo mundo precisa de alguém cuidando. E aí em João 10, versículo 11, ele diz: eu sou o bom pastor. O bom pastor dá a vida pelas ovelhas. O mercenário não. O mercenário, ele trabalha pelo dinheiro. Mas se o lobo aparecer, ele foge, a ovelha se perde. Jesus está dizendo que só existe dois tipos de líderes: o verdadeiro e o mercenário. Quem você tem sido? O verdadeiro, ele dá a vida pela ovelha. Meus irmãos, às vezes eu percebo um discípulo correndo um risco. Às vezes, eu não estou percebendo, mas o discípulo, discípulo mesmo, o que é leal mesmo,

primeira coisa, seja misericordioso. Se você é um discipulador, que quando um discípulo fala de um pecado, de um erro, de uma tentação, você, meu Deus, que isso? Não estou te conhecendo. Eu tenho pavor dos supercrentes. Gente que está acima do bem e do mal, gente que se acha melhor que os outros. Ei, irmão, eu estou no jogo contigo. Estou na luta do dia a dia com você. Eu que não me cuide, não. Eu tenho que me cuidar e você também. Nós estamos no mesmo bolo. Ninguém aqui tem família perfeita e ninguém aqui é perfeito. Quando tu encontrar alguém que tudo na vida dele é perfeição, foge, que é Satanás. Porque só Satanás te transveste-se de anjo de luz. Todo mundo aqui chora alguma coisa. Todo mundo aqui tem medo de alguma coisa. Todo mundo aqui, em algum momento, é um mendigo precisando de um pão. Que história é essa de bancar o supercrente? O avivado, fala com Deus o tempo inteiro, tudo dá certo, fala com o anjo, fala com Jesus, dá ordem Jesus, Jesus hoje não. Que coisa é essa? Eu acredito no contato e convivência com Deus, mas eu acredito nisso para gente quebrantada, que não fica vendendo uma imagem de super-herói. Seja misericordioso com o erro das pessoas. Não é passar a mão na cabeça, mas é ter o mínimo de empatia para falar, cara, você não está isso, mas eu não quero te condenar, eu quero te ajudar a resolver. Segunda coisa importante para ter confiança, você também precisa se expor. Você banca o super-herói? Não, mas você também não fala nada de você. Lembra quando Jesus estava no Getsêmani? Ele vira para os discípulos, lá em João capítulo 26, e fala assim, queridos, a minha alma está em profunda tristeza. Por favor, fiquem comigo. Gente, Jesus estava em forma humana. Naquele momento, ele tá moído. Ele vira para três amigos, Pedro, Tiago e João, e fala, cara, fica comigo, eu não estou bem não. Ele sabia o que ia acontecer a partir dali. Ele sabia do martírio que viria. Ele sabia do mal que viria. Você precisa entender que você pode ser vulnerável sim diante das pessoas. Você não pode bancar o super-herói. Mas tem mais uma coisa que é importante para ter confiança no discipulado. Sabe o quê? Segredo. A pessoa te contou uma coisa no discipulado. Pode parecer boba para você, mas para ela é importante. Como você vai contar para outra pessoa? A pessoa pode falar, olha, eu não consigo ler a Bíblia. E você fala para o outro, olha, fulano não lê a Bíblia. Pode parecer bobo, mas não é. Para aquela pessoa aquilo é uma crise às vezes. Mas quando alguém tem confiança, quando alguém sabe que você guarda com você, querido, se estabelece uma unidade. E sabe o que vai acontecer? Quando a pessoa começa a ter confiança no discipulado em você, a pessoa começa a confessar seus pecados. Tiago 5,16 diz assim, confessai as vossas culpas uns aos outros para serdes curados. Pastor, quando eu peco, eu faço uma coisa errada, eu confesso para Deus, eu sou perdoado. Perfeito. Quando você confessa para Deus, você é perdoado, mas nem sempre você é curado. Às vezes você comete um erro e você confessa para Deus, você chora e Deus te perdoa. Daqui a pouco você faz a mesma coisa. E você chora, sofre, fala com Deus e daqui a pouco você faz a mesma coisa. E você chora e fala com Deus e faz a mesma coisa. Você está sendo perdoado por Deus cada vez que você sinceramente pede perdão? Sim, mas você não está curado. Você tem uma área vulnerável que você não compartilhou com alguém que poderia te ajudar. Ninguém tem que sair contando a vida para ninguém, mas se você tem um discipulador e a confiança se estabelece, você vai ver que naturalmente você pode pedir ajuda de alguém para te fortalecer numa área que você ainda não está curado. Quando você pede perdão, você é perdoado, mas ainda não é curado. Quem entendeu? O discipulado, ele cura, ele liberta. Pastor, mas como que Jesus, ele conduziu o seu discipulado? Ele mostrou para os seus discípulos que eles seriam mais fortes se eles confiassem nele.

0: que o mundo vive em trevas e tentariam roubar a fé dos seus discípulos. Ele mostrou que Satanás está o tempo inteiro tentando destruir os casamentos, tentando destruir os filhos da gente, tentando roubar a alegria da gente. E ele demonstrava aos seus discípulos que ele amava até o fim e que por isso eles podiam contar com ele. Quando a gente lê em João capítulo 13, versículo 1, diz assim: e os amou até o fim. Jesus não desistia de um discípulo. Quando ele ressuscitou, ele tinha dois discípulos que tinham pisado na bola. Quem foram? Pedro. O que ele fez? Hã? Negou a Jesus 3 vezes. Jesus procurou ele. Falou: Pedro, você me ama? Você me ama? Você me ama, Pedro? Jesus procurou, disse para ele: então cuida das minhas ovelhas, ou seja, eu acredito em você, Pedro. Eu te perdoo. Faz o teu melhor. Teve um outro que, quando Jesus ressuscitou, disse assim: eu não acredito, só se eu ver a marca nas mãos, nos pés. Quem foi? Quem foi? Ninguém botou o nome de Tomé no filho, né? Difícil achar um Tomé. Já viu algum Tomé? Será que é por causa disso? Deve ser, né? Fala, Tomé. Jesus procurou o Tomé. Falou: Tomé, aqui minhas mãos, você não queria ver? Aqui meus pés. Você não queria ver? Não, senhor, está tudo bem. É força de momento, não, Tomé. Parabéns para quem não viu e creu. Mas pelo menos você está vendo para crer. Agora, toma juízo e faz a obra. A tradição diz que Tomé se tornou um leão pela obra de Deus. E isso fica muito claro quando Jesus não pode pisar na Judéia e Tomé fala: vamos com ele. Esse homem, ele muda a sua postura. Jesus não desistia de ninguém. E você, desiste de alguém? Pastor, mas tem gente que saiu da igreja. Alguém pode desistir de você e de nós, e nós vamos respeitar. Mais uma vez a frase: está tudo bem, opção da pessoa, eu vou respeitar. Mas ninguém vai dizer que nós desistimos da pessoa. Discipulado é amar até o fim, é cobertura espiritual até o fim, amém? Mas em segundo e último lugar, discipulado tem custos, mas traz profunda realização pessoal. Discipulado tem custos, mas traz profunda realização pessoal. Meus amados irmãos, muita gente fala de servir a Deus como sendo um peso. Nossa, ser líder de célula, ah, meu Deus do céu, como Deus me colocou nessa. Você já imaginou eu aqui falando para você: olha, o que eu estou passando no ministério, eu não quero para ninguém, nem para o meu pior inimigo eu quero isso. Se tem uma coisa que eu não queria ser, e até hoje estou arrependido de ser, é pastor. Já imaginou alguém falando isso? Ninguém vai ser pastor, desanima. Agora, quando você entende a realização pessoal que você tem em estar num propósito de Deus, servindo a Deus, cuidando de vidas em nome de Deus, quando as pessoas notam que você está com uma realização que o dinheiro não dá, está com uma realização que a fama não dá, está com uma realização que as coisas supérfluas não dão, então você começa a empolgar as pessoas. Meus irmãos, aqueles discípulos de Jesus não seguiram Jesus porque falaram: nossa, nós vamos ter que sofrer, então vamos, né? Não, havia uma proposta de realização pessoal. Eles tinham uma vida maravilhosa em Jesus. É por isso que no versículo 13, Jesus diz assim: mas agora vou para junto de ti, e isto falo no mundo, para que eles tenham a minha alegria completa em si mesmos. Jesus está dizendo: Pai, eu vou para o Senhor, mas quando eu for, eu quero que os meus discípulos, eles tenham a alegria completa. Que alegria tenho de estar cumprindo o propósito de Deus. Jesus disse: a minha comida é fazer a vontade de Deus. Ele tem prazer em servir a Deus, ele sabe a importância de servir a Deus. Ele, quando vê alguém transformado, aquilo anima o seu coração. Quando ele vê uma família transformada, quando ele vê uma pessoa que ele discipulou se tornando um grande líder, isso enche a sua vida. Ele está realizado. Aqui, trabalhando comigo, e nas igrejas pelo mundo afora, nós estamos com célula agora na Escócia, nós estamos ficando chique, né? Comprar uma saia para ir lá visitar. Eu tenho muitos pastores trabalhando comigo, que abriram mão de dinheiro, vieram dar tempo integral no ministério para ganhar menos, fizeram o que eu fiz, quando eu também fui para ganhar um terço do que eu ganhava, lá no interior de Minas Gerais, longe dos meus pais, longe dos meus amigos, longe da praia, fizeram a mesma coisa, porque viram que há uma realização pessoal que grana nenhuma, sucesso nenhum vai dar. Estão nas igrejas, não têm o dinheiro que poderiam ter, não têm algumas coisas que o mundo poderia oferecer, mas estão realizados. Discipulado é promover realização pessoal para você e na vida do discípulo. O apóstolo Paulo entendeu isso. Ele disse em Coríntios, no capítulo 12, versículo 10, por isso, por amor de Cristo, regozijo-me nas fraquezas, nos insultos, nas necessidades, nas perseguições, nas angústias, pois quando sou fraco é que sou forte. Paulo está dizendo: ó, eu passo uns perrengues aí, cara, mas aí que eu fico mais forte ainda. A carta aos Filipenses, no capítulo 1, o apóstolo Paulo diz assim: gente, eu estou aqui na prisão, todo lascado, tem rato, tem barata, lacraia, tem uns guardas aqui olhando para mim, a comida é péssima. Ele não fala isso não, sabe o que ele fala? Gente, eu estou aqui na prisão, e olha, as minhas prisões têm servido para empolgar as pessoas com o evangelho. Tem um monte de gente que está agora com maior coragem para pregar, porque viram que nem a prisão me parou, e eu estou aqui pregando para os guardas, já se converteu uma penca. Realização pessoal. Ei, eles estavam aprendendo a ter uma realização que nada desse mundo pode dar, só o cumprimento de um propósito de Deus na sua vida. Você está lutando às vezes para ter mais dinheiro. Eu fico olhando alguns jovens aqui na igreja, eles amam tanto vidas. Vou dar uma dica para um: ele tentou ser jogador de futebol, foi até, depois parou. Eles têm chamado pastoral, eles amam servir. A realização da vida deles está em fazer vidas se transformarem e se renderem a Deus. Pastor, mas eu sou empresário, eu tenho 1000 funcionários, faz esse lugar o teu púlpito. Deus te confiou 1000 pessoas para você pregar o evangelho. Ah, mas não mistura as coisas. Ô, querido, se Deus te deu alguma coisa, ele tem um propósito. Nada realiza mais um homem. Sabe qual é o problema? As imagens de Jesus que a gente tem naquelas fotos, é tudo assim, ó. Me ferrei. Sim ou não? Aquelas fotos de Jesus que são pintadas aí, é ele assim, ó, compenetrado, sério. Nossa, a vida é dura. Ei, isso não tem nada a ver com Jesus. Você imagina Jesus caminhando com 12 caras o tempo inteiro. Irmão, zoeira. Irmão, piada, brincadeira. André pegando o peixe do Pedro e comendo o Pedro. Quem pegou meu peixe aqui? André, de novo você? Jesus é um cara alegre, carismático, envolvente. Já imaginou viver uma vida nesse mundo só falando de coisa séria, sem poder se divertir com os amigos, sem poder comer um peixinho assado, sem poder comer uma pasta de tâmara no pãozinho, recheada com algumas uvas, umas passas, uma comida gostosa? Ei, Jesus usufruiu de muita coisa boa com os seus amigos, havia amizade ali. Os amigos estavam realizados. Cara, é maneiro demais servir a Deus e a gente ter uma brincadeira boa entre a gente se ajudar, a gente querer o bem um do outro. É muito maneiro isso. Quem disse que a vida de servir a Deus não tem problema? Tem. Tem luta? Tem. Mas o que a gente conquista é muito maior. Há uma paz, há uma realização dentro de nós. Como alguém pode se regozijar no sofrimento? A resposta está no termo propósito. Se você está no propósito de Deus, se você está cuidando de uma vida, e essa vida daqui a pouco vai cuidar de outras, você está cumprindo um propósito de Deus de transformar o seu discípulo, transformar um grupo de discípulos. Ei, você vai suportar as dores da vida e vai ter muita satisfação no seu coração. E eu queria te falar para terminar o seguinte: o discipulado traz realização pessoal, sabe por quê? Porque não é movido por um interesse, não é movido por ganância, não é movido por um desejo de mandar nos outros, não é movido por um desejo de querer se aproveitar dos outros. Aliás, o discipulador é proibido de pedir qualquer coisa emprestada ao discípulo. Dinheiro, carro, apartamento, carro, qualquer coisa. O discipulador é proibido. Ele nunca, nunca, nunca pede. Enquanto o discipulado em alguns lugares, e essa palavra foi mal usada, era alguém dominando alguém, aqui nossa palavra discipulado é a bíblica. Quem discipula alguém serve alguém. Eu estou aqui para fazer os meus discípulos serem servidos por mim e chegarem aonde Deus quer os levar. Esse é o princípio bíblico. É isso que nós temos que viver. Agora, tem uma palavra, pode vir para o teclado aqui, tem uma palavra que define o porquê que ser discipulado deu certo. Câmeras em mim. Amor. A única coisa que faz um discipulado dar certo é você amar a pessoa. Quando você ama, você às vezes está cheio de problema, mas você quer resolver o problema do outro. Quando você ama, você está cheio de luta, mas você quer ajudar na luta do outro. Às vezes, a sua luta é a mesma do outro. Você não resolveu nem a sua, e você está tentando resolver a do outro. E é por causa do amor que você tem realização pessoal no discipulado. Quer uma prova disso? O que faz uma mulher carregar um bebê no seu ventre por 9 meses? Deforma o corpo todo, ganha um monte de quilo, a malhação de 10 anos vai embora. 9 meses depois, vai ter que ir para uma mesa de cirurgia, ficar de resguardo, vai ficar alguns meses sem poder dormir, nem sempre, mas a maioria das vezes, porque o neném chora, porque o neném acorda para mamar, 3 horas da manhã, porque a mãe está preocupada, está muito quietinho, vai lá, bota o dedinho para ver se ele está respirando. E ó, dinheiro indo embora, faz cocô no teu dinheiro, literalmente. Aí, chegou a época de ir para a escola, tem escola pública, mas se você pode, você tenta botar numa outra escola. O que você não teve, você tenta dar, por quê? Hã, por quê? Aí o filho quer fazer uma faculdade, aí você fica 4, 5 anos por medicina, tu fica uma vida inteira pagando. Sim ou não? Por quê? Você estava viajando, você com a sua mulher, uma vez por ano, fazer uma viagem legal, acabou. Você ficava no hotel agora você fica nesse, porque agora tem mais 2 filhos para levar. Teve que reduzir o padrão, porque agora a despesa é maior. Só avião para os 4. Danou-se, sim ou não? Por que você faz isso? E vou falar mais, às vezes por um filho que é ingrato, às vezes por uma filha que reclama quando você fala para limpar, para arrumar a cama. Você criou seu filho, não criou? E às vezes, agora sua filha, seu filho, te empurra o neto. Fica um diazinho, outro, beleza, mas não, te empurra o neto. Já está tendo umas cotoveladas aí no culto. Já está um mal-estar. Mas você cuida, porque aquele neto então, aquele monta em cima de você, aquele pá, que você faz cavalinho, por quê? Por amor. Por amor. Quando o discipulado é por amor, você pode estar com a maior luta na sua vida, mas a sua maior luta é fazer aquela pessoa feliz. Discipulado é realização pessoal, é uma alegria na vida. Deixa eu te falar uma coisa, que tal você aceitar o discipulado? Que tal você ajudar alguém? Ah, mas quem sou eu? Quem você? Cara, ensina o que você sabe, fala o que você pode. Se não tem nada para dizer, ore, ouça e ore. Olha, não tem nada para te dizer, mas vou orar para você. Que tal você se permitir ser discipulado? Daqui sai uma teia de glória de Deus para a cidade inteira.
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9: Sejam todos muito bem-vindos em mais uma série do nosso programa Negócios com Propósito, aqui na Adore Mais FM no 102.1. Estamos falando para mais de 25 milhões de habitantes do estado de São Paulo. Representa em média de 150 cidades. Olha só que maravilhoso, né, gente? Quantas pessoas nesse momento estão tendo a oportunidade de aprender um pouco mais, de aprender como empreender, como ser dono do